0: Direção de João Félix. João Félix abriu para o Bruno. Bruno mete para Ronaldo. Leva a bola. Ronaldo vai para a área e bateu. Defendeu. Já havia fora de jogo. Mas bem agora na transição ofensiva Portugal. A bola a chegar a Cristiano Ronaldo. Este a bater para a defesa do Vargas. Mas já havia fora de jogo, Fernando.
1: É, e na altura em que Ronaldo bateu, eu creio que ele já tinha a percepção do fora de jogo e por isso não foi até um remate forte. Aí vem a equipa colombiana. Vem para o ataque. A bola está no Puerta e a Colômbia a chegar agora à direita com Sanchez, continua em grande animação, público colombiano, sobra a bola para Portugal.
0: Vai Portugal novamente com a bola, lá está Bruno Fernandes, toca na frente para Cristiano Ronaldo, avança Portugal com a bola controlada, lá está o Bruno, abre tudo na direita, a bola entra em Pedro Neto, pode dar na direção de Cancelo, está lá Cancelo, não chega, o passe da Colômbia para Camilo Vargas. Entretanto Ronaldo ficou ali caído, o árbitro a mandar jogar, agora Portugal a tentar a dar uma resposta nestes minutos finais do primeiro tempo. 13 para o intervalo, 0-0 no Colômbia, Portugal. Num jogo para ficar na história, a primeira vez que as duas seleções se defrontam, Fernando Rico.
1: É isso mesmo, e para já falta de Rubem Dias claríssima sobre James Rodrigues, jogador que está nos Estados Unidos ao serviço do Minnesota United. Ele andou por Portugal 3 épocas no Futebol Clube do Porto. Entre 2010 e 2013 fez 32 golos esteve em precisamente 8 assistências no tempo de azul e branco. Aí vai a Colômbia, a equipa cafetera, a equipa tricolor. A bola está no Sanchez. A Sanchez vai meter a bola já para a zona central do relvado. Vai tentar dominar a bola já para Puerta. Puerta é bom de bola, dá para perceber para Ramos. Mete a bola mais para trás. Vem a bola já para o espaço central, com a bola a ser batida pelo Lerma para a ponta esquerda. Atenção à equipa da Colômbia. Dias dá a bola para trás para o Puerta. Puerta vai dominando, vai furando, entre dois contrários, dá para Dias, é Lucho, mete a bola mais para o meio, para o John Arias, para um lado, para o outro, bem jogado, ninguém lhe tira a bola, entrega a bola para Luís Dias, vai meter a bola para a ponta, Arias cruzou, corta! Portugal! E a bola vem para o João Félix, atarantado, perde a bola, mas Nuno, é faca quente em manteiga sempre que a Colômbia vai ao ataque.
0: Nuno Mendes com muitas dificuldades, ou Nuno Coelho ali na esquerda.
2: Sim, muitas dificuldades. Eu acho que quase todos os jogadores portugueses são com dificuldades. É o meu campo da Colômbia, troca a bola e Portugal praticamente só, ou seja, só pressiona com os olhos. Muita passividade, aquilo que eu já disse há pouco. Na pausa para a hidratação, Portugal praticamente não consegue pressionar, é pouco agressivo, e a Colômbia vai dominando o jogo a seu belo prazer.
0: Vem a bola para a seleção portuguesa. O lançamento na sua zona mais recuada. 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Terceiro jogo da primeira fase do Campeonato do Mundo em Miami. Portugal com 5 pontos. A Colômbia com 7. Atenção que o Uzbequistão agora está no terceiro lugar com 3 pontos. E a República Democrática do Congo no último lugar com 1 ponto. Como é que Portugal empata? Como é que Portugal empata com a República Democrática do Congo? Aí vem ele, Gustavo Huerta.
1: Huerta vai levando a bola, foi grande sensação no Racing Santander, a meter a bola mais para a esquerda, e a Colômbia vai jogando pé para pé. Vai lá Cristiano Ronaldo, vai pressionar, a bola vem já para a zona do meio, o público faz olés nas bancadas. A bola para Sanchez, a Sanchez vai correndo, dá a bola para Ramos, para Sanchez, tem o Arias mais à direita, prefere dar uma voltinha e mete a bola no guarda-redes Vargas, e Vargas vai olhando a entregar outra vez para Sanchez. Vai dominando Sanchez, vai Davison Sanchez a meter a bola para Ramos. Ramos para Sanchez, e o Sanchez vai levando a bola. 10 minutinhos para o tempo de compensação. Pontapé lá para a frente, a bola vem para o Calbeirão, que é o Córdoba. Fica a olhar para Renato, e Renato Veiga dá para fora. É lançamento ainda para La Tricolor.
0: É lançamento para James Rodríguez, o jogador que passou em Portugal no Futebol Clube do Porto, uma das grandes figuras da seleção colombiana. E nota-se já o desgaste também dos jogadores, com muito calor que se faz sentir. A bola está no guarda-redes Camilo Vargas. Está na Colômbia, está nos Café Pero.
1: Vem a bola para o pé direito, Sanchez vai bater, bola longa para o meio campo de ataque, para Córdoba, dominou, vai lá Renato Vega, faz falta, é livre. É pontapé livre para a Colômbia, e atenção que Renato, se vir amarelo, fica de fora do próximo desafio. Não viu, mas arriscou ali na falta sobre Córdoba. Renato Veiga faz logo o sinal de que não, mas o árbitro diz que sim.
0: Que saudades, Pepe, que saudades. Que saudades, Pepe, que saudades que nós temos do Pepe, que saudades, que saudades. Olha o livre para a Colômbia e para James Rodríguez.
1: Aí está James, camisola 10, agita a bola para o companheiro, a bola para James, mete a flor do relvado, vem a bola para Arias, Arias para James, dá a bola para Arias, vai cruzar, agarra Diogo Costa.
0: A bola para Diogo Costa mais uma vez, com a Colômbia entrar à vontade ali na área de Portugal e o cruzamento saiu chegada à baliza com Diogo Costa a sair no timing certo. Sai Portugal, primeira fase de construção, a abertura de Ruben Neves, a validação de João Cancelo, muitos adeptos colombianos vão fazendo a festa, mas para já o marcador não pintou, ainda não pintou nem as cores de Portugal nem as cores da Colômbia. 0-0, ganha a Colômbia em zona subida, pira de qualquer maneira Ruben Dias, a bola subiu muito lá para as alturas, olha o perigo, olha o Luís Dias.
1: Esta é o Lúcio, vai dominando na lateral da área, já cruzou, não há ninguém, nem Córdoba, nem Ramos, a bola é do Nuno Mendes.
0: Agora sim, Nuno Mendes pode avançar, vai Nuno Mendes a tentar avançar para o corredor esquerdo, e embalado Nuno Mendes, depois parou, levantou a cabeça, vê onde pode entregar, dá numa zona mais central para Vitinha, Vitinha ainda numa zona mais central no grande, ali no grande círculo para Bruno Fernandes, abre na direção de Cristiano Ronaldo, dá a bola controlada a Cristiano Ronaldo, lá está o passe Cristiano Ronaldo, dá para Pedro Neto da direita, solta para Cação, puxa para esquerdo, cruzamento tirado, a bola entra na área da Colômbia, sobe para Vitinha fora da área e vai atirar, não sai bem, a Colômbia também a tentar atirar a bola ali de qualquer maneira, pressiona Portugal, ganha Bruno Fernandes, cabeça, a bola regressa para Cancelo, mete Cancelo, cruzamento, ora bem visto, não havia ninguém. Agora sim, Portugal, por esse sentido, a Colômbia. Cancelo, bem visto, bem pensado, mas não havia ninguém, Fernando, ao segundo poste, para encostar para o golo depois do cruzamento de Cancelo.
1: É bom esforço de João Cancelo, mas a bola para fora vai reverter, por isso, para a formação cafeteira. Aí está a bola na equipa colombiana, a equipa de amarelo e azul. Vai tentar avançar o Sanches, vai transportando a bola para fora da área, mas vai a passo, claro. Os jogadores estão exaustos, tal como nós, porque não se consegue respirar. Estamos é a transpirar e a rodos. A bola já para Sanches, vai levantar, levantou. A bola para o meio campo contrário, para Córdoba. Vai lá Renato Veiga, sobra a bola. O árbitro manda seguir, é de Renato outra vez.
0: Outra vez Renato Veiga a abrir, lá vem a bola, Cancelo, recebe, mas ainda vai central, abre para Pedro Neto na direita. Vai encarando ali a Débora Machado. Ainda ele, Pedro Neto. Em velocidade, tira o adversário do caminho, passa para outro, um grande passo. A bola vem entrando na direita, João Cancelo. Lá vai Cancelo, puxando a linha final. Cruzamento para baixo, para o mercado, Portugal. Ajeitou, bateu, final! Penalti, Nuno Mendes vem buscar a bola, ela vem para João Félix, cruzamento tirado, já está, ali a Colômbia agora em dificuldades, grande, enorme defesa do guarda-redes, Camilo Vargas, olha que pode ter havido penalti, olha que pode ter havido penalti, para já o árbitro mandar jogar, Portugal a pressionar nos instantes finais, toque de Félix, entrega em direção do Ronaldo, a bola vem para Nuno Mendes, Nuno Mendes vai ali a movimentar, novamente para Vitinha, Vitinha faz o passe, é para longe, Bruno! Era o Ruben Neves, aliás. Dava canto para Portugal, diz Ruben Neves. A bola desviou num colombiano. Estava a dormir o Alireza. O Galgas Alireza estava a dormir. Grande tiraço de Ruben Neves. Da ideia que a bola desvia claramente no colombiano. Óculos, óculos. Ele precisa de óculos. Alireza Fagani. A bola bateu, eu daqui vi como
3: sim,
0: é que
3: sim, sim, bateu. Ah, seria pontapé de canto. Estamos agora a ter a repetição do tal lance no qual os jogadores portugueses pedem penalti. É uma grande defesa, de facto. E depois.
0: E a grande oportunidade, João, do jogo sim, do, sim. do Bruno Fernandes.
3: E depois não parece que tenha havido nada. Há ali uma queda do Ronaldo sem falta. E depois, por aquilo que consegui perceber, bate no jogador da Colômbia, mas não bate no braço. Portanto, bem ajuizado, não há motivo para penalti.
1: Reage Portugal, chega às 7 tentativas de golo, iguala nesse número a formação colombiana. Homem cai, o Arias está sobre o relvado, o árbitro vai à linha de lado e vamos ter posse de bola para a equipa cafeteira. Estamos a caminhar rapidamente para o tempo de descanso aqui no Hard Rock Stadium. Falta de João Félix sobre o Arias, o camisola 4 da equipa colombiana. Pontapé.
0: Olha, Portugal. Aí está Portugal, Bruno Fernandes. A meter para Cristiano Ronaldo. A bola vem para Bruno. Cruzamento tirado. Parece Portugal. Onde é que tu andavas, Portugal? Acordaste agora? Bem, mas ainda há muito para jogar. Estamos a 5 do intervalo. Bruno Fernandes esteve nos pés o golo. O Camilo Vargas fez uma defesa do outro mundo. Será uma das grandes defesas deste campeonato do mundo, do guarda-redes colombiano. E a melhor oportunidade até agora, apesar da Colômbia já ter tido algumas situações de perigo junto à baliza do Diogo, a grande oportunidade pertence a Portugal agora. Pelo Bruno Fernandes. Lançamento do Nuno Mendes. A bola vem para a área. Ganhou. E matou. Fora, Félix. Lançou, Félix ajeitou com o peito, tirou o adversário do caminho, quebrou a marcação, bateu por cima da baliza de Vargas, cheirou a gol outra vez para Portugal. Portugal melhor nesta ponta final. Os colombianos agora em dificuldades, Eurico. É. João Félix quase a marcar. A bola passou a gaguejar, a bola passou a suspirar. Perpíssimo da trave da baliza colombiana.
1: É no lance em que o Santiago Arias não esteve bem, permitiu a Félix a penetração e depois o remate por cima da baliza. Aí vem os cafeteros. Estamos com 42 minutos de jogo, 3 para a compensação. A bola no James Rodrigues. A Portugal agora pôr em sentido a equipa colombiana. Já para o meio, vem a bola do Lerma para o Sanches. A Sanches está no grande ciclo, vai a passo, entrega a bola para um companheiro, linha divisória. Bate a bola para Luís Dias, vai agora à asa direita, tenta variar, marcado por Félix, entrega outra vez para o meio, vem a bola para o Lerma, mais para trás para James. A Colômbia joga sempre em torno ou de Luís Dias ou de James Rodrigues. Agora foi Luís Dias a meter a bola para trás, para o Sanches. Aí está Sanches, a marcação à distância de Bruno Fernandes. Bate a bola para a direita, vem a bola para o Arias. Arias vai levando a bola, passa para o Félix, 11 contra 11. Mete a bola já para a zona central, vai bem Puerta a contornar CR7. E dá a bola já para o lado esquerdo. A bola vem na direção do Machado. Machado dá a bola. É a Colômbia agora a trocar a bola, ainda numa campo ofensiva, verdade. Vai o número 10, James, a meter a bola para o Lerma. Lerma vai pela faixa central do relvado. Pode meter a bola mais para trás. É o que faz. A bola vem para Sanches. Abre a bola para Luís Dias. Vira-se para a área de Portugal. Hesitou. Puxa para o meio. Aí vai o camisola 7. Que grande temporada fez no Bayern de Munique. A dar a bola para James. James mete a bola para Arias. Arias vai meter a bola para o lado contrário. Para a direita. O cruzamento. A bola ainda para James. Puxou. Contra. A defesa de Portugal. E segunda vez Renato Veiga.
0: Duas vezes Renato Veiga ali a conseguir tirar. Depois a bola vem para Cristiano Ronaldo. Vai na direção do Pedro Neto. Embrulha-se ali com o adversário. Parece-me ser o lateral direito, o lateral esquerdo de Ever Machado. E é livre para a seleção colombiana. Já, a bola já batida. O árbitro diz que ainda não autorizou. E aqui nos ecrãs gigantes estamos a ver de novo a oportunidade de Portugal a pôr João Félix com a bola a passar muito perto. Livre já batido para a Colômbia.
1: Com o pezinho furado Luís Dias, ainda assim agradece. Bola para fora, vai reverter para a equipa nacional de Portugal.
0: A bola para Diogo Costa, 1 minuto e meio para o intervalo. No Marte Rock Stadium, o marcador assinala.
1: Colômbia,
0: 0.
1: Portugal,
0: também 0.
3: Na outra partida do grupo mantém-se a vantagem do Uzbequistão por 1-0. Estamos também muito perto do intervalo. Vale esse gol marcado aos 10 minutos por Shomurodov.
1: E vale o que vale, mas com este empate Portugal vai em segundo. Vamos ver se é capaz de reverter, mas vai para Toronto, onde defronta a Croácia. Mas vamos ver se isto vira. Aí vem a equipa das esquinas.
0: Há muito ainda para jogar. Vem a bola para Renato Veiga. Renato Veiga na direção do Nuno Mendes. Atira um adversário do caminho. Nuno Mendes passa pelo primeiro, passa pelo segundo. A dar para João Félix, não consegue dominar. A Colômbia consegue tirar e tenta partir já para o ataque penetrante de Arias.
1: Aí vai a bola metida para o espaço de Dias. Corta Portugal.
0: Ainda Portugal com a bola controlada. Lá vem aqui a trabalhar um jogador da equipa nacional. Perdeu o Cancelo.
1: Perdeu o Cancelo. A bola está no Arias, aproxima-se da área, muito perigo, vai tricotando, ganha um ressalto. A Renato Veiga vai meter a bola para trás, pontapé, Diogo, foi Puerta, Puerta para a defesa de Diogo Costa.
0: Muito espaço a ser conseguido para Portugal. Portugal agora vai respondendo. Caminha Pedro Neto, muito espaço à direita, lá vem ele. Pedro Neto vai galgando, tenta o drible, pode ir para a área, roubou. Valeu a experiência do Lucumi. Grande corte Lucumi sobre Pedro Neto. 3 minutos de compensação, 0-0. No Colômbia, Portugal em Miami, segue o jogo. Avança a seleção cafeteira, já está no meio campo de Portugal.
1: A bola para Luís Dias, bola tocada por James Rodrigues. Aí vai Luís Dias, vai agora na quina da área, vai numa finta sobre Ruben Neves. Dias bateu para fora. foi goloso. O jogador mais renomado desta seleção, Cafeter, a bola para fora, é de Portugal.
0: A bola para a seleção das esquinas, mais uma vez aí para Diogo Costa, a manda avançar toda a gente. Lá está o Diogo com a bola, é Diogo que tem a bola controlada, coloca a bola na linha limite da pequena área, vai bater lá para a frente para o meio campo da Colômbia, aí vem a bola viajando até à defesa colombiana, a mata no peito, mete resta no Lucumi, leva a bola, já avança a Colômbia,
1: vai para o lado esquerdo, está a equipa colombiana a queimar os últimos cartuchos, 2 minutos para o tempo de intervalo, a bola para Rames Rodrigues, vai tendo a posse de bola à equipa adversária de Portugal, a bola outra vez para Rames, aí vai Rames, pé esquerdo, levantou, vem a bola para a ponta, atenção, tenta dominar, Dias, é Lucho com a marcação do Cancelo, é Lucho, vai meter a bola para trás, pontapé, corta Portugal,
0: sai Portugal rapidamente outra vez para Pedro Neto, tem Cristiano Ronaldo, Ronaldo não avança, a bola é tocada para João Félix, Portugal sai com um bloco ofensivo, é João Félix quem tem a bola, Ronaldo vai pelo meio a desmarcar-se, a bola entra na esquerda para Nuno Mendes, olha para a área contrária, devolve ainda para João Félix, vai ali protegendo João Félix, a entregar para Nuno Mendes para Cristiano Ronaldo, aí está Cristiano, a tentativa de remate, oh, Cristiano, dá a bola Cristiano, pinha Vitinha, pinha o Bruno, pinha lá o Pedro Neto, soltos e acaba por não entregar a bola, avança a Colômbia.
1: Atenção, ou falta sobre Ramos, bem o árbitro mandar seguir, a bola está no Córdoba, porque pode ser a colombiana, vem a bola para trás, atenção para Sanches, está incorporado o ataque central, vai meter a bola já para o lado esquerdo, um minutinho para o final da primeira parte, 0-0 aqui na Torre da Miami, vai caindo a noite nesta altura, com Ramos a trabalhar, a dar a bola para a Puerta mete a bola para Arias, Arias entrega a bola para Ramos, pé esquerdo, vai levando para a zona, tiro, bateu, bem Diogo, a safar Portugal,
0: sai Portugal outra vez, com tal placa, vem ele, Pedro Neto em velocidade, passou o primeiro, passa o segundo, leva Pedro, vou contigo, aí está Pedro Neto, vai para a área, está sozinho, espera agora a chegada do Ronaldo, aparece Ronaldo, não consegue receber o passo, está bom o jogo, está a bombar, 0-0, que chugapana neste quarto de hora final da primeira parte,
1: o gato lá, vem agora a equipa colombiana, com o Arias, vai meter a bola já para a Luís Dias, aí vai Luís Dias, marcação de Cancelo, vai puxando para o meio, atenção à equipa da Colômbia, a bola de Arias metida para Ramos, vai numa simulação sobre um adversário, ainda Ramos Rodrigues, vai meter a bola para trás, aí vem a bola para a zona de tiro, pontapé de Puerta, acabou a primeira parte, 0-0 em Miami,
0: 0-0 entre Colômbia e Portugal, e 15 minutos finais do primeiro tempo, foi quando Portugal despertou, foi quando Portugal conseguiu equilibrar e quando teve as suas melhores oportunidades, já que dissemos, uma grande chance de Bruno Fernandes e depois uma boa oportunidade também para intermédio de João Félix, vai tudo para o balneário, Fernando, expectativa relativamente ao resultado final deste encontro, último da primeira fase do Campeonato do Mundo no Grupo K, quem vencer fica em primeiro lugar do grupo, se Portugal, se as duas equipas empatarem, é a Colômbia que sai, segue em primeiro e Portugal em segundo.
1: É, e para já seguiu na mão de cima, em termos de remates, tentativas de gol, 14 para os colombianos contra 9 da equipa nacional de Portugal, nesta altura Colômbia 7 pontos, Portugal 5, Uzbequistão 3 e a República Democrática do Congo 1 ponto, são para já os números em tempo de intervalo, ora, no remates no Hard Rock Stadium. Para já, Portugal ainda não toca guitarra.
0: É verdade, e Nuno Coelho, olhamos para este encontro entre Portugal e Colômbia, que deu 0-0 no intervalo. Portugal acordou tarde para o jogo, Nuno.
2: Sim, Portugal acordou tarde, eu acho que foram sensivelmente ali entre os 35 e os 40, talvez esticando isso até aos 45 minutos, o momento onde Portugal, por essas duas oportunidades que tu referiste, uma pelo Bruno Fernandes e outra pelo João Félix, onde Portugal conseguiu dar ali um pouquinho o ar da sua graça, ainda assim acho pouco, acho curto para aquilo que Portugal tem a obrigação e o dever de fazer. Foi uma Colômbia sempre mais forte, mais pressionante, mais agressiva, com mais intensidade durante estes primeiros 45 minutos. É verdade que aqui o fator calor poderá influenciar muito, mas o calor obviamente está para as duas seleções. E claro. Portugal teve mais dificuldade, a verdade é que teve mais dificuldade em quase todos os momentos do jogo, aquilo que já referimos, na pressão, na incapacidade de ter uma circulação rápida, e por isso é uma primeira parte onde, apesar do total de remates, e o Fernando falava sobre isso, 14-9 a favor da Colômbia, eu acho que é bem mais desnivelado a primeira parte, neste caso a favor da Colômbia, e Portugal a ter claramente muitas dificuldades.
0: Antes de passar ao jogo, uns dias, nota-se que, entretanto, a Colômbia virou em termos de posse de bola.
2: Sim.
1: É, 47 para a Colômbia, 43 para Portugal.
0: É isso, não é, Nuno?
2: Sim, é isso, é isso. Colômbia, mais em quase todos os aspectos do jogo e, nomeadamente, também na posse de bola, onde Portugal foi passivo também nesse momento.
0: 0-0, então, no Hard Rock Stadium. Vamos passar para o estúdio e já vamos voltar aqui a Miami para uma segunda parte que promete. Como já dissemos, Portugal tem que vencer ou então fica mesmo pelo segundo lugar deste grupo e vai apanhar todos os tubarões nos próximos tempos. Mas vamos ver o que é que a segunda parte ainda nos vai reservar. 0-0 entre Colômbia e Portugal.
3: Já vamos voltar até à torre da Miami. Já percebemos também a umidade relativa extremamente elevada que condiciona igualmente o trabalho dos jogadores. Ainda assim está a ser um jogo com muita luta entre as duas equipas, 0-0 em tempo de intervalo.
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3: Sendo que na outra partida do mesmo grupo e ainda sem ter chegado ao intervalo, uma vez que o árbitro conferiu 7 minutos de tempo adicional, joga-se ainda o República Democrática do Congo 0, Uzbequistão 1, golo de Shomurodov aos 10 minutos da vantagem ao conjunto da Ásia Central orientado por Fábio Cannavaro. Recordo que com esta conjugação de resultados, Portugal jogaria com a Croácia nos 16avos de final deste Campeonato do Mundo, num jogo em Toronto, no Canadá, cidade com uma grande diáspora portuguesa, e esse jogo seria de quinta para sexta-feira. Mas vamos deixar essas contas para o final, para já, quando são 1h e 23 minutos no continente e na Madeira, menos uma hora nos Açores. Avançamos para uma síntese de notícias, edição da jornalista Carolina Soares.
5: Subiu para 48 o número de portugueses e lusodescendentes mortos na sequência dos sismos de quarta-feira na Venezuela. Este novo balanço oficial foi divulgado há pouco pelo Ministério dos Negócios Estrangeiros português. O MNE avança também que estão desaparecidos ou incontactáveis pelo menos 83 portugueses e lusodescendentes. Destes 48 mortos, 41 são lusodescendentes e os restantes 7 são portugueses. Os dois grandes sismos na Venezuela já provocaram no total mais de 1.400 vítimas mortais, há mais de 3 mil feridos e muitos milhares de pessoas sem casa. De acordo com a ONU, mais de 50 mil pessoas estão ainda desaparecidas. O secretário-geral do Partido Socialista exige explicações ao ministro da Educação sobre o atraso na entrega dos exames de português para ser feita a correção. José Luís Carneiro quer saber porque é que há professores há 4 dias à espera de exames para corrigir. Os apoios à compra de botijas de gás vão manter-se para lá do prazo previsto, pelo menos até meio de setembro, é o que garante a ministra do Ambiente. Estes apoios iam acabar este mês, precisamente, mas em entrevista à Antena 1 e ao Jornal de Negócios, a ministra Maria da Graça Carvalho anuncia que vão manter-se pelo menos até meio de setembro. Mantêm-se também os apoios ao transporte de mercadorias e os transportes públicos, apesar dos preços dos combustíveis estarem a baixar. O mesmo acontece relativamente ao desconto do ISP, mantém-se para já, mas tal como a Comissão Europeia pretende, vai acabar assim que haja condições. Pode ouvir a entrevista à Ministra do Ambiente, Maria da Graça Carvalho, no programa Conversa Capital, este domingo, a seguir ao noticiário da 1 da tarde, aqui na Antena 1. As notícias ficam por aqui e retomamos, já daqui a pouco, o relato deste Colômbia-Portugal.
3: Foi uma síntese de notícias, com a edição da jornalista Carolina Soares. Daqui a pouco voltamos ao Mundial.
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3: Estamos de regresso ao Sonho Americano, emissões da Antena 1 para acompanhar os jogos da Seleção Nacional no Campeonato do Mundo deste ano. Campeonato do Mundo 2026, em tempo de intervalo, Portugal está empatado com a Colômbia 0-0, jogo em Miami. Nesta emissão, que hoje se vai estender madrugada dentro, vamos dar oportunidade também aos nossos ouvintes para se juntarem a nós. Mais à frente vamos deixar o número de telefone ao qual se podem inscrever para também falarem sobre este último jogo de Portugal. Para já, digo-lhe que pode enviar mensagens, áudio, obviamente, de preferência porque estamos na rádio, para o WhatsApp e o número é o 912-120-501. Eu repito, mensagens para o WhatsApp, mensagens áudio, também para serem reproduzidas depois do jogo, 912-120-501.
10: E era bom que os ouvintes que estão fora de Portugal pudessem utilizar o WhatsApp para nos deixar essas mensagens áudio.
3: É isso mesmo, José Carlos, até porque hoje o jogo é mais tarde, a partida nos 16 avos de final também será, uma vez que neste momento tudo aponta para que joguemos à meia-noite, e até pode ser que cheguemos às 2:30 da manhã. Sim. Caso Portugal acabe o grupo em primeiro, mas para isso terá de vencer a Colômbia. Mas fica esse convite, porque temos tido, maioritariamente, obviamente, devido ao fuso horário, ouvintes em Portugal, mas há muita gente que nos acompanha também lá fora.
10: Sim, portanto, vamos libertar a partir de agora o WhatsApp, o número que já vamos recordar outra vez, e mais à frente vamos também falar com os ouvintes em direto no outro número de telefone que nós vamos dizer já mais à frente. Portanto, na última hora da emissão deste Um Sonho Americano, vamos querer também ouvir a sua opinião sobre o jogo de Portugal com a Colômbia. Quanto ao WhatsApp, João, só lembrar mais uma vez,
3: 912-120-501.
10: São mensagens áudio, a partir de agora está à sua disposição, ou se quiser esperar pelo fim do jogo e também enviar a mensagem depois do fim do jogo, também pode fazê-lo.
3: É isso mesmo, recapitulo antes de viajarmos novamente para Miami, ao contacto do Nuno Matos e também do Fernando Eurico, que para lá do Colômbia 0, Portugal 0, em tempo de intervalo temos também República Democrática do Congo 0, Uzbequistão 1. A partir das 3 da manhã vamos fechar esta fase de grupos com os jogos Argélia-Áustria e também Jordânia-Argentina, e isto não para. Atenção que teremos também já hoje, isto porque estamos já a contar que hoje é domingo, às 8 da noite, o África do Sul-Canadá será o primeiro jogo dos 16avos de final deste Campeonato do Mundo. Já a seguir, vamos voltar a Miami para acompanhar a segunda parte deste duelo entre Portugal e a Colômbia.
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3: 1:30 da manhã em Portugal continental e na Madeira, 12:30 nos Açores, fazendo as contas 8:30, se não me estou a enganar, aí Fernando Eurico e também Nuno Matos, na costa leste dos Estados Unidos, nessa tórrida Miami, também com a percentagem relativa da umidade a não ajudar no desempenho dos jogadores. Vamos lá para essa segunda parte, recapitulando que neste momento, e é apenas neste momento, teremos depois esperar pelo fechar do encontro, neste momento Portugal defrontaria a Croácia nessa madrugada de quinta para sexta-feira em Toronto. Não é jogar em casa, mas quase, na América do Norte, com muitos portugueses, e o duelo então diante de uma das seleções que nos últimos dois mundiais nunca fez pior do que meias finais, finalista em 2018 e semifinalista em 2022. Os comentários são do Nuno Coelho.
11: Tem sido bom cliente a seleção da Croácia, bom cliente de Portugal, mas vamos fazer essas contas no final, porque tudo isto ainda pode virar, sendo que segundo lugar significa Toronto, primeiro Kansas, e frente ao Gana de Carlos Queiroz. Seria curioso juntar Carlos Queiroz também a esta caminhada de Portugal. Ora, do lado do segundo lugar, Portugal pode ter mais adiante França e Espanha, que estão aí para as curvas, sobretudo a seleção gaulesa, e do lado do primeiro lugar. Portugal também tem alguns tubarões, desde logo a campeã do mundo, a Argentina, que pode defrontar nos quartos de final, mas para isso a Argentina tem que também ultrapassar a fantástica seleção de Cabo Verde, que está nos 16 avos de final. Vai caindo a noite aqui nesta tórrida cidade de Miami. Há um espetáculo luminoso com os telemóveis dos 63 mil espectadores, todo mundo à espera da entrada das duas equipas, e vejo um jogador português nos exercícios de aquecimento, é o Diogo Dalot. Dalot está a fazer exercícios de aquecimento.

0: avos de final. Parece-me que o Dalot é um dos jogadores que entra já, e para não queimar depois um tempo de substituição já durante a segunda parte, o Roberto Martínez faz já essa troca. Acredito que seja o Cancelo a sair, a não ser que haja ali também algum problema com o Nuno Mendes. E eu acho que é um refrescar de uma das posições e de um dos jogadores que está a passar mal. Eu vejo mais e via mais necessidade até de reforço, por exemplo, da zona central. Temos o Samu, que é um jogador combativo, por exemplo, e com outras características talvez do Vitinha, do Ruben Neves, do Bruno Fernandes. Acho que se impunha talvez um jogador com essas características para a maneira como o jogo está a decorrer para a seleção portuguesa. E por isso, respondendo à tua pergunta, acho que o Dalot é claramente para refrescar e para dividir também aqui um pouco os minutos.
1: Está nos exercícios de aquecimento já também João Neves. Atenção que João Neves já nem tem sequer o colete do aquecimento, ao contrário de Diogo Dalot. Podemos ter aqui, Nuno, dupla alteração. João Neves juntou-se agora.
2: É verdade, João Neves, que tinha sido titular nos primeiros dois jogos, hoje a ficar no banco, e vai então entrar agora para a segunda parte deste Colômbia-Portugal 0-0. Está ligado connosco, está na Antena 1, e vamos lá ver o que é que a segunda parte nos vai então reservar. Oh, Nuno, recorda-me lá rapidamente os mais e menos de Portugal, para quem nos está a ouvir, muito rapidamente, mais e menos.
0: Bem, menos eu acho que, Nuno, é no geral, sinceramente. Eu acho que aqui poderia incluir os dois centrais. Eu acho que o Córdoba foi muito bicho para dois centrais de Portugal, que também são dois monstros e dois jogadores com muita capacidade física, mas eu essencialmente queria incluir o meio-campo de Portugal. Muita passividade, muita incapacidade de roubar a bola ao adversário, de ser pressionante. Obviamente que os três médios da seleção portuguesa não são jogadores onde a sua principal característica é a capacidade defensiva, já todos sabemos isso, mas eu acho que foi uma seleção e onde obviamente é o coração da equipa, é a zona central do terreno, juntava da parte negativa esses cinco, ou seja, os três médios e os dois centrais. Pela positiva, a exibição do Diogo Costa, seguro, com defesas importantes, a manter a zeros para já a baliza de Portugal, e quão importante é para já estar a zero depois de uma primeira parte que foi difícil. E vamos ver o que é que estes dois jogadores agora, Dalot e João Neves, conseguem trazer ao jogo. João Neves essencialmente rotatividade, rotação e intensidade, aquilo que conhecemos do João e que faz toda a diferença. E vamos ver quem é que irá sair para a entrada destes dois jogadores.
1: Cancelo não regressa nesta altura, estou a olhar para os jogadores, não vejo João Cancelo, e na zona central do meio campo português também, ora, está lá o Vitinha.
2: Ruben Neves, não?
0: A partida será o Ruben Neves, não é? Ainda aqui há aquilo que é os elos mais fracos. Ruben Neves com a intenção claramente hoje substituir o João Neves, até naquilo que são as suas funções de chegada à área, muito aquilo que o João Neves tem. Mas eu acho que sempre que joga Vitinha e Ruben Neves, os dois acabam por se anular muito. Acho que são dois jogadores muito parecidos, que gostam de jogar sozinhos naquela posição 6. E quando jogam os dois, sinceramente, eu acho que Portugal não beneficia muito com isso. Vai entrar o João Neves para o lugar que é seu. Eu falava do Samu pelas características que ele tem, mas obviamente que o dono e senhor do lugar é o João Neves.
1: Vai arrancar a partida Cristiano Ronaldo, próximo da bola. A primeira posse é para a equipa nacional de Portugal. Vamos a isto, 0-0. Portugal tem que vencer a partida obrigatoriamente para ser primeira classificada. A Colômbia joga com dois resultados. Aí está, arrancou. A bola para a equipa das esquinas, vem já para Vitinha. E o Vitinha vai meter a bola para Bruno Fernandes, para Vitinha, para Bruno. Mete atrás para Ruben. Ruben Dias mete para Vitinha. Encosta a bola para Renato Veiga. Vai recepcionar à esquerda. Mete a bola para Vitinha, já marcado por James Rodrigues. Ainda Vitinha para um lado, para o outro. Deixa a bola para Renato, tem terreno para avançar. Dá a bola para João Neves. Neves mete a bola para trás, vai avançando Vitinha, aí está Vitinha, a acelerar, vai meter a bola para Ronaldo, dá para a direita e vai Portugal, para Bruno Fernandes, encosta à direita, a bola vem para João, aliás para Pedro Neto, Neto dá para Dalot, fugiu, em vai Dalot, a meter a bola para o cruzamento de Pedro Neto, vai para a linha de fundo, o trapalhão perde a bola, pede desculpa, é pontapé de baliza.

0: para a Colômbia.
1: Ponta pé de baliza para a seleção colombiana. É guarda-redes Camilo Vargas, que na primeira parte fez uma defesa espetacular. Remate de Bruno Fernandes. A defesa da noite para já em Miami. Segue jogo aos centrais Lucumi e Davison Sanchez. Um joga no Bolonha, outro joga no Galatasaray. É então Davison Sanchez. Projeta a bola na frente, é lá para o ataque. Lá vai John Córdoba, o jogador do Krasnodar. Ainda a Colômbia a trabalhar pela ala direita. Corta! Neves acabava de entrar, recupera a seleção cafeteira orientada por Ernesto Lorenzo, terceira classificada na fase de qualificação da América do Sul. E vem ainda a Colômbia que tem dois jogos e duas vitórias, ganhou a República Democrática do Congo por 1-0 e no primeiro jogo bateu 3-1 o Uzbequistão, também neste campeonato do mundo. Luís Dias, lá vai o jogador do Bayern de Munique. Luís Dias toca para trás, é para o número 14, Gustavo Puerpa, toca ao lado, aí vem a bola de pé para pé, James Rodrigues, depois, aliás ela exatamente Jefferson Lerma, seu a seu dono. A bola está lá no jogador que já passou no Sporting Santiago Arias. A Colômbia mete a bola na área. Opa! A falta sobre Vitinha, que estava na área de Portugal a conseguir ganhar o lance em zona defensiva, mas terá sido tocado no pé de apoio. Diz então o árbitro, a que nasceu no Irão, Alireza Fagani. Tem dupla nacionalidade, não é? Também a nacionalidade australiana.
2: É exatamente árbitro internacional pela Austrália. Falta de John Arias. Vai a equipa portuguesa agora para o ataque. São os primeiros instantinhos da segunda metade. 0-0 aqui em Miami. A bola para a equipa de Portugal, para CR7. Vai perder a bola para um adversário. Recupera, faz falta Ronaldo. O árbitro manda seguir porque posso não. Interrompe mesmo Ronaldo. Pede desculpa ao jogador colombiano.
1: A bola vem então para a Colômbia, vai-se reorganizando a partir de trás. Gustavo Puerpa joga na Espanha no Racing Santander, entrega para Lerma, pira o adversário do caminho, abre-se uma direita, aparece o apoio de Santiago Arias, está no bico da área. Santiago Arias oferece atrás na direção de Lerma, Lerma outra vez para Puerpa, Puerpa para Lerma, Lerma para James Rodrigues, jogador que já passou no Futebol Clube do Porto, uma das estrelas da seleção colombiana. Vai abrindo para Deiber Machado, oferece a Luís Dias, a grande figura desta equipa colombiana. Recordo que há jogadores que jogam em Portugal e que estão no banco da seleção colombiana, e disso já iremos falar. Richard Rios, jogador do Benfica, está no banco da Colômbia, e Luís Soares, avançado Sporting, está no banco também. Para já a Colômbia a aproximar-se da área de Portugal, o pica-paca da seleção colombiana. Paulo Ramos, Ramos entrega para John Arias, joga no Palmeiras de Abel Ferreira. Lá está Arias, Arias oferecerá um movimento para trás para Gustavo Puerpa. Eu recordo que o empate serve à Colômbia para ficar em primeiro lugar do grupo. Portugal tem que vencer para ficar em primeiro lugar do grupo e para evitar os tubarões, já nos 16 avos de final. A Croácia está no seu caminho para já. Ganhou Bruno Fernandes para Portugal.
2: Dá a bola para o capitão, entrega depois para um companheiro, vai para o Real, dando a falta. O árbitro apita a falta sobre o João Félix. É pontapé livre para a equipa nacional sobre a linha, que devido aos dois meios campos, pontapé para a equipa portuguesa, que tem 44% de posse de bola, 47% da Colômbia. São ainda os primeiros instantes desta segunda metade. Pontapé para Vitinha. Aí está Vitinha. Vai com as mãos nas ancas, olhando para João Neves. Dá a bola para João Neves, para o companheiro do Paris Saint-Germain. Vitinha para trás para Ruben Dias. E o Dias vai levando a bola já para o Dalot. Dalot vai a fintar o adversário. Bem, a passar por Luís Dias. Vai travando a marcha agora. Dá a bola para os pés do João Neves. Deriva para a esquerda. Bem, a bola vai na direção do Renato Veiga. E o Veiga vai avançando. Atenção, bola já metida para Cristiano. Tem no apoio Nuno Mendes. Ainda Cristiano. A bola sobra para os cafeteros.
1: Rapidamente a Colômbia conseguia ficar com a bola e tentar sair já em zona de pressão de Portugal. Aí vem a seleção colombiana para o ataque. Nuno Mendes rouba a bola, ganhou na raça, na fé, na crença, e avança para o meio campo da Colômbia.
2: Dá a bola já para o Bruno Fernandes, recebe o melhor jogador da Premier League de última temporada. A bola para Ronaldo, Ronaldo para trás, vem a bola para Vitinha, aproxima-se da área Vitinha, vai numa simulação sobre o contrário, bateu para, para a ponta direita. Os primeiros 5 minutos já lá vão da segunda metade, 0-0. A bola para o Minhoto, aqui é o Diogo Dalot, dá a bola, entrega a bola no João Neves. João Neves para Nuno Mendes, é Portugal lá a apertar o cerco. A bola para João Neves, aí está João Neves a olhar, zona central, entrega para Vitinha. Vitinha, 23 da camisola, olhou, vai numa simulação, bate a bola para a direita, para Pedro Neto, pé esquerdo a trabalhar, vem para o cruzamento de Dalot, fora! ainda tentou chegar João Félix, mas a bola a sair para lá da baliza do guarda-redes Vargas.
1: 5 minutos, primeira, segunda parte, 0 para a Colômbia, 0 para Portugal. 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Há pouco Roberto Martínez aplaudiu o cruzamento de Diallo e o de Dalô e o cabeceamento de João Félix, no entanto que a bola passar a rasar a trava da baliza de Camilo Varga. Aí estão os cafeteiros, aí está ele, Lucumi, toca na direção de Davison Sanches para abrir na direita para Santiago Arias. Tem ainda a bola controlada, aí vem a bola para Jefferson Lerma, jogador do Crystal Palace da Inglaterra. É ele quem vai para meter o meio campo da seleção nacional. Consegue a bola sobra para Ramos Rodrigues, encosta mais sobre a esquerda em direção de Puerta. Lá está a Puerta para devolver ao patrão Ramos Rodrigues, oferece na esquerda para Dever Machado. Hoje uma das novidades do 11 da Colômbia, joga no lugar de Morrica na para a esquerda da seleção cafeteira. Do outro lado está Santiago Arias, que entrou também para o lugar de Daniel Munhoz. O lateral direito até em boa forma do lado da Colômbia, que já marcou 2 golos neste Mundial. E ainda Luís Soares, que foi titular nos 2 primeiros jogos da Colômbia, hoje deu o lugar a John Córdoba. Já vai naturalmente fazendo essa gestão neste Lourenço. Estamos com esse Colômbia-Portugal 0-0, duas seleções que já estão apuradas para a próxima fase do Campeonato do Mundo. Hoje só se decide para sabermos quem vai ficar em primeiro e quem vai ficar em segundo. Rola a bola, continua o espetáculo. Lá vem a bola para Jefferson Lerma. Ainda Lerma a pedir a bola. Ela pode sair ali de Arias. O Arias toca para Lucumi. Lucumi para Davison Sanches. A tentativa de meter a bola na frente atira contra o corpo do adversário. E a bola vai ainda sendo recuperada por Portugal. Não. Cristiano Ronaldo numa bola dividida. Acabou por perder para Lucumi. Vai, mete o balão lá para a frente. Ganhou o Córdoba. Olha o Córdoba. Ficou à procura da bola. Roubou o Rubem Dias. E depois a Colômbia volta a recuperar. Ai, defesa de Portugal. Quem te viu e quem te vê, defesa de Portugal. Quem te viu e quem te vê. A bola vem para a Colômbia. Lá está Portugal a tentar roubar. A Colômbia volta a ter alguma. Ascendente nos primeiros minutos da segunda parte. Sai agora Portugal.
2: Estava a dormir o Lerma. E vem Portugal. E vem João Félix. E vem João Félix. Vai para a área. Dá a bola para Bruno Fernandes. Era boa a intenção. A bola ia seguir para Ronaldo, mas cortou a equipa lá tricolor. E vem a Colômbia.
1: Podia ter atirado a baliza João Félix depois de um pico no raio maravilhoso. Ele tinha o apoio, é verdade, de Bruno Fernandes e de Cristiano Ronaldo. Quis entregar a bola em primeira instância para Bruno, mas nem ele conseguiu chegar, nem pompou Cristiano Ronaldo. Perde Portugal uma boa oportunidade. 8 minutos da segunda parte em Miami, no Hard Rock Stadium. 0-0 entre Colômbia e Portugal. Primeira vez que as duas seleções estão a defrontar no imenso mar amarelo. Só aqui, nesta zona e à volta, vivem 300 mil colombianos. Só para ter uma ideia, são poucos, mas bons. Também se ouvem os adeptos de Portugal. Aí está a Colômbia. Aí está a Colômbia do lado direito a tentar naturalmente criar problemas. A bola é apresentada para Davison Sanches. Olhou para Lucumi, a entrada do meio-campo da seleção das esquinas. Insiste lá para Santiago Arias. Recebe junto à lateral. Extrema direita do ataque da seleção, orientada por Néstor Lourenço. Vai superando o ventinho bom. Agora para ajudar também ao calor. Luís Dias recebe na esquerda. Toca para trás. Tenta roubar a bola Portugal. Vai ali numa bola dividida. Conseguiu ganhar Dever Machado. Tocou na direção de Jefferson Lerma. O remate, a bola fez faísca nas luvas de Diogo Costa. Que tiraço, que bomba, que bilhete de Dever Machado. Sai Portugal.
2: Aí vai João Félix. É travado por Machado. Segue o jogo numa falta. Indica o árbitro da partida.
1: Olha que o João Félix está com vontade. Vamos para os 10 minutos da segunda parte. Jogo rasgadinho. 0-0. Boa partida. Aquela que estamos a assistir. Vem bola para Luís Dias. Lá está o avançado e fica principal figura desta seleção da Colômbia. Dá para o Puerta, dá para o miúdo Puerta. Puerta entrega para Ramos Rodrigues. Aproxima-se da área de Portugal. Ramos Rodrigues pode devolver a Puerta. É isso que faz. Joga-se também do meio campo da seleção das esquinas. Ali um passo. A bola a entrar. Pode tirar para as luvas de Diogo Costa. Pilaço do número 11, John Arias. Para as luvas de Diogo Costa.
2: Bem, Diogo Costa na partida, já com algumas intervenções valorosas aqui a defender. E por isso Portugal vem para o ataque. Bola já para a direita para Diogo Dalô. Entrega mais para trás. A bola para Rubem Dias. A Dias vai meter a bola para o Renato Veiga. Sai da área portuguesa. Aí está Renato. Entrega para Bruno. Bruno Fernandes para Renato Veiga. Vai meter a bola para a direita para Rubem Dias. A Dias vai estar tático de zona do meio. Há cânticos que vêm da bancada, cânticos colombianos. A bola para Ruben, para Veiga. A Veiga mete a bola para Vitinha. Aí está o Vitinha, entrega a bola já para Bruno Fernandes, para Vitinha. Aí vai Vitinha procurando espaço. Abre para a direita, a bola vem para Diogo Dalot. Dalot olhou, vai também muito estático dar a bola para Pedro Neto. Pedro Neto entrega para trás, a bola para Ruben Dias, dá para Renato Veiga. Veiga vai levando a bola para o meio campo contrário. Atenção, vai se aproximar, deixa a bola para Vitinha e o Vitinha entrega para o Renato. Aí está Portugal a tentar aqui armar uma teia à equipa colombiana que está toda lá atrás. A bola já no central de Portugal, dá para Vitinha. Vitinha dá para João Neves, para Vitinha, para João Neves. Mais para trás, a bola para Ruben Dias, toquezinho, vem a bola para Vitinha, zona do meio, vem descaindo para a direita, entrega a bola já para o espaço do Pedro Neto, para Ronaldo, a bola para Vitinha. Vitinha vai levando, a bola para João Neves, para Vitinha. Aí está Portugal a enervar os cafeteros. Vitinha vai levando, há um homem solto à esquerda, aqui é o Nuno Mendes, cá está finalmente, bola para o Nuno Mendes, à linha, Nuno Mendes a subir das bancadas, aí vem Portugal, João Félix, bateu contra um adversário, a bola vem já para John Arias.
1: Tenta sair de John Arias, depois não consegue espaço para a saída, ele devolve ainda para Santiago Arias, bola ainda para John Arias, joga-se no lado direito da defesa colombiana, que tem que despachar a bola para o meio campo de Portugal. De qualquer maneira, Renato Veiga mais uma vez aos papéis, está difícil para Renato Veiga, corta Ruben Dias para ajudar o Renato Veiga, leva o 3 de Portugal, um dos capitães, já joga Portugal no meio campo cafeteiro.
2: E bem, belo toque de Dias a picar a bola sobre Rames Rodrigues e a bola está na equipa de Portugal. Aí vem Vitinha, dá a bola para João Neves. Estamos com 57, daqui a pouco a hora de jogo, 0 a 0 não interessa para Portugal. A bola está no Pedro Neto, aí vai Pedro Neto, vai dominando, vai dar a bola para trás, a bola para Dalot, e o Dalot mete a bola mais para dentro para João Neves. João Neves bate a bola para trás, a bola vem para Ruben Dias, camisola 3, aí está Ruben Dias, entrega para João Neves, para Ruben Dias, vai lá pressionar o adversário, neste caso era o Puerta, e a bola vem para a equipa portuguesa. Toque do guardião, a bola para Renato Veiga, e Veiga vai avançando, dá a bola para Ruben Dias, mas tudo muito estático. Aí está Ruben Dias a olhar, a ver o posicionamento dos companheiros, bate a bola para a esquerda, vem a bola para Vitinha, Vitinha encosta tudo para a lateral, a bola para Nuno Mendes, para Ronaldo, para Nuno Mendes, aí está Nuno Mendes, vai agora transportando para a zona do meio, bate para Ruben Dias, aí está Ruben Dias, vai levando a bola para a ponta direita, vai entregar a bola para Pedro Neto, aí está Pedro Neto, Portugal no ataque, Pedro Neto vai meter a bola, vai lá João Neves, quase cortou ou a Córdoba, ainda João Neves, posse de bola, vai picar, picou, a bola vai para o lado contrário, para João Félix, dominou com o peito, põe no relvado, Vitinha pede, opta pelo cruzamento direitinho para as mãos de Vargas.
1: 58 minutos, 13 minutos, segunda parte, Hard Rock Stadium em Miami, o marcador assinala
2: Colômbia
1: 0
2: Portugal,
1: também 0 com Gianni Infantino nas bancadas.
0: 1-0 é o resultado da outra partida, mantém-se essa vantagem do Uzbequistão diante da República Democrática do Congo.
2: Infantino pudera, tem um jato particular, vai para onde quer e quando quer. Nuno Coelho, que tal estes praticamente 15 minutos da segunda parte?
3: Bem, Fernando, a verdade é que o jogo não mudou muito, ou seja, um ou outro ataque rápido através do João Félix, que entrou bastante bem em termos individuais nesta segunda parte.
2: Félix, e vai Félix, dá para Ronaldo, bateu para fora, minha nossa! Fora de jogo, mas esteve tão perto Cristiano, bateu rentinho ao poste esquerdo da baliza cafeteira, grande passe do João Félix, mas havia posicionamento irregular e pela imagem que temos acesso, parece ser uma excelente decisão da equipa de arbitragem.
1: Nuno Coelho, estavas então a fazer a tua análise, a dizer que realmente as coisas não mudaram muito, exceção feita ao João Félix, parece ser, nesta altura, e já na primeira parte, estava a mostrar,
3: sim,
1: o melhor jogador de Portugal.
3: Sim, acho que sim, acho que o Félix está claramente ativo neste jogo, apesar de não ser um jogador de grande velocidade e de grande rasgos individuais, é claramente um jogador que acrescenta muito no momento que está entre linhas. Hoje ele, sempre que teve essa oportunidade de acelerar pela esquerda, tem sido muito por ali que Portugal tem criado perigo. Aqui, obviamente, que faz o passo para o Cristiano e ele já estava em fora de jogo, mas o jogo não tem mudado muito dentro daquilo que é o domínio que a Colômbia continua a ter, com mais bola, e a dificuldade que Portugal vai tendo de ser pressionante, e por isso Portugal vai conseguindo reagir com alguns ataques rápidos, mas está longe de conseguir dominar e controlar o jogo com bola como tão bem gosta.
2: Entrou uma dupla da segunda circular, Luís Soares do Sporting está em jogo, substituiu Córdoba, também Richard Rios do Benfica para o lugar de Lerma Nuno, dupla alteração também na equipa colombiana.
3: Dupla alteração e dois jogadores que entram para fazer jus àquilo que a Colômbia tem feito. Richard Rios e o Luís Soares são dois jogadores de intensidade, de andamento. Principalmente o ponta de lança colombiano que certamente não irá parar um minuto e por isso Portugal, se quer realmente, e se isso será importante, tentar garantir o primeiro lugar do grupo por um sem número de razões que o Fernando Henrique já mencionou, tem claramente de andar muito mais para conseguir fazer um gol.
1: A bola está na Colômbia, a bola está aí, Davinson Sanchez joga a Colômbia novamente no campo de Portugal, a bola vem na direção de James Rodrigues, tabulou ali com Santiago Arias, a bola devolvida para o capitão da seleção colombiana, Arias aparece solto, cruzamento, ao lado, que chance para a Colômbia! O acabado de entrar Richard Rios, bem nos pés, a grande oportunidade da Colômbia no segundo tempo. Incrível, mais uma vez incrível como o jogador colombiano surge completamente solto a partir do lado direito e cruza com peso contra medida para a área, onde apareceu Rios na cara do gol a pirar ao lado.
2: Aí vem a equipa do Portugal, tenta reagir, mas a bola vai direitinha para Vargas. É Colômbia outra vez com posse de bola.
1: A bola para guarda-redes, Camilo Vargas. Lá está ele que tem um grande guarda-redes também como seu suplente. O David Ospina é que começava. Bola para a seleção Café Terra, 0 para a Colômbia, 0 para Portugal. 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Jogo em cinta. Joga em cinta, Portugal. Joga connosco, entra em campo. Corta Portugal, sai Dalou.
2: Aí vem Dalou depois do toque de Pedro Neto. Dalou vai mais para o meio, dá bola para Vitinha. Portugal tem que arrebitar. Aí está a Vitinha, vai levando, cabelos ao vento. Vai tentar meter a bola para o lado direito. O que faz é balgoado. O árbitro apita, é livre. E há amarelo para o jogador colombiano. Richard Rios entrou e viu cartão amarelo pelo árbitro Alireza Begani. Uma entrada dura, durinha sobre Vitinha.
4: É.
2: E portanto pontapé livre para a equipa das esquinas. Portugal em busca do primeiro, da vantagem neste dificílimo jogo adiante da equipa da Colômbia.
1: Não teve dúvidas, a Alireza Fagani. Que assinou
5: é
1: o livre.
5: Exatamente.
1: Olha o livre, ainda longe da baliza do guarda-redes, Camilo Vargas, mas pode levar perigo. Três jogadores ali em mini-conferência. Já se afastou um que foi Romano Dias. O Ronaldo ficou e o Bruno também, Fernando.
2: É, são os dois... Artilheiro, sai Ronaldo, é para Bruno Fernandes. É Bruno Fernandes quem vai bater. Atenção, este livre. Aí está Bruno Fernandes, picou. Bola para a área, para Ronaldo. A bola vai para fora, é pontapé do baliza, indica o árbitro. Alireza Fagani.
1: É isso. 63 minutos de jogo, continuamos com 0-0 neste terceiro jogo de Portugal no Campeonato do Mundo. Portugal que no último Mundial foi até aos quartos de final, caiu perante Marrocos e na Rússia, Fernando, estivemos lá em 2018.
5: O Uruguai nos
1: foi com o Uruguai com o gol de Cavani. Vamos ver até onde Portugal vai neste Campeonato do Mundo que se realiza na América do Norte. Aqui, Estados Unidos, Canadá e México. Rola a bola, continua o espetáculo. Vicente Sanchez entrega um pouco mais à frente na direção de Richard Rios, faz o passe à vontade, James Rodrigues a conseguir libertar, lá vai Soares, vai aparecer na área, para cá, para lá, bateu, ainda consegue o corte Renato Veiga. Como é possível Soares aparecer solto na cara do golo, depois Renato Veiga, lá apareceu a redimir-se e consegue tirar ali a bola após o remate de Luís Soares, mas não pode ter todo ali o espaço do mundo na área. Bola para a Colômbia, empurrada pela onda amarela. O árbitro a dizer que é canto para a Colômbia. Luís Dias já coloca na marca, bate curto na direção de John Arias, a bola vem para James Rodrigues, levantou o cabeceamento ao lado da baliza de Portugal, passou o perigo,
2: o cabeceamento foi do central Sanchez, atirou para lá da cabeceira, é pontapé da baliza para a formação nacional de Portugal. A verdade é que o relógio vai andando, 65 minutos de jogo, 0-0. Este resultado deixa Portugal no segundo lugar e com caminho para Toronto, no Canadá. Pontapé já do central de Portugal, vem a bola para a Colômbia, vai tentar chegar lá Bruno Fernandes, bola para fora, é da equipa nacional portuguesa, está para lançar Diogo Dalot.
1: É ele mesmo, Fernando, Diogo Dalot, que vai fazer o lançamento. Primeiros minutos, Diogo Dalot neste Campeonato do Mundo. Já que Cancelo foi titular nos primeiros dois jogos, saiu um intervalo para a entrada de Diogo Dalot. Numa altura que a Colômbia tem a bola para o James Rodrigues, na direção do Luís Dias. Deixa a bola lá para Luís Suárez. Parece haver ali uma falta sobre Nuno Mendes. O árbitro a dizer que não há nada. A Colômbia avança, está à vontade já na área, no bico da área. Direito do ataque da Colômbia. Arias aparece, cruzamento, devolveu Arias! O remate de Arias, aliás o remate de John Arias, depois do outro Arias, Santiago, lhe ter colocado a bola, grande defesa da Diogo Costa. E porque é que foi, Fernando, uma grande defesa? Porque a bola ainda bate no Renato Veiga.
4: É isso, e traindo o Diogo Costa, aqui com grandes reflexos, empolgam-se os adeptos colombianos, levantam-se porque aponta pé de canto.
1: Canto marcado para a Colômbia, bola entra na área, Renato Veiga a fazer o corte, a bola vai sobrar para o Luís Dias, vai terminando, olhou o Luís Dias, há um jogador de Portugal que está caindo no meio da competição, sai bomba ao lado, partida interrompida, há um jogador de Portugal caído na área.
4: É o Nuno Mendes.
1: Está
4: Nuno
1: caído Mendes. Nuno Mendes, preocupação com o Nuno Mendes, atenção, está a pedir-se rapidamente a entrada da equipe médica. Nuno Mendes não está bem na área, aproveitamos para conferir João Duarte Gomes Dias, tempo e marcador, no Hard Rock Stadium, em Miami, já sabe. 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E esta aí, estamos aí, 67 minutos, o marcador assinala.
4: Colômbia,
1: 0.
4: Portugal,
1: Pampães, 0.
0: Fico sempre desarmado com essas tiradas. Estava aqui a tentar perceber na repetição aquilo que se passou com Nuno Mendes, é na sequência do canto. E depois há ali um choque do Nuno com a cabeça ali na zona da coxa de um jogador colombiano. Poderá ter ficado ali de facto em mau estado, acho que ele já vai recuperando. Mas ainda assim, deu a ideia que os jogadores portugueses até se assustaram na altura em que o jogador caiu. Mas por aquilo que eu consigo ver, e vocês melhor obviamente, o Nuno felizmente está a regressar já pelo próprio pé.
1: Pausa para a hidratação, certo, Rico?
4: Pausa para a hidratação. O público também vai retemperando forças para a reta final. Nuno Coelho, comentador da Antena 1. Quando estamos nesta altura, com 2 horas da madrugada em Portugal continental, aqui 21:09 da noite em Miami, este calor não sai do estádio. Mas está quentinho também, Nuno, este desafio entre Portugal e Colômbia. A Colômbia cria mais perigo. Portugal, creio que vai lá menos vezes, mas vai ter que o fazer se quer ser primeiro.
3: Sim, puxando aqui um pouco a casseta àquilo que foi a nossa antevisão, jogo aberto, duas equipas qualificadas, duas equipas que à partida iriam tentar disputar o jogo pelo jogo, e a grande diferença, na verdade, na minha opinião, está naquilo que é a intensidade completamente diferente com que a Colômbia está a conseguir competir durante esta partida. Mais intensa em todos os momentos do jogo, com bola, sem bola, naquilo que é a procura pelo golo, mais cruzamentos, mais remates, mais chegadas à área. A Portugal vai tentando reagir. Na primeira parte conseguiu ter ali, entre os 35 e os 45 minutos, 10 minutos interessantes, onde na verdade aí também conseguiu ter uma ou outra oportunidade. Mas se analisarmos estes 20 minutos, 20 e poucos minutos desta segunda parte, é uma Colômbia que entra novamente forte, a dominar, a ter vários remates, a obrigar o Diogo Costa a várias defesas, e Portugal não consegue. A verdade é que não consegue ser pressionante, não consegue ter a bola durante muito tempo, e isso cria o tal desconforto na seleção portuguesa, porque Portugal gosta e tem a necessidade de ter a bola para se exprimir na melhor das suas capacidades, não conseguindo, e levando este jogo Para a parte da fisicalidade, tem muitas dificuldades, e por isso claramente são 60 e quase 70 minutos onde a Colômbia tem sido bastante melhor.
0: Deixem-me só dar conta do gol da República Democrática do Congo, de penalti. É o Anvisar, jogador de Premier League, marca de penalti, como dissemos, 1-1 nesse duelo diante do Uzbequistão. Portanto, para já 2 empates, mas aí no jogo de Portugal ainda sem golos.
4: Samu Costa e Rafael Leão vão ao jogo. Saiu Vitinha e também o outro jogador da equipa nacional,
1: João Félix,
4: exatamente, camisola 11, Nuno, Leão e Samu Costa.
3: Bem, em relação ao Samu, era algo que eu já tinha falado no intervalo, que achava que fazia algum sentido para o tipo de jogo que estava. Vitinha é um jogador que precisa de ter a bola para fazer a diferença, e hoje claramente é um jogo que está no momento de mais andar atrás da bola do que de fazer a tal circulação que ele tão bem gosta e que tão bem faz, e por isso acho que faz todo o sentido colocar o médio que está convocado, com características de mais de capacidade física, de choque, de roubar a bola, de intensidade, e isso é o Samu Costa. Em relação ao Rafael Leão, o Félix para mim estava a ser o melhor em campo. Aqui entramos sempre naquela lógica de porque sair sempre, ou neste caso, falando especificamente do Cristiano, é um jogo que já não está para o Cristiano, é um jogo que está para jogadores mais rápidos, e Portugal, não tendo o domínio do jogo e não jogando dentro da área, faria mais sentido que o Félix continuasse, mas é a opção natural e quase sempre a mesma de Roberto Martínez.
1: Gonçalo Ramos, não é?
3: Ou isso, exatamente.
1: Em vela para a seleção colombiana, continuamos com 0-0, 1-1, não é, João? Confirma, João Gomes Dias.
0: Isso mesmo.
1: A República Democrática do Congo empatou diante do Uzbequistão. João?
0: Sim, gol do Yohan Vissak, que deu o empate da equipa africana.
1: É por aqui, segue o jogo, aí está a Colômbia com a bola, mais uma vez para o entremeto do David Machado, lá está o David Machado, a tentativa de ser do seu meio campo, ali perto na direção da Puerto, olha para ver onde pode entregar, agora para John Arias, lá está John Arias, aí no grande círculo, vai virando para Santiago Arias, ele vai outra vez para Richard Rios, jogador do Sport Lisboa e Benfica Internacional Colombiano, está lá à frente o Luís Soares, jogador do Sporting Clube Portugal, dois jogadores que jogam em Portugal, que entraram na segunda parte para reforçarem a Colômbia e para refrescarem a Colômbia do Nestor Lorenzo, rola a bola, continua o espetáculo, você está com a antena, a rádio do Campeonato do Mundo, vem bola para a Colômbia, aproxima-se novamente da área da equipa das esquinas, por intermédio de James Rodrigues, já não é o jogador que foi em tempos, mas ainda mexe muito bem no Berlindo. Arias, aliás, desculpem, Richard Rios, lá está Richard Rios, a dar para um companheiro, a bola não passa, cortou Rafael Leão, acabado de entrar, ele e Samu Costa a entrar em saídas de João Félix e também de Vitinha, rola a bola, continua o espetáculo, vem a bola na direção mais uma vez, de perto dá para Rios, tenta o passe lá para Santiago Arias, corta Rafael Leão.
4: E o Leão na bola para um companheiro, vai para o Leão, vai lá, falta, o árbitro manda seguir, não há nada.
1: Outra vez ele, John Arias a vir, Santiago Arias, a dupla Arias a ficar com a bola, centro tirado, vem a bola para o remate de Soares, tirou ali o Renato Veiga, com muita dificuldade, e a bola vem para Portugal.
4: A bola para CR7, tenta dominar, vai entre dois adversários, a bola sobra para Rames.
1: Vem para Rames, Rames para Luís Dias, olha que perigo, lá vem Luís Dias, ali a tentar o cruzamento, tirou Renato Veiga, Rames! Duas vezes Renato Veiga, agora a redimir-se da exibição pouco conseguida que tem tido. Duas vezes Renato Veiga abraçou Diogo. Eis, União faz a revolução. Renato Veiga tirou o pão da boca a James Rodrigues. Canto para a Colômbia, Fernando.
4: É, vai ser repetido. Luís Dias abdica. Ele que em Portugal foi bicampeão nacional, venceu duas vezes a Taça de Portugal e uma super taça. Está ele.
1: Aí está o canto já marcado, cruzamento tirado. Ali uma bola para o corte de Ruben Dias. Estava ali alguém a tirar-se para a piscina, sai Portugal.
4: A bola vem no respigo, já para o Samão Costa, mas o árbitro já interrompe e dá passe-bola para a equipa nacional portuguesa.
1: Muito gosta Luís Soares de se atirar para a piscina. Neste Campeonato do Mundo já ouvimos algumas vezes a mergulhar para a piscina. Ó Soares, deixa, Soares, vai lá, vai. Sai lá daí, Soares.
4: Ele ainda por cima atinge o
1: monumento. É muito blá-blá-blá. É muito blá-blá-blá do Soares. Bola para Portugal e para Samu Costa.
4: Samu Costa vai deixar a bola para trás para o Renato Veiga. A meter a bola para a direita para o Ruben Dias. Mete a bola já para Pedro Neto. Neto vai dominando. A bola para o lado direito. Vai avançar o Dalô. Vai meter ao longo da lateral. Saiu! A bola é da equipa portuguesa. O árbitro a dar lançamento, quando a Colômbia vai mexer novamente por duas vezes, vai entrar Kevin Castanho e também o Juan Quintero, El Quinterito, que passou também pelo Futebol Clube do Porto. A bola está na formação portuguesa, há 0-0, daqui a pouco os 15 minutos finais, é o tempo que resta a Portugal para chegar à vantagem, mas isto, caro ouvinte, não está nada fácil. Os cafeteros são duros de roer. Aí está Cristiano a meter a bola para Rafael, aí está Rafael, vai tentar arrancar, vai para o relvado, não há nada, é da Colômbia.
1: A bola para o guarda-redes da Colômbia, então, depois de uma tentativa frustrada, adiantou muito Rafael e uma bola sobra para Camilo Vargas, deixa em direção do Lucumi, lá vem Lucumi com a bola controlada na ponta da bota esquerda. Madrugada em Portugal, mas você já sabe, ser português é levar a bandeira no peito, mesmo quando os olhos ainda querem fechar. É ou não é? É ou não é? Eu sei que é. Acorde, está a jogar Portugal e essa é a prioridade na madrugada. Vem as alterações da Colômbia, Fernando.
4: Sai o João Arias, jogador do Palmeiras, e também Rames Rodrigues. Grande ovação para o camisola 10. É o bandido, é um dos queridos também desta formação colombiana. Entram, como disse há pouco, o Kevin Castanho e também o Juan Quintero, Juan Fernando Quintero, Juan Fer El Quinterito. Vai também jogando com tudo o que pode nesta Lorenzo Nuno Coelho.
3: Sim, vai refrescando. O Quintero é um jogador muito parecido, ou pelo menos tem características muito parecidas com o James Rodrigues.
1: Ou seja, e atenção às bolas paradas, anda Quintero, é o Nuno?
3: Sim, tem uma grande capacidade, uma grande batida na bola, até aí também é muito parecido com o James. E é um refrescar também do Néstor Lourenço para aquilo que são 15 minutos finais, mais descontos, para o resto desta partida.
4: Grande arrancada de Rafael Leão, a bola foi para fora, é ponta, pedra, canto para a esquerda das esquinas, está a ser anunciada full house, casa lotada, 64.478, e aí muito dinheirinho gasto para esta, que foi a partida mais procurada da fase de grupos do Campeonato do Mundo.
1: Você quer ir à final deste Campeonato do Mundo, quer ou não? Os bilhetes mais baratinhos estão só a 4 mil dólares. Depois vem o Infantino dizer que o futebol é para todos. É para todos não, é para ricos. Neste Campeonato do Mundo só para os ricos. Olha aí, olha o canto para Portugal.
4: É para Bruno Fernandes, vai apertando o atacador da chuteira. Bruno Fernandes vai lançar, Cristiano Ronaldo está mesmo dentro da baliza adversária. Ronaldo, vamos lá ver. Atenção que há bola parada para Portugal, pode ser agora. Bruno Fernandes com muito cerimonial. O árbitro australiano vai também aconselhando alguma calma, porque há jogo de pares na área colombiana. Aí está Bruno, vai juntar seus painéis publicitários, vai levantar o braço direito, vai bater, dá para fora da área, atenção, pontapé para fora! Tentou Diogo Dalot, bola perto do posto esquerdo da baliza colombiana.
1: Pontapé de baliza para a Colômbia depois de uma tentativa de Diogo Dalot. De meia distância a bola passou a gaguejar, a suspirar, junto ao posto esquerdo da baliza de Camilo Vargas. 0 para a Colômbia, 0 para Portugal. 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Vem a Colômbia. Vem a Colômbia para a frente. É para Luís Suárez. A bola vai ser entregue mais para trás. Aí está no camisola número 20 da seleção colombiana. Acaba de entrar. Lá está Quintero. O passo a sair. Falhanço tremendo de Dalot. Olha o perigo. Ali o remate. Luís Dias tirou Portugal. Ui, que falhanço agora do Dalot. Foi ele, não foi, Fernando?
4: Apareceu. A bola vem para Pedro Neto. Com a TGV. Vai levando a bola para o meio campo contrário. Agora travou a marcha perante a marcação de um adversário. A falta é livre. Huerta a fazer falta em pontapé livre para a equipa das esquinas, com Roberto Martínez aplaudindo os jogadores, incentivando os minutos finais. Aí está a bola para Diogo Dalot, vai meter a bola para João Neves, recebe João Neves, vai meter a bola para trás para Samu Costa, recebe Samu, dá a bola para Nuno Mendes, já restabelecido Nuno Mendes, vai penteando, dá a bola para CR7, encosta a linha, a bola para Rafa Leão, dá a bola para trás, Portugal vai jogando, a bola outra vez para Rafael Leão, dá a bola para CR7, vira-se para a área contrária, para Bruno Fernandes, a devoção, Ronaldo está na área, vai cruzar, picou, é canto, só lá estava o Rafael Leão, mas bem desenquadrado para o cabeceamento, Pedro Neto surgia também, ainda assim do mal ou menos é ponta, pé de canto para a esquina, e grita-se por Portugal,
1: é
4: aqui
1: isso.
4: No ar da Roca.
1: É isso, Fernando, poucos mais bons, estou a ouvir. Estão a ver o povo! Os portugueses gritam para Portugal! E agora é meter os colombianos no bolso! É isso! A voz que a seleção precisa! Pontapé de canto para Portugal, pontapé de canto vai ser batido por intermédio de Bruno Fernandes!
4: É outra vez à esquerda do ataque de Portugal, muita gente na área colombiana. Toca a defender para os colombianos, toca a atacar para a equipa de Portugal. Muito trabalho para o árbitro australiano, de origem persa. Atenção a este ponto, a pé de canto. Cá está, ganha balanço, Bruno Fernandes vai levantar a mão direita. Olha para a área, já despachou, bola picada, bola na área. Corta a Colômbia, ai ai, contra de Luís Dias.
1: É contra-ataque da seleção colombiana. Vão com 4 unidades. Lá vai a Colômbia, abre por, a bola vai chegando a Quintero, está na esquerda, cruzamento, ali um corte da defesa de Portugal, Dalô, a bola sobrou já para Pedro Neto, outra vez para Dalô,
4: e vai meter a bola já para o lado contrário, vem a bola para o lado canhoto para Nuno Mendes, dá a bola para junto à linha e vem Portugal, a pontapé na frente, para Rafael Leão, cortou, quase sem saber como, o Arias e depois Leão a embrulhar-se, o árbitro dá livre, livre para a equipa portuguesa, com Arias a rir para o árbitro australiano.
1: Mas há falta clara sobre o Rafael Leão, que tinha chegado primeiro à bola, o Arias foi com tudo para cima do Leão. Livre já marcado para Portugal, a entrada do meio-campo da seleção da Colômbia, joga Portugal.
4: 9 minutinhos para o time de compensação, 0-0 não há terreno exato, a bola já para CR7, corta a Colômbia, a bola vai para Bruno Fernandes, vai para o Real Vado, o árbitro manda seguir, não, é livre, pontapé livre para a equipa de Portugal, com Quinterito a mandar a bola para o meio-campo contrário e arriscou-se aqui um cartão amarelo. Falta sobre Bruno Fernandes, mesmo
1: Rios,
4: é do Rios, juntinho ao árbitro da partida.
1: Deu-lhe bem, olha o livre a beneficiar a seleção nacional, a meio do meio campo da Colômbia, ligeiramente caído para a esquerda, pode ser um lance que pode levar o perigo à área da seleção. Café Pelo, os colombianos continuam em festa. Ai, Fernando, como eu gostava de dizer, o café fica por vossa conta e a festa por conta de Portugal, mas está bem difícil, Fernando. Vamos lá, Portugal!
4: Vamos lá, para já, pontapé livre para Nuno Mendes, vai colocando a bola com todo o carinho, numa faixa mais escura cura do relvado, aí está Nuno Mendes para bater, a bola para o interior da área contrária, muita gente de Portugal também na cabeça de área, vamos lá ver o que dá, para já o árbitro vai olhando, estão lá os centrais da equipa nacional, levanta Nuno Mendes, bola na área, corta Luís Soares e há uma falta sobre Richard Rios.
1: 83 minutos, voltamos a pi. Bruno Coelho, o que mudou nos últimos minutos, se é que mudou alguma coisa, na tua opinião? 0 Colômbia, 0 Portugal. Nuno Coelho,
0: Nuno.
1: Comentador, Antena 1.
0: Antes da tua leitura, não te esqueças da pergunta. Certo. Deixa-me dar a indicação aqui do gol da República Democrática do Congo, gol de Maiel, é 2-1 diante do Uzbequistão. Ou seja, a República Democrática do Congo coloca-se em posição de ser uma das melhores terceiras classificadas. E se a Argélia, nos jogos das 4, também conseguir o apuramento, todas as seleções africanas que entraram neste Mundial passam à fase a eliminar, o que, diga-se, é uma nota de registro.
4: Absolutamente notável, aí vem a Colômbia, corta Portugal, outra vez os cafeteiros.
1: Nuno Coelho, com análise.
3: O jogo parece-me que está um pouco mais controlado para Portugal. Naturalmente também 82 minutos, a Colômbia vai perdendo algum gás, obviamente. E apesar das substituições, já há 4 para cada lado, o jogo parece-me que estabilizou um pouco mais a meio campo, sem tantas situações de finalização para a Colômbia e tampouco para Portugal, como é óbvio. Está um jogo mais controlado. Parece-me que iremos entrar aqui numa fase do encontro onde ninguém quererá perder. Vale o que isso valer, na verdade, não é? Mas a verdade é que me parece que ninguém quererá perder o jogo a partir deste momento e por isso o risco, acredito eu, será cada vez menor.
1: A bola em da Artes, abriu na direita para Santiago Arias, pode avançar a Colômbia, não arriscou, voltou a dar a bola para trás, e a Colômbia a ter a bola controlada para intermédio de Castanho, lá para Quintero para Santiago Arias, a bola devolvida ainda para Kevin Castanho, abriu para Gustavo Huerta, pisa a divisória, não consegue bater no campo contrário, deu para Sanches, Lucumi para Quintero, Luís Dias, a Colômbia a ficar para pé no campo Portugal, bola outra vez em Quintero, aí vem o jogador que já passou no Futebol Clube do Porto,
2: tentar ali um passo a rasgar, corta Renato Veiga, a bola sobrou ainda para a camisola número 5, o Kevin Castanho. Vamos entrar nos 5 minutos finais da partida, a mais algum tempo de compensação que possa ser dado pelo árbitro Alireza Fagani. 0-0 Colômbia-Portugal, ganha Portugal. Bruno Fernandes vai sair,
4: excelente, meter a bola já para Pedro Neto, tem Ronaldo mais ao meio, mais à esquerda ao Leão, Leão já abdicou, aí está Pedro Neto, Portugal vai temporizando, a bola para Bruno Fernandes, prefere organizar, Diogo Dalot dá a bola outra vez para Pedro Neto, vão pressionando os colombianos na bancada, a bola para Pedro Neto, Neto tem já Dalot no apoio, dá para o meio, vem a bola para João Neto, para João Neves, Neves dá a bola mais para trás, a bola para Renato Veiga, entrega a bola para Nuno Mendes, Nuno Mendes está na meia esquerda, vai meter a bola para a ponta, a bola para Rafael Leão, aí está Leão, vai trabalhando, Ronaldo Leão, entregou a bola, Ronaldo, Ronaldo para o meio, a bola para João Neves, vai olhando, roda a bola para Diogo Dalot, Dalot aproxima-se da área, bate com o pé esquerdo para a direita, a bola vem para Pedro Neto, tem na marcação adversário, Pedro Neto vai cruzar, ainda não cruzou, vai levar a bola para o pé esquerdo, dá a bola para Rafael Leão, vai tentar dominar, dominou, Rafael Leão, pé esquerdo passou, aí está Leão, lateral da área, show de Leão, vai cruzar, já cruzou, a bola vem para a entrada da área, Dalot, a não conseguir, ganhou, ainda Dalot, vai cruzar, corta, a equipa da Colômbia, bola fora, é amarelo para o jogador colombiano, para
2: Luís Dias,
4: e o jogador da Colômbia, e a bola sai, é posse de bola para a Colômbia.
2: A Luís Dias, parece-me ter sido ele a ver cartão amarelo, vamos ver.
4: Ou Puerta.
2: Pareceu-me ser Luís Dias ou Puerta, mas já vamos confirmar. Foi mesmo Puerta, Fernando, peço desculpa. Foi mesmo Puerta. Estamos com 86 minutos, estamos a 4 minutos dos 90. Marcador assinalo no Hard Rock Stadium em Miami.
4: Colômbia.
2: Zero.
4: Portugal.
2: Também zero. Aguenta coração.
0: Pouco sobre as seleções africanas, todas à exceção da Tunísia, essa sim que ficou pelo caminho, mas as restantes, todas elas ou já apuradas ou na luta pelo apuramento. Há pouco a tal entrada que valeu o amarelo é daqueles lances que podia dar até um pouco mais por parte do árbitro.
4: Sai Arias entre Munhoz, o TGV da Colômbia. Muito aplaudido Nuno, o número 2, dois golos já neste campeonato, é um jogador em grande destaque.
2: Sem dúvida nenhuma, Daniel Munhoz hoje ficou a descansar, é um dos jogadores em destaque da Colômbia neste campeonato do mundo. O tempo vai avançando, mas a esperança mantém-se, porque isto não é como começa, é como acaba. Então vamos lá, a ver se Portugal vai ou não conseguir fazer um golinho que colocava Portugal no primeiro lugar do grupo K. Era uma maravilha, ou não, nunca sabemos, a verdade é que nunca sabemos. Mas em princípio, teoricamente sim, porque ia afastar seleções do outro poderio, mas a verdade é que Portugal na Liga das Nações ganhou a Alemanha, ganhou a Espanha. Olha, atenção, vai subindo a Colômbia, Munhoz, lá vai o TGV, como dizias, entra na área, cruzamento e a bola não entra, por pouco, cortou em cima da linha de baliza. Pinoni, Ruben Dias, como é que a passadeira está estendida, não pagou portagem ali o Munhoz, tu me dizes, o TGV, e ela fazer todo o corredor direito e a cruzar, mais um centro tirado, grande defesa, por cima, Soares, com a baliza à sua mercê, já estava fora dos postes, porque conseguiu fazer a interseção no cruzamento para a área, Diogo Costa, uma grande defesa com os pés de Diogo, a bola sobrou para Luís Soares, sem preparação, também é verdade, tentou o remate de primeira, a bola já sem Diogo Costa na baliza portuguesa, acaba por ser ao lado, grande oportunidade para os cafeteiros.
4: Que sofrimento no Hard Rock, 0-0. Esteve à beira do golo a equipa colombiana. Aí está Portugal para o que resta. 2 minutos para a compensação. A festa é cafeteira. Os colombianos vão entoando cânticos. Porque sentem o cheiro do primeiro lugar do grupo. A bola está em Portugal. Aí vem a bola para a zona do meio. Vem para o Samu Costa.
2: Vai entrar Mateus Nunes. Jacques Fernando.
4: Aí está a bola para a zona do meio. Para o João Neves. Vai transportando a bola. Para o meio campo contrário. Dá a bola já para Pedro Neto, incansável Neto, vai meter a bola contra o adversário, bola fora. É lançamento para Portugal e para Diogo Dalot. Já recebe instruções Mateus Nunes, bola para Diogo Dalot. Aí está Dalot, vai juntar a mão direita à esquerda, vai lançar a bola Lá lançou a bola para Bruno Fernandes, para Danilo, bem a travar, a dar a bola para Bruno Fernandes, conhecem-se bem do Man United. Vai a bola para o Neves, aí está João Neves, vai meter a bola para o Ruben Dias, entrega para a esquerda, a bola vai na direção do Renato Veiga, Veiga agora a travar, dá para Ruben Dias, para Veiga, pressão já de Quintero, bola para trás para o guarda-redes de Costa. E o Costa vai meter a bola para Ruben Dias, está solto da Silva, entrega a bola para o lado direito, vem a bola já para Danilo, Danilo entrega a bola para Pedro Neto, era tão bom marcar um golo no fim, no finalzinho da partida, a bola para Dalou, Dalou dá a bola para Dias, aí está Ruben Dias, vai caminhando, vai levando a bola na zona do meio, vai tentar meter a bola para a esquerda, consegue a bola para Renato Veiga, entrega a bola lá para frente para CR7, corta a Colômbia,
1: ganha novamente a Colômbia, lá vem a Colômbia instalada com várias unidades no campo de Portugal, a bola vai sendo ali trabalhada por intermédio da camisola número 23 da seleção colombiana, lá estava ele a trabalhar, é um perigo ali, Sanches a envolver-se no processo de ataque da equipa, abre na esquerda para o Puerta, Puerta toca na direção do companheiro, lá está ele, Luís Dias, depois da saída de James Rodrigues ficou com a cabeçadeira de capitão da seleção Café Pera, a Colômbia já não quer ir para a área de Portugal, toca de pé para pé, agora sim, a abertura, a bola entra em Munhoz, vai, faz tudo o corredor, linha final, cruzamento, cabeceamento, não parece ninguém do Colômbia para atirar à baliza de Portugal, carrega a seleção Café Pera, canto para a Colômbia, o corte de Diogo Dalot, 5 minutos para chegar aqui em Miami. Jogo de compensação, 0-0 Colômbia-Portugal.
4: Canto para os cafeteros, vai pedindo apoio. O Luís Dias é o Lucho, é ele quem vai bater este pontapé de canto, Nuno.
1: Canto já batido, a bola vem para trás, atenção, ali ao cruzamento pode sair, centro tirado. Sanches, mas há fora de jogo, há fora de jogo, há fora de jogo, não conta o golo para Davi Sanches, apanhado em posição irregular, senão Portugal sofreu o golo mesmo ao cair do pano. Fernando, é o cruzamento que está na esquerda, o Sanches subiu, é provável que pudesse haver mesmo fora de jogo, parece-me a mim que estavam plantados os dois jogadores da Colômbia lá à frente, mas havia claramente ou não fora de jogo. Não sei se o Nuno Coelho e João Gomes Dias podem ajudar, mas o árbitro não teve dúvidas e invalidou o gol à Colômbia.
4: É um cruzamento fantástico de Juan Quintero e Sanches.
0: Tenho muitas dúvidas.
3: Muitas dúvidas também.
4: Também.
3: Eu acho que poderá estar o Rafael Leão, que é o primeiro homem da linha, o Rafael Leão neste caso. Penso que poderá estar a colocar o jogador da Colômbia em jogo, parece-me.
0: É que no início eles estavam de facto muito adiantados, mas depois o último movimento da linha portuguesa acaba por colocar possivelmente em jogo o homem da Colômbia.
1: Olha, a bola vai ser batida, havia mesmo fora de jogo. O gol não foi validado. Estaria por muito pouco, hein? Estaria por muito pouco. É pontapé de baliza para Diogo Costa. Não há golo para a Colômbia. 0-0. Era por muito pouco, é aquilo que vocês dizem.
4: Nesta hora o Lorenzo está danado com o quarto árbitro, vai mandando vir, a bola vem para Portugal, estamos no tempo extra no tic-tac antena 1, aí está a bola do Samuel Costa, já entrou o Matheus Nunes, a bola vem para Pedro Neto vai avançando, deixa a bola já para João Neves olha para a área, vai meter a bola para trás, vem a bola para o espaço do jogador de Portugal, tenta avançar, vai meter a bola para trás para o Dias, Ruben Dias mais para trás, vem a bola, quem sai é Nuno Mendes, aí vem a bola para Rafael Leão, à esquerda, vamos lá, Leão, passou, está na área, atirou para fora, minha nossa, para fora, Rafael Leão, não quer acreditar, e nós também, que chance para Portugal, bola para o posto mais distante, mas está ao lado da baliza de Vargas, que está ali, claro, agora com queimbras, e a cortar o fôlego à equipa nacional.
1: Esta era para golo, Fernando. Esta tinha que ser para golo. Rafael Leão ganha claramente superioridade, rompe na área e não sei se quis rematar, se quis encostar, mas parece-me que quis rematar, só que a bola saiu.
3: Quis rematar mesmo.
1: Fiquei com dúvida. Obrigado ao Nuno Coelho, comentador antena 1 para esta partida entre Colômbia e Portugal, 0-0. Colômbia já viu um gol ser anulado por fora de jogo. A Davison Sanchez. aumenta para 3-1 a República Democrática do Congo diante do Uzbequistão. O jogo aqui em Miami está a terminar. Portugal e Colômbia empatados a 0. Leva Portugal!
4: Atenção, a bola já para o lado esquerdo e vem Portugal. A bola vai para Rafael Leão. Foi conduzida pelo Ruben Dias. Corta a Colômbia, mas a bola está fora. É da equipa da esquina.
1: Está a terminar o jogo. Com este resultado, Portugal vai ficar em segundo lugar do grupo e vai apalhar todos os tubarões possíveis e imaginários. E lá está em pão o fora de jogo tirado ao jogador da Colômbia. Por muito pouco, é verdade. Estava adiantado para muito pouco. Surgiu no ecrã gigante. Então, adiantamento por muito pouco a do jogador colombiano. Bola em Luís Dias. Luís Dias dá para a Puerta. Não consegue travar ali a defesa de Portugal. A bola regressa para Luís Dias. Pode ser o último lance da Colômbia. Ajeitou, bateu a Puerta. Portugal em grandes dificuldades. Aí a bola ainda para a seleção colombiana. Que pode agora criar mais uma oportunidade. A bola em para Munhoz. Atenção a Diogo Costa. O Munhoz terá atingido ali Diogo Costa, que fez a mancha à chegada de Munhoz.
4: A partida vai ficar interrompida porque Diogo Costa foi ali
1: malzinho. Munhoz deixou ali a patinha. Munhoz malzinho, hein?
4: Quando
1: fez
4: revemos,
1: propósito.
4: Quando revemos aqui é a ponta do pé do Sanchez e a mesma pontinha da chuteira que invalida o golo à equipa colombiana. Agora o Munhoz a fazer falta,
1: malandro.
4: A tocar da cabeça, malandro, a fazer falta sobre Diogo Costa. Bom, estamos no finalzinho da partida, 0-0. Está no canto do cisne a equipa nacional portuguesa. Com este resultado vai para o Canadá, para Toronto, defrontar a Croácia nos 16avos de final deste Campeonato do Mundo. Mas vamos ver. Aí vai o Diogo Costa, já recuperado. Dá a bola para o Ruben Dias. O árbitro vai ter que esticar mais um bocadinho a partida. Aí está Ruben Dias a meter para Renato Veiga. Veiga vai meter para a esquerda. A bola vem para a equipa portuguesa. Já para o Dalot, foi agora para o lado contrário. Bola a rodar entre os centrais. Para Ruben Dias, muita pressão do público. Ruben Dias vai levando a bola, a posse portuguesa, a bola vai para o lado esquerdo, aí está Portugal, pontapé para... Acabou,
1: 0-0, Colômbia-Portugal. A Colômbia conseguiu o seu principal objetivo e a festa é amarela da Colômbia. Colômbia no primeiro lugar do grupo, Portugal no segundo lugar do grupo. 7 pontos para a Colômbia, 5 para Portugal, 4 para o Congo e o Uzbequistão sem pontuar neste Campeonato do Mundo. Portanto, Portugal não conseguiu o objetivo, vencer a Colômbia e chegar ao primeiro lugar do Grupo K. 3 jogos, 1 vitória, 2 empates, curto, muito curto para quem quer ser campeão do mundo. É assim, como dizias, Fernando, aí vai Portugal até ao Canadá. Péssimo em termos de logística.
4: É isso, Portugal está em Palm
1: Beach.
4: Agora
1: vamos ter apoio, desculpa, Fernando.
4: Vamos ter apoio nas bancadas com toda a certeza. Grande e extensa comunidade portuguesa no Canadá e sobretudo na cidade de Toronto. É para lá que Portugal vai jogar frente à Croácia nos 16avos de final. Fica no segundo lugar. Vamos ver agora também as paralhas para, enfim, Portugal colocar os olhos mais acima, porque esse é o objetivo. O slogan da Federação é vai dar Portugal, e para dar Portugal tem que ir eliminando os tubarões até lá acima. Mas
0: desde logo a Espanha, Fernando. A Espanha como possível adversária, neste caso a Espanha como possível adversária logo nos oitavos. O vencedor do Portugal e Portugal-Croácia irá defrontar o vencedor do Espanha. E ainda falta saber se Áustria ou Argélia, mas enfim, a Espanha será sempre favorita. Pode aqui já projetar-se um eventual Portugal-Espanha, sempre e quando Portugal elimina a Croácia nos oitavos de final.
1: Ganhámos a Espanha na Liga das Nações, mas isso não quer dizer que Portugal consiga vencer outra vez uma grande seleção, mas pode acontecer. Agora temos que jogar muito mais. O Nuno Coelho já irá falar disso.
4: Já, sim senhor. E olhando mais para a frente, também a França, que está em grande forma neste Campeonato do Mundo. Festa cafetera nas bancadas, toda a equipa colombiana no centro do terreno. Os jogadores portugueses um pouco mais tristes, evidentemente, porque tinham o objetivo declarado vencer o grupo, não consegue. É para já um primeiro objetivo falhado, mas o Campeonato do Mundo não se resume à fase de grupos, resume-se agora. Agora sim, agora vai começar o Campeonato do Mundo com o ok ou KO. Agora é ganhar ou ir embora. Nuno Coelho, vai ser assim Portugal está triste sobre o relvado, percebe-se que os jogadores queriam mais, mas esta Colômbia, bom, deu mesmo que fazer, grande equipa até aqui nesta hora, Lorenzo.
3: Sem dúvida, eu acho que Portugal está triste por aquilo que eu, ou seja, que me apercebo daquilo que foi o jogo, das sensações que vou tendo. Portugal não está triste por causa do resultado, eu acho que Portugal está triste essencialmente porque sabe que mais uma vez não fez uma boa exibição, e isso é aquilo que eu acho que poderá pesar mais no jogo de hoje. O resultado, ok, foi um 0-0, Portugal praticamente poderia dar mais ou menos igual, ficar em primeiro ou em segundo, já sabemos que não é, mas eu acho que aquilo que irá pesar mais, essencialmente, puxando aquilo que foi o jogo do Congo e aquilo que foi o pós-jogo do Congo, onde houve bastantes críticas à seleção, eu acho que não irá fugir à regra, e não tem como não fugir à regra. Portugal hoje não fez um bom jogo, enfrentou uma seleção competente, é verdade, não foi uma seleção qualquer.
4: E a sim, verdade, Fernando, é que o Diogo Costa foi eleito o homem do jogo, sim, o man of the match. Por algum motivo foi?
3: Sim, normal. O Diogo fez uma grande exibição. Foi
5: grande exibição.
3: Muito através dele que Portugal conseguiu manter a baliza a zero. E como um de vocês os dois dizia aí, a verdade é que o Campeonato do Mundo começa realmente agora a partir dos 16 avos de final. Por isso, praticamente as grandes equipas favoritas dos grupos iriam passar, fossem em primeiro, em segundo ou até mesmo em terceiro. E por isso eu acho que Portugal passou em segundo com uma vitória e um empate, uma vitória frente à equipa mais fraca do grupo. E hoje teve claramente muitas dificuldades. Obviamente podemos depois tentar encontrar aqui todas as justificações, e naturalmente estaremos aqui há algum tempo para tentar esmiuçar um pouco, claro, isso, mas foi um jogo muito difícil para a seleção, e onde eu acredito que irá abalar ligeiramente a confiança.
1: Mau jogo, Fernando, mau jogo de Portugal, mais um jogo fraco de Portugal neste Campeonato do Mundo. Temos medo de atacar, de impor o nosso jogo.

0: difíceis. O Brasil,
1: a Argentina,
0: o México, a Noruega, a Argentina, a Inglaterra e esta Colômbia.
2: É. Também alguns adversários, mas era diferente.
1: Sim.
0: Era diferente.
1: É, mas no passo a passo, claro, para lá do Portugal-Croácia já confirmado, depois, isto olhando sempre para aquilo que é a teoria, depois, enfim, o futebol está cá também para nos desmentir, mas diz.
2: João, desculpa, é que depois, senão depois saem daqui os números e eu quero estar a dizer...
1: Força.
2: 47% para a Colômbia, 45% Portugal. Estamos a falar da posse de bola. 24 remates para a Colômbia, 13 remates para Portugal. Agora querem saber os remates enquadrados de Portugal em todo o jogo? Querem? Dois remates. Queres ser campeão do mundo? Contra o Congo fizeste um remate enquadrado. Contra a Colômbia fizeste dois remates à baliza. Assim fica difícil, não é? A Colômbia fez 6 remates à baliza do Diogo Costa.
1: É, são números que falam por si e que também podem ser analisados já agora pelos nossos ouvintes. Lançamos sempre também esse repto no final das emissões. Já agora pode começar a inscrever-se utilizando o número 213820033. Repito o número para o qual se pode inscrever para participar mais tarde nesta emissão, o 213820033. Temos também disponível o nosso WhatsApp para mensagens áudio, também para reproduzirmos mais à frente. Aí o número é o 912120501. Diogo Costa, à boleia da Sport TV.
3: Renato Veiga, não terá sido tão boa a exibição coletiva de Portugal?
4: Não, foi. Acho que fizemos uma boa exibição contra um rival coletivamente forte. Acho que tivemos ocasiões para marcar, a bola não entrou.
3: Queriam mais.
4: Diga?
3: Queriam mais.
4: É um futebol, nós também criámos. Eles não marcaram.
3: Queriam mais do que um empate, Portugal.
4: Não, obviamente. Nós entramos em todos os jogos para ganhar. Mas não ganhamos, também não perdemos. Tivemos ocasiões, não fizemos e agora é pensar já no próximo jogo.
3: Já sabe que há um detalhe, vai ter menos um dia para o próximo jogo, como ficou em segundo, há menos um dia para preparar o próximo jogo e o adversário é a Croácia. Está preocupado?
4: Não, nós somos Portugal e independentemente do adversário, entramos em campo a ganhar.
3: Obrigado, Renato.
1: Palavras
3: Veiga.
1: De Renato Veiga, aqui à RTP. Há pouco olhava era para Diogo Costa e por isso disse o nome do guarda-redes, porque estava noutro canal. Já vamos esperar também que Diogo Costa passe na RTP para escutarmos o guardião, depois de termos também escutado, numa primeira instância, Renato Veiga. Ora, a propósito das contas que estávamos a fazer, e já lá vamos, porque surge mais um jogador, agora Samu Costa.
3: O jogador do Mallorca, Samu Costa. Boa noite, bem-vindo à emissão da RTP. Este jogo pedia um Portugal primeiro do grupo, pedia uma atitude desde o primeiro ao último minuto para a vitória. Portugal teve essa atitude ou não?
5: Sim, atitude é algo que não falta, trabalho, toda a gente está super metida nesta causa que nós temos. Foi um jogo contra uma equipa super difícil, por vezes caímos um bocado no jogo deles, transições, e eles são super fortes, mas entramos desde o início com a mentalidade de ganhar. O Mister sempre nos fez entender que durante o jogo era para ganhar e... foi um empate, queríamos mais, mas há que seguir a trabalhar.
3: Durante parte do jogo fiquei com a ideia que esta umidade, esta temperatura altíssima dificulta a vida dos jogadores. Estavam a sentir isso ou não?
5: Não, isso não pode ser uma desculpa. Estamos aqui há 14 dias.
3: É uma realidade também.
5: Sim, pode ser que se fique um bocado mais cansado, mas para as duas equipas, a Colômbia também chegou há pouco tempo a Miami, nós tivemos tempo para preparar e é igual para os dois, então não vejo isso como um tema.
3: Quem quer ser campeão do mundo não fica um pouco incomodado em ser segundo do grupo?
5: Não, continuamos super focados, humildes, estamos todos juntos contra quem tiver que ser e... eu acredito muito nos meus companheiros.
3: Samu Costa, obrigado pela...
1: Samu Costa também a passar pela zona de entrevistas rápidas da RTP, desvalorizar o segundo lugar da seleção portuguesa e a dizer que não faltou espírito, não faltou atitude ao conjunto nacional para neste duelo. A verdade é que Portugal, com dois empates em três jornadas, acaba mesmo por ficar no segundo posto deste grupo. Na outra partida, o Congo ainda marcou mais um golo e acabou por vencer por 3-1. Vamos agora escutar Diogo Costa.
3: Empata, estava pouco.
6: Sim, preferia mil vezes ser trocado isto por uma vitória. Não é importante ter sofrido um golo, mas temos marcado dois, é isso que eu preferia. Mas estamos no Mundial, está tudo em aberto. Agora é preparar bem o próximo jogo e ver o que falta afinar para podermos fazer o melhor jogo e trazer a vitória.
3: Ele chegou aqui para ser campeão do mundo. Quando se termina o grupo em segundo lugar, há frustração.

0: Acho que, tal como nós temos a qualidade para ser campeões do mundo, tal como outras seleções, acho que sinceramente devemos pensar jogo a jogo, acho que isso é o mais importante. Acabou a primeira fase mundial, agora vai entrar uma nova fase mundial e adaptarmos rapidamente para mais uma vez ver o que é necessário para ganhar, afinar e trazer a vitória, que é sempre o mais importante.
1: Obrigado, Diogo.
2: As palavras também de Diogo Costa, portanto o Diogo Costa a passar aqui, também Renato Veiga e Samu Costa, os jogadores que para já falaram após este empate 0-0 diante da Colômbia. Portugal que agora tem duelo marcado diante da Croácia à meia-noite já de sexta-feira, portanto, enfim, para não haver confusão, de quinta para sexta, mas já ali à meia-noite, jogo em Toronto, no Canadá, cidade que, como sabe, tem uma enorme diáspora portuguesa, ainda assim logisticamente, e Portugal, tendo terminado em segundo, vai ter menos um dia de descanso do que aquilo que teria. Um dia não é bem em rigor, terá apenas poucas horas a menos de descanso ali do que teria se fosse primeiro. A verdade é que acaba mesmo por ter de viajar até ao Canadá para defrontar a Croácia, que foi adversária de Portugal, por exemplo, no Euro 2016, na altura também na primeira fase eliminar, mas como eram menos equipas, foi nos oitavos de final. Portugal acabou por vencer os croatas no prolongamento com um gol marcado por Ricardo Quaresma. Ora, se Portugal passar a Croácia, depois tudo indica que poderá ter a Espanha no seu caminho. Espanha que ainda espera por adversário, vai sair do duelo entre a Áustria e a Argélia, que se vão defrontar a partir das 4 da manhã. Se esse jogo der empate, é a Áustria que fica com o segundo lugar do grupo, portanto podemos ter aqui um Espanha-Áustria, sendo que Portugal também está depois do mesmo lado da chave, por exemplo, da Bélgica, dos Estados Unidos, aí num possível encontro mais à frente nos quartos de final, e também nas meias finais, Alemanha, França, Países Baixos, Marrocos, enfim, é uma primeira metade do quadro que é extremamente exigente para a seleção nacional portuguesa. Fazia um compasso de espera para perceber se surgia Roberto Martínez, como ainda não temos, sugiro Fernando Eurico, Nuno Matos e Nuno Coelho que comecemos a lançar as notas para analisar esta partida de Portugal.
3: Olha, estava-me aqui a dizer o António Tadeu, que esteve a fazer os comentários para a RTP, assim, o Nuno, gostei muito de ver, até à próxima. Se calhar já não
2: em Lisboa.
3: A gente vê-se em Lisboa, está bem, António Tadeu? Vimos em Lisboa. Mas ele tem razão. Olhando aquilo que tem sido a seleção até aqui, ele tem razão. Agora, o Fernando ainda acredita muito. Até acredita
4: sempre.
3: Mais do que eu.
4: Sempre.
3: Mas pronto, é bom, isso é bom. Eu, acreditas mais do que eu. Eu também estava bastante apreensivo no Campeonato da Europa, depois daqueles três empates, e fomos campeões da Europa. Pronto, então vou-me agarrar a isso. Tu já sabes que eu adoro a seleção, tal como tu. Tem sido fraquinho, tem, Fernando?
4: Tem. Agora é eliminar, pode ser diferente, porque a margem de erro não existe. E portanto vamos ver frente já à Croácia, mas vamos às notas nesta partida em que a Colômbia esteve bem acima de Portugal no cómputo geral. Nuno Coelho, também escolhes Diogo Costa como o melhor do desafio?
5: Sim, Fernando, o Diogo, e permite-me juntar o Félix também, porque eu acho que o Félix fez, dentro daquilo que foi a pouca capacidade ofensiva de Portugal, o Félix saiu no melhor momento individual do jogo, ou seja, e dentro daquilo que é a gestão que Roberto Martínez fala tanto do grupo, dos jogadores, não consigo perceber porque é que o Félix, estando a acrescentar tanto ao jogo e jogando ele em posições de zona central, porque não retirar, por exemplo, o Bruno, dar-lhe algum descanso, dar-lhe alguns minutos de descanso e manter o Félix, que jogou apenas 60 minutos no último jogo e no primeiro jogo nem sequer foi utilizado. Por isso, sinal mais Diogo Costa, obviamente, mas Félix, porque estava a fazer um grande jogo.
3: E sinal menos, Nuno Coelho?
5: Sinal menos eu tenho de dar de forma coletiva à exibição de Portugal. Foi má, foi uma exibição
3: então,
5: muito pobre.
3: Então quer dizer que salvaste estes dois?
5: Sim, salvo estes dois, mas aqui depois permite-me também individualizar com o Pedro Neto. O Pedro Neto, que é o ala direito da seleção portuguesa, ficou em campo 90 minutos e eu não me lembro de uma única ação do Pedro Neto durante todo o encontro. Ou seja, quase todas as ações que foi tendo, e acho que até foste tu que o denominaste um pouco trapalhão, porque na verdade não saiu nada do Pedro Neto, e faz 90 minutos, onde, lá está, o ala direito da seleção portuguesa não tem uma única ação individual. Haveria aqui mais alguns para individualizarmos, mas tenho de dar também esse sinal negativo ao Pedro Neto, porque acho que foi muito pouco também.
3: Olha, o Gonçalo Ramos, Paulo, o Rossoneri e Gonçalo Ramos agora. O Rossoneri e Gonçalo Ramos, achas que pode regressar a casa ou ainda pode ter esperança de jogar uns minutinhos?
5: O Gonçalo Ramos se calhar vem contigo e com o Tadeia, não é? Se calhar apanha o mesmo avião. Não, é complicado, é uma situação muito difícil para o Gonçalo Ramos, porque na verdade. E hoje aqui acho que não há questão Cristiano de jogar os 90 minutos ou não. Acho que sim, que o Cristiano poderia ter saído, mas não me queria muito agarrar a essa questão já muitas vezes falada do facto do Cristiano jogar sempre os jogos todos e os minutos todos. Eu acho que não tem a ver com ser o Cristiano. Eu acho que todas as posições de ataque, seja nas seleções, nas equipas, são aquelas que têm maior desgaste e por isso naturalmente são sempre os jogadores que acabam por ser substituídos. Basta ver da Colômbia, o Córdoba estava a fazer um jogo fantástico e aos 60 e poucos acabou por ser substituído pelo Soares. E o Gonçalo Ramos é um ponta-de-lança de excelência que nós temos na seleção portuguesa, e a verdade é que não tem minutos, e isso há de ser muito frustrante para ele, apesar dele estar sempre com um sorriso na cara, mas deverá estar com uma azia monstra por dentro, não tenho a mínima dúvida, mas ele vai resistindo e por isso não tenho a mínima dúvida que será muito difícil para o Gonçalo, porque passa já por este processo ao longo da época no Paris Saint-Germain, porque já não vai jogando muito como titular, e depois aqui na seleção também não tem possibilidades, e quando não estamos a ganhar ou quando estamos a perder, ele mesmo assim não entra e não é opção. Há de ser muito frustrante, de certeza absoluta, para o Gonçalo Ramos.
4: Cartão para o árbitro australiano desta partida, teve aqui até bastante que fazer e um lance polémico, mas o VAR determinou que a ponta da bota do Sanchez colocou o jogador colombiano fora de jogo e portanto não valeu o golo do central.
5: Sim, parece-me um árbitro, Fernando, com personalidade, e por isso eu acho que aí teve claramente a ajuda do VAR para validar, mas ainda assim foi uma boa decisão do árbitro assistente. E depois no resto do jogo eu acho que o jogo foi relativamente fácil para dirigir, sem casos graves, sem lances passíveis de expulsão, sem lances dentro da área, por isso uma nota verde para o árbitro da partida que dirigiu o jogo com bastante personalidade.
4: Já vamos escalpelizar então este segundo lugar de Portugal e a exibição adiante a seleção da Colômbia, mas para que o ouvinte também possa ficar elucidado. Ora, este segundo lugar de Portugal empurra a equipa das esquinas para Toronto, vai jogar dia 2 de julho frente à Croácia nos 16avos de final. Nos 8avos de final podem ser a 6 de julho, portanto 4 dias depois em Arlington, contra o vencedor do Grupo H. Vamos supor que é a Espanha, e o segundo grupo J, Áustria ou Argélia. Portanto, Portugal pode ter aqui o campeão da Europa já nos oitavos de final. Nos quartos, a 10 de julho, a Englewood, o adversário pode sair do grupo D, onde estão os Estados Unidos, a Bósnia, a Bélgica ou o Senegal. Nas meias finais, novamente em Arlington, a 14 de julho, Alemanha, Bósnia, França, Suécia, África do Sul, Canadá ou Países Baixos ou ainda Marrocos, e portanto será esse o caminho de Portugal até à final em East Rutherford.
3: Não havia necessidade, não é?
4: Não havia mesmo.
3: Mas não jogaste para vencer a Colômbia, então agora ficas em segundo lugar do grupo e vais para o Canadá e depois vais para a Arlington e levas com as Croácias e com, estou a dizer bem, não estou?
2: Sim.
3: Com a Croácia, depois Espanha. Com a Espanha, etc, etc. O outro grupo também tem a Argentina, como disse o João, o Brasil tem boas seleções, mas era mais fácil. Pode ser que Portugal acorde e comece a aparecer no Campeonato do Mundo, porque até agora,
2: olha, Nuno,
3: apareceu muito pouco.
2: Vamos tentar escutar a boleia da RTP agora, o James Rodrigues, jogador da Colômbia.
1: A Colômbia pode chegar onde, depois de hoje ter estado melhor do que Portugal?
6: Está claro que nós queremos chegar longe, é um caminho duro para todos nós, mas hoje fizemos um grande jogo contra uma equipe muito forte, com grandes jogadores, mas acho que estamos prontos para tudo o que vem.
1: Em 2014 no Brasil foram aos quartos de final, pode ir mais longe?
6: Esperemos que sim, nossa mentalidade é isso também, ficar com uma mentalidade forte, mas estamos prontos para tudo o que vem.
1: Agora vamos falar do seu antigo clube, o Futebol Clube do Porto. O treinador que consigo ganhou a Liga Europa e o campeonato é o presidente do clube. Tem falado com ele? Já lhe deu os parabéns?
6: Não, ainda não, mas é um clube que amo muito. Eu sou portista mesmo, vivi tempos únicos lá, ganhei tudo. É um clube que levo no meu coração. Minha filha foi feita lá, então são lembranças boas.
1: História bonita, obrigado, James Rodríguez, o jogador da Colômbia, hoje adversário.
2: As palavras de James Rodríguez, antigo jogador do Futebol Clube do Porto, a recordar também ali a passagem pela Invicta com sucesso, e é um jogador que tem aparecido constantemente nos Mundiais em grande forma, e esse em 2014 no Brasil foi de facto um dos melhores que fez. James Rodríguez, que diz que a Colômbia pode ir longe, e a verdade é que, olhando aqui para o caminho da Colômbia, lá está, à partida até bem mais acessível do que aquele que vai ter Portugal. A Colômbia vai defrontar o Gana de Carlos Queiroz, depois a Suíça contra uma seleção ainda a definir, que pode ser o Irão, e só nos quartos de final é que poderá ter a Argentina, que é a grande favorita no lote de quatro equipas que surgem também ali daquele lado da chave. Argentinos que vão defrontar Cabo Verde, também, claro, para seguir, neste caso, na RTP África. Os relatos têm passado na Antena da África, à boleia também da Rádio Nacional de Cabo Verde, com os relatos do Moisés Évora e com a reportagem do Bem-vindo Nunes nesta campanha fantástica de Cabo Verde na estreia da fase final de um campeonato do mundo. Penso que agora sim já temos a possibilidade de... Não, ainda não. Temos a possibilidade mais à frente de escutar o Roberto Martínez. Para já ainda não é possível, portanto, devolvo a palavra à tribuna de imprensa. Nuno Fernando e o outro Nuno, no caso, o comentador Nuno Coelho.
7: E ouvimos James Rodríguez, Nuno Coelho, Nuno Matos. Joga tanto ainda o James?
8: É verdade. O James Rodríguez continua a ser um jogador respeitadíssimo na Colômbia, um fã. Eu acho que continua a ser ao Luís Dias, não é? Mas eu acho que o James é o principal ídolo da seleção colombiana. Concordas, Nuno Coelho?
5: Sim, sem dúvida. Acho que é um jogador que marcou uma geração. Penso que inclusive ele está sem clube, não é? E eu acho que ainda assim é adorado e vai espalhando magia. Obviamente que num ritmo já diferente, mas até hoje o James conseguiu ter um ritmo ligeiramente superior à seleção portuguesa, e depois tem magia naquele pé esquerdo que é absolutamente fantástico.
8: Sem dúvida nenhuma, James Rodríguez, que esteve no flash da RTP. Oh Nuno, ainda acreditas em Portugal ou começas já a ter muitas dúvidas?
5: Hey, Nuno, eu acredito, eu quero tentar ser muito positivo como o nosso amigo Fernando Eurico, e eu acho que temos sempre de olhar para as coisas numa forma de aprendizagem. Eu acho que Portugal, e tu falavas sobre isso, acho que Portugal tem essencialmente de aprender com os erros. Portugal tem de perceber que não chega só dizer que quer ser campeão do mundo, não chega a ter só os melhores jogadores nas melhores equipas europeias, não chega o estatuto, ou seja, isso não chega nem ganha jogos. Sem sermos aqui dramáticos ao ponto de dizer que está tudo mal, não está tudo mal, mas a verdade é que Portugal precisa de jogar a outro ritmo, a outra intensidade. Eu tinha aqui nos meus apontamentos uma nota que gostava de partilhar com vocês no jogo de hoje, e porque era algo que eu tinha um treinador que, sempre que fazíamos as análises aos jogos, ele ia sempre buscar um determinado fator que era sempre, normalmente coincidia sempre com os bons jogos da equipa, que era as faltas. Portugal hoje faz 6 faltas, ou seja, a Colômbia fez 12. Eu acho que isso é significativo e bem exemplificativo daquilo que foi a intensidade com que Portugal disputou o jogo, ou seja, faz 6 faltas num jogo onde andou praticamente quase o tempo todo atrás da bola, e isso significa que Portugal chegou tarde, significa que Portugal não conseguiu chegar ao portador da bola quando a Colômbia tinha a bola, que foi muito passivo. As faltas foram, muitas delas, até sobre os avançados, ou seja, não foi sequer em momentos de pressão, e por isso Portugal precisa de mudar muito o ritmo do seu jogo. não chega a ter a circulação de bola do Vitinha para trás, para o lado, porque depois o Vitinha não tem o Dembélé, não tem o Doué, não tem o Kvaratskhelia, ou seja, é diferente. Portugal não se pode agarrar só a isso. Obviamente que Portugal também tem muita qualidade na frente, mas o ritmo de Portugal nestes jogos com o Congo e sempre que o jogo entra nesta parte física, Portugal tem ficado sempre muito aquém. E hoje foi um jogo onde foi praticamente dominado do princípio ao fim, e não há como esconder, e depois não vale a pena os jogadores irem à flash e dizer que foi um bom jogo.
2: Falar em ir à flash, vamos escutar Roberto Martínez.
1: Que João Neves ficou no banco e jogou Rubén Neves.
9: Vamos começar por partes. O importante é se o foco é ganhar o Mundial, nós precisamos de crescer e utilizar todos os jogos para chegar ao máximo nível. Não há uma equipa, ou você pode utilizar a história nos mundiais, que não há equipas que ganham nos mundiais e ganham todos os jogos 3-0. Isso não é futebol. O que é importante hoje foi um jogo exigente, como já pensamos, condições climáticas difíceis, contra uma equipa sul-americana que gosta dos duelos. Nós precisamos de sofrer muito, e num jogo que foi muito aberto, que abriu muito, não queríamos que fosse assim. E isso fez que tivéssemos de defender a área muito, com muita intensidade. O Diogo Costa esteve muito, muito bem, e acho que é um jogo perfeito, um teste valioso para nós, para poder crescer, avaliar e poder melhorar.
1: Mas não queria acabar em segundo.
9: No Mundial nós queremos ganhar todos os jogos, mas o adversário também joga, eles também têm os seus objetivos, e nós agora vamos a ir a Toronto, vamos a jogar contra a Croácia, e a ideia é de continuar a ganhar. Ganhar o grupo não quer dar uma vantagem.
1: E agora explique-me as alterações ao intervalo e a meio da segunda parte. Depois o regresso do João Neves, no fim de contas ao 11 inicial, depois outras entradas como a de Samu Costa, como a de Rafael Leão e por aí adiante.
9: Importante, temos jogadores que nós acreditamos muito em todos eles. Era importante utilizar jogadores que ainda não fizeram a estrela no Mundial. Já temos 21 jogadores de campo que já fizeram a estrela. Era importante hoje utilizar a frescura do Rubén Neves e também utilizar a energia do João Neves para 45 minutos. Já comprovamos que a exigência física era muito, muito alta. E é importante quando nós temos jogadores que podemos gerir e partilhar o esforço, faz sentido utilizar como utilizamos para poder começar organizados e poder terminar também com frescura. O Samu entrou muito bem nessa posição, não conseguimos aguentar a bola como nós queremos, então o talento do Vitinha não conseguimos utilizar o seu talento ao máximo, mas todos os jogadores que entraram acrescentaram e deram um aspecto diferente ao jogo.
1: Para terminar muito rapidamente, olhe lá para casa, os portugueses podem continuar a ter esperança em ser campeões do mundo?
9: Claro, o nosso objetivo era apurar, queremos ganhar tudo, mas a realidade é que estamos apurados, é o momento agora para preparar o próximo jogo, em Toronto, é a Croácia, e vamos a melhorar muito deste teste, e é exatamente isso que esperamos. Já mostramos depois do primeiro jogo que temos capacidade de refletir, capacidade de avaliar, capacidade de autocrítica e melhorar muito. Então foi um teste valioso, porque quando jogas em condições diferentes, um adversário diferente, é fácil perder o jogo, e quando não estamos ao melhor nível, não perder o jogo mostra o carácter e tudo aquilo que nós temos. Então os nossos adeptos podem estar muito, muito orgulhosos do desempenho que fizemos, não com o estilo, a qualidade que normalmente temos, mas com muitos valores que são importantes para também ser uma equipa campeã.
1: Muito obrigado, Roberto.
2: As primeiras explicações de Roberto Martínez, vamos ter a possibilidade de escutá-lo mais à frente também na sala de imprensa, com mais considerações sobre aquilo que foi este empate de Portugal 0-0 e sobre uma exibição que, e os números não desmentem, trouxemos-los aqui também logo após o apito final, que são demasiado elucidativos para retratar um jogo que esteve longe de ser positivo para a equipa portuguesa. Relembro o número para o qual pode ligar para se inscrever, também para participar nesta emissão, mais à frente, o 213820033, 213820033. Se preferir enviar uma mensagem em áudio via WhatsApp, também pode fazê-lo. Aí o número é o 912120501. Recordo, 912120501, para que também possa dar voz nestas emissões. Sonho Americano, levamos até si a Seleção Nacional Portuguesa de Futebol nesta fase final do Campeonato do Mundo. Penso que não tinha nenhum assunto que tinha ficado pendurado, entre aspas, e que já tinhas até, a Nuno Coelho, terminado o teu raciocínio quando lançámos o Roberto Martínez. Por isso proponho que continuemos a análise. Sou pena daqui a pouco termos a Roberto Martínez novamente, mas aí só, na sala de imprensa.
7: Aqui, sim, sim. Só queria deixar aqui esta informação que é avançada pela Direção de Comunicação da Federação Portuguesa de Futebol. António José Seguro, o Presidente da República, esteve no balneário no final da partida e desejou felicidades para a próxima fase do Campeonato Mundial. António José Seguro, que foi um dos assistentes esta noite aqui no Hard Rock Stadium.
3: Desejou felicidades para a próxima fase, ou não? Bem precisamos, hein? Bem precisamos dessa força, porque isto não está fácil. Roberto Martínez diz que a seleção está a crescer, mas nunca mais cresce. Ele está a dizer que a seleção está a crescer.
7: Agora é que é, agora é que é.
3: Estamos a crescer, mas nunca mais crescemos. Mas sempre que surge no flash, estamos a crescer. Nós queríamos era que a seleção já estivesse crescida e que nos estivesse a oferecer mais. Eu continuo a dizer que quer ser campeão do mundo, está certo, está no seu direito. Agora, um remate à baliza com o Congo, com a República Democrática do Congo no primeiro jogo, e hoje dois remates à baliza da Colômbia. Fica difícil, Nuno.
5: Sim, fica difícil. Eu, de certa forma, deste flash relativamente rápido do Roberto Martínez, aquilo que retiro de positivo, e ele fala algo que é realmente importante, as equipas campeãs e vencedoras também se fazem destes momentos, que é o saber sofrer. E isso é uma verdade. Foi
3: que tenha razão.
5: Sim. Depois, na verdade, fala de duas ou três coisas. O jogo esteve longe de estar aberto para os dois lados, esteve aberto sim para a Colômbia com a quantidade de vezes que conseguiu entrar no meu campo de Portugal, que conseguiu ter finalizações, cruzamentos, chegadas à área, defesas do Diogo Costa. Depois toca ali num ponto também, que é a importância de já ter estreado 21 jogadores ou 22 dos 27, ou seja, não acho que isso seja propriamente o importante numa competição como um campeonato do mundo. Acho que importante é pôr os que estão mais frescos, os que estão melhores, e parece quase que está a dar a entender que lançou alguns para lhes dar essa estreia no Mundial. Acho que não faz muito sentido também. E depois toca no aspecto que é a questão do gerir o esforço, e mantém em campo o Cristiano até ao fim, mantém em campo o Bruno Fernandes até ao fim, jogadores que estão carregados de minutos nas pernas, quer da época, quer já destes jogos do Mundial. E não dá minutos a outros que até entraram bem, como foi por exemplo o Francisco Conceição, deixou o Pedro Neto também neste jogo até ao fim. Eu sei que não dá para substituir 11, só se pode fazer 5 substituições, mas há algumas incoerências neste caso no discurso do Roberto Martínez, que eu continuo a achar que liga muito àquilo que são os estatutos, e eu acho que é a grande parte negativa, pelo menos da minha análise do Roberto Martínez, é não se conseguir desligar disto. Temos neste momento um Bernardo Silva que praticamente também desapareceu do mapa, e na verdade é muitos jogadores para apenas 11 posições, mas é por isso que também o Roberto Martínez é o selecionador e tem de tomar as suas decisões. Mas na verdade, para aquilo que é a confiança, eu falei isso logo no fim do jogo, empatar desta maneira não é bom para a confiança de Portugal, obviamente.
3: Então recorda lá o que é que Portugal terá que melhorar já para a fase do mata-mata, Nuno.
5: Eu acho que aqui, tentando novamente agarrar-me àquilo que é os pontos positivos, eu não sei, vocês falavam sobre isso, é verdade que Portugal vai ficar num lado onde à partida a dificuldade será maior, mas por aquilo que serão os grandes favoritos, será tudo com equipas europeias. Eu acho que Portugal poderá se dar muito melhor pelo estilo de jogo que tem a jogar contra equipas europeias do que contra equipas africanas, como poderia ser neste caso o Ghana, pela tal fisicalidade que sempre que o jogo vai para esses momentos físicos, Portugal tem muita, muita dificuldade. Recordar o jogo em Portugal com a Nigéria, onde Portugal também passou mal, o jogo com o Congo, o jogo agora com uma seleção da América do Sul como é a Colômbia. Por isso Portugal tem muita dificuldade sempre que não consegue ter a bola e que apanha equipas muito físicas. Por isso eu acho que aqui o facto de ser a Croácia já o primeiro adversário, acho que poderá ser aí um ponto positivo, ou seja, o jogo irá mais para aquilo que é as características dos jogadores portugueses. Mas depois, se Portugal não tiver a capacidade de aumentar o ritmo, de aumentar a circulação de bola, de ser mais agressivo no momento da pressão. A Colômbia hoje quase sempre tentava sair a jogar, e mesmo Portugal tendo os quatro homens da frente, o Félix, o Bruno, o Cristiano e o Pedro Neto, a fazer logo aquela primeira linha de pressão, a Colômbia saía quase sempre com uma facilidade tremenda, e depois aí, lá está, tinha ataques rápidos. Por isso Portugal acho que precisa de aumentar muito os seus índices de agressividade defensiva, que automaticamente, e recuperando bolas mais em cima, poderá-lhe dar logo oportunidade.

0: de ataques mais rápidos, como fez, por exemplo, com o Uzbequistão, porque eu acho que nós com o Uzbequistão, por exemplo, levamos só para a grande capacidade ofensiva de Portugal, mas Portugal recuperou muitas bolas no último terço ofensivo, no momento onde o Uzbequistão, claro que não tinha a qualidade que outras seleções irão ter, mas é preciso estar pressionado e ligado, e Portugal esteve. E por isso... acho que, obviamente, que há muito para crescer e para melhorar, mas como tu dizias, no o tempo num Mundial e numa competição como o Mundial é curto, e a equipa já deveria estar um pouco mais maturada, até porque já está com o Roberto Martínez também há algum tempo, e estas dificuldades vamos esperar, sinceramente, que sirvam para esse tal crescimento.
1: Portugal vai jogar dia 2 de julho em Toronto, no Canadá, frente à seleção croata, uma seleção que ainda vive de algumas figuras históricas também do futebol da seleção croata: Luka Modric, Vlasic,
2: Perisic,
1: Stanisic, Perisic. Já estão velhotos, mas é uma seleção...
3: Perisic é o último Mundial. Não é?
1: É uma seleção ainda
3: e o Modric,
1: assim...
3: E o Modric também, Fernando, desculpa.
2: Mas há esse dado que fizeram meias-finais nos últimos, pelo menos, meias-finais nos últimos dois Mundiais. Final em 2018 e meia-final em 2022, que é elucidativo.
1: É, não é uma seleção fácil a de Zlatko Dalic, mas, Nuno, o que é que te parece? Já falaste que é uma seleção europeia, provavelmente mais talhada para o jogo de Portugal... mas é já ali ao virar da esquina, não é?
0: Sim, há essa atenuante pelo facto da seleção portuguesa ter ficado em segundo lugar, esse tal dia a menos que o João também falava, que mesmo não sendo um dia serão horas, e nesta fase tudo conta. Há a questão da viagem, neste caso, para o Canadá.
2: Desculpa, Roberto Martínez, já vais retomar também o teu raciocínio. Vamos escutar novamente o selecionador nacional agora na sala de imprensa. Esperamos que chegue o microfone também.
4: Roberto.
2: Aí está, o primeiro jornalista para a primeira pergunta.
4: Gostava de lhe perguntar um pouco sobre a intensidade do jogo. Parece que Portugal teve dificuldade no início da intensidade. O que é que lhe pareceu o jogo e que opinião teve do jogo? E o que é que este resultado poderá querer dizer para o futuro? Portugal vai para um caminho de inovação.
5: O primeiro dizer que o jogo foi para nós e para a Colômbia. Jogo fantástico. Estamos a falar de duas equipas que já estão apuradas e pode
6: para
5: ser
6: nós,
5: um jogo
6: e para a Colômbia. Seja. Um jogo fantástico. Estamos a falar de duas equipas que já estão apuradas e pode ser que o terceiro jogo seja uma formalidade, seja um jogo para continuar. E não foi isso. Foi em duas equipas com um foco de tentar ganhar, de chegar à baliza, e para nós foi um teste muito, muito valioso. É desses jogos que depois do jogo, ao fim do jogo, estás muito mais preparado, a todos os níveis. A exigência do Mundial, já falamos das condições, era difícil tentar tomar boas decisões quando estamos, as condições físicas são difíceis. E, em geral, posso dizer que fiquei muito, muito satisfeito com a intensidade defensiva, com o desempenho do Diogo Costa. Como podemos manter a baliza zero quando a Colômbia teve muita chegada no último terço, e isso ajuda muito para poder melhorar e ajustar bem a nossa estrutura tática defensiva. O outro aspecto, deixamos a Colômbia ter o jogo que eles queriam. Colômbia é uma equipa que gosta das transições, criar situações de muitos duelos. Nós precisamos de controlar o jogo, controlar a bola. Acho que não conseguimos tomar as decisões certas para poder fazer isso. Se nós não controlamos a bola, perdemos algum jogador individual, o talento desses jogadores. Então, em geral, para nós é um teste muito, muito valioso, como já mostramos depois do primeiro jogo. O grupo é autocrítico, o grupo está preparado para crescer, e agora tivemos três jogos, é o momento de avaliar, preparar o jogo contra a Croácia, e há um aspecto, claro, queremos ganhar e queremos ganhar todos os jogos 3-0 e controlar os jogos, mas a realidade no futebol é que tivemos três jogos, dois empates, uma vitória, e a equipa agora está totalmente preparada para o próximo jogo.
7: Catarina? Olá, Roberto Martínez, Catarina Cardoso, TV e CNN Portugal. Em jeito de avaliação, como dizia ainda agora, depois desta fase de grupos, entramos no mata-mata. Portugal mantém-se como candidato, pode continuar a assumir-se como candidato a vencer este Mundial, depois desta fase de grupos?
6: Eu nunca mudei a nossa ideia. A nossa ideia era, o primeiro Mundial são 3 jogos. E o que a equipa pode fazer é de afrontar momentos difíceis e crescer muito, com responsabilidade e muito, muito esforço. Nós tivemos isso. Os valores do balneário, eu estou muito, muito satisfeito com os jogadores. Tivemos já 21 jogadores de campo que tiveram a estrela. Acredito muito em todos os jogadores, com aquilo que nós podemos fazer. Então, estamos apurados. Já o primeiro Mundial já acabou. Agora já é preparar o próximo adversário, a Croácia, uma equipa que já conhecemos bem, uma equipa europeia, mas acho que agora a equipa está preparada para continuar com o nosso objetivo, que é tentar ganhar todos os jogos. Então, não há, o objetivo não muda, o processo não muda, e agora estamos focados em recuperar bem e preparar o jogo em 4 dias.
8: Boa noite, Pedro Neves de Sousa, CMTV. Ontem disse que era indiferente ficar em primeiro ou em segundo. O que é certo é que Portugal fica com menos um dia de descanso. Se eliminar a Croácia, pode jogar com a Espanha. Hoje, a certa altura, dava a sensação que Portugal estava satisfeito com o empate. Diogo Costa foi o melhor jogador em campo. Perante isto tudo, como é que consegue fazer uma avaliação positiva e se para si o resultado hoje mais justo era a derrota de Portugal?
6: A sua avaliação não é positiva, então alguém tem que fazer avaliações.
8: Estou a perguntar a sua avaliação.
6: E eu estou a responder. O jogo de hoje contra a Colômbia é um jogo que já esperamos com muita exigência das condições climáticas, um adversário diferente. Nós precisamos de jogos diferentes para poder chegar ao máximo nível. Atitude, o esforço, tudo aquilo que trabalhamos, mas o adversário tem qualidade. Há momentos que é importante poder defender a área. O Diogo Costa, o desempenho é fantástico. Para nós, ver o nível do Diogo Costa é muito importante. E aspectos que agora precisamos de melhorar. É importante fazer isso e preparar o jogo contra a Croácia. Ganhar hoje ou perder hoje não é o momento de ter ideia se isso ajuda a ganhar o Mundial ou não. O caminho é o caminho que é. Se o objetivo é jogar 8 jogos, o caminho é o caminho que é. Então, para nós, não faz a diferença. Nós tentamos ganhar o jogo, mas o adversário também tentou ganhar o jogo. E foi um jogo muito aberto. Provavelmente mais aberto daquilo que nós queremos, porque é um jogo onde a Colômbia utiliza muito bem a transição e os aspectos de duelos, e para nós ajuda muito a preparar o resto do Mundial.
9: Boa tarde, boa noite, Mr. Roberto Martínez, António Oliveira da Lousa. O que lhe perguntava era, o Mr. foi dizendo várias vezes que este era o primeiro Mundial e agora começava um outro. O que lhe perguntava era, depois destes 3 primeiros jogos, é um Portugal mais confiante ou um Portugal mais desconfiado de si próprio que vai chegar ao jogo com a Croácia?
6: É muito boa pergunta, porque, sem dúvida, é muito mais confiante, muito mais preparado, porque é uma equipa que defronta momentos difíceis, que consegue melhorar, que consegue estar mais unida ao aspecto psicológico, de responsabilidade, de confiança, mas isso faz parte do processo. Nós precisamos de olhar para os 3 desempenhos, não só hoje, os 3 desempenhos, melhorar aspectos que precisamos de ajustar e manter os aspectos bons, mas para nós estamos num momento bom, porque já, como disse, temos 21 jogadores de campo que já tiveram oportunidade de estar no campo e sinto que a equipe está preparada para o próximo jogo.
10: So we will now open the floor to questions in English e em espanhol também. Prensa colombiana? Okay. Então, aí.
11: Boa Buenas noches, profesor Martínez. Le pregunta a Jesús Niño de Win Sports. Le quisiera preguntar si lo sorprendió esta Colombia con el dinamismo que tuvo hoy.
12: ¿Sorprendió la dinámica de Colombia?
11: Si cree que el empate fue justo. Gracias.
12: ¿El empate fue justo?
13: No, sorprenderme no.
12: No me sorprendió.
13: Sí que es verdad que ya sabíamos que el nivel de esta Colombia con partidos, el partido que tuvo amistoso contra
12: ya
13: España,
12: sabíamos que esta Colômbia no jogo amistoso esteve contra a Espanha.
13: Um bom partido para apreciar,
12: esteve muito bem,
13: a grande capacidade
12: e foi ótimo para apreciar a grande capacidade que esta equipa tem.
13: Situações de um contra um,
12: nas situações de um contra um.
13: Os partidos e levar os partidos onde quer.
12: E para levar os jogos para onde quer. Não foi uma surpresa.
13: Que nos custou muito tentar levar o partido em onde nós podemos.
12: Sendo que nos custou muito levar o jogo
13: altíssima para onde nós queremos. Posição, como Vitinha, e
12: temos muita qualidade na posse com jogadores como Vitinha.
13: Para poder utilizar seu talento personal.
12: E não conseguimos utilizar o seu talento pessoalmente.
13: É bueno, eu creio que são partidos, como já vimos contra a Argentina, muito competitivos, onde a Colômbia utiliza generalmente os...
12: Vimos também no jogo com a Argentina, que são muito competitivos.
13: Que mencionei.
12: Utiliza todos os aspectos que eu mencionei.
13: Nos prepara e também diria que o profe Néstor Lourenço diria o mesmo depois do partido. Sua equipa está muito mais preparada agora depois deste partido que tivemos.
12: E queria dizer também isso ao Néstor Lourenço. A equipa está mais preparada depois deste jogo que tivemos.
13: Tivemos que defender a área mais do que queremos.
12: Tivemos que defender mais a nossa área do que aquilo que queríamos.
13: Demonstrar boa capacidade de acciones defensivas, com intensidade, de bloqueios.
12: Tivemos que demonstrar bons bloqueios, boas ações defensivas.
13: E para ver... A Diogo Costa ao nível que mostrou aí.
12: E para ver também o Diogo Costa ao nível que hoje se exibiu.
13: Em um grande momento.
12: Estou muito feliz por estar num grande momento.
14: Sou Jorge León Ceballos Acosta, freelancer FIFA e médio virtual Rovega Fútbol de Cartagena, Colômbia. Professor Roberto, quando um técnico prepara um partido, sua planificação sempre tem em conta os antecedentes do rival.
12: Sempre leva em conta os antecedentes do rival?
14: Colômbia. Colômbia hoje introduziu três cambios essenciais.
12: Hoje a Colômbia fez três mudanças essenciais.
14: Estuvo Santiago Arias. Por o costado esquerdo,
12: Muñaz por
14: Machado reemplazou a John Mojica e adelante
12: Machado por Mojica
14: reemplazou a Luis Suárez. La pregunta
12: depois Córdoba por Suárez.
14: Que tuvo em conta usted para este partido e se o surpreendeu os três cambios que hizo
12: Surpreendeu
14: Colombia,
12: as três mudanças na Colômbia?
14: E seu conceito sobre o arbitragem. Muchas gracias.
12: Y agora também sua opinião sobre o arbitragem.
13: Só dizer, para nós preparar, a nível de seleções, sempre há que preparar a ideia do equipo e logo, juegue quem juegue.
12: Preparamos para enfrentar uma equipa com uma ideia, joga quem jogar.
13: Não nos surpreendeu que juegue Arias.
12: E não nos surpreendeu a entrada de Arias, ou seja, de quem for.
13: Mújica ou Machado.
12: Que tivesse jogado Mújica ou Machado.
13: Ou
12: Suárez ou John.
13: A ideia é a mesma.
12: A ideia é a mesma.
13: O que sim é verdade que... Provavelmente não pudimos levar o partido onde nós queríamos.
12: O que é verdade é que não conseguimos levar o jogo para onde queríamos.
13: Se abriu muito o partido e se hizo um pouquinho onde a Colômbia é mais forte.
12: E abriu-se muito o jogo e isto fez com que a Colômbia aparecesse ainda mais forte.
13: O VAR dominou o partido, um partido exigente, porque havia muitas situações de duelos, muito contacto.
12: Foi um jogo muito exigente, com muitos duelos, muito contacto.
13: E ajudou muito à ideia de dois equipos que queriam ganhar e chegar à área rival.
12: E isto reforça a ideia de duas equipas que queriam ganhar muito e chegar à grande área rival.
15: You're going to be playing your next game very close to the anniversary of Diogo's passing. Can you just give us a sense of how difficult that is going to be for you and your players?
12: Como vai ser difícil ultrapassar a questão de Diogo Jota quando estamos quase a fazer um ano? Todos os jogos, todos os dias são difíceis e nos treinos temos momentos em que Diogo Jota regressa à nossa memória. E é especialmente difícil.
13: A little bit of a celebration. I think we need to honor Diogo Jota. I think it's a moment to cherish that everything we started in this team started with him. We
12: e é preciso também focar porque queremos ganhar tanto.
13: The light of the biggest stimulation that we have. We
12: e ele tem sido a luz do maior estímulo que tivemos até aqui.
13: It's a moment that he makes the game to be the Diogo Jota's game. Not a difficult moment.
12: E quando esse momento chegar, se completar um ano, será complicado, mas teremos de nos lembrar dele de forma positiva. E fazendo isso, seremos uma equipa mais forte. Recuperar a sua crença, o seu desejo, é bom que isso esteja sempre connosco. E ele está sempre connosco. Cristiano jogou todos os minutos destes três jogos, com 41 anos. Não vamos comparar jogadores, porque a questão também falava de Messi. Não seria profissional e seria até infantil. Socorremos daquilo que são os indicadores nos jogos, também nos nossos treinos. E hoje utilizamos, por exemplo, a energia do João Neves para 45 minutos, Ruben Neves para 45 minutos, Dalot e Cancelo também parcialmente. São diferentes posições no campo que têm diferentes necessidades. O Cristiano está habituado a estar no sítio certo, na altura certa. Tem essa mentalidade muito forte. E também com essa disciplina no que respeita ao jogo posicional. Hoje jogou 90 minutos, talvez no próximo jogo tenhamos de fazer alguma alteração. Há informação entre jogos, dados. Há jogadores que estão ligeiramente tocados, outros que estão a 100%. Todas essas informações serão importantes para depois tomarmos a decisão. Vamos dividir minutos, mas também vamos olhar para as diferentes... As diferentes coisas que os jogadores podem trazer para o jogo.
16: Uma das virtudes que teve Colômbia era ganhar-lhe a espalda aos laterais de Portugal. Quizá una de las fuerzas más grandes que tenía.
12: Quisieron ganar las costas los laterales de Portugal.
16: Si me devuelvo al partido del amistoso que jugó Colombia contra Croacia, justamente una de las grandes virtudes que tenía Croacia era justamente eso, ganarle la espalda a los laterales de Colombia. ¿Qué tanto
12: y eso fue algo que Croacia consiguió explorar en el juego con Colombia.
16: De final y quisiera pedirle en una segunda pregunta una opinión de un hombre como Gustavo Puerta, que con 22 años parece haber manejado la mitad de la cancha como la manejó hoy frente a...
12: ¿O qué achó de Puerta, tan nuevo, y a lidar con aquel medio campo como lidó?
13: Estamos comparando una selección europea como la Croacia con una selección sudamericana como la Colombia.
12: Estamos a comparar cosas que no tienen comparación, una selección europea como la Croacia con una sudamericana como la Colombia.
13: A nivel de...
12: diferencias a nivel de juego, de exploración de espacio.
13: Nosotros no estuvimos sorprendidos por las ideas de buscar la fuerza de Luis Díaz en el espacio.
12: No estamos sorprendidos con la forma como intentaron explorar la presencia de Luis Díaz en el espacio.
13: Contra los espacios intermedios donde James puede ejecutar. Para mí,
12: y también en la procura de espacios intermedios donde James ejecuta bien.
13: Nosotros conocemos muy bien a Richard Ríos y si Puerta deja a Richard Ríos...
12: Nós conhecemos muito bem Richard Rios e se Puerta deixa Richard Rios fora do Benze inicial, é muito está dito.
10: Vou ainda informar que a Seleção Nacional regressa hoje a Palm Beach, onde ficará amanhã, e não haverá agenda mídia. Muito obrigado, muito boa noite. Gostaria também de agradecer à Renata e a toda a equipa da FIFA que nos ajudou a grande
2: aqui. Fica também aqui a conferência de imprensa de Roberto Martínez. Daqui a pouco vamos dar voz também aos nossos ouvintes. Antes, obviamente, vamos fechar o comentário com o Nuno Coelho. E antes ainda, digo-lhe que já estão em andamento as duas partidas que vão fechar esta fase de grupos. Há ainda 0-0 entre a Argélia e a Áustria. E não estou a dizer que este jogo vai ficar empatado, mas o empate garante o apuramento de ambas. Portanto, a ver, vamos, não dá mesmo 0-0, 1-1 ou outro tipo de empate. 23 minutos da primeira parte também no Jordânia 0, Argentina 1. Os campeões do mundo em título estão na frente, marcou Giovanni Lo Celso. Lionel Messi está no banco de suplentes da formação às ordens de Scaloni. Nuno Coelho, com o Nuno Matos e também com o Fernando Rico, vamos lá à tua leitura final. Não sei se querias só finalizar, porque antes da conferência de Martínez falavas na tal viagem de menos um dia de descanso em relação ao facto da equipa ficar em segundo e não em primeiro no grupo.
0: Sim, não, apenas completar que é mais um dos pontos, neste caso, negativos, e tentávamos encontrar os pontos positivos e os negativos de ficar em primeiro ou em segundo. E essa questão, obviamente, dentro daquilo que é uma competição longa, com vários momentos onde não dá para descansar assim tanto, obviamente que ficar sem essas horas são preciosas. Há a questão da viagem, mas aí também Portugal teria de ir jogar ao Kansas, no caso ter ficado em primeiro, e há essa obrigatoriedade de deslocar para o Canadá, mas é o que é, e agora há que enfrentar esse desafio.
1: Só duas notas, Nuno. Nuno Matos, só para também...
17: Não estávamos a falar da Croácia, não terminámos.
1: Não terminámos, mas reforçar que amanhã a seleção, não tendo atividades mídia, significa que vai fazer recuperação em Palm Beach, no quartel-general que está instalado desde o início deste campeonato do mundo. E o próximo jogo será dia 2 de julho, à meia-noite, hora portuguesa. Portanto, vamos estar ali entre o dia 2 e o dia 3. Porquê? Porque em Toronto a diferença horária é de 5 horas, tal como aqui em Miami, para o território português continental, e portanto será às 19 horas de Toronto, meia-noite em Portugal, esse desafio com a Croácia.
17: Verdade, Croácia que então vai jogar com Portugal nos 16 avos de final. Nuno, Croácia perdeu 4-2 para a Inglaterra, venceu o Panamá por 1-0 e bateu o Gana por 2-1. Duas vitórias e uma derrota. Portugal somou dois empates e uma vitória. É certo que Portugal ainda não perdeu neste Campeonato do Mundo, está invicto, mas também só conseguiu ganhar um jogo. Vamos lá ver o que é que esse jogo com a Croácia nos vai oferecer. Que não vai ser fácil, não vai?
0: Não, não vai ser fácil, essencialmente por aquilo que vocês também falavam, que é a experiência que a Croácia teve nos últimos mundiais, pela capacidade, pela boa qualidade, por esta fornada de jogadores que lhe deu e que deu ao povo croata bastantes alegrias, e essa experiência de disputar de certa forma estas fases finais dos mundiais e conseguir chegar longe. Por isso, acho que faz uma campanha onde perde 4-2 com a Inglaterra, neste caso, ou seja, num primeiro jogo, e num primeiro jogo de uma fase de grupos não é fácil levar com uma derrota tão pesada, e depois teve a capacidade de ganhar os dois jogos seguintes e qualificar-se. Por isso, é uma seleção com capacidade, com qualidade. Obviamente, Roberto Martínez também falava que é impossível comparar seleções africanas e da América do Sul, como foi o caso do jogo com a Colômbia, com a Croácia. Eu acho que o jogo irá muito mais para aquilo que será as características do jogo de Portugal, mas depois Portugal tendo a olhar para si. Eu acho que a Croácia também não estará obviamente satisfeita por lhe sair na rifa Portugal, tenho a certeza absoluta que não estará, por tudo aquilo que são os nomes da seleção portuguesa. Acho que fizemos coisas e também para completar aquilo que é o raciocínio, fizemos coisas boas, que foi a questão do sofrimento, e vamos nos agarrar um pouco a isso, mas agora é preciso algo mais, e é preciso mostrar outra capacidade enquanto equipa, enquanto seleção. E já que Roberto Martínez fala tanto nesta questão do crescimento, vamos ver se esta dificuldade que Portugal teve neste jogo, nomeadamente, porque as dificuldades do jogo, por exemplo, com o Congo foram outras, mas hoje Portugal foi um pouquinho amassado, digamos assim. Vamos ver se isso serve para crescer e que Portugal se possa apresentar com outra intensidade no jogo com a Croácia.
17: E com outro 11 também, ou não?
0: Sim, talvez sim, com outro 11.
17: Deu a entender isso, Roberto Martínez, pareceu-me.
0: Sim, deu a entender, mas...
17: Ele aqui... é muito conservador, sei.
0: Sim, quem é que poderá não jogar aqui? Eu só vejo, ou seja, o Félix acho que irá jogar novamente porque teve um desempenho individual bom, o Cristiano vai jogar, o Bruno Fernandes vai jogar Vitinho e João Neves também. Acho que poderá...
17: O Bernardo desapareceu, hein?
0: O Bernardo desapareceu, a verdade é essa, é incrível como um dos melhores jogadores da Premier League, um jogador que vai para o Real Madrid, é incrível como não tem espaço na seleção portuguesa neste momento, isso. Mas talvez, por exemplo, seja um bom jogo para o Bernardo voltar, porque não, lá está, se Portugal conseguir ter esse domínio e esse controle da bola, o Bernardo poderá jogar, por exemplo, no lugar do Pedro Neto, jogando, por exemplo, se calhar também o Nelson Semedo na direita em vez do Cancelo. Eu acredito que a haver mexidas será no corredor direito. O resto acredito que não mexa muito mais.
17: Vamos então aguardar. Vamos despedir, não é, Fernando?
1: É isso, Nuno. Permite-me só dizer que foi o quarto 0-0 de Portugal em campeonatos do mundo. Em 2006 com a Inglaterra, em 2010 com a Costa do Marfim, em 2010 com o Brasil e agora 2026 diante da Colômbia.
17: Aqui estamos em Miami, não é? Onde foi filmada era a série Miami Vice, estou a dizer bem, não foi?
1: Exatamente, e ao CSI em Miami, temos que investigar aí.
17: És o Don Johnson e eu sou o Michael Thomas. Bem, é a altura também de irmos jantar, João Gomes Dias, porque elas já jantaram. Eu já ofereci aqui um banquete às Melcas e, portanto, agora é a minha vez de jantar. Elas já jantaram.
1: Está tudo agora, picadinho.
17: E agora vamos nós também jantar.
2: Hoje a viagem não é tão longa.
17: E também já é a altura do João Gomes Dias e dormir, que já é tarde, Fernando.
18: Ele não só, eu também.
2: E crianças para levar à natação daqui a pouco. É verdade, exato.
17: É verdade.
1: Muito bem, são as despedidas então.
17: É verdade, verdade.
1: Um grande abraço, encontramos-nos seguramente no próximo treino já da seleção, que será a segunda-feira.
17: E depois para o jogo no Canadá.
1: Conferência de imprensa e depois o jogo no Canadá.
17: Muito bem, Miami, aquele abraço e até à próxima. 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Grande abraço, boa noite, a partir do Hard Rock Stadium em Miami.
18: Um abraço para vocês também.
2: Um abraço ao Fernando, também ao Nuno Matos e, claro, também ao Nuno Coelho, que fez os comentários a esta partida, o 0-0 entre Portugal e a Colômbia. Recordo que, para o mesmo grupo, a República Democrática do Congo venceu por 3-1 o Uzbequistão, a formação africana que vai passar também como uma das melhores terceiras para os 16avos de final e vai defrontar a Inglaterra. Há já vários jogos que estão definidos nesse alinhamento dos 16avos de final. Já lá vamos, primeiro digo-lhe que neste momento marca a Áustria, Argélia 0, Áustria 1, estamos com 30 minutos da primeira parte e no outro jogo do grupo, Jordânia 0, Argentina 1, sendo que a Argentina tem agora a hipótese de se colocar a vencer por 2-0, já vem Lo Celso, tinha marcado o primeiro para a formação sul-americana e agora é Lautaro Martínez que beneficia de um pontapé de penalti para colocar a formação de Scaloni com dois golos de vantagem. Já agora faço esse compasso de espera para ver o que vai dar este penalti. Lautaro marca mesmo, jogador do Inter de Milão, e portanto a Argentina embala para mais uma vitória, para fechar com um percurso 100% vitorioso esta fase de grupos. Como dissemos, há já vários jogos definidos nos 16avos de final. São eles o Alemanha-Paraguai, França-Suécia, África do Sul-Canadá. Este jogo é já este domingo, a partir das 8 da noite, é o que vai abrir os 16avos. Também Países Baixos-Marrocos, Portugal-Croácia. Definir também os Estados Unidos-Bósnia-Herzegovina, Bélgica-Senegal, Brasil-Japão, Costa do Marfim, Noruega, México, Equador, Inglaterra, República Democrática do Congo, Argentina, Cabo Verde, Austrália, Egito e Colômbia, Gana. Faltam apenas dois jogos para fecharmos aquilo que é o lote de 16 jogos dos 16avos de final. Temos já o primeiro ouvinte em linha, penso eu, para chamarmos também nesta nossa emissão. José Carlos Trindade, vamos estar à conversa com Domingos Silva, da Póvoa de Lanhoso. Domingos, bem-vindo a esta emissão. As suas considerações depois do empate de Portugal, que atirou a equipa para Toronto. Vai jogar com a Croácia na próxima, de quinta para sexta-feira.
19: Bom dia. Vamos ter sorte, pelo menos comunidade portuguesa vamos ter, não é?
2: Sem dúvida.
19: O que é também importante, deixem-me saudar-vos aos dois, tanto ao João Gomes Dias como ao José Carlos Trindade, e dar um abraço ao Nuno Matos, ao Fernando Eurico e ao Nuno Coelho, que também levaram este relato. E dizer que, de facto, nós somos uma seleção de empates, como se costuma dizer. Mas com empates pode ser que ainda possamos fazer alguma coisa bonita. Enquanto há vida, há esperança, é o que eu costumo dizer. Não vai ser fácil. E acho que nós temos que estar preparados já para tudo. Já tive mais esperança também na nossa seleção. Não sei o que é que se passa, não sei... Nas grandes decisões nós conseguimos,
20: nas decisões às vezes mais fáceis nós não conseguimos. E não sei, muito sinceramente, este campeonato do mundo e este acesso agora ao mata-mata, como se costuma dizer, é muito complicado. E a Croácia também não é nada fácil, é uma equipa

0: participação. Continua disponível o 213820033 para poder inscrever-se para participar nesta emissão, Um Sonho Americano. 213820033 para poder comentar connosco também este jogo de Portugal, este empate 0-0 com a Colômbia. Chamamos agora Ângelo Bairros.
1: Bairros
0: está a ligar da Ilha de Santa Maria, nos Açores. Ângelo, foi uma madrugada um bocadinho desgostosa para nós, porque não ganhamos à Colômbia. Como é que viu o jogo de Portugal hoje? Boa noite.
2: Primeiro, bom dia, boa tarde.
0: Bom dia.
2: Boa noite. Bom dia, Zé Carlos Cidade, para toda a Vitória até na 1. Portanto, eu não vou criticar a nossa seleção. Não vou criticar, e por uma razão muito simples. Portugal, a pior dificuldade que Portugal teve, não foi. Foi o clima. A temperatura altíssima, a umidade e o fuso horário. Para mim, foi uma das razões que Portugal não jogou. Para mim, a Polónia adaptou-se melhor ao clima. Para mim, isso é a minha modesta opinião, a minha modesta opinião de ser, que nós temos os melhores jogadores do mundo que temos, e temos, e como português que eu sou, tenho orgulho dos nossos jogadores. E não que diga na seleção, que estão seres humanos, não se adaptar ao clima. Eu tenho para mim que com a equipa, como a República do Congo, e a Colômbia, eu tenho para mim que com a Croácia e Portugal vai jogar melhor e vai jogar noutro clima diferente em Toronto. Muito diferente. Vai fazer um jogo, vai ultrapassar a Croácia e vamos fazer um campeonato do mundo excelente. Na minha opinião, eu confio assim, mais vale o mau começo, o conta é o mau começo e o bom fim. E Portugal vai chegar longe do Campeonato do Mundo. Essa é a minha esperança, como português que eu sou, e como amo Portugal e os nossos jogadores e a nossa seleção.
0: O selecionador diz que agora começa outro Mundial, também acredita nisso, portanto, que agora vamos ter outro Mundial.
2: Uhum. Exatamente, vamos ter esperança sempre. E não vamos criticar os nossos jogadores, eles dão tudo. Mas adaptaram para mim, foi o clima, o grande adversário de Portugal. Foi o clima.
0: Muito bem. Muito obrigado, Ângelo, pela sua participação também nesta emissão que vai ainda até perto das 4 da manhã.
1: Muito bem, vamos escutar também o primeiro ouvinte que deixou uma mensagem no número de WhatsApp. No caso, uma mensagem que vem diretamente do Brasil. Vamos escutar o que nos diz Rafael Tavares Fernandes.
3: Boa noite, pessoal. Tudo bem? Estamos na torcida aqui pelo nosso Portugal, aqui no Brasil, prestigiando vocês pelo telemóvel. Adoramos toda a malta da RTP da Antena 1. Tá? Parabéns aí, sucesso para o nosso Portugal. Estamos na torcida, vamos ser campeão. Um abraço para vocês, do torcedor aqui, Rafael Tavares Fernandes. Um abraço.
1: Caso para dizer valeu a Diogo, ou melhor, Rafael Tavares Fernandes, a deixar aqui também a mensagem do outro lado do Atlântico, um brasileiro ligado a Portugal. Daqui a pouco vamos ter também a possibilidade de escutar em zona mista Diogo Dalô e Samu Costa. Para já, continuamos a escutar os nossos ouvintes. José Carlos Trindade, mais uma pessoa que quer participar.
0: Muito obrigado àqueles que estão a esta hora também com esta emissão da RTP Antena 1, RTP África e também Mundo. Diogo Macau está a ligar de Sintra. O que é que tem a dizer sobre o jogo da seleção? Continua confiante ou nem por isso, Diogo?
4: Então, o jogo da seleção acho que foi um jogo semelhante aos outros, em que havia muito espaço no meio, um buraco muito grande no meio, e continua a persistir esse buraco. O Ronaldo não tem que baixar mais a linha defensiva. Existe muita facilidade das equipas adversárias passarem da zona defensiva para a zona do meio campo. Aceito que o Ronaldo jogue 60 minutos, agora mais que isso, até num estar de 20 anos, 30 anos, idade normal de um avançado, primeira liga, Bundesliga, tudo, os avançados trocam, saem na segunda parte. Acredito que o Ronaldo seria mais benéfico para ele conseguir sair aos 60 minutos ou entrar aos 60 minutos, conseguir render mais e ser mais benéfico para ele, até para a sua carreira e para o seu final de carreira. Agora, nestas condições, acho que não é benéfico para ninguém. Temos um plantel com muitas opções de substituições e não estamos a conseguir brilhar nesse aspecto. Uma das melhores gerações da seleção e as coisas

0: não estão a aparecer. É um sabor meio agridoce. Acho que como português e como amante de futebol gostávamos que as coisas fluíssem mais rápido, tivéssemos coisas vivas a ver no nosso Portugal, mas este é o meu aspecto. Acho que podemos dar mais e temos que dar mais, e gostava que Portugal conseguisse mudar o chip e mostrar-nos que vai ser possível, dar-nos essas indicações, esses indicativos que vai ser possível ganhar o Mundial.
1: Está confiante no jogo contra a Croácia, Diogo?
0: Estou confiante, eu acredito piamente que nós vamos ganhar à Croácia, porque os jogadores de Portugal também têm essa vontade, acredito, ninguém entra em campo com uma
1: Acha
0: mentalidade.
1: que essa vontade dos jogadores é decisiva para se conseguir os bons resultados, é isso?
0: A vontade dos jogadores, não tem que ir só dos jogadores, tem que ir também da equipa técnica. Há dias o Cancelo e o Roberto Martínez disseram que não era prioridade, não era importante ganhar o Mundial, ou não tinham como isso como objetivo. Acho que aí a mentalidade tem que ser outra, sinceramente. Acho que tem que ser mais assertiva, tem que ser com mais vontade. Somos jogadores já experientes, com muito potencial, e a mentalidade tem que ser outra, 100%. Não pode ser essa.
1: Muito bem, Diogo Macau, muito obrigado por também ter ligado para nós. Temos ainda espaço para a participação de ouvintes. Se quiser ligar, 213820033 é o número para esta emissão, para fazer o comentário a esse jogo de Portugal com Colômbia. 213820033. Temos também o WhatsApp, João, onde há mensagens.
2: Sim, vamos escutar precisamente Vera Alves, que há cerca de 40 minutos nos enviava esta mensagem.
3: São neste momento quase 3 da manhã e às 6 da manhã temos de estar a trabalhar. Mas mesmo assim estamos aqui na luta e sempre a ouvir a Antena 1, a ouvir o senhor Nuno Matos, que quase me dá um ataque cardíaco. Força, Portugal, vamos.
2: Esperemos que não chegue a esse ponto, naturalmente.
1: Esperemos que não, não é?
2: Obrigado, Vera. Agora também Gustavo, que nos manda uma mensagem. Ele que estava, quando enviou esta mensagem, caminho do Brasil, aos belíssimos lençóis maranhenses, para umas merecidas férias. Já agora, boas férias também ao Gustavo. Vamos escutar aquilo que ele nos disse.
4: Boa noite, fala Alberto Ferreira de Sacavém. Mais uma vez voltamos à estaca zero do futebol português. Até poderíamos ganhar o jogo na segunda parte, mas pelo aquilo que eu estou a ver está muito difícil. Sou um dos grandes críticos desta seleção e deste selecionador. Haja alguém que ponha a mão nisto. Boa noite e bom programa.
2: Mais uma mensagem que nos deixa aqui este nosso ouvinte, sendo que penso que é possível voltar agora também às chamadas telefónicas com José Carlos Trindade. Mais uma participação.
1: Sim, temos a possibilidade de escutar agora o João Cavaleiro, está a ligar de Correios. João, o que é que tem a dizer sobre este empate de Portugal? Boa noite. Ou bom
5: Olá,
1: dia.
5: muito boa noite. Boa noite a todos e no estúdio. Boa noite a todos os portugueses. Ora, é só para deixar aqui uma mensagem muito, muito rápida também. Subscrever aquilo que o antigo participante disse a respeito da seleção e da mentalidade e tudo mais. Eu sou um grande adepto de futebol, gosto muito do Cristiano Ronaldo e da seleção, mas sem dúvida alguma que temos que dar espaço a outros jogadores. É com muita pena minha que vejo que Gonçalo Ramos não jogou ainda. O Cristiano Ronaldo é de facto uma referência, deve jogar, mas talvez jogar todos os minutos de todos os jogos não está a fazer nenhum sentido. Acho que era devido dar espaço a outros jogadores de seleção, configurar a equipa de uma outra maneira, permitir que a equipa faça outro tipo de jogadas, outro tipo de ataques. E eu acho que o foco num jogador só, ou distribuir o jogo para um único jogador, acho que não está a fazer muito sentido. Acho que estamos a desperdiçar uma geração de ouro, uma geração que tem uma grande capacidade coletiva e que acaba por estar muito focada no individual. E na minha ótica, acho que deveríamos tentar pensar em usar o Bernardo Silva de uma outra maneira, usar o Gonçalo Ramos, usar o Trincão, usar outros jogadores que já conhecemos muito bem, como por exemplo o Vitinha, como por exemplo também.
1: Portanto, João não concorda com a tática que está a ser utilizada pelo
5: Eu
1: selecionador, é isso?
5: penso que não. Acho que devíamos, de facto, de não nos focarmos em distribuir o jogo para um único jogador. Basicamente já tivemos evidências durante este Mundial, inclusive que está a haver um grande foco em distribuir a bola e entregar a bola ao Cristiano Ronaldo, que é um grande jogador, sem dúvida alguma, mas penso que deveríamos, de, efetivamente, pensar mais em tentar fazer jogar a equipa de uma outra maneira. E esta é a minha opinião, basicamente é isto. E se fizermos isso, talvez consigamos surpreender contra a Croácia, contra a Espanha, que provavelmente é a seguir, e chegar até à final, conforme todos os portugueses querem.
1: Muito bem, vamos lá ver se as coisas correm melhor a partir de agora. João Cavaleiro, de Corroios, também a ligar para o 213820033, o número disponível para a sua participação nesta emissão. 213820033, o WhatsApp também tem mensagens, não é, João?
2: Sim, e agora proponho também escutarmos Diogo Dalot, que há pouco falou em zona mista. Vamos escutar o lateral direito da seleção portuguesa.
6: As palavras do Roberto Martínez, não parece?
7: Não se esqueçam que estamos a jogar com uma seleção historicamente fortíssima em mundiais. Eu acho que há que ter respeito pela Colômbia, é uma seleção forte. Acho que foi visível também a qualidade dos jogadores que eles têm. Obviamente vimos para o jogo porque queremos ganhar e queremos ser primeiros. Não sendo possível, é o que tivemos que fazer pela frente. Agora uma seleção forte como a Croácia, temos que ganhar e passar à próxima fase.
8: Que balanço é que fazem desta...
9: A temperatura, a equipa por vezes pareceu um pouco fortemente desgastada no jogo.
7: Eu acho que o erro cometemos algumas vezes durante o jogo foi tentar ou cair no jogo da própria Colômbia. Sabíamos que era uma equipa muito forte em transições e se caíssemos nesse erro de não controlar muito o jogo e não controlar essas transições, iríamos perder muita energia durante o jogo inteiro e isso podia nos custar caro em alguns momentos. Eu acho que acaba por dar essa sensação, mas houve também muitos momentos onde conseguimos controlar, criar ocasiões, podíamos ter marcado gol, como também podíamos ter sofrido. Mas num campo geral eu acho que foi um jogo complicado, mas um jogo em que podia ter dado para qualquer equipe.
8: Que balanço é que fazem desta primeira fase? Não ficou um pouco aquém daquilo que eram as expectativas que tinham?
7: Eu acho que fica aquém, não o resultado com a Colômbia, mas obviamente o resultado com o Congo. Eu acho que obviamente vindo para este Mundial tínhamos de ter ganho, não escondemos isso, nem volto a repetir, não fugimos a essa responsabilidade, mas também quero passar a mensagem de que isto é o mais importante, que nós, aquilo que nós queremos era passar à próxima fase. Esse é o objetivo e tem que ser o nosso grande objetivo. Agora temos uma seleção frente com a Croácia pela frente, é ganhar o jogo e fazer tudo para ganhar.
10: Mas quando é que o Mister está sempre a dizer que a exibição foi fantástica, a atitude foi fantástica, para dentro há esse discurso de maior responsabilização, de exigir mais à equipa, porque a equipa pode claramente fazer mais.
7: Pô, mas nós não nos escondemos, nem vamos esconder. Amanhã, só nós que estamos lá dentro, amanhã vamos analisar o jogo, sabemos que há coisas que temos que melhorar, como é lógico, mas não há competição, é impossível tu não teres coisas para melhorar, não há jogos perfeitos, não é só analisar Portugal, analisem as outras seleções também, há seleções que também têm resultados em que provavelmente não era aquilo que estávamos à espera. Agora isso é a exigência do Mundial, nós não escondemos, volto a repetir, essa responsabilidade é nossa e temos um jogo grande pela Croácia e esperemos que os portugueses sejam connosco também.
8: Portugal continua a ser candidato?
7: Obrigado.
2: E foi assim, zona mista de Diogo Dalot. Daqui a pouco vamos recuperar também o que disse Samu Costa, outro dos jogadores da Seleção Nacional que passou nesta zona de entrevistas rápidas. Para já, e quando estamos a cerca de 12 minutos e meio das 4 da manhã, em Portugal continental e na Madeira, das 3 da manhã nos Açores, entramos pelo domingo dentro com mais uma participação.
1: Vamos voltar ao 213820033, o número disponível para a participação dos ouvintes. Agora é a vez de Fernando Costa, está a ligar de Lisboa. Bom dia, Fernando. E então, esse empate deixou-o um bocadinho mais desanimado ou nem por isso?
11: Olá, bom dia. Neste caso aqui em Lisboa, boa noite. Ou seja, não me deixou muito desiludido porque eu confesso já não esperava uma grande prestação, pelo menos nesta primeira fase da nossa seleção. Infelizmente eu considero que a nossa seleção é uma seleção desequilibrada. Desde a saída do Pepe, perdeu completamente o seu esteio na defesa, e isso tem-se muito notado nesta primeira fase do campeonato, ou seja, Portugal é uma equipa muito frágil a defender. Infelizmente, e a mim custa-me a dizer a realidade, de um dos melhores jogadores de sempre de Portugal ser um titularíssimo desta seleção, e, ou seja, isso para mim acho que é o grande ponto negativo que esta seleção tem. Não digo que o Cristiano não tenha que ir à seleção pela sua importância, por tudo que o Cristiano já deu à seleção, mas o Cristiano tem que ser de outra forma. O Cristiano não pode jogar os jogos todos 90 minutos. É impensável. Nós queremos ser campeões do mundo com um atleta de 48 anos a jogar ao mais alto nível neste momento. E não pode ser, por isso estou pessimista. Espero que as coisas sejam diferentes na próxima fase, mas não vai ser um jogo nada fácil contra uma equipa que sempre teve grandes referências no futebol europeu e uma equipa que se bateu sempre bem nos mundiais e nos europeus. E confesso que este desequilíbrio que vejo na nossa seleção preocupa muito e que preocupa-me que o Mister Roberto Martínez não tenha a pôr os melhores jogadores em forma. Isto é um campeonato muito curto, tem que chegar os jogadores que estão em forma. Não são jogadores que, infelizmente, são dos melhores do mundo, mas não estão em forma. Falo de Vitinha, falo de Nuno Mendes, falo de alguns jogadores que são dos melhores jogadores do mundo, e não estão em forma. Isto faz-me lembrar o tempo do Euro 2004, onde, na altura, Scolari começou com os jogadores que tinham muito pergaminho e depois teve que seguir à Grécia, deve dar a mão à palmatória e pôr os jogadores do Futebol Clube do Porto que tinham sido campeões europeus, e aí chegamos à final e depois, pronto, foi o que aconteceu. Mas isto vai ter que ser assim. Ou o Mister Roberto Martínez pensa que tem que jogar os jogadores que estão em melhor forma, esses é que são os melhores jogadores, e que seja o Cristiano que seja gerido de outra forma, senão seremos uma equipa muito desequilibrada para ir muito mais à frente neste campeonato do mundo.
1: Muito obrigado, Fernando Costa, de Lisboa, também a dar opinião sobre este empate de Portugal e as perspectivas da seleção no Mundial.
2: Vamos escutar agora Samu Costa, mais um dos jogadores da seleção portuguesa que passou há instantes na zona mista no estádio Hard Rock em Miami.
12: Foi uma equipa que nos criou dificuldades. Houve momentos do jogo que foi um bocado mais complicado, mas a equipa competiu bastante bem e estou orgulhoso dos meus companheiros.
13: Olhando agora para o facto,
14: quando entrou no jogo, uma fase complicada da partida, era preciso intensidade, igualar a intensidade da Colômbia. O que é que lhe pediu o treinador naquela fase do jogo?
12: Bom, pediu-me para fazer o que eu sei fazer. Intensidade, o jogo pedia intensidade, tentei dar o meu melhor e o jogo estava um bocado desordenado, bastante ida e volta, então tentei controlar as transições ofensivas da Colômbia.
13: Samu, olhando agora para o que aconteceu, continuam a achar que era indiferente terminar em primeiro, em segundo ou em terceiro?
12: Bom, ganhámos o Europeu em 2016, passámos em terceiro, então o objetivo foi cumprido, passámos e agora temos que nos focar na Croácia.
6: Sendo o Diogo Costa considerado um dos grandes destaques neste jogo, o que é que isto diz da seleção nacional e daquilo que produziu em campo?
12: Bom, o que diz é que temos um grande guarda-redes, que fez uma grande exibição e estou muito contente pelo Diogo e confiamos muito nele.
13: Fazendo o balanço
10: deste... Quando é que vamos, de facto, fazer temer as outras seleções com a nossa equipa, que é constituída pelos melhores jogadores? Quando é que vamos encontrar o fio de jogo certo?
12: Bom, nós já temos o nosso estilo de jogo, um destroço mundial, o que nos levou a ganhar a Liga das Nações, então temos que continuar a acreditar no treinador, acreditar em nós mesmos e manter unidos e o barulho de fora, pois deixá-lo fora.
13: De 0 a 10, quanto é que dá esta fase de grupos? De 0 a 10, quanto é que dá esta fase de grupos?
2: Fica também aqui a presença de Samu Costa, jogador da Seleção Nacional Portuguesa, que vai também agora recolher ao autocarro para onde a Seleção Portuguesa já se encontra. Penso que podemos ter um último ouvinte em linha, não? Temos a possibilidade, isso sim, de escutar aqui a mensagem ainda de dois ouvintes que deixaram através do WhatsApp também aquilo que é a participação. Recordo que também abrimos essa possibilidade. Vamos escutar aqui uma mensagem áudio, mais uma que nos foi endereçada.
15: Olá, muito boa noite. Chamo-me Edmilson Souza, de Cabo Verde. Hoje o Portugal decepcionou. O treinador mostrou falta de ambição e demorou demasiado a mexer na equipa, deixando o jogo escapar sem apresentar soluções. Quando o Cristiano Ronaldo perdeu demasiadas bolas durante o jogo, em vários momentos falhou no controle e na decisão, o que travou ataques importantes do Portugal. Espera-se muito mais de um jogador com experiência e a qualidade dele. Enquanto o treinador insistir em manter o Cristiano Ronaldo como titular em todos os jogos, Portugal dificilmente será campeão do mundo. Disso tenho certeza.
2: Um grande abraço ao Edmilson Souza de Cabo Verde. Temos aqui ainda mais uma mensagem dos Antípodas. Não é toda a gente que está a ver o jogo pela noite dentro, mas é dia ainda na Austrália.
16: Olá, equipa. Grande relato, um grande abraço de Sydney, Austrália. Meu nome é Adilson, adoro ouvir todos os jogos de Portugal com vocês. Vamos Portugal, abraço e as melhores. Tchau.
2: Obrigado também ao nosso ouvinte que ligou da Austrália, Adilson da Silva. Estamos já muito perto do fecho da nossa emissão aqui na Antena 1, depois do empate de Portugal diante da Colômbia.
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2: E vamos ao filme daquilo que foi o jogo de Portugal diante da Colômbia, este 0-0, num trabalho da Noémia Gonçalves. Os colombianos adoram futebol, mas é o terro, o desporto nacional.
18: Está no canto noroeste da América do Sul, o único país banhado pelo Oceano Pacífico e pelo Mar do Caribe.
2: O Rui e a Natália, um português e uma colombiana, não se conheceram nem em Portugal nem na Colômbia, por aquilo que eu julgo saber.
19: Não, nos conhecíamos na Bolívia.
20: Vamos a fazer todas as nossas entradas colombianas, que são empadas, banana pau frita.
21: De comida colombiana que antes de ir ao estômago vai ao coração.
22: É o verdadeiro tremas.
23: Isto é bastante típico do nosso país, ter muita celebração, qualquer coisa pequena.
24: Estou com uma camisola da seleção portuguesa que diz Força Portugal e um garrucho com a bandeira da Colômbia.
25: Meus amigos, em Miami, o único pronunciado garantido hoje é o da bola.
26: Portugal a ter muita dificuldade na pressão alta, ou seja, a pressão alta de Portugal não existe.
25: A bola entra na área, não chega. Vai para a área, Córdoba, passou por Bruno Fernandes, bateu grande defesa. Vai para a área, Nuno, leva Nuno, vou contigo Nuno, ganhou, mas não.
27: Aí vai o remate, soco,
25: centro tirado. Colômbia, fora de jogo, não conta o golo para Davi Santos Sanchez. Asa esquerda, vamos lá, Leão, passou, está na área, atirou para fora, minha nossa. Esta era para golo, Fernando, esta tinha que ser para golo.
27: No finalzinho da partida, 0-0, está no canto do cisne a equipa nacional portuguesa.
2: E foi assim o filme desta partida, com a vitória, melhor, com o empate de Portugal diante da Colômbia. A vitória é aquilo que esperamos que possa acontecer já na próxima quinta, de quinta para sexta, em bom rigor. O jogo já é ali à meia-noite, de quinta para sexta-feira, esse jogo da seleção portuguesa diante do conjunto da Croácia. Vamos jogar, ainda assim, José Carlos Trindade, podemos dizer um pouco em casa, porque já sabemos que Toronto é uma cidade com muita gente portuguesa, sobretudo ali aquela diáspora açoriana.
1: Tem muita gente, há muitos portugueses no Canadá, isso vai ser um fator que vai jogar a nosso favor. Há aqui um ouvinte que também deixa uma indicação relativamente ao tempo, que também não é uma coisa de sumenos. No Canadá, sim, as condições meteorológicas não são iguais, portanto, e pode ser que também nos favoreça um bocadinho mais do que aquilo que,
2: assim esperemos,
1: que aconteceu hoje, nomeadamente.
2: Muito bem, vamos ainda antes de dar algumas notas nesta emissão dizer que estiveram presentes José Carlos Trindade, também João Gomes Dias, Sofia Vicente, Filipe Ligeiro, João Carrasco, Filipe Pinto, Nuno Isidro, Fábio Ribeiro, Manuel Cargaleiro, também o Lionel Cargaleiro, perdão, Nuno Matos, Fernando Eurico, Nuno Coelho, Paulo Sérgio, também Alexandre Alho e Rita Roque, toda a equipa da RTP Antena 1 que esteve presente nesta emissão para levar até si mais um episódio do Sonho Americano, que esperemos tenha 8 episódios, para já teve 3, vai ter o 4 e daí para a frente tem a palavra a Seleção Nacional Portuguesa. Com garantia, José Carlos Trindade, que estaremos aqui já nessa próxima quinta para sexta, numa emissão na qual vamos dar a conhecer um pouco mais da Croácia.
1: Em princípio estaremos aqui quinta-feira a partir das 10, vamos antes do jogo que vai começar à meia-noite com os croatas conhecer um bocadinho melhor a Croácia. Vamos dar aqui, tal como fazemos sempre nestas emissões de Um Sonho Americano, algumas pistas sobre o país que nós defrontamos. Contaremos certamente com convidados, com reportagens, o habitual destas emissões, que têm sido para já 3. Esperemos, como disseste, que possam ser 8. Seria bom sinal.
2: Seria um excelente sinal. Obrigado, José Carlos Trindade. Daqui a pouco as notícias com a Carolina. Vamos ter também, obviamente, desenvolvimentos daquilo que foi o jogo de Portugal e, claro, também espreitar o resto da atualidade. Nestes segundos que ainda me restam, digo-lhe que ao intervalo os últimos jogos desta fase de grupos que estão em andamento. Argélia 1, Áustria 1 e também Jordânia 0, Argentina 2. Com estes resultados, a Argentina já tinha garantido o primeiro lugar no grupo, a garantir também a passagem com folha limpa, com 9 pontos em 9 possíveis. E já sabe também que a seleção sul-americana vai defrontar Cabo Verde, jogo que está marcado para a noite de sexta-feira. E na outra partida, Argélia 1, Áustria 1, cá está o tal empate que se podia adivinhar, uma vez que com ele as duas seleções seguem em frente. Está tudo contado. Obrigado pela companhia. Daqui a pouco vêm as notícias.

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1: Quatro horas no continente da Madeira, três nos Açores. Vamos conhecer os títulos a esta hora.
2: Portugal empatou frente à Colômbia e assim não conseguiu o primeiro lugar do Grupo K no Mundial de Futebol. Vamos ainda nesta edição conhecer outros resultados de outros jogos desta noite e vamos ainda saber as novas atualizações dos números de mortos devido aos sismos na Venezuela.
1: Estes e outros títulos a serem desenvolvidos já a seguida com a edição da jornalista Carolina Bordal Soares.
2: Portugal não conseguiu o primeiro lugar no Grupo K no Mundial de Futebol. A seleção nacional empatou a zero frente à Colômbia, por isso fica em segundo do grupo com 5 pontos. E na fase seguinte, os 16avos de final, o adversário da equipa das esquinas vai ser a Croácia. A Colômbia tem 7 pontos e a República Democrática com 4 pontos avançam também para a próxima fase. Nesta partida de Portugal, Diogo Costa foi considerado o homem do jogo pela FIFA. O guarda-redes defendeu tudo o que podia, tendo em conta o domínio da Colômbia. Nas entrevistas rápidas, Diogo Costa mostrou que mantém a confiança na equipa, sem deixar de referir que preferia uma vitória ao empate.
3: Preferia mil vezes ter trocado isto por uma vitória. Não me importava ter sofrido um golo, mas temos marcado dois, é isso que eu preferia. Mas estamos no Mundial, está tudo em aberto. Agora é preparar bem o próximo jogo e ver o que falta afinar para podermos fazer o melhor jogo e trazer a vitória.
2: Homem do jogo, o guarda-redes Diogo Costa, o selecionador de Portugal, elogiou a exibição de Diogo Costa. Roberto Martínez admitiu que foi um jogo exigente, onde foi preciso defender a grande área e referiu que a equipa ainda tem de crescer para ganhar este Mundial.
4: O importante é se o foco é ganhar o Mundial, nós precisamos de crescer. O que é importante hoje foi um jogo exigente e num jogo que foi muito aberto, que abriu muito, não queríamos que fosse assim e isso fez que tivéssemos de defender a área muito, com muita intensidade. O Diogo Costa esteve muito, muito bem e acho que é um jogo perfeito, um teste valioso para nós, para poder crescer, avaliar e poder melhorar.
2: As declarações de Roberto Martínez logo depois do final do encontro. Nos outros jogos desta noite, a República Democrática do Congo bateu o Uzbequistão por 3-1, o Uzbequistão eliminado assim com 0 pontos e no grupo L, a Croácia garantiu o apuramento depois de vencer por 2-1 o Gana do português Carlos Queiroz, Gana que já estava apurado. Ainda no mesmo grupo, a Inglaterra conquistou o primeiro lugar nesta fase grupos, venceu o Panamá por 2-0, o Panamá que não pontuou e por isso foi eliminado deste Mundial. O Campeonato do Mundo não para, jogam-se as últimas partidas desta fase de grupos, agora em tempo de intervalo. Argélia, Áustria está empatado a um golo e a Argentina vai vencendo por 2-0 a Jordânia. São jogos do grupo J deste Mundial de Futebol. Subiu para 48 o número de portugueses e lusodescendentes mortos na sequência dos sismos de quarta-feira na Venezuela. O novo balanço oficial foi divulgado esta noite pelo Ministério dos Negócios Estrangeiros português. O MNE avança também que estão desaparecidos ou incontactáveis pelo menos 83 pessoas. Destes 48 mortos, 41 são lusodescendentes e os restantes 7 são portugueses. Os dois grandes sismos na Venezuela já provocaram no total mais de 1.400 vítimas mortais. Há mais de 3 mil feridos e muitos milhares de pessoas sem casa. Nas zonas mais afetadas, a prioridade das autoridades está centrada agora, André Brito, na recuperação dos corpos e também nas operações de busca e salvamento.
5: Recuperar sobreviventes e mortos é a prioridade. O presidente da Assembleia Nacional da Venezuela pede para isso silêncio junto aos escombros.
6: Para poder fazer um trabalho que tiene elementos meticulosos, que requieren silencio, que requieren que no haya una gran congestión de gente alrededor del área de trabajo.
5: Jorge Rodríguez pede también a quien quiera ayudar que se inscriba en los locales criados para eso, o então
6: ayúdennos quedándose en su casa.
5: Cuando el número de muertos pasa ya a los 1.400, el gobernante fala directamente para las familias de las víctimas.
6: Nuestro abrazo, nuestro pésame, nuestra condolencia para los familiares, para los allegados de estas venezolanas y de estos venezolanos.
5: Tem aumentado o número de países que chegam à Venezuela para ajudar.
6: 16 médicos de Curaçao, rescatistas y personal médico de Argentina, otros rescatistas y personal médico de Qatar, rescatistas y caninos de Puerto Rico y 7 efectivos de seguridad de Barbados.
5: E a ajuda humanitária também continua a chegar. Rodrigues agradece, mas pede organização, porque já há comida sem refrigeração.
6: Temos que ordenar a ajuda. Temos que organizar.
5: Neste momento há pessoas a dormir na rua, com medo de regressar a casa. Para elas, o governo vai criar refúgios onde podem descansar, comer e tomar banho. O Presidente da Assembleia Nacional garante que o carinho expressado com o país tem sido imenso, mas...
6: Também está a maldade expressando-se.
5: Jorge Rodrigues refere-se ao viaduto de Caracas, La Guaira.
6: O viaduto está em perfeitas condições. Diariamente, cada 12 horas, é evaluado de maneira técnica.
5: Declarações do Presidente da Assembleia Nacional, quando já estão contabilizados mais de 1.400 mortos, mais de 3.200 feridos e mais de 3.000 famílias desalojadas.
2: Os alertas e os apelos deixados pelo Presidente da Assembleia Nacional da Venezuela depois dos dois fortes sismos de quarta-feira. Continua a polémica com os exames nacionais. O secretário-geral do Partido Socialista exige explicações ao Ministro da Educação sobre o atraso na entrega dos exames de português para ser feita a correção na plataforma digital.
0: O Ministro da Educação deve, de forma séria, rigorosa e transparente, explicar às famílias portuguesas qual é a causa deste atraso, porque recordo, ontem estávamos no quarto dia em que os professores estavam à espera que as provas fossem colocadas na plataforma para efeitos de correção. E as provas ainda não tinham sido colocadas nessa mesma plataforma. Uma palavra de explicação, julgo que é devida às famílias num momento tão decisivo como este, da realização de provas do ensino secundário para efeitos de acesso ao ensino superior.
2: José Luís Carneiro quer saber porque é que há professores à espera há quatro dias sem exames nacionais para corrigir. O líder do PS pede por isso esclarecimentos urgentes ao Ministério da Educação.
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0: O 25 de Abril de...
1: Dr. Basílio Horta, o que é que seria a sua vida se não fosse o 25 de Abril?
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2: Bom, é muito difícil de responder a essa pergunta, porque a vida tem tantos atalhos, tem tantas curvas, que uma pessoa
1: e
2: não
1: a sua
2: pode...
1: teve muitos atalhos e muitas curvas. Já lá vamos.
2: Agora, o que era normal ter acontecido, se não fosse o 25 de Abril, era eu ter continuado a minha vida de advogado. Eu era secretário-geral da Corporação da Indústria e ao mesmo tempo era advogado. E depois do 25 de Abril, logo a seguir, eu continuei só advogado. A Corporação foi extinta e eu fiquei a advogar. Comecei a trabalhar logo com vários empresários. Rio Pel, na altura, para presidente da FNAM, da Federação Nacional dos Textas. Eu, na representação dos textas, estive na fundação da CIP, fui um dos quatro fundadores da CIP, na altura, que era bem complicado.
1: Mas isso já, depois do 25 de Abril.
2: Pois. Portanto, o que
1: mas,
2: era
1: portanto,
2: normal...
1: a sua vida, se não fosse o 25 de Abril, era continuar a ser
2: continuar
1: fazer o que fazia.
2: A ser advogado, era isso, normalmente.
1: Porque a política não fazia parte da sua...
2: A política não fazia parte da minha vida, com toda a franqueza. A ciência política, a leitura dos factos políticos, dos autores, eu isso gostava muito. Mas atuar politicamente não estava na minha...
1: E o facto de viver em ditadura não lhe fazia impressão?
2: Não fazia impressão, mas com toda a franqueza, na altura eu era diretor-geral. Eu e o Adelina Mar da Costa éramos os dois diretores-gerais mais novos da administração pública portuguesa.
1: 30 anos no 25 de Abril.
2: Tinha 30 anos.
1: Já tinha feito o curso, já tinha feito o sexto ano.
2: Sim. Já tinha feito várias...
1: As complementares de político-económicas. Portanto, o curso já estava feito. Já. Casado, já com a família.
2: Casado, com filha.
1: Sim.
2: Com a minha filha Raquel, que Deus tenha.
1: Ia continuar a ser aquilo que estava a ser.
2: Eu disse logo, eu prefiro ser um elefante numa loja de porcelanas do que um elefante atolado na corrupção. Bom, pá, começou mal, eu excedi-me.
1: E que
2: eu excedi-me, claramente. Não há razão política nenhuma para eu ter feito o que fiz. Nenhuma. Nenhuma. Ainda hoje, pá, lamento muito. Porque não devia ter feito. Tomás Soares era um amigo, foi o meu primeiro-ministro, estava chateado. Tinha alguma razão para estar chateado e eu não devia ter respondido assim. Pá. Foi um erro, foi uma violência.
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2: Nas eleições presidenciais, a minha opinião era apoiar o Dr. Mário Soares. Logo, a minha opinião dentro do partido. Pá, não
1: como
2: há...
1: fez o PSD?
2: Como fez o PSD?
1: De Cavaco.
2: Não temos candidato. Epá, mas aquela dentro do CDS
1: não queriam.
2: Não queriam o Diogo e tal, mas não queriam. Não, nós temos que ir.
1: Ora bem, estamos numa edição especial do Serviço Público Bloco de Notas. Este é um programa que ajuda quem está nos últimos anos do secundário, mas também quem se interessa por saber mais, é também um podcast, como sabe, com o pretexto das celebrações dos 50 anos do 25 de Abril, nós falamos com quem não esteve diretamente implicado, para usar a expressão de Salgueiro Maia, era mais que gente na altura, como acabámos de ouvir, tinha 30 anos no 25 de Abril, é político, é jurista, foi ministro, foi candidato presidencial, 12 anos presidente da Câmara de Sintra, até o ano passado. É fundador logo do CDS em junho de 74. Pois. Foi secretário-geral do CDS logo no início, não é?
2: Como foi logo está a dizer. No início. Depois fui vice-presidente do partido durante muito tempo com o doutor Diogo Freitas do Amaral.
1: Antes disso, foi deputado constituinte.
2: Fui.
1: Foi ministro várias vezes, pelo menos 3 vezes. Ou pelo menos em 3 governos, do Comércio e Turismo em 78, no 3º governo constitucional liderado por Mário Soares, sim, com o CDS, um governo que dura de janeiro a agosto de 1978.
2: É verdade, um grande governo.
1: A seguir, há outro governo, que é mais tarde, atenção, pois há aqui uma altura em que vai para o Parlamento, lá está no, na bancada do CDS, depois é ministro no 7º governo constitucional, que é de Pinto Balsemão, que é um governo que vai de 1980 janeiro a setembro de 83, onde foi também ministro de Estado e adjunto do Primeiro-Ministro, além do Comércio e Turismo.
2: A seguir.
1: Esse foi um governo...
2: Foi a única vez que eu fui para o governo
1: pelos cabelos.
2: De ser um bocado contrariado. E, foi
1: e acabou-se a sua carreira governamental.
2: Mais.
1: Nunca mais, desde 83, nada.
2: Não,
1: bom,
2: não tive mais. Não, agora... porque entretanto saí do CDS, não é?
1: Antes ainda de ir a um momento em que a sua vida muda, foi conselheiro de Estado.
2: Fui.
1: Entre 82 e 86, portanto, conselheiro de Estado do presidente Yanes. Chegamos a 1991, a vida muda. Aliás, chegamos a 1990, porque 91 são as eleições, e Basílio Horta é candidato presidencial contra Mário Soares. Já passou aqui a primeira eleição de Mário Soares, estamos na segunda eleição de Mário Soares. É uma campanha que, vista à distância, parecia que estava a desempenhar um papel que não era o seu, não é? Ou não? Ou aquele é que é o verdadeiro Basílio Horta e tudo o resto é outra coisa.
2: A vida não é simples.
1: Pois não.
2: Nós pensamos que...
1: E é por isso é que é interessante falar com pessoas que têm muitos anos de vida para se perceber.
2: Às vezes é interessante.
1: É.
2: Eu não queria ser candidato presencial.
1: E porquê que foi?
2: Nunca
1: então,
2: me passou
1: queria,
2: pela cabeça.
1: Que foi?
2: Porque tinha de ser. Eu,
1: tinha
2: na
1: de
2: altura,
1: ser porquê?
2: Não havia ninguém a puxar lá a cabeça. A altura tinha de ser porque tinha que cumprir esse dever. Porque o Diogo era presidente do partido. A culpa foi toda minha. Não é mais de ninguém. Acontece, já

0: Não, não, não, nós temos que ir, temos que ir. Está bem, então vai o Diogo. Mas o Diogo disse logo que não ia.
1: Porque já tinha ido e tinha acontecido.
0: Quem teve 49% não se arriscava a ter 20%. Ou menos, bom, pronto. Bom, não quis. Era o Lucas Pires. Mas o Lucas Pires só ia, agora vai ouvir isto, isto é importante, só ia se fosse apoiado pelo PSD. E então eu fui falar com o Dr. Cavaco, que eu conhecia bem o Dr. Cavaco, tínhamos sido colegas no primeiro governo de São Carneiro, e tínhamos uma ligação pessoal, até. Ele era a visita de minha casa, eu era a visita da casa dele.
1: Pronto. Era, já não é?
0: Eu agora não. Eu fui falar com ele. Eu disse, disse, não posso apoiar. Agora garanto-lhe que o PSD, não o PPD, ou
1: na altura era, já era PSD, PSD, já era PSD.
0: Não fará nada e está completamente isento,
1: isento nesta
0: coisa.
1: Na reeleição de Soares.
0: Portanto, não posso apoiar. Eu disse ao Francisco, ao Lucas Pires, ele não apoia, então não vou. Então quem é que há de ser? Quem é que há de ser? Ainda havia lá na nossa direção um professor catedrático de medicina, professora, que eu também tentei ser, também não quis. Bom, e aí olharam para mim. Disse, pá, tens de ser tu, pá. Eu era o número 2. Era o número 2 do partido. Disse, então vou, pá. Bom, e disse ao comandante
1: Gomes Mota,
0: que era amigo. Disse, pá.
1: Que era o diretor de campanha de Mário Soares.
0: Foi. Eu disse-lhe, pá, pronto, tem que ser eu, expliquei. É pá, que bom e tal. E anuncia a minha candidatura antes de eu anunciar. Diz, eu já sei que vai haver um candidato da coisa, que é o Dr. Basílio Borta e tal. Bom, claro, toda a gente, falso candidato. Porque isto é um candidato para o Dr. Mário Soares não ir sozinho. Bom, então a Vera Lagoa, que deu na primeira paz, não é a mesma coisa. Bom, e o Dr. Mário Soares, em vez de gostar, não gostou nada como tivesse candidatado. Disse, eu acho que você não seria candidato, ter candidatado. Eu lembro, mas porquê? Pá, não devia ter candidatado. Não, não, eu disse, mas expliquei-lhe. Eu também achei, não devia ter candidatado. Não se devia ter candidatado.
1: Mas isso, bom, antes ainda da refrega, tudo.
0: Mas a refrega...
1: A refrega foi uma coisa brutal.
0: Foi uma coisa horrível, pá. Uma coisa horrível.
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0: Porque o Dr. Mário Soares estava zangado, porque entretanto tinha havido um frente a frente entre o Conde de Águeda, o Manuel José Almeida de Melo, e o meu, um frente a guerra representante, e o meu
1: diretor de campanha.
0: E a coisa não correu bem.
1: Portanto, entre o Manuel José Almeida de Melo.
0: Era porta-voz do Dr. Mário Soares, e o meu coisa era um advogado. Muito amigo do Paulo Portas, foi vice-presidente.
1: Luís Nobreguedes,
0: exatamente.
1: Era o seu porta-voz.
0: Era o meu porta-voz. Uhum. E os dois pegaram-se, e o Manuel José Almeida Melo, que era um santo homem, um grande amigo que eu tenho, era um grande amigo meu, estava com os Soares, mas era mais frágil do que o
1: Nobreguedes, que era
0: uma pancada brutal, brutal. E isso irritou o Dr. Mário Soares de uma maneira, e portanto ele quando chega ao frente a frente,
1: consigo.
0: Opa, ele diz logo, começa logo a dizer, o Dr. Basílio Horta, meu amigo, meu ministro, que é uma pessoa, agora parece um macaco numa loja de porcelanas.
1: Um elefante, talvez. Um elefante.
0: Um elefante numa loja de porcelanas.
1: Um elefante.
0: Está a partir tudo, fiquei aí e tal. Eu disse logo, prefiro ser um elefante numa loja de porcelanas do que um elefante atolado na corrupção. Bom, pá, começou mal e eu excedi-me. Eu excedi-me claramente, pá, claramente. Não há razão política nenhuma para eu ter feito o que fiz. Nenhuma. Ainda hoje, pá, lamento muito. Porque não devia ter feito. Dr. Mário Soares era um amigo, foi o meu primeiro-ministro, estava chateado, tinha alguma razão para estar chateado e eu não devia ter respondido assim, pá. Foi um erro, foi uma violência. Eu, da altura, muito novo.
1: Gratuita também.
0: Não era gratuita, porque não por ele, mas aquilo que se passou naquela altura, em Macau, foi uma coisa muito esquisita.
1: O caso Emáudio.
0: Muito esquisita. Não era com ele, mas muito esquisita. Mas ele depois, em vez de travar, foi mais longe. E disse, eu tenho aqui uma coisa, não sei o quê, sobre as bananas e tal. E eu...

0: As bananas, o senhor quando tinha sido ministro, não é?
1: O ministro era, no comércio, foi do Balsemão.
0: Então o que é que era isso das bananas?
1: Opa, as bananas é uma coisa inconcebível. Na altura nós não tínhamos dinheiro para comprar. Sim. Fruta exótica.
0: A banana era exótica era, na altura.
1: Nós tínhamos a banana claro. Da Madeira.
0: Madeira só.
1: Bom, portanto, não, e os tipos queriam importar a banana, que é um grupo, era, não sei se ainda é, fortíssimo, com um grande impacto político e uma força enorme. Bom, e queriam importar e eu não deixei importar. Tive pressões de todo o lado para deixar importar.
0: E não deixava porque?
1: Não deixava porque nós tínhamos
0: banana fruta. Do Madeira.
1: Não, e tínhamos fruta em excesso naquele ano.
0: Ah.
1: Maçã, pera, pois. Tudo. E íamos gastar centenas de milhares de euros de escudos
0: sim.
1: a comprar
0: bananas.
1: A comprar banana.
0: E o Dr. Soares não, tinha essa
1: então,
0: coisa das bananas, que era o quê?
1: É que no Expresso, na revista, põe a minha fotografia na capa, quem é que apoia os contrabandistas de banana? Para dizer que eu estava a proibir a banana para favorecer o contrabando da banana. Pá, que coisa. Bom, foi uma cena.
0: E o doutor Mário Soares pegou nisso.
1: Pegou nisso. Mas eu tinha um dossiê completo.
0: Sobre
1: não
0: a banana.
1: Não digo que me deu, mas tinha um dossiê completo sobre Macau. E ele, depois assim, eu comecei a pôr. E ele começou, eu olhei para ele e percebi que ele ia abandonar o.
0: O tema das bananas.
1: Não, ia abandonar o debate. Fiquei com essa ideia, se calhar falsa, mas fiquei com essa ideia. Eu aí não disse mais nada, disse, vamos fechar o assunto. E pronto, e foi humanamente aquilo que eu fiz melhor. Humanamente foi o que eu fiz melhor. Mas eu tinha informações, às vezes, de pessoas incríveis, não é? Tinha informações, enfim, que nunca as usei. Nunca as usei, mas não eram deste tipo, eram de outro tipo.
0: Que tipo de
1: não,
0: informações?
1: Não, eram de pessoas, coisas mais humanas, mais triviais.
0: Mas
1: e a verdade
0: 14%.
1: É que, já viu, a verdade é que eu parto com 4%, nem chegava, e acabo com 14, qualquer coisa.
0: Sim.
1: Sozinho. A minha campanha, sozinho.
0: Mas acha que foi um bom resultado para toda a direita?
1: Não foi toda a direita.
0: Pois não?
1: Foi uma parte.
0: Boa parte da direita também votou no Mário Soares.
1: PSD, votou,
0: nessa
1: é
0: altura os candidatos
1: era
0: o PCP, o Carlos Carvalho, teve 13%.
1: Só que o Carlos Carvalho teve... tinha 12% no Parlamento, eu tinha
0: 4%. Pois.
1: Era preciso ver isso. Sim. Agora, a verdade é esta, é que o doutor Mário Soares...
0: E havia o Carlos Marques, altura, acho eu, que era da UDP ainda, quem, o Carlos
1: também,
0: Marques.
1: Também havia. A certa altura, o doutor Mário Soares na campanha apareceu ao pé dos bispos, como se fosse um homem da direita.
0: Um homem então, da igreja, da
1: era
0: direita.
1: Da igreja, de tudo aquilo. Ele com aquela habilidade, era tudo.
0: E o doutor Basílio Horta não tinha bispos
1: não
0: para si?
1: Não tinha hipótese nenhuma. Mas eu fiz a campanha sozinho, não gastei quase nada na campanha, de tal maneira, que o senhor São Paulo Limou era da minha comissão de honra, número um, era um homem, por causa da coragem e tal. E quando acabou a campanha, ele ofereceu-me um jantar em casa dele. Eu fui jantar à casa dele e depois, no fim, ele diz: bom, e agora quanto é que custou a campanha? Eu disse: está tudo pago, não custou nada. Ele olhou para mim: agora é que eu percebo a porcaria de campanha que você fez. Não disse porcaria, disse outra
0: sim,
1: coisa.
0: Sim, pois.
1: E tinha razão.
0: Tinha então, e quem razão. É que pagou essa campanha? Foi o CDS?
1: Não, o CDS não deu um tostão, não tinha. Foi as pessoas que pagaram. O meu tempo de antena
0: sim.
1: foi todo gravado numa manhã. Todo, não tinha nada. Estava bom, tinha meia dúzia de pessoas amigas.
0: E a seguir
1: amigas.
0: Não deprimiu? Não ficou triste? Não, ficou
1: não, não fiquei nada triste. A seguir à campanha eleitoral.
0: O que é que fez?
1: Saí do partido, saí da política.
0: Ah, pois saí do partido.
1: Saí da política logo a seguir. Logo. Porque eu tive que fazer uma campanha mais à direita. Como é evidente.
0: Mais à direita daquilo
1: mais à
0: que
1: direita.
0: Era.
1: Mais à direita do que...
0: Mas hoje, se eu lhe perguntar, hoje é de quê? O Basílio Horta hoje é o quê?
1: Sou centrista, democrata cristão. Aliás, dentro do PS, não sou filiado, mas que me apoiou...
0: Mas tem pena de não,
1: não
0: ser
1: não
0: filiado,
1: não. Não. Eu não sou socialista. Eu sempre disse dentro do PS, eu não sou socialista nem social-democrata. Pois. Sou democrata cristão. Mas a diferença entre um democrata cristão e um social-democrata
0: é uma
1: diferença mais de origem
0: do que de chegada.
1: A luta pela justiça social, a liberdade. Por exemplo, o Papa Leão XIV.
0: Sim.
1: É esta maravilhosa
0: carta,
1: humanidade.
0: Sim.
1: A magnífica humanidade. Verdade. É uma coisa fabulosa. Eu li, comecei a ler.
0: Sim.
1: E é uma coisa fabulosa.
0: Revesse
1: aquilo é que era um grande partido. Um Partido Democrata Cristão. Assim, era um grande partido. E faz uma
0: e onde
1: falta...
0: é que está isso em Portugal? Não está?
1: Ainda não, pelo menos ainda não.
0: Esse partido,
1: não,
0: com
1: esse partido
0: essa...
1: não existe. Sim. Não, não existe. Não existe.
0: Não existe nem em Portugal,
1: existe,
0: nem em lado nenhum.
1: Nenhum. Mas eu digo é que aquilo é realmente a democracia cristã. É realmente aquilo. No tempo de hoje, no tempo de hoje, o que é necessário? Primeiro, é necessário não esquecer as injustiças enormes que estamos a viver. Então, em Portugal, é uma coisa tremenda. Sem ser populista, mas é realmente tremenda. É ver os lucros das empresas e ver o salário mínimo e médio das mesmas empresas é uma distância abissal.
0: E ver os salários dos administradores dessas empresas.
1: Não critico agora. O que eu critico é as pessoas ganharem pouco. Não é por ganharem.
0: Sim.
1: Agora, tem que haver um equilíbrio. Ainda por cima, fazer depois uma lei que, em vez de beneficiar, que em vez de ajudar, que em vez de ter em conta esta realidade, ainda a querem enfraquecer mais.
0: Está a falar de que lei?
1: Da lei laboral que está em cima da mesa. Nós temos que ter a ideia.
0: O Dr. Basílio Horta é contra o pacote
1: claro,
0: laboral?
1: Contra, absolutamente contra.
0: Não fez dizer, greve como? Agora? Não fez greve
1: não,
0: agora?
1: Não fiz greve, não tenho patrão.
0: Não tenho patrão.
1: Não tenho.
0: Mas nunca se tivesse, fazia.
1: Era capaz de fazer. Se tivesse, era capaz de fazer. Tudo depende das circunstâncias. Uhum. Agora, que verdadeiramente é necessário olhar para o país e olhar seriamente para o país, não digo que este governo não tenha intenção de o fazer. Não estou a fazer populismo barato, não.
0: Sim.
1: Não tenho intenção. Agora, ele é minoritário, é um governo que não tem apoio maioritário. Portanto, tem que estar sempre permanentemente a negociar ou com o que chega, ou com o PS. E parece que,
0: acha que
1: está
0: é
1: a negociar
0: assim?
1: Mais com o Chega do que com o PS, o que é uma coisa lamentável, é meu entender. Bom, mas portanto, está a ver agora...
0: E se eu entender,
1: agora,
0: devia agora negociar mais com o PS?
1: Pô, era necessário haver um governo maioritário com uma estratégia clara, não é? E não ter ir fundo, não é? Portanto, nas reformas, não se chega a falar em reformas, é necessário fazê-las. Não é? Mas as reformas custam mesmo de fazê-las. Algumas custam fazê-las.
0: Em seu entender, quais é que eram as reformas que tinham que ser feitas?
1: Bom, primeiro, em termos da burocracia, eu não acredito na reforma do Estado. Acredito reformas no Estado. Mas a reforma do Estado... tenho dúvidas. Agora, reformas no Estado. Algumas têm sido feitas, mas não sei se pelo melhor sentido. Não sei, por exemplo, esta reforma do Tribunal de Contas, eu, para mim, acho mal. Acho mal. O Tribunal de Contas, no meu caso, como Presidente da Câmara de Sintra, 12 anos, nunca foi um impasse.
0: Na força
1: nunca.
0: Do bloqueio.
1: Fizemos o hospital. Custou 66 milhões de euros. Feito por nós e pago pela Câmara. Bom, o Tribunal de Contas deu o visto...
0: prévio.
1: Em 3 semanas. Não chegou. Não chegou. E contudo, agora as coisas têm que ser preparadas. Tem que haver fiscalização em relação a valores importantes e desses. Tem que haver uma fiscalização. Mas é para a posteriori, não sei que não é bem assim.
0: Não é bem a mesma coisa.
1: O poder dos direitos humanos que está a ser substituído pelo poder do dinheiro, pelo poder das armas, não é? E pelo poder do poder. Não é? E os direitos humanos estão a ser esquecidos. Cada vez mais. É um problema gravíssimo.
0: Dizia-me antes de nós começarmos esta conversa que ia visitar prisões.
1: Já visitámos a penitenciária e vimos o horror que é aquilo.
0: Quando diz que
1: uma
0: é um horror...
1: Uma pessoa até sem vergonha de ser português.
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1: E nós temos de ter a consciência disso. Quem não tem respeito pelos presos, não é? Porque o facto de serem presos não deixam de ser pessoas. Quer dizer, é uma falta total de humanismo. Isso é a cara de um país. É a cara de um país.
0: Depois de ter saído da política, volta ao Parlamento no século XXI. portanto, faz política num período quente do século XX, não é? E depois larga, fica ali aquela década em banho-maria, digamos assim.
1: Não, vou para Paris.
0: Pois é, vai para baixo, embaixador da OCDE. Mas é no início do século XXI.
1: É 2001.
0: E depois vai para, nomeado pelo primeiro-ministro José Sócrates, é o ICEP, a agência para...
1: Quando acabo.
0: 2005 a 2011.
1: Eu vou para o embaixador a convite do Paulo Portas, que é um favor que não lhe pagarei nunca. Foram os melhores anos da minha vida. Calculo. Aqueles anos ali foram muito bons. Trabalhei muito, fui eleito presidente de uma comissão, que era uma comissão importante.
0: Não, não, essa ideia, claro. Sim.
1: E depois, quando venho, estava convencido que voltava para o escritório. Mas a verdade é que o ministro das Finanças, o Cadilho, tinha saído da API,
0: a
1: Agência Portuguesa de Investimento, que era uma boutique de investimento. Só tinha investidores acima de 30 milhões. Pá, portanto, tinha 50 pessoas. Aquilo era uma coisa impecável, à boa maneira do Cadilho, impecável. Foi-se embora e o primeiro-ministro convida-me.
0: Primeiro-ministro da altura, Sócrates.
1: Convida-me e eu aceito, porque é uma coisa que eu gostava. Para Sherman havia um executivo e eu era, a certa altura, o Pinho.
0: Manuel Pinho, o ministro, Manuel Pinho, ministro da Economia.
1: Que era um ministro, tipo, muito, enfim, bom.
0: Muito quê?
1: O Estado para ele era uma inexistência.
0: Ah, bom.
1: É um tipo inteligente.
0: Para quem
1: inteligente.
0: É ministro é complicado.
1: Um homem inteligente. E estou convencido. Eu trabalhei com ele diretamente, com valores enormes. Nunca teve a mais pequena coisa sobre isso. Estou convencido que não teve corrupção. Agora, que teve influência para ser professor, não sei quê. Não sei. Isso já não sei. Se teve influência para ter a EDP, não sei quê. Porque aquilo, isso já não sei. Os homens não são santos e, portanto, não é exigível que o Pinho fosse um santo. Mas agora, corrupção, verdade, dinheiro, ter dinheiro ao bolso, estou convencido que não fez. Estou profundamente convencido disso. Posso estar enganado.
0: Mas a questão aqui também
1: estou
0: tem que ver com
1: disso.
0: Aquela
1: mas,
0: verba que o BES lhe pagava durante...
1: Sim, está bem.
0: Tinha a ver com um acordo antigo.
1: Sim, mas ele disse que era um acordo de reforma. Então... Mas tudo isso é criticável, claro. Mas é diferente quem fazer uma coisa dessas de quem prejudicar gravemente o Estado através de subornos e coisas. Sim. A dimensão da culpa, espera a dimensão da culpa. Há culpa, se isso for provado, há culpa, mas tem que ser provado. Não pode a pessoa estar durante anos com um label em cima, com prisão domiciliária ou com uma captis de minúcia, sem...
0: Há vários assim, não,
1: não
0: é?
1: Vários, não, isso é que não é possível. Mas, entretanto, ele diz para fundir a API, que funcionava tão bem com o ICEP. Eu disse, Sr. Ministro, não faça isso, não. Porque o ICEP tinha
0: que... Mania da fusão. Há uma mania das fusões,
1: e,
0: não é?
1: E teve que ser. Eu tive que estar. Sim. E, portanto, acabei presidente da ICEP, da fusão.
0: E estragou? Quer dizer,
1: foi errado. A API devia existir, ainda hoje devia existir.
0: Sozinha, à parte e depois tratar o resto.
1: Exatamente. Devia haver a API para investidores de uma certa dimensão, que deviam ser conhecidos, trabalhados em conjunto,
0: com
1: muito cuidado, e alargar o lago. E depois o resto é mais próximo do IAPMEI, mais próximo de exportação, certo. Investimento pequeno e médio, diferente. Não é que a lei seja diferente para um e para o outro, é o tratamento.
0: Bom, isso hoje mantém-se político. Ainda, ninguém repôs o que já estava, não é?
1: Pois, ninguém repôs o que já estava. A verdade é que, enfim, nosso crescimento económico é preocupante. Pode haver não haver crescimento, pois. Ou ser tão pequeno que seja.
0: A OCDE, onde esteve,

0: externa é de uma importância enorme, enorme, saber a lista dos investidores externos, o que é que acontece, como é que não acontece. Por exemplo, na indústria automóvel temos a Volkswagen, felizmente.
1: A Auto Europa.
0: Mas não temos mais nada, não temos rigorosamente mais nada. A pessoa vai ali à Eslováquia
1: e vai haver o data center.
0: É claro que está próximo da Alemanha e portanto quando está próximo da Alemanha
1: é mais fácil.
0: É mais fácil, é verdade. Mas de qualquer maneira, há muita coisa para fazer.
1: É. Para fechar o século, o seu século XXI na política, em 2011 é cabeça de lista do Partido Socialista Independente.
0: É por Leiria. Exatamente.
1: Por Leiria. E depois em 2013 são 12 anos como presidente da Câmara de Sintra.
0: Sintra,
1: Em que tem, fizeram parte da sua comissão de honra, da sua candidatura à Sintra, Jorge Sampaio. Tinha casa em Sintra, Mário Soares também tinha casa em Sintra e Diogo Freitas do Amaral Sintra.
0: Também tinha casa,
1: também
0: em,
1: tinha
0: Sintra.
1: Casa em Sintra.
0: A mulher.
1: Pronto, mas fizeram parte da sua comissão de honra.
0: Foi da minha comissão de honra.
1: Depois daquele seu erro em 91. Portanto, os anos passam e as coisas
0: mas
1: vão.
0: Mas sabe que a minha primeira eleição foi difícil. A minha primeira eleição
1: em Sintra, sim.
0: Eu tive que começar muito cedo e tive que trabalhar muito, porque Sintra tinha uma grande força. Do PSD? Tem, como se vê agora. PSD chega, agora estão juntos. Mas depois a seguir não, depois tive maioria absoluta.
1: Sim, e depois também a perdeu.
0: Tive maioria relativa, mas tinha um acordo. Foram 12 anos de... Foram 12 anos muito interessantes da minha vida. Foi Sintra, porque eu adoro Sintra, tinha uma paixão por Sintra. E portanto...
1: Dr. Basílio Horta e Lord Byron. Lord Byron para... também tinha uma paixão por Sintra.
0: Tenho uma paixão por Sintra, realmente. Hoje tudo o que foi a gestão de 12 anos... Para mim foi um período encerrado, não se volta, a pessoa não deve voltar atrás, como diziam os chineses, a mesma água não passa duas vezes debaixo da ponte.
1: Não passa,
0: pronto,
1: não.
0: Ponto final. Mas foi interessante, porque Sintra podia e pode ser um grande concelho nacional, porque tem quase 400 mil pessoas, é um concelho jovem, muito jovem. Tem mais de 400 mil pessoas agora.
1: Sim, sim, sim.
0: Um concelho muito jovem, com uma área enorme, com uma diversidade enorme. E nós tínhamos dinheiro, tínhamos possibilidade, tínhamos
1: pois,
0: e temos.
1: Pois, até se dizia que tinha deixado muito dinheiro na Câmara para se fazerem coisas.
0: Eu, quando saí...
1: E havia necessidades no
0: quando
1: concelho.
0: Quando saí, fizemos um hospital, 66 milhões. Pagámos a dívida, que era uma dívida grande, 70 milhões, mais 11. Pagámo-la toda e fizemos investimentos em todo o lado. Agora é claro que...
1: Houve outras coisas que não fizeram.
0: Tínhamos um grande rigor nos investimentos que fazíamos. Não dávamos dinheiro para ter votos. Era mesmo assim.
1: Bom, é professor convidado. Não sei se ainda é. Ainda dá aulas?
0: Não dou.
1: Já não dá.
0: Mas dei durante muito tempo.
1: Aulas de quê?
0: Até ir para Sintra, no ISC.
1: Instituto Superior de Ciências Sociais e Políticas.
0: Há muitos anos. Eu entrei no Instituto Superior de Política Social.
1: Sim. Ali na Junqueira, que agora...
0: Na Junqueira.
1: Sim, agora mudou.
0: Agora está na Ajuda. Eu dei aulas na Junqueira e na Ajuda. Dei Direito Político durante muitos anos e depois dei Introdução ao Estudo de Direito, dei Direito Político e depois dei os mestrados, que era uma coisa muito interessante.
1: E agora, deixa a política, no fundo, o ano passado, portanto, de 74 até 2025.
0: Ainda tenho um pezinho na política, porque o Carneiro convidou-me, José Luís Carneiro, convidou-me para o Conselho Estratégico do PS.
1: E isso
0: PS,
1: funciona?
0: Que é presidido pelo Augusto Santos Silva.
1: E funciona?
0: E funciona. Dia 9 vamos ter uma reunião. E funciona bem. Com gente com agendas muito interessantes, discussões muito interessantes. Muito interessante. É um bom serviço que é prestado, não é? Porque discute-se as coisas com inteira liberdade. Sem ter...
1: Sem rótulos.
0: É obrigatório seguir a linha do PS. Quer dizer, é um conselho estratégico. A pessoa diz e faz aquilo que pensa.
1: É uma espécie de Conselho de Estado.
0: É uma espécie de Conselho de Estado.
1: Só que para o Estado do país interno.
0: Aí tem gente muito boa, o Conselho Estratégico. O Zé Luís Carneiro, o Dr. Zé Luís Carneiro, normalmente vai às reuniões do Conselho Estratégico.
1: Mas uma das críticas que eu me lembro de ter ouvido é que era gente já muito antiga, pouca gente nova.
0: Não, gente nova. Eu sou um...
1: É um jovem de espírito.
0: Nem isso, não.
1: 30 anos em 74, façam as contas.
0: Agora interessa-me por estas coisas.
1: Claro.
0: Eu gosto muito de ir ao Conselho Estratégico. E estou sempre ao dispor do Dr. Zé Luís Carneiro.
1: E é presidente da Comissão de Direitos Humanos da Ordem dos Advogados.
0: Exatamente.
1: Isso também lhe dá trabalho.
0: Por generosidade do Sr. Bastonário,

0: João Maceiro convidou, e eu estou-lhe muito grato, porque é uma matéria que me diz muito. Os direitos humanos dizem-me bastante. Olha, por isso é que eu não posso estar mais de acordo com a encíclica de Leão XIV, que é fundamentalmente sobre direitos humanos e o poder dos direitos humanos, que está a ser substituído pelo poder do dinheiro, pelo poder das armas, não é? E pelo poder do poder. Não é? E os direitos humanos estão a ser esquecidos cada vez mais. É um problema gravíssimo.
1: Dizia-me antes de nós começarmos esta conversa que ia visitar prisões.
0: Vou agora, segunda-feira, já visitei, já visitámos o Sr. Bastonário, eu e mais pessoas, já visitámos a penitenciária e vimos o horror que é aquilo. Agora vamos visitar Caxias. É um horror, um horror.
1: Quando diz que
0: uma pessoa
1: é um horror...
0: até se envergonha de ser português, com da maneira como os presos vivem na penitenciária, e os guardas prisionais, não só os presos, e até a direção, porque a direção da cadeia faz tudo. E
1: o que é fazer tudo?
0: Fazer tudo, quer dizer, com a falta de meios que tem, e com o ambiente prisional que existe. Não é porque aquilo é uma cadeia que tem muito mais gente do que devia ter. E houve um dia em que um guarda tinha a responsabilidade de 200 presos, não? Bom, e depois veja, quando foi o Cristina, houve uma parte do teto que caiu.
1: Quando
0: caiu
1: foi a tempestade
0: de
1: Cristina,
0: caiu em cima de celas individuais. Pois tiveram imenso tempo as pessoas de dormir em condições horríveis. Tá, portanto, não é possível. E o estabelecimento prisional tem isto e depois tem outro estabelecimento prisional dentro da EP, que aí é moderno.
1: A EP
0: é estabelecimento prisional,
1: sim.
0: Que é moderno. E que funciona bem outro, moderno, mas é diferente. O estabelecimento prisional, a penitenciária, propriamente dita, é uma coisa terrível. E nós temos de ter a consciência disso. Quem não tem respeito pelos presos, não é? Porque o facto de serem presos não deixam de ser pessoas. Quer dizer, é uma falta total de humanismo. Isso é a cara de um país. É a cara de um país. Portanto, quando o senhor secretário de Estado da Justiça diz que tem uma reforma do sistema prisional em cima da mesa, eu estou ansioso de conhecê-la. Vamos ver.
1: Já se fala disso há tanto tempo.
0: Agora, aqui é o estabelecimento de penitenciária, os terrenos valem milhões, muitas dezenas de milhões. Porque é que já há muito tempo, porque é que não foi vendido, hoje é da par pública, é do Estado, não foi vendido e que o dinheiro não se remodelou muitas prisões que estão em más condições, ou até se fazer uma prisão nova, moderna, com condições. Porquê? Porque esta apatia não se percebe. Não se percebe. Então, há coisas que são incompreensíveis.
1: Porque ninguém
0: isto
1: conta.
0: É que são, reformas são isto. São coisas que melhoram a vida das pessoas. Não é uma teoria. Melhoram a vida das pessoas. Ou melhoram a economia. Ou a vida das pessoas. Isso é que são reformas. A nossa vida depende também da vida dos outros. Não é? Uma pessoa não está bem. Ou não deve estar bem. Quando sabe que há 2,8 milhões de pessoas em Portugal que têm que escolher entre o remédio e a comida. E alguns deles foram empregados, foram trabalhadores. Nós temos de ter essa... Sem populismos, não. Temos de ter a consciência disto. E temos a consciência para quê? Não é para dizer, é para melhorar. Como é que a gente melhora? O que é que a gente tem que fazer para melhorar? Só há uma maneira, aumentar o rendimento disponível. Para isso, aumentar a riqueza. Para aumentar a riqueza, temos de ter uma economia forte, uma economia sofisticada. Agora, com as novas... Temos que fazer isto. Ainda por cima, fazer depois uma lei que, em vez de beneficiar, que, em vez de ajudar, que, em vez de ter em conta esta realidade, ainda a querem enfraquecer mais.
1: Está a falar de que lei?
0: Da lei laboral que está em cima da mesa. Nós temos que ter a ideia.
1: O Dr. Basílio Horta é contra o pacote laboral?
0: Contra, absolutamente contra.
1: Não fez greve agora? Como? Não fez greve
0: não,
1: agora?
0: Não, não fiz greve, não. Porque tenho patrão.
1: Não tenho patrão.
0: Não tenho.
1: Mas se tivesse, fazia.
0: Era capaz de fazer. Era capaz de fazer.
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1: Dr. Basílio Horta, se eu lhe pedisse para caracterizar o seu Portugal antes do 25 de Abril, qual era o retrato do país que fazia nessa altura?
0: O retrato do país era um país... Eu, com toda a franqueza, eu estava tão empenhado... o problema do retrato do país, o sentido ao retrato do país. Era um país sufocado, era um país que não tinha liberdade, e a pessoa ajustava-se a isso. Naquela altura ajustava-se a isso. Houve quem se rebelasse e fosse preso e tal. Heróis. Outros que não. É o meu caso. Não fui herói nenhum. Bom, pronto. Agora, é verdade, era um país sem liberdade, atrasado. No consenso das nações, era um país pouco respeitado, embora tivesse tido um papel importante na Segunda Guerra, não ter intervido. Foi um papel importante. Poupou-se muitas vidas. Mas depois de não querer o Plano Marshall, foi um erro enorme.
1: Mas teve migalhas do Plano Marshall.
0: O Plano Marshall, uhum, que a Grécia teve e outros não tivemos. Era um país atrasado. Era um país atrasado. Era o país da casa portuguesa, pão e vinho sobre a mesa. Pronto, era um pouco isto. Era um país em que o progresso tinha que ser feito, tinha que ser feito à custa de golpes de vontade. Por exemplo, meu pai foi médico, diretor-geral, oficial-general das Forças Armadas, mas veio para Lisboa como marçano, porque veio do Cadaval, da Vermelha, do Cadaval, de uma família pobre, de lavradores da terra.
1: Cadaval aqui na Zona Oeste.
0: Sim, na Zona Oeste, uhum, por exemplo. O caso do meu pai, igual ao meu pai, muita gente. E, portanto, golpes de vontade, não era apoio do Estado, porque se não tinha. Já se passaram tantos anos. Eu olho sempre para outros países, não é? Para a Suíça, por exemplo. É claro que é diferente, mas, por exemplo, hoje o turismo. A nossa economia vive muito sobre o turismo. Não há nenhuma economia saudável de um país que viva só sobre o turismo ou viva 80% sobre o turismo. Não há. Por exemplo, a Suíça tem turismo, mas tem indústria fortíssima. Alimentar, indústria metalomecânica ligeira.
1: Precisão.
0: A Itália é a mesma coisa. Então, por aí fora, só o Luxemburgo é que não tem.
1: Mas também não tem essa dimensão, não é?
0: Mas a Espanha, olha o TGV, olha as mobilidades. Tudo isto há quanto tempo a comprar automotoras antigas, reformá-las? Quer dizer, tudo isto, enfim, é necessário muito trabalho, muito estudo, algum sentido nacional. Não é nacionalista, é nacional. Sentido nacional, saber o país que queremos e construí-lo. Nós construímos a democracia e foi bom. Tivemos os retornados aqui, integrámo-lo, foi bom. Temos grandes vitórias, mas há outras vitórias que temos que conseguir.
1: E não estamos a conseguir. E acha que não estamos a conseguir. Doutor Basílio Horta, o 25 de Abril já acabou?
0: Não. O 25 de Abril não acabou. Já fez muito, mas não acabou. Quer dizer, há uma parte do 25 de Abril que não acabou. Eu acho que o 25 de Abril era justiça social. Era justiça social. Também era. Liberdade sem justiça social, liberdade sem direitos sociais, é um conceito oco. Não é? Direitos sociais sem liberdade, é ditadura. Portanto, há aqui uma... Hoje a justiça social em Portugal, com franqueza, não me parece que seja a primeira linha que esteja conseguido. Não me parece que esteja conseguido. Quando há pessoas que trabalham e são pobres, não podem pagar uma renda de casa, os direitos constitucionais mais importantes, nenhum deles é respeitado. Direito à saúde. Eu votei o Serviço Social de Saúde. Estava no governo com o Arnaud e o Sá Machado e o Rui Pena. Aliás, o Arnaud dizia sempre, fui eu e os ministros do CDS. Acreditei no Serviço Social de Saúde público. Público. Não acreditei nisto que está a acontecer. Não acreditei. Porque é um serviço social público e ao privado.
1: Sim.
0: Agora, este Serviço Nacional de Saúde, que é público e privado ao mesmo tempo, em que os privados são chamados à função pública, não é? É o direito público, quando o objetivo do privado é ganhar dinheiro, não é? E é normal que seja. É normal que seja. O objetivo do Estado é servir o melhor possível as pessoas, independentemente de ganhar dinheiro ou não. Existe disciplina financeira, mas o objetivo não é ganhar. Os privados, legitimamente, é ganhar dinheiro. Portanto, quando nós fizemos o Serviço Social de Saúde era público, 100%. Havia privados, grandes hospitais, Ordem Terceira, Hospital dos Ingleses. Pai, quem queria ir, ia lá, porque tinha lá um bom médico, tinha dinheiro, porque não queria. Hoje não. Hoje a pessoa vai ao privado e alguns privados já estão tão cheios como o público. Já começam a ter, para além do problema. Portanto, direito à saúde, a pessoa vai para um hospital público, tem médicos fantásticos, com uma dedicação enorme. Eu em Sintra vi, num centro de saúde horrível, um velho médico que estava lá. Por acaso era do Partido Comunista. E eu disse, mas o senhor está aqui. Era um centro de saúde no segundo andar de um prédio de habitação, sem elevador. Portanto, quando era uma coisa...
1: Muitas reportagens foram feitas sobre esse centro de saúde, que me lembro.
0: E o Adalberto disse-me, é o pior centro de saúde que eu visitei até hoje.
1: Adalberto Campos Fernandes, que agora, sim. Bom,
0: portanto, não tem saúde, não há. Direito à saúde, não.
1: Direito à habitação,
0: não
1: há.
0: Tem. Bom, direito ao direito. Direito ao direito, sim. Também não. Hoje não tem. E porquê que não tem? É uma das coisas que a minha comissão se preocupa. Vamos falar agora com os conselhos regionais. É porque lá para cima e para sítios recônditos, pá, não há advogado. O advogado é oficioso. Vai lá, mas tem que ser pago. Não se pode pedir às pessoas que vão lá uma vez por mês ou duas. Bom, e isso é muito importante na violência doméstica, por exemplo. Tem uma importância enorme.
1: E é por isso que temos
0: enorme,
1: os números que
0: enorme.
1: Temos também
0: por isso
1: violência aí doméstica.
0: Tem que haver a guarda e a plama.
1: Doutor Basílio Horta, daqui a 50 anos Portugal vai ser democracia?
0: Não sei.
1: Já cá não estamos.
0: Espero que seja, mas não sei. Não sei. Neste momento é muito difícil. Eu acho que neste momento o futuro está muito enovoado. Trump veio trazer uma névoa que se calhar já existia, mas cobriu com uma névoa muito grande. Não é só a parte pessoal que o senhor não... Mas não é isso. É a adesão que ele tem. Há muita gente que gosta daquilo. Há muita gente que acha
1: que
0: a liberdade
1: é
0: um desperdício. É. Que os partidos são dispensáveis. É. Que o que é importante é a autoridade.
1: Que haja alguém que diga como se faz.
0: Eu acho que é uma evolução que obriga a ler...
1: É uma evolução.
0: Obriga a ler o Magnífico Humanidade. Obriga a ler o Papa. Obriga as pessoas... Que as pessoas que são pessoas normais, pessoas que querem viver em paz, querem ter uma vida decente, querem viver num país decente, que se unam, que sejam capazes de se entender, de se perceber. Eu não sei, mas cada vez o populismo... Eu há dias estava a ver o Dr. André Ventura a falar sobre as prestações sociais. Prestação social, 4 mil euros, não mais. Eu estou à vontade que tenho menos. Tenho 3 mil e tal euros, para tenho menos.
1: De pensão, agora, de reforma.
0: Mas quem descontou para ter 15 mil? Quem passou a vida a descontar para ter uma pensão de 15 mil? Vão-lhe dar o dinheiro que descontou? Mas como é que é? Como é que é isso? Agora, que a pessoa deve ter na reforma igual ao que descontou, ou pelo menos tendo em conta ao que descontou, parece uma justiça única. E é também a ideia das pessoas que têm os abonos. Não é isso que faz, porque é que são uns milhões de euros pouco. Agora, pessoas que tiveram imenso tempo ali, que não tiveram a vida, pois têm uma pequena coisa, agora já não têm nada. Acabou tudo. Mas é contra isso, é contra os políticos, é contra a classe política, não se percebendo que é a classe política que dirige. E quanto pior for a classe política, pior ficam os cidadãos. É, enfim.
1: Muitas reflexões.
0: Um problema complicado. Portanto, tem que estar sempre permanentemente a negociar ou com o Chega ou com o PS. E parece que,
1: acha que
0: está
1: é
0: a negociar
1: assim?
0: Mais com o Chega do que com o PS, o que é uma coisa lamentável, é meu entender.
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0: Nós chegámos a ter ordens de pagamento do Banco de Portugal sem cobertura. Os fornecedores de comida só nos davam comida a pronto pagamento. Nós chegámos a ter as senhas de racionamento prontas. O doutor Mário Soares é que não quis. Disse, você vai à televisão e diz que temos tudo e tal. E assim foi. Eu fui à televisão, até fiz uma distribuição de bacalhau, que era só
1: pois,
0: duas vezes.
1: Bacalhau, para atacar aquela história.
0: Tal, para evitar. E foi assim, isso e uma mas carne. Que... Não tínhamos dinheiro. Não tínhamos dinheiro. O doutor Mário Soares não quis vender ouro. Não tínhamos dinheiro.
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1: Dr. Basílio Horta, muito obrigada por ter partilhado connosco estas memórias de uma vida inteira dedicada à política. Sim, a partir dos 30 anos, até aos 30 anos não, mas depois dos 30 anos foi o 25 de Abril na sua vida e assim foi. Esta é uma edição especial do Serviço Público Bloco de Notas, um programa que ajuda quem está nos últimos anos do secundário, mas também quem se interessa por saber mais, e com o pretexto dos 50 anos do 25 de Abril fixamos aqui memórias. Pode contar aqui com o 25 de Abril de Basílio Horta. Todos os episódios estão em todas as plataformas de podcast. Os cuidados de emissão foram de Fábio Ribeiro, a imagem de Maria Saimela, a produção de Ana Fernandes, ideia e edição de Maria Flor Pedroso. Voltamos para a semana consigo.
0: Muito obrigado pela nossa conversa. Foi um grande prazer voltar a vê-la, em grande forma que está. Obrigado.

0: 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Cinco horas no continente e na Madeira. 4 horas nos Açores. Edição da jornalista Carolina Bordalo Soares.
1: A Croácia é o adversário que se segue para Portugal nos 16avos de final. A seleção não conseguiu o primeiro lugar do Grupo K no Mundial de Futebol. Empatou a zero frente à Colômbia, por isso fica em segundo do grupo com 5 pontos. A Colômbia com 7 pontos e a República Democrática do Congo com 4 pontos avançam também para a próxima fase. Nesta partida de Portugal, Diogo Costa foi considerado o homem do jogo pela FIFA. O guarda-redes defendeu tudo o que podia, tendo em conta o domínio da Colômbia. Nas entrevistas rápidas, Diogo Costa mostrou que mantém a confiança na equipa, sem deixar de referir que preferia uma vitória a este empate.
2: Preferia mil vezes ser trocado isto por uma vitória. Não é importante ter sofrido um golo, mas temos marcado dois, é isso que eu preferia. Mas estamos no Mundial, está tudo em aberto. Agora é preparar bem o próximo jogo e ver o que falta afinar para podermos fazer o melhor jogo e trazer a vitória.
1: Homem do jogo, o guarda-redes Diogo Costa, o selecionador de Portugal, elogiou a exibição deste guarda-redes. Roberto Martínez admitiu que foi um jogo exigente, onde foi preciso defender a grande área e referiu que a equipa ainda tem de crescer para conseguir ganhar este Mundial.
3: O importante é se o foco é ganhar o Mundial, nós precisamos de crescer. O que é importante hoje foi um jogo exigente e num jogo que foi muito aberto, que abriu muito, não queríamos que fosse assim. E isso fez que tivéssemos de defender a área muito, com muita intensidade. O Diogo Costa esteve muito, muito bem e acho que é um jogo perfeito, um teste valioso para nós, para poder crescer, avaliar e poder melhorar.
1: As declarações de Roberto Martínez logo depois do final do encontro. Nos outros jogos desta noite, a República Democrática do Congo bateu o Uzbequistão por 3-1, o Uzbequistão eliminado com 0 pontos. No grupo J, a Argentina consolidou a passagem à próxima fase com uma vitória por 3-1 frente à Jordânia. E no outro jogo, a Argélia e a Áustria, terminou mesmo agora, acabam por empatar com 3 golos cada. A Croácia garantiu o apuramento no grupo L, depois de vencer por 2-1 o Gana do português Carlos Queiroz, Gana que já estava apurado, e a Inglaterra conquistou o primeiro lugar na fase de grupos ao vencer o Panamá por 2-0. O Panamá não pontuou, foi eliminado deste Mundial de Futebol. Subiu para 48 o número de portugueses e lusodescendentes mortos na sequência dos sismos de quarta-feira na Venezuela. O novo balanço oficial foi divulgado esta noite pelo Ministério dos Negócios Estrangeiros português. O MNE avança também que estão desaparecidos ou pelo menos incontactáveis 83 portugueses e lusodescendentes. Os dois grandes sismos na Venezuela já provocaram no total mais de 1.400 vítimas mortais. Há para já contabilizados mais de 3 mil feridos. A escritora Margaret Atwood foi o ponto alto deste sábado no Festival Babel, o novo festival literário do Porto. Na Praça dos Leões, lotação esgotada para ouvir a célebre autora do livro A História de uma Serva. Atwood participou numa sessão literária que teve como fio condutor, João Coraceiro, as memórias de vida da escritora.
4: Numa memória cabe o que há de mais tonto e banal,
5: stupid things you did,
4: mas nela também cabe o que há de mais intenso. Margaret Atwood.
5: Mean things,
6: coisas más, catástrofes, episódios muito engraçados, experiências de quase morte.
4: Memórias que a tinta eternizou no papel e que a autora canadiana percorreu durante mais de uma hora, desde o primeiro livro, em 1964, que nunca moveu os tantos.
5: It's what we call promising.
6: É aquilo que se chama de promissor, ou por outras palavras, impróprio para publicação. Um editor perguntou-me se poderia alterar o final. Respondi-lhe que não. Ele deu-me uma palmadinha, perguntou-me se poderiam fazer algo por mim. Foi a forma de me perguntar se estava com uma crise de saúde mental. Foi engraçado.
4: Sempre desafiou a crítica e com 86 anos, dezenas de livros publicados, fenómeno literário, Atwood mantém o humor corrosivo.
5: Acho que há mais
6: Acho que os críticos têm menos medo de mim agora, porque já posso ser uma espécie de avózinha gentil. Quando és uma jovem escritora, ou és uma estrela, ou uma novata que tem de ser esmagada, mas quando és mais velha do que aqueles que escrevem sobre ti, ou és uma velha sábia, ou uma bruxa malvada.
4: E com o atrevimento de quem gosta dos dois papéis, para uma plateia cheia, a escritora, agora com vários livros censurados nos Estados Unidos, não resistiu ao sarcasmo.
6: É um bom truque de vendas. Dizem, não leiam este livro, é demasiado escaldante, é muito depravado. Depois as pessoas correm para o comprar e perguntam, onde está a parte depravada?
4: Para leitores e curiosos, Margaret Atwood deixou claro, é pelos direitos humanos. Ao longe, a marcha do orgulho LGBT passava, a plateia aplaudia.
1: Esta sessão foi moderada pela escritora portuguesa Tânia Ganho. O Festival Literário Babel, no Porto, termina amanhã, segunda-feira.
0: Edição da jornalista Carolina Bordalo Soares. 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

0: Um gesto de carinho, um presente delicado, uma oferta inesperada, a representação do ator ou atriz sem recurso à palavra. Mimo é tudo isto e é também o nome de um festival que atravessou o Atlântico e celebra uma década em Portugal. Em rigor, Mimo é a feliz conjugação de quatro iniciais, um acrónimo, à boleia de Mostra Internacional de Música de Olinda, a cidade berço do festival criado em 2004 por uma mulher de ouvido apurado e mimado por bons sons. O seu pai, Alfredo Lucas, tinha uma loja de discos e de fotografia em Jacarepaguá, sempre quis dizer o nome deste bairro, no Rio de Janeiro, famosa por vender clássicos nordestinos e música brega. Muito aprendeu Lucineide, pode-se dizer o seu nome assim, muito aprendeu Lucineide ao balcão deste lugar, que lhe moldou não só a formação musical, mas também o olhar que desafia rótulos e aposta na diversidade e na descoberta. Não espanta que mais tarde, anos 80, abra a sua própria loja, a In-Dependente Discos, pioneira no mercado de discos independentes, que rapidamente se tornou um ponto de resistência cultural e também um porto de abrigo para os artistas à margem do circuito das grandes multinacionais. Não tardou a tornar-se produtor e a acompanhar nomes como os de Zé Cabaleiro, Elsa Soares, João Nogueira ou Chico César, ou a cuidar do gênio do mestre Pixinguinha, recuperando até a histórica parceria com Vinícius de Moraes no documentário Nós Somos um Poema. Soma 35 anos de carreira, mais de 20 com um mimo que trouxe para Portugal, mas que vai crescendo por outras latitudes e geografias, mantendo a costela de Ocupa, neste caso o património histórico, pois esse é o chão deste festival que tem portas abertas e gratuitas e que oferece muito mais do que concertos. Há 10 anos que a cidade do Porto é uma segunda casa para esta mulher devota de Nossa Senhora do Carmo. Lu Araújo, bem-vinda. Não sei se quando o festival arranca está com o seu escapulário e com alguma prece em especial. Fazendo orações, pedindo ajuda.
1: Sempre. Sempre tem que estar protegida, né? Estou emocionada, Tereza, porque é engraçado ouvir, né, um pouco da minha história, assim, nesse resumo que você fez, muito obrigada por isso. Estou sempre acompanhada dos bons, dos santos, das minhas energias, né? E acho que ainda sou mais protegida porque faço uma coisa que eu considero boa para a humanidade, que é fazer um festival que abre janelas, que faz com que as pessoas convivam com o seu passado, com a sua memória, e trazendo a arte da atualidade, projetos que fazem sentido, que têm importância musical, que têm importância também para abrir a mente, os corações e janelas para outras partes do mundo. Né? O Mimo não é um festival óbvio, é um festival que tem, desde que nasceu, muitos compromissos, todos envolvidos dentro desse aspecto da acessibilidade. Né? Então, é acessível à cultura de vários países do mundo, a cultura africana, né? Essa mina que é a música africana nas suas muitas vertentes, né? Não dá para tratar a África como um único lugar, mas de outros lugares, do leste europeu e tal. É um festival menos óbvio musicalmente, mas é um festival multigênero. Então, ou seja, ele pode abrigar da música clássica à música eletrônica, tendo um único elemento curatorial que eu não abro mão, que é a qualidade da música que a gente apresenta.
0: E o ser gratuito.
1: E ser gratuito, sempre.
0: Já vamos falar um pouquinho mais do festival. Eu gostava de recuar no tempo e de imaginar a pequena Lu atrás do balcão da loja do seu pai. Como é que eram esses tempos?
1: Tempos lindos, né? Primeiro porque, além de conviver com a música e com a fotografia, porque a loja não era só de música, era também de fotografia, que são duas paixões que eu tenho até hoje. Eu muito cedo também aprendi essa coisa do labor, né? Do trabalhar, da vontade de atender as pessoas, de perceber o que elas gostavam, além de me enriquecer. Eu não tinha ideia de que um dia eu fosse chegar a esse lugar. Mas eu não tenho a menor dúvida de que aquelas horas que eu passei ali foram fundamentais para construir essa trajetória que eu construí, né? Ao completar quase 60 anos, eu vou fazer 60 anos e me imaginar essa menina com 8, 9, 10 anos de idade já nesse lugar, eu penso que eu percorri muitos caminhos. Mas essa música me acompanhou. Descobri Elza Soares, por exemplo, descobri Vinícius, Pixinguinha, ouvi as coisas que lançavam Chico Buarque, Gonzaguinha, Beto Guedes, artistas brasileiros da maior importância, Milton Nascimento, né? Esse amor pela música, depois pela música independente, que é um passo mais na frente, também me fez fazer uma trajetória menos mainstream, que seria o lugar mais óbvio para uma produtora, ter escolhido um caminho de trabalhar com grandes artistas, sair, viajar. Não, eu fui trabalhar com a música instrumental, com a música que eu amava e que eu acreditava, e não só a música instrumental, mas uma música mais específica.
0: Como é que dá esse salto? Quando é que a Lu Araújo, não sei se lhe chamavam Lu desde pequeno, ou se é um...
1: Não, era Lucineide mesmo. Depois, a Lu veio nascer mais com uns 19, 20 anos, entrando numa guerra particular com a minha irmã, que é Luciane, e que também queria ser Lu. Eu falei, pô, Luciane é muito mais bonito, deixa eu ficar com Lu. Então...
0: Entenderam-se. Quando é que a Lu, já com 19 anos, a Lu dos 19 anos, percebe ou pressente que este pode ser um caminho?
1: Eu tive um episódio que eu vou te contar. Eu sempre adorei música, mas eu tinha um tio também, que era um afinador de pianos muito importante, e que ele morava no interior. E ele veio morar no Rio de Janeiro e passou a ser o afinador de pianos de todas as grandes estrelas. Então, e ele morava na minha casa. E a gente tinha um telefone, atendia o telefone, era o Tom Jobim, querendo os trabalhos do meu tio. E no domingo, ele costumava fazer uns sarauzinhos e botar sobrinhos para tocar. Só que na hora que chegava a minha parte, ele nega isso, Tereza, mas é verdade, eu não esqueço. Todo mundo cantava, quando chegava na minha parte, que eu abria a boca, ele dizia, é desafinada, sai. E aí eu criei um trauma, porque talvez eu acho que naquele momento eu nunca pensei que fosse produtora, talvez eu quisesse ser cantora. E aí, no primeiro momento, eu fui para fotografia, que também tem um tio que era um fotógrafo super importante, assim. Mas nesse momento eu cruzo com um personagem importante, que foi meu primeiro marido, pai da minha filha, o Augusto Jatobá, que era um músico. E eu encontro uma turma maravilhosa de baianos nordestinos, Alceu Valença, diversos, Fafá de Belém nessa época, era uma turma muito grande, assim. E o Jatobá também, Elomar, que é um artista que eu trabalhei muitos anos e que eu amo, um sertanejo que faz óperas, né? E aí eu comecei a frequentar esses ambientes, eu menina, eles bem, já mais velhos, bem mais velhos. E eu achava aquilo uma desorganização, Tereza. Eu comecei a ficar tão incomodada. E aí eu estava envolvida com a organização dos concertos deles, tentando ajudar. E ao mesmo tempo, o Jatobá vinha dessa relação com a música independente. Ele tinha um selo e foi junto com ele que eu tive essa loja e que eu construí esse meu percurso pela música independente. Então aí nesse momento... Eu continuo com a loja, eu abandono a fotografia e começo a produzir concertos. E ainda fiquei na música, nas gravadoras, um outro tempo. Tive uma outra participação numa outra, como sócia numa outra distribuidora, chamada Perfil Musical. Mas o trabalho, a minha primeira produtora de firma, empresa, no meu nome, e eu tenho até hoje, eu montei em 1992. Ainda menina, né? Primeiro era lunática, aí o Elomar me disse, não, pelo amor de Deus, isso não pode ser bem sucedido, uma empresa chamada Lunática. E aí eu, com essa coisa do fogo e tal, não tinha nem cabelo vermelho ainda, mas eu criei a Lume Arte e Marketing Cultural. Depois tenho mais outras duas, a Crioula, que é uma gravadora também, uma editora, e a Lu Araújo Produções, que é a minha maior empresa, que produz no Brasil e tal. E aqui em Portugal, eu tenho, na verdade, quatro empresas. Eu tenho a Memories and Heritage Arts, que é Memórias e Patrimônio, que é quando aí, de fato, o meu festival embala e eu vejo que esse é o caminho.
0: Que quer contar-nos, eu creio que foi numa, não sei se lhe posso chamar de digressão, numa viagem a Olinda, precisamente, no Recife, com o Zé Cabaleiro, que é confrontada com uma situação que é a chispa, a faísca deste festival. É aí que nasce o mimo. Quer contar-nos esse episódio?
1: Eu já conheci a Olinda. Aos 15 anos, eu ganhei, eu pedi de presente, não quis festa. Eu quis ir para o Nordeste e passei carnaval em Olinda. Depois, ao longo dos anos, como empresária do João Nogueira e tal, que amava Olinda, a gente sempre que ia a Recife passava uma tarde em Olinda. E aí comecei a trabalhar com o Zeca já um pouco mais adiante, assim, acho que no final dos anos 90, começo dos 2000, eu fui fazer um carnaval. O carnaval de Recife é um carnaval multicultural, então não tem só a música de carnaval, tinha os artistas pop também, o Zeca era um artista de muita relevância. E teve um day off, e eu fui para casa de uma amiga, Gleide Selma, só que era no coração da Sé, do Alto, da Sé em Olinda, onde tudo acontece. Já era uma... de terça para quarta, onde sai o bacalhau do Batata, e eu não conseguia dormir. Eu peguei e abri a porta.
0: O bacalhau do Batata é?
1: Um bloco muito famoso, que é o bloco dos garçons, que trabalham o carnaval inteiro e que, na madrugada de terça para quarta, quando é a quarta-feira de cinzas, eles desfilam.
0: Vão para a folia.
1: Vão para a folia. É engraçado, que é um bacalhau, e o símbolo deles é isso, que é o bacalhau do Batata, que era uma homenagem a um garçom famoso lá. E aí eu vou para a rua, fico ali, dou uma andada, que era muito perto, e aí eu vejo uma cena que me marcou profundamente, que era um grupo de pessoas muito animadas. É, não que tenha nada contra a bebida, acho que é isso mesmo, né?
0: Pronto, e até embriagadas, podemos dizer.
1: Pois é. Eu não queria falar isso, mas é isso. Muito animadas, com garrafas de cerveja pequenas, e uma delas arremessa essa garrafa na porta da Igreja da Sé. E que eu já sabia que é a Catedral de Olinda e Recife. E é um lugar para mim que tinha uma importância enorme, porque Dom Helder, que foi um seminarista, né, que foi um padre muito famoso, um padre muito importante durante o processo de ditadura militar, já morava naquele lugar e tal. E aquilo me causou uma apreensão. Quando eu vi, ouvi o barulho, as pessoas se afastaram, eu lembro muito dessa cena, as pessoas se afastaram um pouco, mas não deram importância. Não deram importância. Mas eu fiquei profundamente marcada com aquilo. Eu falei, mas... E aquilo me remeteu a uma coisa de desrespeito ao patrimônio. As pessoas convivem tanto com ele que já não tem mais valor.
0: Banalizam.
1: Banalizam. E eu voltei com aquilo na cabeça e falei para minha amiga que já tinha acordado e tal. Falei, olha, eu vi uma cena agora, contei e tal. Ah, muito comum. Falei, mas isso não pode ser. Isso não pode ser comum. Primeiro, por que esse patrimônio não está cercado? Uma cidade que recebe 1 milhão de pessoas, pequenas ruas, por que aquilo não está preservado? E por que essas pessoas fazem isso? E fiquei com esse questionamento. Falei, vou preparar alguma coisa sobre isso. Ela, imagina, você é uma produtora famosa de Zé Cabaleiro, vai fazer o quê aqui?
0: Lá está ela a ser lunática.
1: É. Até hoje a gente conversa sobre isso. E teve esse day off, o Zeca foi para lá disfarçado, passamos o dia lá bebendo e brincando e tal. Mas isso não me saiu da cabeça. Passa-se um tempo, eu trabalhava com o Elomar, como eu te falei. Eu vou encontrar o Elomar no Rio de Janeiro e ele me diz, recebi um convite de ir para Portugal, tocar minhas óperas, minhas coisas, tudo. Ele sempre queria ser reconhecido por isso, né? Falei, que máximo, não vou, IPVA, não vou. Falei, como você não vai? De onde partiu esse convite? Ele falou, de uma pianista portuguesa. Falei, mas quem é essa pianista? Ele falou, aí procurou, perguntou para o filho. Falou, Maria João Pires. Você está brincando. Maria João Pires não é uma pianista só portuguesa, é uma pianista das mais importantes do mundo, né? Eu já gostava muito de música, então, Maria João Pires, Marta Argyris, né? Nelson Freire, eram assim, símbolos para mim do melhor do piano e da música clássica. Eu falei, ah, você não vai recusar um convite. E isso. Um tempo, quase um ano depois, Tereza, eu vim para casa da Maria João com ele, consegui convencer, consegui articular, e é uma história louca também, um dia eu te conto com mais calma. A própria Maria João arrumou alguns caminhos para a gente fazer em Castelo Branco, que a gente foi para Belgás, ficamos uma semana naquela casa maravilhosa, foi linda a apresentação. Depois ele foi tocar em Évora, Maria João conseguiu um lugar. Quando eu cheguei em Évora, estava tendo um encontro das cidades patrimônio mundiais. E eu soube lá que a prefeita de Olinda era presidente dessa Associação das Cidades Patrimônio Mundiais da Unesco e que ela estava lá.
0: Ops.
1: Falei, vou falar com ela, que eu tenho essa ideia. Porque eu não conhecia ninguém em Olinda, eu gostava de Olinda. Não consegui em Évora, descobri que ela ia estar no concerto do Elomar, que ia acontecer em Serpa. Quando Elomar sentou no palco para começar a tocar, ela estava bem na frente, eu colei do lado dela. Falei, desculpa, eu sou brasileira, você não me conhece, meu nome é Lu Araújo, eu tenho um projeto para sua cidade, para Olinda. Ela me deu um cartão e falou, me procura. Eu voltei no dia seguinte para o Brasil, fiquei 15 dias construindo esse projeto. Eu lembro da música que eu criei, eu lembro que eu escolhi Yo-Yo Ma com Bob McFerrin, uma música, eu lembro de tudo. Fiz um negócio super simples, mas bonitinho, e 15 dias depois eu estava em Olinda com o projeto. E aí começa a minha história com o mimo.
0: Começa esta bonita aventura do mimo, marcada pelo piano, ou seja, o piano de facto é um instrumento que atravessa toda a sua vida. Outro nome, o Nelson Freire, que foi atuar no primeiro mimo, em Olinda, é também uma história do Arco da Velha, não é? Conseguir levar para Olinda um piano de cauda, convencê-lo antes de mais, porque ele tinha lá os seus quês.
1: Ele era importantíssimo, né? Ele naquele momento era um dos maiores pianistas do mundo, vivia em Paris, né? Mas assim, eu acho que é a questão da ousadia,
0: sim,
1: sabe?
0: Mas estava formatado nas grandes salas.
1: Super! Nas grandes orquestras. Sim. Então eu tive três coisas. Eu não tinha dinheiro, eu tinha que convencer ele a tocar com uma orquestra sinfônica do Recife, que era uma orquestra boa, mas mediana, e para os padrões do que ele tocava era muito inferior. A vir de Paris, aceitar o convite. Mas tudo deu certo, é uma coisa meio iluminada isso. Depois ele voltou também, mas quando eu entrei na igreja, tem uma cena que também de muito impacto. Ele estava ensaiando com a orquestra e eu tive um choque emocional quando o som bateu em mim. Assim, eu comecei a chorar automaticamente. Eu trouxe esse esforço, convenci o Nelson a tocar por pouco dinheiro, a ensaiar com essa orquestra. E será que vai ter gente? Meu Deus, vai ser uma vergonha que eu vou passar se essa igreja não estiver cheia, que era a própria Igreja da Sé. Bom, aí depois teve a história do piano, porque os pianos em Olinda vivem enjaulados mesmo. Então eu consegui que a Universidade de Pernambuco me cedesse o piano, me emprestasse o piano, mas tive que assinar um termo na época de 90 mil reais, o que significa algo em torno de 15 mil euros hoje, mas há 23 anos atrás. Uhum. Aí, Tereza, vem uma Kombi aberta, com o piano amarrado de lado, quicando nos paralelepípedos de Olinda. E eu em desespero, falei, meu Deus, que isso? Ele não tem nenhum caminhão fechado. Não tinha para subir a rampa. E eu, ai meu Deus, tudo com piano. Bom, moral da história, deu tudo certo. O Nelson chegou e foi um concerto histórico, histórico.
0: Transbordou de público, né?
1: Transbordou de público, né? Eu tenho jornalistas que foram cobrir e tal, e publicaram. O Globo tem uma manchete que era assim, filas e corre-corre para ouvir música clássica em Olinda. É porque foi uma coisa. Eu que não sabia se ia ter 100 pessoas, tinham quase 1000 pessoas. E a jornalista do Globo na época foi entrevistar a senhora que estava no primeiro lugar da fila. E falou, mas a senhora, uma senhora simples. Falou, a senhora conhece Nelson Freire? Ah, conheci ontem, minha patroa me mostrou. Aí ela falou assim, e a senhora gostou tanto que está aqui? Não, eu estou guardando um lugar na minha patroa. Então as pessoas mandavam. Porque o Nelson Freire nunca tinha tocado em Pernambuco. E isso era um pouco da lógica do que eu queria construir. Porque o Brasil também tem as suas, né, distorções. É um país enorme, onde a cultura circula só ali no Sudeste, Rio, São Paulo, né, Minas. E não chega nesses lugares, e que são ricos, e que tem uma população que precisa ter acesso a isso, né? Então, essa ideia também do mimo era um pouco essa, de centralizar. Mas foi lindo, e eu caí numa asneira, que foi fechar a porta, porque tinha muita gente, não dava para todo mundo, não tinha cadeira suficiente para todo mundo, e resolvi fechar a porta, que era esta tal porta que tomou a garrafa de cerveja. Foi pior, Tereza, porque as pessoas batiam na porta e gritavam, abre, abre. E o Nelson Freire olhando, se querendo entender o que era. Aí eu abri as portas e nunca mais fechei uma porta de nenhuma igreja, em nenhum dos meus eventos, por mais lotado que seja, esteja. Aprendi de imediato. E aí o Fosfol já foi isso no primeiro ano.
0: E agora até já tem telão, não é? Cá fora.
1: Sim.
0: Para que as pessoas, para além de escutarem, também possam ver o artista, não é? Presenciar.
1: No outro dia, eu já subi com um telão meio improvisado, tiraram de uma escola e não sei o quê, e já começamos a ter, né? Assim, porque já... muitas vezes você faz salas de música clássica vazias, com 100, 200 pessoas. Não, mas lá a gente conseguia colocar 200, 300 e todo mundo reclamando. Porque tinha que cobrar, tinha que cobrar.
0: Ah, porque se cobrasse já selecionava o público.
1: Ah, eu sempre acho que não tenho que cobrar, porque eu sou muito questionada por isso, né? E o próprio
0: ainda,
1: Nelson...
0: Hoje ainda?
1: Até hoje, em muitos lugares. Eu já fui falar em Nova York, assim, para uma plateia de pessoas de performance e arte, todo mundo me parecia que eu era um ET. Como eu consigo fazer um festival de classe mundial, com artistas de muito renome e tal, de graça. A minha lógica é um pouco diferente com relação a isso. Eu acho que, assim, principalmente depois também essa coisa do Brasil e da diferença com Portugal, né? No Brasil isso é muito necessário, é mesmo. Porque as pessoas têm poucos recursos para isso e acabam não priorizando isso. E é importante para elas que tenham acesso a isso, porque isso é transformador. Eu acho que a arte, a cultura alimenta, né? Então, eu acho que é transformador. Aqui em Portugal, eu acho que na Europa, de um modo geral, as pessoas já têm uma cultura de pagar por isso e tal, mas ainda assim, quando você conjuga isso com o patrimônio, com as outras coisas, o ingresso é simplesmente uma refeição, talvez, a mais. Uhum. Então, o que não se paga em ingresso, se deixa na cidade.
0: Sim.
1: E cria uma sensação de bem-estar. Então, na verdade, é uma economia circular. Se não paga ingresso, deixa na alimentação, deixa nos hotéis, deixa no transporte, deixa no artesanato local. Alguns não valorizam, mas a grande maioria valoriza muito esse aspecto do festival, né? E eu posso estar errada, posso estar nadando contra a corrente. Talvez possa nunca ficar rica. Eu não fiz esse projeto para ficar rica. Mas eu... não desisto, embora todos os dias tenha alguém para me dizer, ah, acho que você deveria cobrar ingresso. Eu digo, olha, se eu cobrasse ingresso, acho que eu cobraria muito caro. O Nelson Freire, eu me lembro, que me falou no primeiro, por que você não pega esses nichos da igreja e faz disso uns camarotes para quem tem dinheiro e deixa esse centro?
0: Para o povo.
1: Para o povo. Eu fico tão emocionada quando eu vejo famílias inteiras entrarem nos lugares, principalmente no Brasil, de chinelo, de dedo, de bermuda, sem aquele formalismo de um teatro de música clássica, arrogante. Eu adoro aquilo, eu adoro ver essa sensação de felicidade nesse público, as coisas que eu proporciono. Então, por isso, voltando ao início, eu acho que tenho mais proteção, porque eu acho que eu lido com algo que é fora do normal, é meio excepcional, entendeu?
0: Percebeu logo nesse primeiro mimo que tinha encontrado uma fórmula de sucesso?
1: Eu percebi que eu tinha apostado numa ideia, eu era menina ainda, eu tinha 30 e poucos anos, mas eu já vinha de algum histórico. Eu já não aguentava mais trabalhar com artistas também, onde eu fazia tudo para que eles acontecessem, né? Então, e muitas vezes quando eles aconteciam, as estruturas eram maiores, as gravadoras escolhiam os empresários e tal. Eu comecei a apostar nas minhas ideias, né? Nos meus projetos. Então, dentro dessa lógica, eu sabia que eu estava fazendo alguma coisa diferente, mas eu não tinha a menor ideia do que isso ia se transformar. Isso eu posso te garantir. E a minha amiga que produziu comigo, assim, porque eram três pessoas assim, produzindo e mais algumas locais e tal, ela veio me pedir, eu acho que eu quero ser sócia. Eu falei, amiga, não entra não. Não entra não, porque eu sozinha posso perder dinheiro, mas você eu não acho justo. Essa é uma ideia, é uma coisa que eu acredito e eu vou tentar. E depois o crescimento também é uma loucura, porque eu começo a crescer, eu saio de Olinda e vou começar a ir para outras cidades para manter Olinda. Porque como eu estava descentralizada do eixo cultural, eu não tinha recursos também. Eu não tinha patrocinadores que olhassem para aquilo. E aí um dia eu falei, olha, se eu crescer mais, eu não tenho como pagar. Então eu vou tentar ver se eu faço uma outra cidade, talvez no Sudeste. Aí fui para Ouro Preto, que era uma cidade também patrimônio mundial da humanidade. E de fato, Tereza, eu comecei a fazer Ouro Preto e aí pintaram os grandes patrocinadores. Porque eu sempre achei que a iniciativa privada é que deve mancar o mimo, sabe? E aí pintaram. E daí eu fui crescendo um ano a cada cidade. Então até o sucesso tem a ver com uma necessidade de manutenção daquela ideia inicial que eu tive, que foi fazer
0: um festival. Eu falava de sucesso, não falando em concreto da questão financeira, que é extremamente importante, dos patrocinadores, como disse a Lu Araújo, que são decisivos, sem eles nada poderia acontecer, mas eu falava no sucesso na relação do festival com o público. Esse é o verdadeiro sucesso, não é?
1: Sim.
0: Porque se as pessoas não forem, independentemente de ser gratuito, se as igrejas, se o património, se os lugares onde os artistas vão atuar estiverem às moscas, o festival deixaria de existir, com certeza.
1: Eu acho que o mimo, ele virou um... Eu não gosto desse termo, mas eu não sei se eu tenho um outro melhor. Ele virou uma grife, sabe, assim, de qualidade. Porque muitas das coisas que eu proponho ao público, eles não conhecem.
0: Então... Sim, eu ia falar disso a seguir, não é? Que é essa mistura que a Lu Araújo procurou, trazendo novos públicos para esses concertos, para este festival, para essas salas, depois tem correspondência também a esses novos artistas que não estão no mainstream, como dizia há pouco, não é?
1: Sim.
0: Que não estão no cartaz, não são figuras, cabeças de cartaz, mas que eu até comparo, é uma comparação que não pode ser levada à letra, mas que pode ter aqui alguma aderência com o Festival Músicas do Mundo em Sines, que também acontece no Castelo, é uma natureza diversa, mas que também tem essa mistura e que também tem nomes mais conhecidos e outros assim, nomes absolutamente desconhecidos para a grande maioria das pessoas. Está nesse tom.
1: Acho que eu e o Carlos Seixas, sim, né?

0: Nunca, muito ao contrário. O que a gente sabe é que todo ano a gente tem que administrar muito bem os espaços e a forma de lidar com o público, que às vezes fica chateado porque não consegue ver um concerto, porque normalmente a gente tem mais público do que capacidade de atendimento, por isso os telões, né, os ecrãs fora. Então, olha que maravilha você fazer isso, né? Você pode ter um concerto menor, com menos público, mas essa coisa da diversidade que se cria, eu comecei a trabalhar coisas em paralelo, comecei a precisar descobrir lógicas de produção para não centralizar num único concerto. Então, às vezes, eu faço dois, três concertos simultâneos para que as pessoas também comecem a ter poder crítico de escolher o que elas querem. Elas veem tudo, elas não vão conseguir. Fazer todos os workshops, elas não vão conseguir. Então, elas têm que começar a escolher o que, de fato, elas querem ver e procurar saber antes e tal. E isso muda, inclusive, o formato de comunicação que a gente faz no festival. Um festival não é um festival que centra a comunicação dele no institucional, na marca, não. A gente centra cada ano em promover quem são esses artistas que a gente está levando, pela diferença, porque, claro, alguns são mais conhecidos e outros a gente tem que apresentar ao público, inclusive antes, para criar, seduzir, para que os concertos também sejam
1: Como é
0: vistos.
1: que a Lourous faz esse caminho, essa descoberta? Como é que peneira? É um bocadinho como estar a garimpar à procura das pedras preciosas, do ouro, da
0: Sabe,
1: pepita?
0: criança, quando descobre uma novidade assim, eu sou meio rata disso, né? E é o melhor momento para mim, né? Se eu hoje pudesse cuidar só dessa parte, eu adoro. Bom, aí com muitos anos de prática, tem coisas que eu consigo fazer dois, três anos depois que eu conheço, entendeu? Eu vou acompanhando também, eu vou vendo se evolui. Tem umas descobertas que são rasas. Você vê ali, mas daqui a um ano você olha, aquilo já não está mais, não está produtivo, eu não. E eu sempre também gosto das coisas que que carreguem tradições, mas que tenham um pezinho no mais moderno, porque a gente pode.
1: Reinventar a linguagem, não é?
0: A gente pode ver a
1: Ir beber
0: evolução.
1: à música primordial,
0: Sim.
1: às raízes, mas depois.
0: Que tenham, né, que evoluam um pouquinho, que tragam algum tipo de acréscimo, né? Então essas coisas são as que eu acompanho. Mas esse ano, por exemplo, eu vou te dar um exemplo. A gente tem um grupo lá, Litany des Sims, com a Maha Damba, que é uma senhora do Mali, um grupo francês, que foi montado ao redor da Maha, que é uma cantora, uma griot do Mali, que carrega tradições orais. De séculos, não consegue, até antes da existência dela. Ela é até relativamente nova, mas ela. No Brasil também tinha uma senhora assim. E ela canta coisas que não sabe porque ela tem a memória disso. Coisas de crianças, de niná,
1: Sim.
0: E eu cruzei com isso, pesquisando uma outra coisa. E aí eu parei, ouvi a música, olhei, falei, gente, que coisa interessante. Aí fui, não. Mandei uma mensagem para a pessoa pelo Facebook ou pelo Instagram, e aí fui chegando a esses lugares. A música tem que me tocar. Então, é claro que eu recebo muitas propostas. Nem sempre consigo, né, fazer tudo. Então, eu vou administrando isso.
1: Ah, ao fim destes anos todos, portanto, já há muita, não é só agora ao fim destes anos todos, mas com certeza consecutivamente já se vê na difícil tarefa de ter de descartar.
0: Não, descartar amigo às vezes,
1: Sim.
0: entendeu? Mas hoje também já não trabalho tão sozinha, né? O Pedro, o Chiodo, o Bruno, outras pessoas também são colaboradores. Até para que não fique imperativa, para que eu também me atualize, né? Eu sou uma pessoa que eu acho que aprendi muito ouvindo, sabe?
1: A escuta do outro,
0: É,
1: não é?
0: eu sempre gostei de pessoas mais velhas. Eu sou falante, mas eu muitas vezes fui calada para ouvir o que os mais velhos falavam, para refletir sobre o que eles falavam e concluir, ter as minhas próprias opiniões. Então eu ouço, tenho opinião, sei o que quero, mas sei ouvir também. Então acho que eu adoro trabalhar em colaboração também. Então acho que hoje em dia eu recebo muitas coisas, mas eu ainda sou uma rata de pesquisa, assim, de rata, como a gente chama, é
1: De
0: uma
1: biblioteca, rata
0: gíria no Brasil, né?
1: não, nós aqui
0: Uma
1: também chamamos, em
0: roedora.
1: relação às bibliotecas, que é o rato de biblioteca, que é
0: É.
1: aquele que está sempre com os óculos na pontinha do nariz e que está ali sempre à procura, à procura, à procura.
0: Eu vou te dar um exemplo, Tereza. Eu fiz o segundo show do Jacob Collier na vida.

0: e o primeiro show dele em festival. Esse artista que estourou mundialmente, hoje eu não consigo nem fazer. Um cachê de 150,
1: Sim.
0: 180 mil euros. E fiz o primeiro show dele em festival no Brasil. E toda vez que ele vai ao Brasil, ele lembra disso, cita. Então eu fiz muitas coisas dessa antecipando, com as minhas pesquisas. Eu disse, cara, esse cara é maravilhoso. Ah, vou apostar, quero fazer. Eu fiz Ibrahim Maluf. Nossa, eu perdi a conta de quantos artistas eu levei ainda em início de carreira, que hoje eu nem consigo mais fazer, entendeu? Porque, por ser um festival gratuito, eu também trabalho dentro das minhas possibilidades. Eu não tenho nenhum interesse em competir com festivais grandes, aliás, com ninguém. Mas eu tenho também critérios. Eu não posso gastar todo o meu dinheiro num único cachê, não.
1: Eu, por acaso, vou fazer aqui um pequeno parênteses rapidamente, só para lhe perguntar, Lu Araújo, se as recentes alterações na Lei da Nacionalidade em Portugal trazem complicações para a chegada dos artistas. Isso sente-se, por exemplo, na organização de um festival.
0: Acima de tudo, elas causam muita instabilidade nos artistas que vêm de fora, principalmente os brasileiros.
1: Exato.
0: Né? Os africanos já são subordinados a visto, muito desses, tem umas complexidades que isso já é um outro momento, mas já existem há muitos anos. Mas nessa relação com o Brasil, não. E todos os artistas esse ano que estão vindo estão me solicitando cartas, estão apreensivos, ligam para saber como é que está essa situação da entrada e tal. Mas ainda agora, sabe, Tereza, eu acho que é mais importante ainda trazer. E é mais importante ainda que a gente faça esse papel. O meu nunca foi um festival brasileiro, nem no Brasil. Ele é um festival internacional. Eu acho que o MIM é um espaço de diálogo. Eu tenho 13 nacionalidades participando. Nunca é menos que isso. Aliás, em outros momentos é até mais. Então, acho que é fundamental, dentro do
1: Eu ia
0: conceito
1: perguntar
0: dessa.
1: se 3 era algum número talismã, mas
0: Não,
1: não, calhou.
0: eu até pensei nisso, mas não é. Não é. Bom, pode até ser, né?
1: Para alguns é um número do azar, por acaso para mim não.
0: Eu não tenho nenhum problema com 13, adoro. Mas acho que é número de sorte. Mas esse ano, por acaso, tem isso. E eu acho importante, eu acho que é mais importante a gente criar essas zonas de diálogo. E a cultura é algo que pode promover esse momento de paz, esse momento de encontro, esse momento de respeito, entendeu? E abrir essas janelas para. Então, eu acho que o Mimo tem esse ambiente também por isso. E ele sempre foi assim. Então, não é uma coisa com Portugal, mesmo no Brasil, porque você imagina que também não é simples, né? Você levar um artista da Jordânia, ou um artista da Bósnia, né? A gente vem fazendo isso há muitos anos, né? Que está em guerra agora com a Rússia, esqueci,
1: Ucrânia.
0: Ucrânia, levei da cabraca da Ucrânia, fez um enorme sucesso. Então, assim, eu adoro isso, adoro também quando eu descubro coisas novas de regiões mais difíceis de acessar e de dar oportunidade para o público conhecer.
1: E para os artistas se darem a conhecer também
0: Sim.
1: noutras cidades, na Europa, nomeadamente, e noutros continentes. 10 anos de festival em Portugal é uma data mais festiva ainda, neste 2026, e o festival muda-se da cidade de Amarante para a cidade de Guimarães. Alguma coisa correu menos bem neste processo, não quero ir por aí, porque a cidade de Guimarães? Já andava a namorar a cidade de Guimarães, a Lu Araújo, ou a cidade de Guimarães já tinha namorado a Lu
0: Não.
1: para acolher o festival?
0: Namorar, eu estou sempre namorando cidades, porque eu sou uma pessoa que tem uma ligação com isso. De fato, eu tenho uma ligação com o patrimônio. Não fiz arquitetura, não estudei história, mas eu tenho isso. É tanto que eu criei um projeto nessa vertente. Então, estou sempre olhando. Então, eu vou uma cidade e digo, ai, meu Deus, essa cidade aqui é tão bonitinha, caberia um mimo. Claro que Guimarães é uma cidade que eu sempre soube que era de uma importância enorme para a região norte e para o país todo. Mas eu nunca tinha. Não sou uma pessoa comercialmente de sair espalhando, nunca quis fazer mais do que um festival aqui em Portugal. Eu sempre quis fazer em uma única cidade. Também já tive proposta, vamos fazer no Algarve ou no Alentejo, ou vamos trazer para Lisboa. Mas eu faço poucos movimentos, eu prefiro fazer o que uma cidade e tal. Agora, quando não tive certeza que não ia acontecer mais em Amarante. E, ao mesmo tempo, já sentia muita dificuldade em Amarante. Num 40
1: Porque já tinha havido divergências também, não é?
0: Mas as divergências, essas foram resolvidas lá num lugar que tinha que ser judicial. E eu ganhei. E estava claro que eu ia ganhar, porque tinha uma lei de proteção. Eu não fiz... Não pedi dinheiro, não fiz nada. Foi uma situação. Foi um equívoco
1: da pandemia.
0: Foi um equívoco, eu acho que pressionado pela pandemia. Mas depois eu voltei, que era a minha luta, e fiz 2 anos. Mas depois, assim, eu já começava a entender que Amarante não tinha mais como hospedar as pessoas, que as pessoas estavam indo todas para acampar. Tinha uma série de dificuldades. Eu já achava que eu precisava de uma cidade maior, com mais capacidade para entender. E quando aconteceu a decisão, eu achei que eu ia embora. Falei, olha, dessa vez eu acho que eu vou pegar minhas coisas, fechar meu apartamento, minha empresa aqui, acho que vou voltar para o Brasil. Eu não sei, vai ser muito difícil reconstruir isso. Mas eu posso te dizer o seguinte, Tereza. 4 das cidades que eu procurei, todas se interessaram. Todas. E eram cidades... Falei, bom, então, peraí. Então,
1: tudo,
0: já que é assim...
1: Tudo a norte.
0: Não, nem todas. Mas a maioria. E eu falei, se houver sinal de fogo, eu tenho caminho para continuar. Mas eu estava com esperança de fazer só em 2027. E Guimarães foi muito rápido. Foi uma bela combinação. E, mais do que isso, a sensação que eu tenho de ser um lugar ideal para o mimo, onde a cultura é entendida. Eu acho que Guimarães soube se apropriar daquele momento que... Eu não estou falando em relação ao mimo nem para puxar saco, não, porque é fato. Eu poucas vezes vi uma cidade de Portugal tão bem estruturada a nível de cultura, entendeu? Eles souberam ser uma boa capital cultural europeia e fazer aquilo se reverter para diversas coisas que eles fazem lá. 3, 4 teatros, não sei quantos museus, um pensamento estruturado. É muito mais fácil ver cidades estruturadas no turismo do que na cultura. Guimarães é uma máquina na cultura. As coisas não param, é muita coisa acontecendo. Então, existe um respeito enorme ao que eu estou fazendo. Eu estou muito honrada com isso, acima de tudo.
1: Este ano o festival acontece de 27 a 5 de julho.
0: Isso, exatamente.
1: 27 a 5 de julho.
0: Em 2 momentos, né?
1: Começa mais cedo com a mostra de cinema. É uma das características do festival. Lá está o poder da imagem, não é?
0: Que essa sempre, combinação, né?
1: Sempre amoldou também. Voltamos ao Sr. Alfredo Lucas, que lhe deu também esse chão. E depois, 3, 4 e 5 de julho.
0: O festival com as características.
1: A estrutura mais habitual deste festival. O que é que as pessoas podem esperar com esta mudança de cidade? A mesma energia de sempre?
0: Acho que a mesma energia de sempre, talvez até renovada, né? E essa questão da descoberta. O MIM é um festival de descobertas, entendeu? Então eu acho que além das descobertas musicais, esse ano tem uma cidade inteira maravilhosa para se descobrir. Vários cantinhos, né? Vários espaços. A gente tentou ser mais abrangente possível. Inclusive quebrar lógicas, né? A cidade tem uma característica de ter os eventos maiores acontecendo embaixo, no toral e tal. E eu olhei aquele castelo, aquele Passo dos Duques, falei, é tudo meu, quero para mim, quero para o mimo. Simbolicamente. Então, ocupei aquela área, né? A gente está ocupando. As pessoas, ai meu Deus, tem que subir lá de colina. Não, 7 minutos. Então, fiz um evento estruturado pelo Centro Histórico, onde as pessoas vão subindo e elas nem percebem, já estão.
1: Estão a subir, já lá estão, né?
0: Criei uma praia. Os duques de Bragança vão receber o público do Mimo para tomar sol no seu jardim, na sua praia, que a gente vai inventar. Criei uma área que é o jardim maravilhoso, onde as pessoas vão poder tomar sol, assistir os concertos, passar o dia dentro dessa lógica. E ao final ali da área, você tem uma ducha, algumas duchas, onde as pessoas vão poder se banhar nesses 50 graus que estão prometendo aí que virão nos próximos dias. Então, assim, e depois levar o concerto para o castelo e inverter a lógica, porque as pessoas normalmente botam um palco colado à zona do castelo. Então eu inverti, botei o palco ao contrário, de forma que elas vão assistir os concertos olhando para os concertos, e quando elas voltarem para ir à restauração, para ir embora ou para chegar, elas estão vendo aquele belo monumento nacional, que é o Castelo de Guimarães. Então, assim, é um pouco isso. O mime artesanal, ele nunca é igual em nenhuma cidade.
1: E é uma forma de nos sentirmos todos reis e rainhas, essa imagem poderosa.
0: Eu estou me sentindo a convidada da duquesa.
1: Uma espécie de dama de companhia. Não que eu domine o vocabulário da realeza.
0: Nem eu.
1: Mas a mesma energia, o mesmo festival inquieto e irrequieto, esse fogo já é também uma marca deste mimo. Não vamos falar do cartaz, porque ele está acessível a toda a gente. Hoje em dia o digital permite esse acesso. Já praticamente
0: super.
1: Está democratizado e, portanto, todos podem ver os dias, as horas e o que podem fazer. Mas qual é, assim, o miminho que lhe podem dar que a faz ganhar o dia?
0: Ah, eu sou descomplicada, eu não sou uma pessoa muito... Olha, ter as coisas honestas, ter relações saudáveis, afetuosas, o mundo ser mais respeitoso, mais integrado. Gosto de viajar, adoro, miminho bom, adoro viajar. Então eu viajo de muitas formas, né? Viajo mesmo, viajo aqui. Sou sempre uma estrangeira nos lugares que eu tô, pensa. Eu faço festivais em todos os lugares que eu não vivo, né? Então é... Olha, eu acho que meu mimo é estar feliz e ver as pessoas felizes. E se eu acho que se concretizar isso, de ser um bom festival em Guimarães, independente do que vai acontecer no futuro, porque isso a Deus pertence, ao universo pertence, mas se essa edição eu tiver trabalhado tanto quanto eu trabalhei para que as pessoas se sintam felizes, eu vou estar muito feliz no final, muito feliz. Mesmo acabada, eu vou estar muito feliz. Eu quero que as pessoas venham se divertir, que elas saiam desse lugar, que saiam de casa, que olhem umas para as outras, que paquerem, que sejam felizes. E essa felicidade é o meu mimo maior.
1: Lu Araújo, obrigada por ser pessoa para isso e por este mimo de conversa também. Este programa teve... o cuidado técnico do Tiago Vaz, a produção da Cristina Condinho, fica disponível, como habitual, em antena1.rtp.pt e, claro, nas plataformas de podcast a qualquer hora.
2: Sou pessoa para isso, com Teresa Dias Mendes.

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0: 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Seis horas no continente e na Madeira. 5 horas nos Açores. Edição da jornalista Carolina Bordalo Soares.
1: Foi um jogo sem golos, empate a zero frente à Colômbia. A seleção portuguesa não conseguiu o primeiro lugar do Grupo K no Mundial de Futebol. Fica em segundo deste grupo com 5 pontos.

0: A Colômbia, com 7, e a República Democrática do Congo, com 4 pontos, avançam também para a próxima fase. A Croácia é o adversário que se segue para Portugal nos 16avos de final desta competição. Diogo Costa foi considerado o homem do jogo pela FIFA. O guarda-redes defendeu tudo o que podia e, na entrevista rápida, mostrou que mantém a confiança na equipa, sem deixar de referir que preferia uma vitória a este empate a 0.
1: Preferia mil vezes ser trocado isto por uma vitória. Não é importante ter sofrido um golo, mas temos marcado dois, é isso que eu preferia. Mas estamos no Mundial, está tudo em aberto. Agora é preparar bem o próximo jogo e ver o que falta afinar para podermos fazer o melhor jogo e trazer a vitória.
0: Homem do jogo, o guarda-redes Diogo Costa, a olhar já para o futuro, que está bem próximo, o selecionador de Portugal garante que a equipa das esquinas quer ganhar e está pronta para o que se segue. Na conferência de imprensa, Roberto Martínez diz que agora é tempo de avaliar e preparar muito bem o jogo frente à Croácia.
2: É o momento de avaliar, preparar o jogo contra a Croácia, e há um aspecto, é claro, queremos ganhar e queremos ganhar todos os jogos 3-0 e controlar os jogos, mas a realidade no futebol é que tivemos três jogos, dois empates, uma vitória, e a equipa agora está totalmente preparada para o próximo jogo.
0: As declarações de Roberto Martínez na sala de imprensa a responder às perguntas de jornalistas de todo o mundo. Vamos a outros resultados. No outro jogo desta noite do Grupo K, a República Democrática do Congo bateu o Uzbequistão por 3-1. O Uzbequistão eliminado com 0 pontos. No Grupo J, a Argentina consolidou a passagem à próxima fase com uma vitória por 3-1 frente à Jordânia eliminada, e a Argélia empatou a 3 golos com a Áustria, um jogo renhido até ao último segundo. Estas duas equipas conseguiram as últimas duas vagas nos 16avos. Termina assim oficialmente a fase de grupos, mas o Campeonato do Mundo não para. A fase seguinte, os 16avos, começa já hoje. Subiu para 48 o número de portugueses e lusodescendentes mortos na sequência dos sismos de quarta-feira na Venezuela. O novo balanço oficial foi divulgado esta noite pelo Ministério dos Negócios Estrangeiros português. O MNE avança também que estão desaparecidos ou incontactáveis pelo menos 83 portugueses e lusodescendentes. Os dois grandes sismos na Venezuela já provocaram no total mais de 1.400 vítimas mortais. É pelo menos este o balanço provisório para já. Os apoios à compra de botijas de gás vão manter-se para lá do prazo previsto. Continuam pelo menos até meio de setembro, é o que garante a ministra do Ambiente. Estes apoios iam acabar este mês de junho, mas em entrevista à Antena 1 e ao Jornal de Negócios, a ministra Maria da Graça Carvalho anuncia que vão manter-se pelo menos até ao mês de setembro.
3: Pessoas mais vulneráveis, por exemplo, aquelas que têm a tarifa social de eletricidade e ou do gás, que recorrem à botija de gás, damos 25€ por botija, direito a 2 botijas por mês. Tinha sido um despacho para 3 meses, que acabava agora no fim de junho. Vai ficar em vigor até meio de setembro e depois iremos verificar o que é que, se já estabilizou, se não estabilizou.
0: Depois, nessa altura, a meio do mês de setembro, os apoios à compra de botijas de gás vão ser reavaliados. Mantêm-se também os apoios ao transporte de mercadorias e transportes públicos, apesar dos preços dos combustíveis estarem a baixar. E o mesmo acontece relativamente ao desconto do ISP, mantém-se para já, mas a ministra do Ambiente avisa que é para acabar assim que haja condições.
3: Assim que a situação se normalizar, iremos reduzir esse apoio aos combustíveis fósseis. É a Comissão Europeia, é o FMI e é a nossa convicção para combater as alterações climáticas.
4: Mas vai acabar de vez, senhora ministra?
3: Sim, a nossa ideia é ir reduzindo progressivamente para que não se sinta o efeito no aumento dos combustíveis, um efeito abrupto, e aproveitar quando os combustíveis descem para reduzir esse desconto.
4: Se tudo corresse normalmente, digamos que no final do ano poderia...
3: Não sei, vamos ver o que é que vai acontecer ao preço do petróleo.
0: Desconto do ISP mantém-se, para já, diz a Ministra do Ambiente, já sobre a onda de calor na Europa e a preparação de Portugal para enfrentar este tipo de fenómenos. A Ministra lembra que a Estratégia Nacional de Adaptação às Alterações Climáticas, aprovada pelo Governo e que agora segue para a Assembleia da República, contempla já a criação de mais espaços verdes nas cidades portuguesas. São medidas que, aliás, já estão em curso, explica Maria da Graça Carvalho.
3: Cada vez mais espaços verdes, e estamos já também, através do Fundamental, a financiar jardins e a impulsionar os municípios para terem jardins e para terem sombra, especialmente sombra natural de árvores nas cidades e nas vilas mais quentes. E essas são recomendações que estão que iremos agora intensificar.
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5: Edição da jornalista Carolina Bordalo Soares. 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
1: Eclésia, Igreja Católica. Olá, muito bom dia. Bem-vindos a esta emissão do programa Eclésia da Igreja Católica, aqui na antena da Rádio Pública, no ciclo de conversas que temos dedicado ao tema das visitas pastorais. Hoje tenho comigo Dom Rui Gouveia, Bispo Auxiliar de Lisboa, quem cumprimento. Dom Rui, muito bom dia.
2: Muito bom dia.
1: Muito obrigado por estar connosco. Nós já tive a oportunidade também de explicar um bocadinho antes de começarmos a gravar, já tivemos uma série de conversas com vários protagonistas desta iniciativa, que é obrigatória, das visitas pastorais. O Sr. Dom Rui é bispo há pouco mais de um ano, nesta diocese de Lisboa, onde chegou vindo de Setúbal. Eu começo por lhe perguntar, é no terreno que se aprende a ser bispo?
2: Ai, sem dúvida, não tenho dúvida disso. Podemos teorizar, podemos imaginar, podemos, delinear o que poderá fazer um bispo e ser um bispo, mas é no terreno que aprendemos a sê-lo, sem dúvida nenhuma.
1: E esta experiência concreta das visitas pastorais, do passar tempo com as comunidades, é algo que é novo, relativamente novo na sua vida, embora com a experiência pastoral
2: completamente
1: trazendo,
2: novo, mas é novo.
1: Mas é algo diferente, era aí que eu queria chegar. Independentemente de tudo o que fez antes no seu percurso pastoral, estas visitas especiais como bispo realmente são outro campeonato, digamos
2: assim. É isso mesmo, é algo completamente novo.
1: E como é que tem vivido esta experiência?
2: Tem sido um desafio, primeiro, tentar entender o meu papel enquanto bispo e, obviamente, numa visita pastoral, o que é pretendido. E como bispo auxiliar também tenho que me situar nesta lógica de comunhão com o bispo residencial, com o bispo diocesano, que numa cooperação fraterna assumo este papel quando é necessário, quando ele não pode estar. E dentro desta lógica, óbvio que depois as visitas pastorais decorrem sempre num ambiente de encontro. Isso é o mais bonito para mim, foi o mais bonito das visitas pastorais que fui fazendo, encontrar-me com pessoas que não conheço, mas partilhamos a mesma fé, e chego para confirmar as pessoas na fé e entusiasmá-las neste caminho de entrega a Jesus e de crescimento no amor fraterno, na comunhão paroquial, enfim, no serviço social, no diálogo com a sociedade. E isso, de facto, ajuda-nos a entender como é que nos olham e também o que é que a Igreja espera de nós nestas visitas.
1: Nós, para situarmos quem está a ouvir e possa não estar tão familiarizado, há uma tradição longa que o Senhor do Rui Valério mantém no Patriarcado de Lisboa haver, vamos chamar assim, uma distribuição por zonas.
2: Exatamente.
1: Estamos a falar de uma diocese muito, muito grande, que vai além das fronteiras do distrito de Lisboa.
2: Isso até mesmo.
1: No seu caso, qual é a zona que costuma acompanhar mais?
2: Portanto, aqui em Lisboa há três bispos auxiliares, cada um tem a sua região que acompanha mais diretamente. A minha região é a que chamamos o termo oriental e o termo ocidental. Portanto, vai desde Azambuja até Cascais. Podemos falar aqui do que está à volta da cidade. E como se pode imaginar, olhando geograficamente, é muito diversificada e de alguma maneira extensa. Na experiência da visita pastoral em concreto, foi este ano pastoral em Oeiras, que é uma região que eu acompanho, e agora mesmo terminou também a visita pastoral na Lourinhã, onde é uma região acompanhada pelo Sr. Dom Nuno Isidro. Participei num ou outro momento numa perspectiva já mais rural e não tão urbana, e também com as suas particularidades, que me ajudou também e ajuda-me a olhar para esta Igreja de Lisboa nesta diversidade que lhe assiste.
1: Essa é, aliás, uma das questões que se tem colocado neste ciclo de conversas e que, enfim, lhe faço porque acho que é óbvia. Há uma concepção natural de quem olha de fora, no seu caso vem da Diocese de Setúbal, embora conhecesse bem o que é o território daqui, e há uma noção muito mais aprofundada depois desta passagem pelo terreno, pelas comunidades, pelas instituições sociais, ou seja, aqui é um diálogo com tudo o que rodeia o espaço.
2: Sim. Falo mais de Oeiras, que foi uma visita que eu acompanhei do princípio ao fim e que percorreu todo o território, as 13 paróquias que a constituem. É uma vigararia mais urbana, há uma zona mais rural, mas muito pouco. Mas, de facto, na visita confrontamos-nos com tudo. Claro que cada pároco e a equipa que o assiste na preparação têm sensibilidades diferentes e uns privilegiam mais uma coisa do que outra, ou âmbitos sociais e culturais, mas no conjunto depois percebemos que visitamos um pouco de tudo, desde os centros paroquiais e sociais até centros de investigação, empresas, enfim. E depois o tradicional, que é passar pelas paróquias, obviamente, e estar com os grupos que dão vida à paróquia, a catequese, a liturgia, o âmbito social, enfim, os movimentos, o conselho pastoral, o conselho económico. Portanto, são realidades que estruturam e acabamos por estar com um bocadinho com todos, não é? Desde o mais rico ao mais pobre, ao mais bonito ao mais feio. Estamos com todos e isso dá-nos uma perspectiva e um olhar que nos enriquece, mas tem sempre um olhar que vai para além da riqueza humana, um olhar que tem que ser transpassado pela fé, e é isso que nos interessa mais que tudo.
1: Eu pergunto-lhe, depois havemos de falar um bocadinho mais da dimensão interna e de como é que esta passagem do bispo acaba por servir de estímulo. Mas estando em espaços, digamos assim, extra-católicos, um centro de investigação, uma empresa, a passagem do bispo também mostra a atenção da Igreja a estas realidades e a vontade de dialogar a isso. Pergunto porque é isso que imagino que justifique.
2: Sim, uma das, digamos, um dos princípios que assiste à preparação de uma visita pastoral é tentar visitar as realidades intra-eclesiais e extra-eclesiais da paróquia. E se as pessoas que preparam a visita acharem que há ali âmbitos que vale a pena visitar e estar, obviamente que vamos, e é nesta diversidade que depois encontramos um pouco de tudo. A experiência que tive em Oeiras, particularmente, é em todos os âmbitos fomos sempre muito bem acolhidos, com muita alegria por estar ali presente o bispo. Gente mais crente, menos crente, mas sempre com um respeito muito grande, e ficava surpreendida até com a delicadeza e a amabilidade que demonstravam durante a visita, não só com a atenção em querer mostrar o que têm e o que faziam e o que fazem, mas também a delicadeza de preparar um lanche, de uma conversa mais informal, de uma partilha até do percurso de vida e de fé das pessoas. E isso foi muito rico, porque confrontamos-nos não só com a estrutura social da paróquia, mas também as pessoas que habitualmente não comunicamos e que ali temos nós acesso a elas, e vice-versa. Percebo também que para alguns a figura do bispo é uma figura, como é que eu ia dizer, um pouco teórica, um pouco inalcançável, inacessível.
1: É uma certa distância.
2: Sim, e portanto, ou quase mítica.
1: Pronto, sim.
2: Na cabeça de alguns.
1: Sim, ah, está, é uma peça do xadrez, portanto, assim.
2: Não, e depois percebem que afinal o bispo tem pernas, tem braços, também come, também fala, sabe dizer uma piada, sabe ouvir, sabe rir, pronto. E acho que isto é rico a nível humano, óbvio, mas também a nível espiritual, traz-nos densidade na forma como olhar e como estar, sabendo sempre que eu acho que o principal objetivo de uma visita pastoral é diminuir distâncias, é encontrar-se, não é? E
1: E abrem-se caminhos nessa visita.
2: E abrem-se caminhos nessa visita, certamente.
1: Bom dia a si que nos acompanha nesta manhã de domingo. Este é o programa Eclésia da Igreja Católica e hoje converso com Dom Rui Gouveia, Bispo Auxiliar de Lisboa, sobre a importância das visitas pastorais. Há tendência, pergunto-me, porque acho que isto é importante, há uma imagem às vezes cristalizada do que é a Igreja e a tendência, e pode acontecer, de esquecer a dimensão real do que é a vida das comunidades católicas, a quantidade de gente envolvida no dia-a-dia, de tudo, sim, da liturgia, da catequese, da ação social. Estas visitas pastorais são um momento privilegiado também para lembrar isso, que quando estamos a falar de Igreja estamos a falar, acima de tudo, de pessoas.
2: Sim, pessoas que são as pedras vivas, não é? A Igreja não se reduz ao padre ou numa paróquia que tenha um diácono ou uma congregação religiosa. A Igreja é muito mais que isso, e ainda bem.
1: Sim,
2: a sua missão. O corpo de Jesus tem os diversos membros, e percebemos isso numa visita pastoral, percebemos isso até porque todos que têm um papel ativo na paróquia necessariamente estão focados na visita e acabam por se cruzar, o bispo acaba por se cruzar com elas, estar com elas e falar com elas, e elas falarem consequentemente connosco. E isso é muito rico, obviamente, perceber a diversidade de carismas, perceber a diversidade de pessoas, as proveniências culturais das pessoas, a história que assiste a cada paróquia, dá-nos um olhar sobre a realidade muito belo do que é esta Igreja, do que é ser corpo de Cristo.
1: Dizia-me no início da conversa que também é a resposta a uma pergunta, que é no concreto, neste contacto, que se aprende a ser bispo. Eu pergunto também, porque há uma parte do trabalho que às vezes vou chamar assim um bocadinho mais teórico. Uhum. Definir planos, sim, prioridades.
2: Sim.
1: É diferente olhar para sentar-se e debater um plano pastoral tendo conhecimento concreto do rosto daquelas pessoas, das suas dificuldades e aquilo que eles precisam? É diferente?
2: Sim, é começar pelos próprios párocos. Disse há pouco, eu estou a acabar de chegar, posso conhecer geograficamente a diocese ou parte dela, mas as pessoas que são mais importantes na Igreja, eu estou a conhecê-las e, portanto, o poder estar com um pároco durante uma semana, falar com ele, ou com o diácono, ou com as pessoas que o assistem, ou que estão mais à frente da paróquia, durante uma semana, isso é muito bom, porque concretiza aquela paróquia. Aquela paróquia deixa de ser um mero espaço geográfico para ser uma comunidade de irmãos na fé. E isso, creio que o olhar do pastor é tocado por isso, obviamente, não pode ficar indiferente.
1: Eu acredito, uma pergunta um bocadinho mais pessoal, mas acredito que passe muita coisa pela cabeça quando se recebe a notícia da nunciatura, que se vai ser, que o Santo Padre escolheu como bispo.
2: Uhum, sim.
1: Com o tempo e com o contacto com as pessoas, isso vai ganhando uma proporção diferente, ou seja, perceber que realmente a missão, acima de tudo, aquilo que vai fazer a diferença na vida das pessoas, espero eu, não é? É aquilo que a pessoa é e não tanto, enfim, o cargo.
2: Eu aí tento ser muito prático neste sentido. Como eu não escolhi ser bispo, aceitei ser bispo.
1: E a partir de agora, tudo o que era.
2: E portanto, aceitei, obviamente, tenho a minha responsabilidade, mas também confio no discernimento, claro, que fui feito, e quero servir da melhor maneira, e por isso estando com as pessoas, sabendo teoricamente o que é um bispo, também vamos nos situando e tomando posse desta graça que fui dada no dia da ordenação, e acredito e tenho provas disso, que Nosso Senhor também vai à nossa frente e abre caminhos sem mesmo nós percebermos e antevermos. E isso facilita muito.
1: A pergunta vem agora para este contexto, porque tem acontecido, quando se fala em programação, em visitas, em instituições, com os próprios organismos internos, mas há momentos que são momentos mais pessoais. Imagino que possa acontecer uma visita a uma pessoa doente, uma família em luto. Esse momento especificamente também deixa marca em si.
2: Com certeza.
1: O que é o que leva mais destas iniciativas?
2: Olha, eu creio que na visita pastoral, pessoalmente, marcante é nós reconhecermos a graça de Deus a acontecer na comunidade. E a Sim. graça de Deus, quando a vimos, isso a mim enche-me o coração, não é? Porque dá sentido ao que é a Igreja e para que serve a Igreja. E por isso visitar estas 13 paróquias, nós reconhecemos essa, não obstante as dificuldades que possam depois partilhar e nós próprios presenciarmos, mas há um fundo de graça e um fundo da presença de Jesus que isso confirma-nos também a nós próprios na fé. O bispo está ali para confirmar na fé, mas eu creio que o bispo também é um dos que sai privilegiado na visita, porque também é confirmado na fé. E particularmente surpreendente para mim é nós chegarmos a um lugar, como também há pouco falava, a forma como nos tratam, a forma como nos recebem, a alegria. Percebo que a visita pastoral é um mistério do próprio Jesus que visita e que está para além do Rui, não é? E isso para mim também dá sentido ao meu episcopado.
1: Isso é uma coisa bonita que o Sr. Manuel Quintas também já nos disse, não é? Que é esta ideia de que é pessoa concreta, aquela pessoa concreta que ali está com a comunidade, mas que se percebe pelo desenrolar dos vários acontecimentos e pelo espírito, que usou a palavra mistério, que é ali qualquer coisa que ultrapassa.
2: Sim, sim,
1: não,
2: sim, sim,
1: ou seja, isto para quem está a ouvir não é uma questão burocrática, não vai a pessoa com uma folhinha de Excel a dar pontuação.
2: Não é uma auditoria.
1: Exato.
2: Numa outra vez, às vezes comentava com as pessoas, quando estavam mais acanhadas ou estavam a conhecer-se, olha, desculpa, eu não estou aqui a auditar ninguém, estou aqui para vos visitar, para vos conhecer, em nome do Senhor Patriarca, e pronto. E acho que as pessoas percebem isso. Eu acho que quando há sempre uma expectativa, porque as pessoas também dão muito de si a preparar uma visita pastoral. Claro. E há uma expectativa, e por isso há pessoas que vivem isto também na ansiedade da coisa correr bem, do bispo gostar. E às vezes vivem isto, em vez de ser forma descontraída, vivem isto com muita tensão. Atenção nesta preocupação das coisas correrem bem, obviamente.
1: Sim, sim, nós reconhecemos nisso, não é?
2: Mas, obviamente, que olhando para as situações e a forma como as pessoas preparam as coisas e a forma como estão, nós percebemos que há ali, de facto, qualquer coisa que está para além do humano, está para além de nós próprios, na nossa arte e no nosso engenho, não é? É uma graça que passa por ali. E, na verdade, eu experimentei isso de forma muito concreta, e falo novamente a Oeiras, não obstante ter ido visitar uma outra paróquia na Lourinhã, na Vigararia da Lourinhã. E, portanto, experimentei isso, e isso confirma-me a mim também neste caminho, e vai-me fazendo descobrir que eu sou portador de uma coisa que não me pertence, mas sou chamado a dá-la, não é? E isso, pronto, dá-me força também no meu ministério.
1: Muito bem. A conversa com Dom Rui Gouveia, bispo auxiliar de Lisboa, prossegue dentro de momentos. Não saia daí, vale a pena ficar desse lado. Nós vamos ouvir os Verbum Dei com o seu tema Eu Confio em Ti, Senhor.

0: Foram os Verbum Dei, com o tema Eu Confio em Ti, Senhor, a marcar o ritmo desta manhã de domingo, aqui no programa Eclésia da Igreja Católica. Bom dia para si que nos acompanha. Eu regresso à conversa que mantive com Dom Rui Gouveia, Bispo Auxiliar de Lisboa, sobre a experiência e importância das visitas pastorais.
1: Há uma avaliação, um olhar, que eu acho que isso é consequente. Sim. De qualquer visita que façamos, não é? Ganhamos um olhar sobre a realidade que nos é dada e posicionamos-nos e somos chamados a nos posicionar, e isso acho que dá profundidade ao discernimento que o pastor tem que fazer sobre a sua diocese.
0: É a segunda vez neste ciclo de conversas que eu estou a falar vou naturalizar o madeirense, não se importa. Estou a falar com um conterrâneo. E falava, sobretudo porque falava ainda há pouco, de que está a conhecer também o terreno, as pessoas, é natural. As visitas pastorais são um momento privilegiado desse conhecimento. Mas aqui a bagagem que traz de experiências, ter crescido na África do Sul, ter passado pela Madeira, ter servido a Igreja Católica Portuguesa em Setúbal, é algo que também lhe permite ter um olhar com várias dimensões quando está no terreno.
1: Eu penso que sim.
0: É natural que seja.
1: Perdão, sim, penso que sim. Quer dizer, as realidades por onde eu fui passando são muito diferentes. Na África do Sul, era um miúdo quando vim de lá, tenho algumas ideias, são memórias de infância. O crescimento foi feito na Madeira, tem uma cristandade muito própria.
0: Sim.
1: Que não tem nada a ver com Setúbal nem Lisboa. Bem, depende de algumas regiões da Diocese de Lisboa, porque Lisboa é muito versicada. Definitivamente bem diferente da de Setúbal. Setúbal é uma terra de católicos em minoria, não é? Portanto, é uma religião de uma igreja pequena, vamos assim dizer. Aqui, é verdade que há ali muitos contextos, por exemplo, a Oeiras, não o posso comparar às realidades por onde eu já passei. É uma realidade muito própria, que também tem um contexto social,
0: e muito
1: político,
0: urbana, né?
1: Muito diferente e muito específico, mas encontrei uma comunidade cristã viva, com vitalidade, com o desejo de anunciar Nosso Senhor, com diversas estruturas, quer internamente, quer para de serviço ao exterior, etc. E, portanto, foi uma experiência muito rica a nível eclesial e que me alargou esse leque de experiência de vida de igreja, sem dúvida.
0: Tenho duas questões que, especificamente, aproveitando que estamos a falar Oeiras, uma realidade muito urbana, uma boa parte, uma parte significativa do patriarcado de Lisboa, quer dizer, pelo menos onde as pessoas estão mais concentradas, não do território, é urbana. A pastoral da cidade é um desafio muito importante. A forma como a Igreja se posiciona nesta loucura contemporânea de vários movimentos concêntricos é um desafio importante para a Igreja.
1: É um desafio, quer dizer, dentro da Igreja, na malha urbana, vamos assim dizer, daquilo que eu visitei, em particular em Oeiras, percebe-se que há uma estrutura clássica, que são as paróquias, e depois, paralelamente, há movimentos onde as pessoas vão ganhando pertença e vão fazendo a sua vida cristã, crescendo, especialmente nesses espaços de eclesiais. E claro que eu creio que entendemos quer uma coisa, quer outra, não se podem entender isoladamente. O lugar, digamos,

0: realmente esse movimento à sua volta hoje é muito mais intenso, que exige mais dela. De...
1: Exige, até pelos próprios padres, não é? E ter a habilidade de, no fundo, ser um bom maestro.
0: Sim, uma excelente imagem.
1: Ser um bom maestro no sentido da orquestra tocar uma sinfonia bem, bem afinada, não é? E claro que há uma exigência, porque a exigência também social de hoje é grande. As pessoas exigem muito, não é? Mas também creio que há muita gente a dar muito na igreja. E isso percebe-se na diversidade de movimentos, por exemplo, que se encontram em Oeiras, e de pessoas ligadas, obviamente, à própria paróquia, e estas duas pertenças não divide, pelo contrário, une. E só pode ser neste sentido.
0: Até acaba por multiplicar, imagina,
1: sim.
0: Há um problema que não é especificamente urbano, mas eu acho que se sente muito, e queria perguntar como é que é quando está a conversar com as pessoas que estão mais próximas do terreno, que com o Sr. Dom Rui, por exemplo, agora no cinquentenário da Caritas, voltou a insistir muito nele, que é a questão da solidão.
1: Sim.
0: Há um sentido de comunidade. Pode estar mais ou menos romantizado, mas que no mundo rural existia e existe. As cidades, nós, pelo contacto que temos com as pessoas, pelo que ouvimos, sobretudo as pessoas mais velhas, sente-se que esse é um problema que pode marcar muito a vida das pessoas.
1: A vida urbana é marcada por como é que eu ia dizer, pode ser marcada pela solidão. Podemos ser... árvores isoladas,
0: sim,
1: sem qualquer relação umas com as outras, não é? Desde que assim o queiramos. Creio que da vida paroquial deve desabrochar sempre este sentido de atenção e de cuidado uns pelos outros, até porque as famílias são muito mais pequenas hoje, e é muito mais fácil as pessoas não terem propriamente esta rede de apoio e de cuidado própria que acontecia dentro da família. E por isso mesmo as próprias comunidades cristãs devem ter em atenção os seus irmãos que vivem desta maneira, de maneira mais isolada, ou melhor, não têm tanto uma rede de apoio. A própria comunidade creio que deve ter essa atenção. E não pode necessariamente partir isto do padre, não é? Isto deve ser uma sensibilidade de todos os que participam da comunidade.
0: E esse sentido comunitário é também um sinal importante para
1: claro,
0: a sociedade contemporânea.
1: É onde eu demonstro a minha caridade, não é? Eu posso dar o papo seco a quem tem fome, mas se eu não dou atenção a quem está só, há qualquer coisa aqui que não joga bem.
0: Sim, senhor. Sr. Dom Rui, muito obrigado por esta conversa e a continuação de bom ministério.
1: Obrigado
0: e um santo domingo.
1: Para o vosso programa também.
0: Chega assim ao fim esta emissão do programa Eclésia da Igreja Católica. Eu sou Otávio Carmo, jornalista. É sempre um gosto estar deste lado. O espaço interreligioso A Fé dos Homens vai estar aqui na sua companhia na madrugada de quarta para quinta-feira, pouco depois da meia-noite. Até lá, despeço-me com votos de um santo domingo e uma vida feliz.

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2: Muito bom dia, são 7 horas no continente e na Madeira são 6 horas nos Açores. Vamos saber o que está em destaque a esta hora na informação.
3: Foi a noite das últimas decisões, a fase de grupos do Mundial de Futebol está oficialmente fechada. Depois do empate a zero frente à Colômbia, já é conhecido o próximo adversário de Portugal nos 16avos de final, vai ser a Croácia. O selecionador Roberto Martínez garante que a equipa das esquinas quer ganhar e que está pronta para o que se segue. Nesta edição às 7, vamos conferir ainda os resultados dos outros jogos desta noite. Vão manter-se até meio de setembro os apoios à compra de botijas de gás. Este apoio ia deixar de existir no final deste mês, mas a Ministra do Ambiente garante em entrevista à Antena 1 e ao Jornal de Negócios que essa ajuda vai ser prolongada até meio de setembro e depois, nessa altura, sim, será reavaliada.
2: Ponta Delgada está a esta hora com 18 graus, o mesmo Porto, Funchal 19, Lisboa 20, Faro 23 graus. As notícias na RTP Antena 1, edição de Carolina Bordal Soares.
3: Foi um empate a zero frente à Colômbia no Mundial de Futebol. Portugal passa em segundo lugar do Grupo K, fica com 5 pontos. A Colômbia com 7 e a República Democrática do Congo com 4 pontos avançam também para a fase seguinte. A Croácia é o próximo adversário da seleção portuguesa nos 16avos de final, partida marcada para a madrugada de sexta-feira, dia 3, à meia-noite. A olhar já para o futuro, que está bem próximo, o selecionador de Portugal garante que a equipa das esquinas quer ganhar e está pronta para aquilo que se segue. Na conferência de imprensa, depois do jogo, Roberto Martínez diz que agora é tempo de avaliar e preparar muito bem o frente a frente com a Croácia.
4: É o momento de avaliar, preparar o jogo contra a Croácia e há um aspecto, claro, queremos ganhar e queremos ganhar todos os jogos 3-0 e controlar os jogos, mas a realidade no futebol é que tivemos três jogos, dois empates, uma vitória e a equipa agora está totalmente preparada para o próximo jogo.
3: As declarações de Roberto Martínez na sala de imprensa a responder às perguntas de jornalistas de todo o mundo. No outro jogo desta noite, no Grupo K, a República Democrática do Congo bateu o Uzbequistão por 3-1, o Uzbequistão eliminado com 0 pontos. No Grupo J, a Argentina consolidou a passagem à próxima fase com uma vitória por 3-1 também frente à Jordânia eliminada. E a Argélia empatou a 3 golos com a Áustria. Foi um jogo muito renhido até ao último segundo. Estas duas equipas conseguiram as últimas vagas do apuramento. Termina assim oficialmente a fase de grupos, mas o Campeonato do Mundo não para. A fase seguinte, os 16avos, começa já hoje. Os apoios à compra de botijas de gás vão manter-se para lá do prazo previsto. Continuam pelo menos até meio de setembro. É o que garante a Ministra do Ambiente. Este apoio ia terminar este mês de junho, mas em entrevista à Antena 1 e ao Jornal de Negócios, a Ministra Maria da Graça Carvalho anuncia que vão manter-se pelo menos até ao mês de setembro.
5: Pessoas mais vulneráveis, por exemplo, aquelas que têm a tarifa social de eletricidade e ou do gás, que recorrem a botija de gás, damos 25 euros por botija, direito a 2 botijas por mês. Tinha sido um despacho para 3 meses, que acabava agora no fim de junho. Vai ficar em vigor até meio de setembro e depois iremos verificar o que é que, se já estabilizou, se não estabilizou.
3: Apoios até meio de setembro e para a compra de botijas de gás e só nessa altura serão reavaliados. Mantêm-se também os apoios ao transporte de mercadorias e transportes públicos, apesar dos preços dos combustíveis estarem já a baixar um pouco. O mesmo vai acontecer relativamente ao desconto do ISP, mantém-se para já, mas a Ministra do Ambiente avisa que é para acabar assim que haja melhores condições.
5: Assim que a situação se normalizar, iremos reduzir esse apoio aos combustíveis fósseis. É a Comissão Europeia, é o FMI e é a nossa convicção para combater as alterações climáticas.
6: Mas portanto, vai acabar de ver, Sra. Ministra?
5: Sim, a nossa ideia é ir reduzindo progressivamente para que não se sinta o efeito no aumento dos combustíveis, um efeito abrupto, e aproveitar quando os combustíveis descem para reduzir esse desconto.
6: Se tudo corresse normalmente, digamos que no final do ano poderia...
5: Não sei, vamos ver o que é que vai acontecer ao preço do petróleo.
3: As declarações de Maria da Graça Carvalho pode ouvir hoje a entrevista à Ministra do Ambiente no programa Conversa Capital, logo a seguir ao noticiário da 1 da tarde, aqui na Antena 1. Subiu para 48 o número de portugueses e lusodescendentes mortos na sequência dos sismos de quarta-feira na Venezuela. O novo balanço oficial foi divulgado esta noite pelo Ministério dos Negócios Estrangeiros português. O MNE avança também que estão desaparecidos ou incontactáveis pelo menos 83 portugueses e lusodescendentes. Os dois grandes sismos na Venezuela já provocaram no total mais de 1.400 vítimas mortais. Há para já a contabilização de pelo menos 3 mil feridos. E nas zonas mais afetadas, a prioridade das autoridades está centrada agora, Andréa Brito, na recuperação dos corpos e nas operações de busca e salvamento dos sobreviventes.
7: Recuperar sobreviventes e mortos é a prioridade. O presidente da Assembleia Nacional da Venezuela pede para isso silêncio junto aos escombros.
8: Para poder fazer um trabalho que tiene elementos meticulosos, que requieren silencio, que requieren que no haya una gran congestión de gente alrededor de el área de trabajo.
7: Jorge Rodríguez pede también a quien quiera ayudar que se inscriba en los locales criados para eso, o entonces...
8: Ayúdennos quedándose en su casa.
7: Cuando el número de muertos pasa ya a los 1.400, el gobernante fala directamente para las familias de las víctimas.
8: Nuestro abrazo, nuestro pésame, nuestra condolencia para los familiares, para los allegados de estas venezolanas y de estos venezolanos.
7: Tem aumentado o número de países que chegam à Venezuela para ajudar.
8: 16 médicos de Curaçao, rescatistas y personal médico de Argentina, otros rescatistas y personal médico de Qatar, rescatistas y caninos de Puerto Rico y 7 efectivos de seguridad de Barbados.
7: E a ajuda humanitária também continua a chegar. Rodrigues agradece, mas pede organização, porque já há comida sem refrigeração.
8: Temos que ordenar a ajuda. Temos que organizar.
7: Neste momento há pessoas a dormir na rua, com medo de regressar a casa. Para elas, o governo vai criar refúgios onde podem descansar, comer e tomar banho. O presidente da Assembleia Nacional garante que o carinho expressado com o país tem sido imenso, mas...
8: Também está... la maldad expresándose.
7: Jorge Rodríguez refere ao viaduto de Caracas, La Guaira.
8: El viaducto está en perfectas condiciones. Diariamente, cada 12 horas, es evaluado de manera técnica.
7: Declarações do presidente da Assembleia Nacional, quando já estão contabilizados mais de 1.400 mortos, mais de 3.200 feridos e mais de 3.000 famílias desalojadas.
3: Os alertas e os apelos deixados pelo presidente da Assembleia Nacional da Venezuela depois dos fortes sismos sentidos na quarta-feira.
2: As notícias com Carolina Bordalo Soares, no simultâneo com RTP Antena 1, Madeira, Açores e Mundo. Próxima edição às 8, a informação vai sempre sendo atualizada em permanência em noticias.rtp.pt.
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2: Bom dia, um bom domingo. Passam 9 minutos das 7. Segue a emissão com Árvore da Música, com Ana Sofia Carvalheira.
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13: Esta obra nova nasce realmente da conversa entre estes dois instrumentos, do saz bálama turco, neste caso o copuz,

0: Ruben Monteiro, estás sempre a surpreender-me e também a trazer novidades para a Árvore da Música. Agora, para além de se poder ouvir vezes sem conta na plataforma da RTP Play, também na RTP Mundo se pode ouvir e navegar por estas novas flores e frutos e novos ramos desta grande árvore da música. Ruben, há um novo projeto, a solo, mas com dois instrumentos que trazes e que são muito particulares. A viola braguesa, mas também um instrumento ancestral que trazes para este Umbra. Que instrumentos são estes, para já?
1: Olá, uma vez mais obrigado por me receberem tão bem aqui. É sempre um prazer. Sim, este projeto novo, ou esta obra nova, nasce realmente da conversa entre estes dois instrumentos, do saz bálama turco, neste caso o kopuz, que é um instrumento com cerca de 5 mil anos, que já era utilizado e tocado pelos hititas, por exemplo, entre outras culturas, desde a Anatólia e depois um pouco mais por todo o Mediterrâneo.
0: Queres-me demonstrar o som?
1: Sim,
0: já
1: certeza.
0: Que o trouxeste aqui até aos nossos estúdios, porque tem um som, é um cordofone com um som muito particular.
1: É verdade, é um instrumento aparentemente muito básico, tem apenas 3 cordas, mas que tem um som muito, muito único.
0: Leva-nos de facto para outras paragens. E depois a viagem também para um instrumento tão nosso e cada vez mais tocado, e ainda bem, a viola braguesa.
1: Exatamente, isto é ela.

0: como é que começou esta viagem, Ruben Monteiro, de começar a dedilhar e a fazer esta complicidade entre dois instrumentos de corda? Há homenagem também a Torres Vedras, há também aqui e ali outras paragens musicais. Como é que tudo começou na tua cabeça, paralelamente com Alba Luna? Já vamos falar do grupo, mas este projeto começou a tomar forma.
1: Muito bem. Primeiro que tudo, pronto, o saz bálama ou o copuz é um instrumento que eu tenho vindo a estudar há muitos anos, há mais de 15 anos, e também fui desenvolvendo todas estas técnicas, estas linguagens típicas da música turca. Na verdade, muitas vezes me associam a este instrumento, já por esta minha paixão. Mas também a música portuguesa faz parte de mim, obviamente, já do meu percurso também, de outras composições que já fiz há bastante mais tempo, para bandolim, por exemplo, também para guitarra portuguesa, menos, mas também tenho algumas composições. Mas, de facto, estes cordofones portugueses foram-me chamando a atenção por diversos encontros profissionais, um deles com a banda Mar e Ilha dos Açores, com quem tive o privilégio de trabalhar e produzir o disco Cordas Primas, que trouxeram até ao meu estúdio os cordofones de todos os portugueses. Portanto, não havia hipótese, sendo eu assim quase um viciado em música e em instrumentos, era impossível não passar esse trabalho sem, de facto, entrar em contacto com estes instrumentos. Quando em agosto do ano passado se fez a apresentação nas Lajes do Pico deste disco que estou a falar, de Mar e Ilha, onde estiveram todos.
0: Eles homenageiam também os instrumentos de corda portugueses, dão a
1: Exatamente.
0: Volta ao, não é ao mundo, é uma volta às nossas tradições musicais.
1: Exatamente, eu tive então acesso à viola toeira, à marantina, à braguesa, à beiroa, à viola da terra. Pude trabalhá-las no estúdio, não é? Mas pude também experimentá-las todas, porque estávamos todos juntos lá no Pico, e então pude ter acesso. E estávamos a falar do Daniel Pereira Cristo, que é um grande dinamizador destes instrumentos, especialmente da bragueza, e tivemos grandes conversas. Eu pude experimentar diferentes tipos de instrumento, diferentes qualidades, e de facto apaixonei-me, obviamente, e decidi também iniciar este percurso e juntá-lo aos diferentes desafios que tive entretanto. Nomeadamente, apresentámos um projeto na Índia, passado 2 meses desta apresentação dos Mar e Ilha, com outro projeto, e eu pensei que seria uma excelente estreia e uma excelente forma de mostrar as tradições portuguesas com esta viola, e então comecei a trabalhar este instrumento. E para este disco novo, aquilo que pensei que faria todo o sentido finalmente era juntar estes meus dois lados, ou estas duas influências que para mim são essenciais na minha vida, que são as influências atlânticas, ibéricas, vamos dizer assim, e aqui está a braguesa para representar isso muito bem, e depois o outro extremo, não é, da música do Mediterrâneo, neste caso o Mediterrâneo Oriental, com o saz bálama turco. Portanto, são os meus dois universos, digamos assim, a conversarem um com o outro.
0: Para ti só faz sentido a música sem barreiras, sem fronteiras, e ir sempre descobrindo e sacando, entre aspas, esta palavra, novos sons, novas sonoridades e também novos estudos, porque antes de avançares para uma gravação, calculo que sejam muitas e muitas horas dedicadas a um novo instrumento que abraças.
1: Sim, digo muitas vezes que há uma certa obsessão, né? não há outra hipótese, e então o instrumento que está na mira durante determinado tempo passa a ser um instrumento de mesa de cabeceira, como um livro, e esse instrumento anda comigo para todo o lado, para sempre que eu tenho um pouco de tempo livre, estou a praticar, estou a procurar coisas sobre o instrumento, a experimentar, ou naqueles tempos livres na sala de estar à noite, em que eu posso estar um pouquinho a tocar um instrumento. E de facto, nos últimos meses tem sido a braguesa essa minha companheira, e que muito tenho desfrutado de descobrir.

0: Umbra, vamos começar a falar tema a tema deste disco. Quer dizer a palavra Umbra e porquê este nome para disco?
1: Umbra é uma outra palavra para sombra. E muitas das vezes eu próprio me considero um pouco na sombra, não me considero uma pessoa do estrelato, né? Então acho que
0: não sei porquê, porque o teu trabalho, e eu já o acompanho há muitos anos, é de primeira linha da frente de qualquer palco ou de qualquer concerto, e começas a ser uma referência, não só como instrumentista, criador musical e agora também de produtor.
1: Muito obrigado por estas palavras que muito significam para mim. Obrigado. Mas nunca procurei assim o estrelato ou o grande movimento, e sinto-me um pouco às vezes na minha sombra, a criar os meus temas, a fazer as minhas experiências, sem ter a pressão de querer, de certa forma, procurar algum tipo de sucesso, de massa, não é? Então isso acontece tudo muito na sombra. Muitas vezes me sinto com alguma solidão a fazer isso, não é? Precisamente essas horas de estudo, essas horas de prática, esse processo de busca constante, passa muito por esta minha inquietude na minha sombra, no meu canto. E também fui desafiado no fim do ano passado, também em Torres Vedras, na cidade onde eu vivo, onde eu nasci, por uma associação que é uma associação A Bolha, uma associação ligada às marionetas, é muito curioso, portanto tornámos grandes amigos também, para criar um novo concerto que estivesse inspirado precisamente na sombra. Eu achei isto, tem tudo a ver comigo. E então intitulei este espetáculo de Umbra, que me inspirou também depois às composições e a todo este novo, esta nova obra. E para já o nome parte muito disto, parte deste meu casulo que eu crio e que me deixo muitas vezes ficar.
0: E começaste primeiro a teres essa imagem na sombra com Umbra, e depois foste compondo na solidão, lá está, foste recuperar temas ou composições que tinhas lá na gaveta e que se adaptaram a estes dois novos instrumentos que trazes para este projeto, porque em Alba Luna, por exemplo, tocas outros instrumentos, e já falámos que até a construção de um instrumento para andar na estrada e apanhar no deserto tanto frio como muito calor, foste buscar, ou é não? Foram todas ideias, novas composições que foste fazendo para estes dois instrumentos?
1: Na verdade, neste disco, portanto, eu tenho versões de composições que eu fiz num contexto muito específico, associado a um projeto, porque a minha música associa-se sempre muito à história e à arqueologia, porque são também.
0: Também eu estudaste.
1: Também estudei arqueologia e
0: essa
1: é uma grande paixão.
0: Formação musical começa a vir de cima.
1: Sim, e portanto a arqueologia continua a ser uma grande paixão, ainda que não portanto, profissionalmente que não faço nenhum tipo de trabalho de arqueologia, mas sempre que tenho algum tipo de tempo livre, dedico a visitar
0: os nossos estudos, porque também era o meu sonho, que começam a dar alguns detalhes cá para fora, aqui
1: sempre.
0: E ali, não é?
1: Sempre.
0: É a maturidade.
1: É mesmo. E então, de um desafio de musicar um projeto chamado Torres Veteras, que são os encontros de história, precisamente, que eu desde muito novo comecei a assistir em Torres Vedras. Portanto, todos os anos há uma edição diferente destes colóquios, digamos assim, que tem um tema diferente, e aqui o desafio era compor um tema ou uma composição, digamos assim, para os diferentes temas. Então haviam temas como a morte, a mulher, não é? A emancipação da mulher, sobre a democracia, sobre a Revolução Industrial, todos esses temas, né, que estão ligados à história de Torres Vedras, e então inspirar-me nesses capítulos e criar música nova e poesia para esse, que retratasse esses episódios. Foi um trabalho muito denso e bastante complexo, que envolveu muitas horas também de leitura destes próprios, destas sementas ou destes livros que se vão criando ano após ano destes colóquios. E portanto, esses temas é que deram origem a estas composições. Na parte musical eu fui fazendo este namoro, digamos assim, entre estes instrumentos, né? Primeiramente para o saz e para este copus, porque de alguma maneira tem este som ancestral e tem estas possibilidades que para mim me pareciam mais imediatas, né, pela minha conversa já com o instrumento, e depois então, mais tarde, quando comecei então a tocar com a Bragueza, comecei a revestir estas composições com a Bragueza e surpreendi-me e pensei, parece que as composições já estavam à espera da Bragueza, mesmo antes de eu sequer pensar que iria tocar um instrumento.
0: Ruben Montanha, já ouvimos aqui também o beijo da boa noite, e neste Lágrimas a Vapor eu fiz uma viagem até o Oriente, às flautas mágicas, aos sopros que me levaram para outros territórios. Foi impressão minha? Ou há também aqui um pescar de olho com sopros, e um dia destes deixas os cordofones e começas a apaixonar-te por tantos e tantos instrumentos do sopro, já que assinas a maior parte ou quase todos os instrumentos deste disco, passando pela bateria, o baixo, teclado. Começas a abraçar outros instrumentos, e um dia destes, em vez de me surpreenderes aqui no estúdio da RTP Antena 1 e também da RTP Mundo, trazes outros instrumentos que não os cordofones.
1: Bom, na verdade, eu toco todos estes instrumentos há muitos anos. Não só o meu trabalho como produtor, eu muitas vezes gravo para outros músicos, bateria, baixo, teclado, todos esses instrumentos mais modernos, mais contemporâneos, porque de facto há esta minha obsessão com a música é muito forte, e desde muito novo que ocupei todos os meus tempos a estudar música. E portanto a bateria eu estudo desde muito novo. Eu vou fazer 40
0: anos. Não, desde que idade é que.
1: Desde que idade. Portanto, eu estudo música desde os 9 anos de idade. Sim, mais coisa, menos coisa. Apesar de frequentar aquelas classes de iniciação musical no conservatório, porque a minha mãe ainda hoje lá trabalha, e a minha filha segue exatamente os mesmos passos, com os mesmos professores, com muito me orgulho. Mas com cerca de 5 anos comecei a frequentar a iniciação musical aí no conservatório, mas depois com 9 anos comecei a estudar piano, depois guitarra clássica, e portanto e comecei a dar aulas muito cedo. E comecei a dar aulas também num espaço que tinha uma banda filarmónica, e os meus alunos faltavam muito, e todas as vezes que os alunos faltavam eu comecei a fazer cursos de bateria porque havia uma bateria, comecei a fazer cursos de baixo porque havia um baixo, comecei a explorar mais os teclados elétricos e por aí fora, e portanto eu não me considero um baterista ou não me considero um baixista, mas eu já gravei muitos álbuns para outros músicos na bateria e
0: no. Sim, porque o teu nome vai aparecendo nas fichas técnicas aqui e ali.
1: Sim, de certa forma, sim. É isso que acontece. Em relação aos sopros.
0: E às flautas encantadas.
1: As flautas encantadas já têm um pouco mais a ver com a baluna e com as gaitas de folha. Tenho muitas composições para gaitas de folha, que é curioso. Mas nunca surgi assim muito, como assumi muito como um gaiteiro, digamos assim, é muito mais para compor. E portanto, como compositor, a minha principal ferramenta de compor são os próprios instrumentos e não o papel. Por exemplo, há certos músicos, né, que compõem com o papel ou com softwares, e a minha forma de compor é tocar os instrumentos. E então eu ia tendo os instrumentos à minha volta, principalmente com os Alba Luna, em que eu componho para todos os instrumentos, menos para um, que é o violino, que é a minha irmã que o toca. E então nunca me dediquei a aprender o violino, mas todos os outros instrumentos eu vou tocando, vou aprendendo. E vou utilizando para as composições, e depois vêm os outros músicos, não é, dos projetos para os gravar. Em certas circunstâncias sou eu que os gravo, como é o caso deste.
0: Quantos instrumentos tocas aqui neste disco Umbra?
1: Bom, então começando pela base da bateria, o baixo, algumas guitarras clássicas também, fazer o suporte, alguns pianos. Portanto, a voz, o whistle, não é, a flauta, diferentes tipos de flautas, neste caso irlandesas. Portanto, o saz acústico, o saz elétrico, a bragueza, e penso que seja só.

0: é que acontece aquele momento de não, este tema está acabado, vou gravar? Eu sei que uma canção, uma composição nunca está acabada, nomeadamente ao vivo, ganha novas asas, mas quando é que tu sentes que é a altura de ir para o estúdio e fechar essa composição de 3, 4 minutos, 2 minutos, com tantos instrumentos à tua volta, com tantas, hoje em dia, com tantas tecnologias que se podem dobrar e dobrar instrumentos, quando é que sentes que tive esta ideia, esta composição, é a altura de a fechar, porque é assim que eu idealizei, ou não é assim que eu idealizei, mas gosto deste caminho que fecha a composição?
1: Bom,
0: deve ser difícil.
1: É extremamente difícil, no entanto, há esta experiência diária, porque eu trabalho diariamente no meu estúdio, portanto, não só a trabalhar para os meus projetos, mas para outros músicos, e nós temos de aprender a criar as nossas barreiras e os nossos timings, não é? Para que as coisas façam algum sentido, senão é infinito. Tenho muitos amigos meus que não
0: ainda
1: conseguem.
0: Ainda bem que não és músico de free jazz, porque senão era até ainda mais difícil.
1: Mais, possivelmente. Tenho alguns amigos e nós conversamos muito sobre isso. É tão difícil terminar a música.
0: Ora,
1: e
0: bem,
1: nunca mais lança música e passam-se os anos. E eu às vezes tenho um pouco essa função até com eles, um pouco. Não tão oficialmente, mas às vezes em conversas e em jantares, pá, tens que acabar a música, tens que pôr a música cá fora, por favor. Esteja bem, esteja mal. E há um momento em que temos de fazer isso, que é, ok, poderia ainda estar mais afinado, poderia ainda ter mais não sei quantos instrumentos, podia ter não sei o quê, mas há um momento em que tem de acabar. E portanto tem de haver
0: essa
1: um pouco
0: é a voz
1: essa...
0: do produtor, Ruben, para o produtor músico e compositor.
1: Exatamente, às vezes temos de ser mesmo práticos e concisos e dizer, pronto, isto é assim. E contabilizando sempre que, como falava há pouco, que as músicas nunca estão terminadas. Por exemplo, eu tenho algumas músicas que as vou regravando de X em X anos. Tenho essa vontade, como também tenho essa facilidade de ter o meu próprio estúdio, não é? E estou só dependente da minha vontade de recriar uma determinada música, de fazer um novo arranjo, como é o caso de alguns destes temas, que tinham uma roupagem que eu decidi fazer outra. É um pouco isso.
0: E tens horas de composição, tens horas em que sentes que é aquele momento que vais a conduzir, ou estás quase a subir a palco de Alba Luna, por exemplo, ou estás à espera de um avião e guardas esses momentos hoje em dia no telemóvel para não perderes aquela ideia que depois, daqui a uns tempos, vais poder outra vez ir buscar para um novo instrumento que estás nesse momento dedicado?
1: Penso que há de tudo um pouco. Há muitos desses momentos de ir a trautear alguma coisa.
0: Dizem-me que são, estes momentos surgem muitas vezes ou em quartos de hotel, onde a solidão bate à porta, ou quando se está à espera de um ensaio de som e que o tempo quase não passa, num camarim.
1: Sim, eu diria que, na verdade, quando entro neste processo de composição, fico desperto para isso. Estou em processo de composição.
0: Não estás sempre?
1: Estou sempre, sim, mas por vezes... Quando, por exemplo, agora estes últimos meses estive num processo de composição para o novo disco da Alba Luna, em que faço um exercício pessoal de o que é que eu quero fazer, ou seja, o que é que eu quero explorar. E neste novo disco da Alba Luna, por exemplo, foi novamente a bragueza, diferente deste projeto, portanto, concentrar-me na bragueza e naquilo que ela me pode trazer, e fui tanto desperto também a isso e focado. Então, em vários momentos, no carro, no banho, na moto, sei lá, e por vezes dizer, ok, agora entre as 9 da manhã e as 6 da tarde, que ninguém me chateie, porque eu estou aqui focado e estou a pôr em prática estas ideias e vão surgir novas. Portanto, há um pouco de tudo neste processo.
0: Olhando, e ajudou muito para os títulos destas composições, são quase como filmes a cores, são pistas que tu nos dás a quem está a ouvir para quase uma preparação para o que aí vem. Por exemplo, Berços de Ferro, Lutas de Poder, são títulos muito fortes. Surgem depois da composição estar pronta e precisas de dar um nome, mais que não seja para registar essa composição, ou começas por esses títulos e depois desenvolves uma melodia, Ruben?
1: Portanto, neste caso, como eu digo, os títulos estão intimamente relacionados com os temas, com aquilo que é cantado e com aquilo que descrevem, e também relacionados com estes livros que falávamos há pouco sobre a história. No caso dos berços de ferro, é um trocadilho com um braço de ferro, não é?
0: Dedicado à mulher.
1: Mas dedicado à mulher, portanto, e à mulher tem um descritivo da mulher mãe, não é? O berço, a mulher poderosa que se afirma na sociedade tão difícil nos últimos tempos. E portanto, surgiu esta letra também um pouco depois da leitura desse livro, mas também sobre a minha própria consciência daquilo e da minha paixão pela mulher, no sentido lato, né, da palavra, e por ter sido sempre um homem no meio de tantas mulheres na minha família, e então na minha avó, nas minhas tias, na minha mãe, na minha mulher, na minha filha, portanto, e então para mim é um tema muito forte. Nas lutas de poder também é um tema muito forte, porque sempre me dediquei muito também à música de intervenção, e é um tema que para mim me é muito querido. Ainda agora passámos o 25 de Abril, que vivi como vivo sempre com muita intensidade, mas cada vez parece que vivo com mais ainda. Cada vez há mais...
0: Tem que ser, não é?
1: Não há hipótese.
0: Há muitas coisas em perigo neste momento, e temos que continuar a alertar, sim, para que não se esqueçam essas conquistas de Abril.
1: Sim, mais que tudo nós

portanto, quaisquer consequências para atingir quaisquer fins quando se trata de poder. Portanto, e esta música, de facto, tem este nome forte e é uma música forte, que fala sobre isso.

0: Ruben Monteiro, e as palavras? Temos estado aqui a falar das melodias, destes dois instrumentos centrais neste novo projeto, neste novo disco. Como é que as palavras surgem? Também compões em inglês. Neste disco há um tema que tem palavras em inglês e a Alba Luna também faz outras viagens. Mas como é que é essa parte de compor, de escrever para as tuas melodias? Quando é que surge?
1: Na verdade, um pouco da mesma forma como a música. Se bem que na música estou com uma prática mais recorrente, digamos assim, mas a parte poética também me, apesar de eu nunca ter escrito poesia por si só, não é? Como por exemplo no caso da Alba Luna, a partir de determinada altura da viagem da banda, partilho as letras com o Christian, que é o meu colega, que é um poeta, que tem um livro de poesia e que se dedica muito, pronto, é muito, muito experiente nessa área. Eu componho para a canção, essa é a minha preocupação, de tentar passar uma mensagem normalmente sobre temas em que

0: acredito piamente, portanto, mesmo que muitas vezes as palavras sejam duras, e o mesmo acontece, por exemplo, no disco Nubero, onde eu me dediquei à sanfona, existem
1: falámos
0: muito...
1: aqui na Árvore da Música, que pode ser sempre recordada essa conversa e esses sons. Exato. Também na plataforma da RTP Play.
0: Exato. E portanto, que descrevo sempre episódios ou algo que me diz muito. Portanto, depois acaba por se tornar bastante simples até, e para mim, muitas vezes, até é terapêutico, porque o dia-a-dia que nós vivemos tão agitado, sempre com tanta pressão e ansiedade, muitas das vezes, quando paro para escrever, parece que é quando consigo, de facto, transmitir os meus pensamentos mais íntimos ou mais pessoais, digamos assim, de uma forma bonita e melodiosa ou musical, sim.
1: São gritos de alerta, muitas vezes.
0: Sim, sem dúvida. Todos eles. Sim.
1: Sentes isso?
0: Completamente.
1: Essa necessidade também cá para pôr cá para fora aquilo que te vai na alma e no coração, as tuas preocupações, as tuas dúvidas e aquilo que sentes em teu redor, como falámos agora, de o perigo de algumas liberdades estarem a serem condicionadas e fechadas.
0: Sim, completamente. Tive também, nesse seguimento, tive também o privilégio de ter sido convidado pela Câmara Municipal de Torres Vedras a fazer uma composição para a celebração dos 50 anos do 25 de Abril, e compus um tema que se chama Até Sempre Companheiro, que também já está disponível em todas as plataformas e tudo mais, e temos partilhado com os diferentes projetos esse tema, em que em tudo isso, ou seja, é um pouco um contexto histórico para que as camadas mais jovens se percebam que tipo de acontecimento se trata, e depois algumas palavras de ordem que eu penso que são importantes até às vezes de as gritar, porque nós estamos aqui, parece que a passar um processo de medo outra vez, parece que as pessoas têm algum receio de se afirmar como representantes da liberdade e tudo mais. Então essa música acaba por ser a música mais interventiva e mais forte até a nível de mensagem, porque aí é o que é, não há metáforas, não há preocupação às vezes de dizer as coisas de outra forma, é o que é direta, e essa é a importância da música muitas vezes também.
1: Ruben Monteiro, e quando toca a pensar no alinhamento de estrada? Pois é, começas a ter muitos e muitos instrumentos, muitos projetos, e se calhar ao vivo, se partires agora para a estrada com este Umbra, vais levar mais outro e outro instrumento de outros projetos musicais. Como é que consegues fazer essa separação de agora estou centrado neste projeto, é isto que eu vou levar a palco, mas depois surgem os concertos de Alba Luna, mas depois surge a oportunidade de ir a mais uma escola mostrar aquele e outro instrumento. É de fácil fazer esse alinhamento de estrada, onde as canções voltam outra vez a crescer?
0: Não é nada fácil, e muitas vezes tenho encontrado outras formas de representar as canções, porque eu para mim, de facto, no fim do dia, o que interessa mesmo é a própria canção e não o instrumento em si. E durante muitos anos eu tive essa barreira para mim mesmo: não, eu tenho que ter este instrumento comigo, e fazia um esforço às vezes louco para conseguir ter um instrumento comigo em condições extremas. E eu tenho um grande amigo meu, turco, que é o Sr. Ali Çinek, que ano sim não me vem visitar, e temos um senhor que tem 70 anos, tem uma vasta experiência, e ele dizia muitas vezes: não, Ruben, tu és músico, e tu, onde tu fores, tu vais levar a tua música, não importa o instrumento, eu já te vi tocar os instrumentos todos, e para mim são todos, é sempre tu a tocar a tua música. E essa chamada de atenção para mim foi muito importante. E então fui encontrando diferentes formas, como adaptações, por exemplo, com uma guitarra. Conseguir com uma guitarra elétrica, por exemplo, adaptá-la com os quartos de tom. Por exemplo, no caso das músicas que eu toco com a Sasa e com o Alaúde, têm quartos de tom que são impossíveis de tocar numa guitarra, a não ser que tenha mais trastes. E então conseguimos recriar isso com a ajuda do meu amigo Orlando Trindade, que é um grande construtor de instrumentos das Caldas da Rainha, que é um grande amigo meu e tem sido um grande apoio para todas estas loucuras, e que me ajudou a colocarmos mais trastes na guitarra para que seja possível, muitas vezes, não estar constantemente a parar um concerto para estar a trocar de instrumento, e tentar adaptar estas técnicas depois na guitarra, por exemplo, para que soe o mais parecido possível. Outras vezes, quando me é possível, de facto, ter vários instrumentos. Quando eu tenho concertos que digo que estou sentado, é-me fácil trocar de instrumento e é uma logística mais tranquila. Quando são concertos de Alba Luna, que são sempre concertos com mais energia, com mais festa, eu não posso, tenho que fazer uma escolha. Ou estar constantemente a cortar a energia do concerto, a trocar de instrumento e a afinar, ou então adaptar a outros instrumentos, como muitas vezes o que acontecia era, por exemplo, houve uma temporada em que eu tocava todas as músicas de Alba Luna na sanfona, que era uma loucura, era uma adaptação gigantesca, mas como eu queria muito ter a sanfona comigo e não queria estar constantemente, ou a viajar com muitos instrumentos, ou a parar o concerto, era isso que fazia. Mas sim, sempre que reorganizamos os projetos, eu tenho que pensar sempre muito bem, estrategicamente, o que fazer e pensar, não, agora estou concentrado neste tipo de sonoridades e vou ter de as assumir desta maneira. O que é difícil também em relação, por exemplo, ter de ir a uma escola, fazer uma demonstração de instrumentos, ou, por exemplo, como vamos fazer no Festival MED este ano, uma grande exposição de instrumentos, que também já vamos falar disso.
1: Ter que... Fica aqui já a partilha, porque vai ser um festival que a RTP não vai acompanhar de perto.
0: Por exemplo, fazer a manutenção de toda a coleção de instrumentos para que eles estejam sempre bons. Por exemplo, hoje de manhã, quando fui ao estúdio, sim, eu quero levar o Copus para esta entrevista, eu tenho que ter um instrumento em condições, não é? Não, tenho que chegar ali, tirar um bocadinho o pó e ter tudo direitinho. Essa logística é que é cansativa às vezes, porque precisa em X tempo ver se as cordas estão bem, porque são muitas, se os instrumentos estão em condições, a parte eletrónica, pronto, tudo isso dá muito trabalho.
1: Quantos instrumentos, para terminar, quantos instrumentos tens na tua sala de ensaio, no teu estúdio, no teu mundo de
0: não
1: música?
0: Consigo, não, é impossível de quantizar. Lamento, não consigo quantizar, são mesmo muitos. Eu sei que, por exemplo, sazes turcos são à volta de 16 ou 17, guitarras são também mais ou menos isto, entre guitarras elétricas e acústicas, 12 cordas, mais duas guitarras portuguesas, a braguesa, bandolins, dois rababos do Afeganistão, duas sanfonas, eu não sei, são muitos.
1: E dizes tu, Ruben, que estás sempre na sombra e deste o título deste novo projeto, deste o título de Umbra. Quem diria, para quem diz humildemente que está sempre na sombra.

0: assim o fecho desta Árvore da Música com a Ana Sofia Carvalho. Vamos ter um domingo com céu pouco nublado ou limpo, nebulosidade durante a manhã no litoral, com possibilidade de ocorrências de chuvisco no litoral norte e centro até ao final da manhã, e há uma pequena subida de temperatura máxima na região do Algarve. Falando em temperaturas, temos 23 hoje de máxima para Viana do Castelo, Porto e Aveiro, 24 para Leiria, 25 para Viseu e Guarda, 26 Coimbra, 27 Vila Real e Lisboa. Depois Braga, Santarém e Setúbal, máxima de 29, Porto Alegre vai chegar aos 30, Beja aos 31, Castelo Branco 32 e finalmente Faro com 33 graus. Quanto às ilhas, nos Açores, máxima de 23 para a Ponta Delgada, na Madeira máxima de 26 para o Funchal. Vamos ter uma síntese de notícias agora às 8.
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0: Muito bom dia, são 8 horas, são 7 nos Açores. Paciência Notícias, a edição de Oriana Barcelos.
2: Foi um jogo sem golos. Portugal empatou a zeros com a Colômbia no jogo desta noite, o último do grupo K. A seleção portuguesa de futebol não passou do segundo lugar e com este resultado vai enfrentar a Croácia na próxima fase, num jogo à meia-noite da próxima sexta-feira. Na avaliação final, o selecionador português Roberto Martínez reconheceu que foi um jogo exigente e defendeu que é preciso fazer mais para ganhar. A União Europeia ativou o mecanismo europeu de proteção civil para ajudar nos esforços de socorro e resgate na Venezuela. O anúncio foi feito hoje pela chefe da diplomacia europeia, numa altura em que o sistema de satélites Copérnicos está a ser usado também nesse trabalho de resgate no terreno. Kaya Kallas fez saber também que os países do bloco já mobilizaram 5 milhões de euros para assistência às vítimas dos sismos. O número de mortos portugueses ou lusodescendentes nos sismos da Venezuela aumentou para 48. Os dados foram divulgados esta noite pelo Ministério dos Negócios Estrangeiros, que indica também que ainda há 83 portugueses desaparecidos ou sem possibilidade de contacto. O número total de vítimas mortais na Venezuela está agora nos 1.400. Há também mais de 3 mil feridos. Milhares de pessoas estão desaparecidas e outras estão sem casa. O governo vai manter por mais 3 meses os apoios à compra da botija de gás. O programa Botija de Gás Solidária, que ajuda famílias vulneráveis com um valor de 25 euros na compra do gás, foi relançado em março e a terminar no final deste mês, mas o Governo vai estendê-lo pelo menos até setembro. O anúncio foi feito pela Ministra do Ambiente e Energia no programa Conversa Capital, da Antena 1 e do Jornal de Negócios. Um programa para ouvir depois das notícias da 1 da tarde. O Ministério Público investigou nos últimos 6 anos mais de 1.800 casos de exploração ilícita de jogo e mais de 780 pessoas acabaram mesmo por ser acusadas. Os números são revelados hoje pelo Jornal Público, numa altura em que o PSD se prepara para fazer recomendações para combater o jogo ilegal no país.
0: As notícias em síntese com Oriana Barcelos, simultâneo com a RTP, tendo Madeira, Açores e Mundo. Muito bom dia, passam 2:30 das 8. Transmitimos agora a Eucaristia Dominical com comentários
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0: de Armando Moraes.

Bom dia, amigo ouvinte. Louvai o Senhor, povos de toda a terra. É para isso que nos reunimos todos os domingos aqui na Igreja de São João de Brito, em Lisboa. Estamos no 13º domingo do tempo comum. Em cada domingo nos reunimos para escutar a palavra do Senhor e participar na sua mesa. Procuremos estar de coração aberto, atentos ao que o Senhor nos diz, confiantes na sua graça e certos da sua infinita misericórdia. Vamos ao encontro de Jesus, que nos acolhe de braços abertos e nos indica o caminho da serenidade.

Em nome do Pai, do Filho e do Espírito Santo, a graça de nosso Senhor Jesus Cristo, o amor do Pai e a comunhão do Espírito Santo estejam convosco. Este amor de Cristo que nos congrega à volta do seu altar, o mesmo amor que somos convidados a semear no coração dos irmãos, nessa atitude de serviço, dádiva e entrega, que esta Eucaristia nos ajude a cada um de nós a reavivar a consciência desta nossa pertença a Jesus e nos dê a sabedoria, a alegria, a força para sermos portadores desta palavra de esperança, felicidade, salvação que Deus quer fazer chegar ao coração de todos. Irmãos, para celebrarmos dignamente os santos mistérios, reconheçamos que somos pecadores. Confessemos os nossos pecados. Confesso a Deus Todo-Poderoso e a vós, irmãos, pequei muitas vezes pensamentos, palavras, atos e omissões. Minha culpa, minha tão grande culpa. E peço à Virgem Maria, aos anjos e santos e a vós, irmãos, rogueis por mim a Deus Nosso Senhor. Deus Todo-Poderoso tenha compaixão de nós, perdoe os nossos pecados e nos conduza à vida eterna. Amém.

Senhor Deus, Rei dos Céus, Deus Pai Todo-Poderoso, nós vos louvamos, nós vos bendizemos, nós vos adoramos, nós vos glorificamos, nós vos damos graças por vossa imensa glória. Senhor Jesus Cristo, Filho Unigénito, Senhor Deus, Cordeiro de Deus, Filho de Deus Pai, vós que tirais o pecado do mundo, tende piedade de nós. Vós que tirais o pecado do mundo, acolhei a nossa súplica. Vós que estáis à direita do Pai, tende piedade de nós. Só vós sois o Santo, só vós o Senhor, só vós o Altíssimo Jesus Cristo, com o Espírito Santo, na glória de Deus Pai. Amém.

0: Oremos. Senhor nosso Deus, que pela graça de adoção nos tornastes filhos da luz, não permitais que sejamos envolvidos pelas trevas do erro, mas permaneçamos sempre no esplendor da verdade. Por nosso Senhor Jesus Cristo, vosso Filho, que é Deus, e convosco vive e reina, na unidade do Espírito Santo, por todos os séculos dos séculos.
1: Amém. Acolher é deixar Deus entrar em nossas vidas. Acolher é crer no poder inesperado de Deus, que se revela no rosto do outro, do irmão. Através dos nossos gestos de acolhimento, sejam estes pequenos ou grandes, o reino cresce no meio do nosso mundo.
2: Leitura do segundo livro dos Reis.
3: Certo dia, o profeta Eliseu passou por Sunã. Vivia lá uma distinta senhora que o convidou com insistência a comer em sua casa. A partir de então, sempre que por ali passava, era em sua casa que ia tomar a refeição. A senhora disse ao marido: "Estou convencida de que este homem, que passa frequentemente pela nossa casa, é um santo homem de Deus. Mandemos-lhe fazer no terraço um pequeno quarto com paredes de tijolo, com uma cama, uma mesa, uma cadeira e uma lâmpada. Quando ele vier à nossa casa, poderá lá ficar." Um dia chegou Eliseu e recolheu-se no quarto para descansar. Depois perguntou ao seu servo Geazi: "Que podemos fazer por esta senhora?" Geazi respondeu: "Na verdade, ela não tem filhos e o seu marido é de idade avançada." "Chama-a", disse Eliseu. O servo foi chamá-la e ela apareceu à porta. Disse-lhe o profeta: "No próximo ano, por esta época, terás um filho nos braços."

0: Leitura da Epístola do Apóstolo São Paulo aos Romanos.
1: Irmãos, todos nós que fomos batizados em Jesus Cristo, fomos batizados na sua morte. Fomos sepultados com ele na sua morte, para que, assim como Cristo ressuscitou dos mortos para a glória do Pai, também nós vivamos uma vida nova. Se morremos com Cristo, acreditamos que também com ele viveremos, sabendo que, uma vez ressuscitado dos mortos, Cristo já não pode morrer. A morte já não tem domínio sobre ele, porque na morte que sofreu, Cristo morreu para o pecado de uma vez para sempre. Mas a sua vida é uma vida para Deus. Assim vós também, considerai-vos mortos para o pecado e vivos para Deus em Cristo Jesus.

Naquele tempo disse Jesus aos seus apóstolos: quem ama o pai ou a mãe mais do que mim, não é digno de mim. E quem ama o filho ou a filha mais do que mim, não é digno de mim. Quem não toma a sua cruz para me seguir, não é digno de mim. Quem encontrar a sua vida há de perdê-la, e quem perder a sua vida por minha causa há de encontrá-la. Quem vos recebe, a mim recebe. E quem me recebe, recebe aquele que me enviou. Quem recebe um profeta, por ele ser profeta, receberá a recompensa de profeta. E quem recebe um justo, por ele ser justo, receberá a recompensa de justo. E se alguém der de beber, nem que seja um copo de água fresca, a um destes pequeninos, por ele ser meu discípulo, em verdade vos digo, não perderá a sua recompensa.

Quem não toma a sua cruz para me seguir não é digno de mim. Grande desafio que o Senhor nos lança hoje no Evangelho que acabámos de escutar. Ouçamos agora a homilia do Padre João Valente, que nos vai ajudar a meditar nesta palavra.

0: E com este domingo concluímos esta leitura desta catequese de Jesus, este discurso missionário, em que ele envia os 12, os discípulos, e de certo modo este Jesus que nos envia a cada um de nós. E Jesus não nos ilude, não nos confunde. Ele é extremamente perspicaz e direto na sua proposta ou no desafio que nos coloca. Quem não ama, quem ama o pai ou a mãe mais do que a mim, não é digno de mim. Quem ama o filho ou a filha mais do que a mim, não é digno de mim. Na verdade, não podemos deixar de dar primazia a esta amizade com Jesus. Todo aquele que se sente chamado a ser discípulo, todo aquele que se sente enviado, não pode dividir o seu coração. Não pode tentar compatibilizar. O Senhor quer de nós esta entrega total, este abandono, esta liberdade, esta confiança, esta obediência e esta fidelidade. Não que isso seja impedimento, obstáculo, ao amor ao pai, à mãe, ao filho, à filha, não. E nós sabemos quando no nosso coração a prioridade é Cristo. Cresce também esse amor autêntico por aqueles a quem queremos servir e amar, por aqueles que nos são mais próximos. E por isso Jesus hoje recorda-nos também: quem não toma a sua cruz para me seguir não é digno de mim. Quem encontrar a sua vida há de perdê-la, e quem perder a sua vida por minha causa há de encontrá-la. Irmãos, arrisquemos, pois, esta confiança incondicional em Jesus e a certeza, quanto mais cresce em nós esta comunhão, esta amizade, esta experiência, essa vivência com Jesus, mais temos para dar aos outros, para servir, para partilhar, para se dar. E, de certo modo, esta é a dinâmica que já o apóstolo Paulo nos falava na segunda leitura, nesta carta aos Romanos, dinâmica da fé, do batismo. Este morrer para si mesmo, para viver esta vida nova, enxertados em Cristo, unidos a Cristo. Seja, pois, esta uma prioridade, esta primazia do Senhor no nosso coração e na nossa vida, e a certeza que não sairemos desiludidos, pois sabemos que o Senhor não nos engana. E por isso talvez a segunda parte deste Evangelho nos fala de recompensa. Todos nós esperamos receber algo. Sem dúvida, todos nós esperamos ser reconhecidos e recompensa é essa que o Senhor nos dá. Maior fecundidade na vida. Como Ele nos diz, quem recebe um profeta, por ele ser profeta, receberá a recompensa de profeta. Quem recebe um justo, por ele ser justo, receberá a recompensa de justo. E se alguém der de beber, nem que seja um copo de água fresca, a um destes pequeninos, por ele ser meu discípulo, em verdade vos digo, não perderá a sua recompensa. E também de recompensa nos falava a primeira leitura do livro dos Reis. Esta mulher sunamita que acolhia em sua casa o profeta, este homem de Deus, Eliseu. E para mostrar essa hospitalidade, este acolhimento, até no terraço preparou um quarto para acolher melhor. De um modo gratuito, desinteressado. E apesar de seu marido ser já idade avançada e por isso não conseguir ter filhos, a recompensa foi ter um filho. Irmãos, sabemos que todo aquele que confia, que se abandona, que se entrega, que põe como prioridade no seu coração esta entrega, este serviço, esta dádiva de si mesmo, Deus não deixará de responder e a recompensa será sempre muito mais do que aquilo que nós alguma vez ousaríamos esperar. Porque tenho a certeza que na nossa vida de fé, nesta experiência da comunidade cristã, recebemos muito mais do que aquilo que damos. Que o Senhor nos ajude, pois, a compreender e a viver esta liberdade dos filhos de Deus, a crescer nesta confiança e nesse amor incondicional para com Cristo. E a certeza que isso nos leva necessariamente a um amor mais autêntico, mais pleno para com os irmãos. E sem dúvida, a grande promessa é a plenitude de vida, é essa vida que não tem fim. E como Jesus também, no Evangelho de Mateus, lá mais para a frente, nos irá recordar, aquilo que fizeste são destes mais pequeninos, a mim o fazeis. Que o Senhor nos dê, por isso, a alegria, a coragem, a força, para colocarmos as nossas vidas ao serviço da construção do seu reino. Este mundo novo, onde se manifesta a justiça, essa dignidade de vida que Deus deseja para todos os seus filhos. E de certo modo, irmãos, este Evangelho também nos introduz naquilo que a Igreja de Lisboa hoje vive, a ordenação de novos presbíteros. Por eles rezamos nesta Eucaristia. Pedimos ao Senhor que infunda em seus corações esta alegria, não terem medo de confiar em Cristo. Essa disponibilidade, essa liberdade. E que as suas vidas sejam elas fazer a sua vontade, servindo este povo que Deus tanto ama. E essa, sem dúvida, a razão primeira daqueles que Ele chama a si para os enviar. Creio em um só Deus, Pai Todo-Poderoso, Criador do céu e da terra, de todas as coisas visíveis e invisíveis. Creio em um só Senhor Jesus Cristo, Filho unigénito de Deus, nascido Pai antes de todos os séculos. Deus de Deus, luz de luz. Deus verdadeiro, Deus verdadeiro. Gerado, não criado, consciencial ao Pai. Por Ele todas as coisas foram feitas. Por nós homens e por nossa salvação, desceu dos céus e encarnou pelo Espírito Santo no seio da Virgem Maria e se fez homem. Também por nós foi crucificado sob Pôncio Pilatos. Padeceu e foi sepultado. Ressuscitou ao terceiro dia, conforme as Escrituras, e subiu aos céus, onde está sentado à direita do Pai. De novo há de vir em sua glória, para julgar os vivos e os mortos, e o seu reino não terá fim. Creio no Espírito Santo, Senhor que dá a vida, e procede do Pai e do Filho, e com o Pai e o Filho é adorado e glorificado. Ele que falou pelos profetas. Creio na Igreja, una, santa, católica e apostólica. Professo o seu batismo para a remissão dos pecados. Espero a ressurreição dos mortos. A vida do mundo que há de vir. Amém. Façamos subir até Deus as súplicas da Igreja e da humanidade. E imploremos com muita confiança. Concedei-nos, Senhor, a vossa graça.
1: Para que Deus confirme a Santa Igreja na fé, na esperança e na caridade, até à vinda gloriosa de Cristo Salvador, oremos.
0: Concedei-nos, Senhor, a vossa graça.
1: Para que os homens saibam acolher os estrangeiros, os mais pobres e os excluídos, e recebam em recompensa a vida eterna, oremos.
0: Concedei-nos, Senhor, a vossa graça.
1: Para que os pais apreciem e respeitem a vocação própria dos seus filhos, e estes não desprezem os conselhos dos seus pais, oremos.
0: Concedei-nos, Senhor, a vossa graça.
1: Para que todos os recém-batizados alcancem a maturidade da fé e vivam para Deus que os chamou, oremos.
0: Concedei-nos, Senhor, a vossa graça.
1: Para que a misericórdia infinita de Deus Pai perdoe as nossas faltas de bondade e dê aos defuntos a companhia dos santos, oremos.
0: Concedei-nos, Senhor, a vossa graça. Por todos quantos se confiam às nossas orações, pelo dom da paz, pelo dom da vida, por aqueles que hoje irão ser ordenados para serviço do povo que Deus tanto ama, pelos nossos irmãos doentes, por aqueles que Deus cuidam, pelos que partiram para a casa do Pai, Jaime Alves Cabral, Maria da Costa e família, Clotilde de Pereira e marido, António Rodrigues e família, Manuel Bonifácio e família, Almir Jesus da Silva, Eulália Baeta Pereira, Joaquim Simões, Manuel de Olival, Paula Pinto Martinho, Maria do Deserto Videira, pelas almas do purgatório e por todos quantos oferecem a ação de graças, oremos. Senhor, vinde em nosso auxílio com a vossa graça, para pegarmos na nossa cruz todos os dias, vos descobrirmos na pessoa dos mais pobres e vos amarmos acima de todas as coisas. Por Cristo nosso Senhor.

abraçar o amor. Significa amar até ao fim e com todas as nossas forças. Nas palavras que Jesus nos dirige hoje, está presente a necessidade de uma liberdade interior em relação às nossas seguranças, sejam elas materiais ou afetivas. O pai, a mãe, os filhos ou a própria vida são bens preciosos que devemos amar e estimar. Contudo, Jesus alerta-nos para o perigo da dependência das relações afetivas e familiares que se podem tornar um obstáculo à liberdade para o seguir de todo o coração.

0: Ora, irmãos, para que o meu e o vosso sacrifício seja aceito por Deus Pai Todo-Poderoso. Senhor nosso Deus, que assegurais a eficácia dos vossos sacramentos, fazei que este serviço divino seja digno dos mistérios que celebramos. Por Cristo nosso Senhor.
1: Amém.
0: O Senhor esteja convosco. Corações ao alto. Demos graças ao Senhor nosso Deus. Senhor Pai Santo, Deus eterno e omnipotente, é verdadeiramente nosso dever e nossa salvação dar-vos graças sempre em toda a parte. Com admirável providência, ordenais a evolução dos tempos e com o poder do Espírito Santo, conduzis a vossa Igreja para que, sempre fiel ao vosso amor, nunca deixe de invocar-vos nas suas tribulações, nem de vos dar graças nas suas alegrias, por nosso Senhor Jesus Cristo. Por Ele, com todos os coros dos anjos, proclamamos a vossa glória, cantando com alegria.

Vós, Senhor, sois verdadeiramente santo, sois a fonte de toda a santidade. Reunidos na vossa presença e comunhão com toda a Igreja, ao celebrarmos o primeiro dia da semana em que nosso Senhor Jesus Cristo ressuscitou dos mortos, humildemente vos suplicamos, santificai estes dons, derramando sobre eles o vosso Espírito, de modo que se convertam para nós no corpo e sangue de nosso Senhor Jesus Cristo. Na hora em que ele se entregava para voluntariamente sofrer a morte, tomou o pão e, dando graças, partiu e deu aos seus discípulos, dizendo: tomai todos e comei. Isto é o meu corpo, que será entregue por vós. De igual modo, no fim da ceia, tomou o cálice, de novo os deu graças e deu aos seus discípulos, dizendo: tomai todos e bebei. Este é o cálice do meu sangue, o sangue da nova e eterna aliança, que será derramado por vós e por todos para a remissão dos pecados. Fazei isto em memória de mim.

0: Celebrando agora, Senhor, o memorial da morte e ressurreição de vosso Filho, nós vos oferecemos o pão de vida e o cálice da salvação e vos damos graças porque nos admitistes à vossa presença para vos servir nestes santos mistérios. Humilmente vos suplicamos, participando no corpo e sangue de Cristo, sejamos reunidos pelo Espírito Santo no só corpo. Lembrai-vos, Senhor, da vossa Igreja dispersa por toda a terra e tornai-a perfeita na caridade, em comunhão com o nosso Papa Leão, nosso Patriarca Rui e todos os ministros sagrados. Lembrai-vos também dos nossos irmãos que adormeceram na esperança da ressurreição e de todos aqueles que na vossa misericórdia partiram deste mundo. Admiti-os na luz da vossa presença. Tende misericórdia de nós, Senhor, e dai-nos a graça de participar na vida eterna com a Virgem Santa Maria, Mãe de Deus, São José, seu Esposo, os bem-aventurados apóstolos, São João de Brito, nosso padroeiro, e todos os santos que desde o princípio do mundo viveram na vossa amizade, para cantarmos os vossos louvores por Jesus Cristo, vosso Filho. Por Cristo, com Cristo, em Cristo, a vós, Deus Pai Todo-Poderoso, na unidade do Espírito Santo, toda a honra e toda a glória por todos os séculos dos séculos.
1: Amém.
0: Porque nos chamamos e somos filhos de Deus, ousamos dizer, Pai nosso que estais nos céus, santificado seja o vosso nome, venha a nós o vosso reino, seja feita a vossa vontade, assim na terra como no céu. O nosso cada dia nos dai hoje, perdoai-nos as nossas ofensas, assim como nós perdoamos a quem nos tem ofendido, e não nos deixeis cair em tentação, mas livrai-nos do mal. Livrai-nos de todo o mal, Senhor, e dai ao mundo a paz em nossos dias, para que, ajudados pela vossa misericórdia, sejamos sempre livres do pecado e de toda a perturbação, enquanto esperamos a vinda gloriosa de Jesus Cristo, nosso Salvador. Senhor Jesus Cristo, disseste aos vossos apóstolos, deixo-vos a paz, dou-vos a minha paz. Não olheis aos nossos pecados, mas à fé da vossa Igreja, e dai-lhe união e a paz segundo a vossa vontade, vós que viveis e reinais pelos séculos dos séculos.
1: Amém.
0: A paz do Senhor esteja sempre convosco. Saudai-vos na paz de Cristo.
2: Neste momento é tempo de manifestarmos a paz e é tempo de enviarmos para si, amigo ouvinte que nos escuta, um abraço amigo. Principalmente aqueles que estão doentes, mais sozinhos ou a viver momentos difíceis na vida. Não tenhamos medo, nem percamos a esperança. Jesus, que nos convida a tomar e a abraçar a nossa cruz todos os dias, está sempre presente nos nossos corações.

0: Felizes os convidados para o banquete do Reino dos Céus. Eis o Cordeiro de Deus que tira o pecado do mundo. Senhor, eu não sou digno que entreis em minha morada. Dizei-me a palavra e serei salvo.
1: Costumamos ouvir dizer muitas vezes que cada um de nós tem a sua cruz. Essa cruz pode ser uma doença, um problema familiar, falta de emprego, injustiças que sofremos. No meio das nossas dificuldades, esta palavra de Jesus pode parecer-nos muito dura e exigente. A nossa tendência humana é dizer-lhe não, é fugir das cruzes da nossa vida. Não há ninguém a quem seja fácil aceitar as contrariedades de todos os dias. No entanto, o que Jesus nos propõe não é que procuremos o sofrimento, mas que o saibamos aceitar de coração aberto. Ele nos ajudará a saber suportar todas as coisas que não podemos alterar na nossa vida. Jesus veio ao nosso encontro com uma proposta de salvação e de vida plena. No entanto, essa proposta implica uma adesão séria e exigente. Todos os discípulos de Jesus são convidados a segui-lo pelo caminho

Deus omnipotente, eterno, justo e misericordioso, concede-nos a nós, miseráveis, fazer, pela força do teu amor, o que sabemos que tu queres e de querer sempre o que te agrada, para que, purificados interiormente, iluminados e inflamados pelo fogo do Espírito Santo, possamos seguir as pegadas do teu Filho dileto, nosso Senhor Jesus Cristo, e com o auxílio só da tua graça, chegar a ti, ó Altíssimo, que na Trindade perfeita e na simples unidade vives e reinas glorioso, Deus omnipotente, por todos os séculos dos séculos. Amém.

0: Oremos. Concedei-nos, Senhor, que o corpo e o sangue do vosso Filho, oferecidos em sacrifício e recebidos em comunhão, nos dê a verdadeira vida, para que, unidos convosco em amor eterno, demos frutos que permaneçam para sempre. Por Cristo nosso Senhor.
1: Amém.
0: Irmãos, como já fui fazendo essa referência ao longo da nossa celebração, hoje, na Igreja de Lisboa, irão ser ordenados 8 presbíteros. Rezemos por eles, para que o Senhor os ilumine e lhes conceda tudo quanto o seu coração deseja no abraçar deste ministério. Mas, sem dúvida, rezemos também pelo dom de vocações de consagração ao Senhor. E aproveitemos este tempo de verão, tempo de férias, para privilegiarmos um pouco essa vida espiritual, esta vida interior, vida de oração, este encontro, este estar com Jesus. Melhor, deixar que Jesus esteja verdadeiramente no coração de cada um de nós. E a certeza, não deixaremos nos surpreender por aquilo que só Ele nos pode dar. O Senhor esteja convosco. Abençoe-vos Deus Todo-Poderoso, Pai, Filho e Espírito Santo.
1: Amém.
0: Um santo e feliz domingo, uma boa semana, e em paz. O Senhor vos acompanhe.

Ao terminarmos a Eucaristia deste domingo, dia do Senhor por excelência, saibamos dar graças por tudo quanto Deus pôs ao nosso alcance, dando graças em especial pelo dom da vida e pelo seu amor misericordioso. Demos graças pela presença de Deus em todo o homem e pedimos que aumente em nós o espírito de acolhimento e de atenção aos outros, que o Senhor desperte em nós o discernimento necessário para sabermos amar e compreender todos aqueles que precisam da nossa ajuda e batem à nossa porta. Seguir o Senhor é pegar na nossa cruz de todos os dias e fazer o caminho com Ele. Celebramos a Eucaristia do 13º domingo do tempo comum na Igreja de São João de Brito, em Lisboa. Presidiu a esta celebração o Padre João Valente, pároco desta comunidade paroquial. Os cânticos estiveram ao cuidado do coro paroquial, acompanhado ao órgão por Teresa Ferreira. Na captação técnica esteve o António Farinha e nos comentários o Armando Lourenço. Em nome de todos, me despeço, desejando a si, amigo ouvinte, um bom e santo domingo, repleto de bênçãos e graças, e desejando votos de uma boa e santa semana, cheia de esperança e muita confiança. Continuo na companhia da RTP Antena 1.

0: Muito bom dia, são 9 horas, são 8 nos Açores. Vamos saber o que está em destaque nas notícias a esta hora.
1: Portugal não passou do segundo lugar na primeira fase do Mundial. A seleção portuguesa de futebol empatou com a Colômbia no jogo desta noite. Agora vai defrontar a Croácia. O selecionador Roberto Martínez reconhece que a equipa tem de crescer para chegar mais longe. O governo português vai manter os apoios à compra da botija de gás. A ajuda terminava agora, em junho, e vai estender-se pelo menos mais 3 meses. A União Europeia ativou o mecanismo europeu de proteção civil para ajudar nas operações de resgate e socorro na Venezuela.
0: Manhã no domingo, agora com 18 graus em Ponta Delgada, 20 no Porto, 21 em Lisboa, 22 no Funchal e 25 em Faro. Notícias numa edição de Oriana Barcelos.
1: Foi um jogo sem golos. Portugal empatou a zeros com a Colômbia no jogo desta noite, o último do Grupo K. A seleção portuguesa de futebol não passou do segundo lugar e com este resultado vai enfrentar a Croácia na próxima fase. Na avaliação final, o selecionador português, Roberto Martínez, reconheceu que foi um jogo exigente e defendeu que é preciso fazer mais para ganhar.
2: O foco é ganhar o Mundial, nós precisamos de crescer. O que é importante hoje foi um jogo exigente e num jogo que foi muito aberto, que abriu muito, não queríamos que fosse assim. E isso fez que tivéssemos de defender a área muito, com muita intensidade. O Diogo Costa esteve muito, muito bem e acho que é um jogo perfeito, um teste valioso para nós, para poder crescer, avaliar e poder melhorar.
1: O selecionador Roberto Martínez na análise ao Colômbia-Portugal desta noite. O jogo não teve golos, mas não foi por falta de tentativas da equipa colombiana. Diogo Costa defendeu-se sempre, por causa disso foi considerado o melhor jogador em campo. Mesmo assim, o guarda-redes português diz que preferia ter ganhado o jogo.
3: Preferia mil vezes ser trocado isto por uma vitória. Não é importante ter sofrido um golo, mas temos marcado dois, é isso que eu preferia. Mas estamos no Mundial, está tudo em aberto.

0: agora é preparar bem o próximo jogo e ver o que falta afinar para podermos fazer o melhor jogo e trazer a vitória.
1: Diogo Costa, o guarda-redes português, foi o melhor em campo no Colômbia-Portugal. Noutros resultados dos jogos desta noite, seguem em frente no Mundial 2026 a Áustria e a Argélia, depois de um empate com 3 golos. Segue ainda a República Democrática do Congo, que ganhou ao Uzbequistão por 3-1. A Croácia venceu o Gana por 2-1. Os dois passam aos 16avos. E Inglaterra confirmou o primeiro lugar no Grupo L com 2 golos contra o Panamá. Nota também para a terceira vitória da seleção da Argentina, desta vez frente à Jordânia. A seleção ganhou por 3-1. Lionel Messi voltou a marcar. A próxima fase do Mundial começa este domingo com um África do Sul-Canadá às 8 da noite. Já Portugal volta a entrar em campo à meia-noite da próxima sexta-feira. A seleção portuguesa de futebol vai então enfrentar a Croácia nos 16avos. O governo vai manter por mais 3 meses os apoios à compra da botija de gás. O programa Botija de Gás Solidária quer ajudar famílias vulneráveis com um valor de 25 euros na compra do gás. Este programa foi relançado em março e a terminar no final deste mês, mas o governo vai estendê-lo pelo menos até setembro. O anúncio foi feito pela Ministra do Ambiente e da Energia no programa Conversa Capital da Antena 1 e do Jornal de Negócios.
2: Pessoas mais vulneráveis, por exemplo, aquelas que têm a tarifa social de eletricidade ou do gás, que recorrem à botija de gás, damos 25 euros por botija, direito a 2 botijas por mês. Tinha sido um despacho para 3 meses, que acabava agora no fim de junho, vai ficar em vigor até meio de setembro e depois iremos verificar o que é que, se já estabilizou, se não estabilizou.
1: Uma decisão para fazer face aos impactos da guerra no Médio Oriente. O governo vai manter ainda os apoios ao transporte de mercadorias e aos transportes públicos e o desconto do imposto sobre os combustíveis também. A Comissão Europeia e o Fundo Monetário Internacional já recomendaram o fim deste apoio. A ministra Maria da Graça Carvalho garante que isso vai acontecer quando houver condições no preço do petróleo.
2: Assim que a situação se normalizar, iremos reduzir esse apoio aos combustíveis fósseis. É a Comissão Europeia, é o FMI e é a nossa convicção para combater as alterações climáticas.
3: Mas portanto, vai acabar de vez, Sra. Ministra?
2: Sim, a nossa ideia é ir reduzindo progressivamente para que não se sinta o efeito no aumento dos combustíveis, um efeito abrupto, e aproveitar quando os combustíveis descem para reduzir esse desconto.
3: Se tudo corresse normalmente, digamos que no final do ano poderia...
2: Não sei, vamos ver o que é que vai acontecer ao preço do petróleo.
1: A Ministra do Ambiente e da Energia, Maria da Graça Carvalho, em entrevista ao programa Conversa Capital, um programa que vai para o ar depois das notícias da 1 da tarde. O Ministério Público investigou nos últimos 6 anos mais de 1.800 casos de exploração ilícita de jogo e mais de 780 pessoas acabaram mesmo por ser acusadas. Os números são revelados hoje pelo Jornal Público, numa altura em que o PSD se prepara para fazer recomendações para combater o jogo ilegal. Entre as propostas está o reforço do sistema de autoexclusão, uma ferramenta que já existe na Tércia Simões e que tem impedido cada vez mais pessoas de jogarem na internet.
4: Há registros de jogadores autoexcluídos que rondam os 308 mil, dados do Serviço de Regulação e Inspeção de Jogo. Estes autoexcluídos traduzem um aumento de quase 20% em relação ao primeiro trimestre do ano. Quanto aos pedidos de interdição em acesso às salas de jogo e casinos, a pedido dos próprios, em março rondavam as 200 pessoas. Com a entrada em vigor do regime jurídico dos jogos e apostas online, ou seja, nos últimos anos, mais de 1.700 operadores ilegais de jogos foram notificados para encerrarem atividade em Portugal. De salientar também que quase 3 mil sítios da internet de operadores ilegais foram bloqueados. Nesta área, o grupo parlamentar do PSD entregou um projeto de resolução no Parlamento que recomenda ao governo que reforce o combate ao jogo ilegal. No texto, o PSD sugere a criação de um selo digital para reforçar a identificação da oferta legal.
1: Só o jogo online e as apostas geram faturaram no ano passado mais de 323 milhões de euros. Os socialistas vão ter jornadas parlamentares a partir de hoje. Os deputados do PS vão reunir-se em Sintra, mas vão passar também por Lisboa e por Setúbal. O líder da bancada parlamentar, Eurico Brilhante Dias, sublinha que o tema principal deste encontro é o aumento do custo de vida no país.
5: O Partido Socialista irá focar a sua atenção percorrendo diferentes concelhos da margem norte e da margem sul do Tejo, mas vai focar no custo de vida e no aumento do custo de vida, que é aquilo que hoje mais preocupa os portugueses. Na habitação e no aumento dos custos da habitação, vamos olhar também para a economia, para o emprego, mas acima de tudo para o aumento dos preços e o aumento dos preços do cabaz alimentar. Vamos também, evidentemente, falar de mobilidade e transportes, algo que é central para a qualidade de vida dos portugueses.
1: As jornadas parlamentares dos socialistas começam hoje, vão ter vários convidados, entre eles o antigo governador do Banco de Portugal, Mário Centeno, e também a economista Susana Peralta. A União Europeia ativou o mecanismo europeu de proteção civil para ajudar nos esforços de socorro e de resgate na Venezuela. O anúncio foi feito hoje pela chefe da diplomacia europeia, numa altura em que o sistema de satélites Copérnicos está a ser usado também nesse trabalho de resgate no terreno. Caia Kallas falou ao telefone com a presidente interina da Venezuela, Delcy Rodrigues, e fez saber também que os países do bloco já mobilizaram 5 milhões de euros para assistência às vítimas dos sismos. Entretanto, passou para 48 o número de mortos portugueses ou lusodescendentes nos sismos da Venezuela. Os dados foram divulgados esta noite pelo Ministério dos Negócios Estrangeiros, que indica também que ainda há 83 portugueses desaparecidos ou sem possibilidade de contacto. Estes números engrossam os dados totais de vítimas. As autoridades venezuelanas já contam 1.400 mortos dos sismos de quarta-feira, mais de 3 mil feridos, milhares de pessoas desaparecidas e outras sem casa. Por estes dias vão sendo conhecidas também histórias de resgates, como a de um rapaz de 11 anos que foi retirado com vida este sábado dos escombros no norte da Venezuela. As imagens desse salvamento estão a correr o mundo. A presidente interina do país, Delcy Rodrigues, descreveu o momento como uma fonte de esperança. Há muitos operacionais nesta altura mobilizados nas operações de socorro. Ontem o governo venezuelano dizia que estavam no país mais de 1.600 homens e mulheres de equipas de resgate internacionais e mais vão chegar nos próximos dias. A Unicef também está no terreno para apoiar as vítimas do terremoto, com 140 operacionais. O número pode aumentar. O diretor regional da Unicef para a América Latina e Caraíbas, Roberto Benes, disse à Antena 1 que já foram enviados alimentos e material médico para a Venezuela.
6: Já tínhamos uma oficina, um equipo em Venezuela com suministros.
7: Já tínhamos um escritório e uma equipa na Venezuela com material essencial já preparado. Agora também estamos a enviar toneladas de material médico, como kits de saúde, testes obstétricos, kits de esterilização e outros materiais para apoiar a nossa equipa. A prioridade da Unicef agora é preparar a resposta para garantir água potável, acesso a serviços médicos essenciais, apoio psicossocial e espaços seguros para as crianças.
6: Apoio psicossocial e espaço seguro para a niñez.
1: A Agência das Nações Unidas para a Defesa e Promoção dos Direitos das Crianças acompanhar então as vítimas dos sismos na Venezuela.
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18: Mais uma vez, Ana Jordão, tens o teu passaporte na mão?
19: Com certeza, eu espero com ansiedade para cruzarmos oceanos, percorrer trilhos, visitar locais, conhecer tantos povos diferentes. Foi isso que aconteceu aqui com o nosso convidado de hoje, o Paulo Vintém. Paulo, bem-vindo ao Guia de Viagem.
20: Muito obrigado, olá Ana, olá Joana. Obrigado pelo convite, é um prazer estar aqui com vocês e partilhar experiências acima de tudo.
19: O gosto é todo nosso. Onde é que...
18: Espero que com o passaporte em dia.
19: Quero saber onde é que vamos hoje.
20: Olha, vamos a uma viagem que para mim foi transformadora. Eu já estava, sempre fui muito ligado à natureza. E foi numa altura importante da minha vida, depois de um desgosto amoroso.
19: Ai, isso dói.
18: Compreendo.
20: Dói, mas
18: amoroso, viagem. Dói. Eu sei, eu percebo.
20: Mas é extremamente importante. E eu acho que a dor é aquilo que nos faz crescer. Mais do que as coisas felizes. Uhum. Sem dúvida. E a experiência de vida dar-nos isso. Portanto, foi numa altura importante da minha vida. E fui para a Amazónia com um amigo meu. Foi uma coisa muito, muito inesperada, assim, muito de um dia para o outro.
19: Mas isso, a escolha da Amazónia foi propositada ou apontaste de olhos fechados para o mapa e
20: não,
19: calhou?
20: Olha, foi, até vos posso dizer, eu já conhecia o Ângelo, tínhamos cruzado algumas vezes, mas não era aquele amigo que eu estava constantemente e muitas vezes. E houve um dia que me cruzei com ele e ele disse assim: olha, estou a pensar fazer uma expedição à Amazónia. Tenho lá uns contactos, uns guias locais. Fazer um workshop de sobrevivência durante uma semana na selva. E
18: um workshop de sobrevivência?
20: Sim.
18: Isso é outra conversa. Isso é outra coisa.
20: Não sei se workshop é a palavra, mas basicamente fomos viver para a selva com eles e aprender caça, o que é que se podia comer, os perigos. E respirar aquela energia maravilhosa, conhecer tribos.
19: E tu, como emocionalmente não estavas muito bem, epá, olha, vou experimentar, deixa-me lá ir para a selva.
20: É isso, eu acho que foi a melhor coisa que eu fiz. Vim completamente leve. Mas o fim, depois é lá mais para a frente, temos muito para falar. E ele disse-me: olha, eu vou, queres ir a Linhas? E eu disse-lhe: diz-me qual é a data que eu vou já comprar o voo. E passado uns meses estávamos a ir.
19: Maravilha.
20: Eu fui para a Amazónia com o Ângelo. Sim. Tinha estado 15 dias antes, um mês na Tailândia. Portanto, eu tive um mês na Tailândia a conhecer o país. Foi maravilhoso. Foi muito bom também. Fez parte do meu retiro, entre aspas.
19: Ok.
20: Voltei, tive 15 dias em Portugal e arranquei para a Amazónia com ele.
19: Então fiquem por aí, já vamos ficar a saber todos os pormenores desta aventura na Amazónia com o Paulo Vintém.

0: Paulo, então, um desgosto amoroso, Tailândia, Amazónia, Survivor Mode. A tua base é Manaus, acho eu que deve ser o normal para quem vai à Amazónia e passa por Manaus.
1: Sim, fomos. Foi giro porque o Ângelo já lá estava, no Rio de Janeiro, e eu apanhei o avião aqui em Lisboa sozinho, e fui ter com ele, encontrámos-nos no aeroporto, no Rio de Janeiro.
2: Uma pergunta importante: como é que uma pessoa prepara a mochila ou a mala para ir para a Amazónia? O que é que levaste na mochila?
1: Levei...
0: Repelente.
1: Também. É uma coisa que tem que ser preparada. Não é uma viagem, não é uma viagem qualquer. Mas fizemos toda essa preparação também lá em Manaus. Quando chegámos a Manaus com o guia, tivemos 3 dias em Manaus a fazer toda essa preparação com eles.
2: Certo.
1: A comprar o equipamento que seria necessário, a ver se estava tudo pronto para arrancarmos. Mas esse sempre foi muito desse mood, desse espírito
2: aventureiro.
1: Sempre gostei muito de natureza e de acampar na praia e...
2: Seja o que Deus quiser.
0: Mas acampar praia, na Caparica, e acampar na Amazónia deve ser diferente.
1: É, porque eu por exemplo, eu na Costa Alentejana acampei muitas vezes na praia, sozinho e com amigos. Tinha uma tenda. E na Amazónia não tínhamos tenda. Nós, a única coisa que levávamos na nossa mochila era uma rede.
2: Aquelas redes onde
1: aquelas
2: nos deitámos.
1: Aquelas redes em que prendemos numa árvore, prendemos noutra árvore.
2: Sim.
1: E tínhamos uma rede mosquiteira que tapava a nossa rede. E era assim que nós dormíamos, elevados do sol, com as redes a balouçar, um aqui, outro ali a 1 metro, outro a 2 metros. Fazíamos o nosso círculo, e era dessa forma que
2: Mas
1: dormíamos.
2: Mas com tanto mosquito, nessa mochila, mangas curtas, calções?
1: Normal.
2: É?
1: Sim.
2: E não foste todo picado?
1: Não, há aquelas pessoas que são um bocadinho mais... atraem muito mais esses insetos e os mosquitos. Eu lido bem com eles. Obviamente, até um certo ponto, não é?
2: Imagino.
1: Mas eles, não sei se... Acho que não gostam muito do meu sangue.
0: Eles não lidam bem contigo.
1: Não gostam muito do meu sangue. Então... Passei, foi tranquilo.
2: Então vamos retomar o raciocínio da Joana.
1: Esta música que ouvimos
2: está relacionada.
1: Eu estava a falar que eu arranquei do aeroporto em Lisboa sozinho, e encontrei-me com o Ângelo no Rio de Janeiro. Até penso que tenho uma foto com o Ângelo quando arrancámos do Rio de Janeiro para Manaus.
2: Sim.
1: Tenho uma foto com ele à porta do avião. Temos tantas recordações disso. E essa música da Maria Gadu, o Chimbaleia, foi uma das músicas que me recordo estar a caminhar no aeroporto de Lisboa sozinho, a ir para o avião e a ouvi-la e a sentir já esse espírito e essa vibe, essa paz e tranquilidade.
2: E depois de Manaus?
1: Depois de Manaus, arrancámos para lá, conhecemos os nossos guias.
2: Para lá, mas espera aí, onde é que é isso lá?
1: Chegámos a Manaus, tivemos cerca de 2-3 dias a fazer a nossa preparação com os guias. Fomos a certas lojas que eles foram connosco para comprarmos algum tipo de equipamento que seria necessário, e arrancámos para a selva. Arrancámos, tínhamos um guia e um assistente e uma canoa. Éramos 4.
2: Guia, um assistente e uma canoa. Ouviste, Joana?
1: Éramos os 4. Tínhamos as nossas mochilas com o nosso equipamento. Eles estão perfeitamente à vontade naquele ambiente, sabem, conhecem aquela natureza de trás para a frente, e foi maravilhoso perceber isso tudo e entrar naquele espírito de selva mesmo, e de não ter... Não...
0: Mas a ideia era acamparem e fazerem pesca selvagem, é pesca selvagem que se chama, não é?
1: Sim, pescámos piranhas... pescámos piranhas, cozinhámos...
2: E comeram?
1: Sim.
2: As piranhas.
1: Fizemos fogueiras.
0: Mas fizeram um tour pelo rio, só para os nossos ouvintes perceberem. Vocês preparam uma espécie de expedição.
1: Sim,
0: com uns guias. E fazem um tour pelo rio, não é? Pelo Amazonas, parando em algumas povoações, é isso?
1: Exatamente.
0: Que regressam.
1: Parávamos em alguns sítios específicos. Comíamos cacau logo de manhã, porque arrancávamos cacau da árvore.
2: Uau,
1: e comíamos.
0: Para dar aquele boostzinho.
1: Sim, caçámos à noite, tivemos... Eles apanharam uns jacarés pequeninos para à noite para vermos. Fomos à caça, buscámos piranhas.
2: E aquilo andaram no rio, não andaram num barco qualquer, andaram na famosa piroga.
1: Na famosa piroga, exatamente. E depois fomos àqueles
0: sítios. Vias novelas quando eras mais miúdo?
1: Eu via, sassaricando, O senhorzinho Malta.
0: Não, estou a dizer, chegas lá.
2: Eu não tenho pulseiras, não consigo fazer barulho.
0: Há algumas novelas que...
1: Nós fomos a um dos decors.
0: Tem uma cena, tem cenários no Amazonas. Ou seja, tu quando chegaste lá pensaste, uau, eu vi isto numa novela,
1: isto é
0: cara.
1: Não, exatamente, exatamente. E viajei um bocadinho no tempo. Fomos a um, fomos a uma casa, um terreno que tinha sido usado para gravar precisamente isso. E eu viajei ali. Parece que parou no tempo. E eu gosto muito desse tipo de... Aliás, com a idade estou a ficar um bocadinho mais saudosista.
2: Acho que ficamos
1: todos. Eu não gosto tanto do caminho do sei lá, o caminho que tudo isto está a levar, o mundo e a humanidade e essas coisas. E então fico cada vez mais saudosista com como era antes.
2: Mas também não é para dizer antigamente é que era bom, não é? Muito antigamente há um certo limite.
1: Há coisas boas e coisas más em todas as épocas, não é?
2: Exatamente.
1: Mas é normal nós sermos saudosistas, não é?
0: Principalmente num contexto de natureza.
1: Sim, a natureza tem que fazer parte sempre. E agora tento passar isso muito à Aurora. Uhum. Também.
2: A fiata.
1: Sim.
0: Falar na Aurora, será que uma visita ao Amazonas será aconselhável para crianças?
1: Com 3 anos e meio...
0: Se calhar não.
1: Se calhar não, mas sei lá, 5, 6, 7 já ia comigo. Eu adorava ir com ela.
2: Mas não vais fazer o que fizeste.
1: O quê?
2: Agarrar aquela... Aquilo era o quê? Uma anaconda?
1: Era uma anaconda com 9 metros.
2: Que loucura.
1: Mas elas não fazem mal. Lá está.
0: Elas são fofinhas.
2: Mas queridas.
1: Dá para dar festinhas. Não, a sério. Aqueles animais... Repara, nós deitávamos nas redes à noite. E estávamos naquele luz que foste do anoitecer. Ali funcionamos muito com a luz do sol. Uhum. Acordamos com o sol, deitamos com o sol e depois... Deitávamos, conversávamos, trocávamos experiências. Foi maravilhoso. E ouvíamos os jaguares.
2: As sonoridades da selva.
1: Que é maravilhoso. É maravilhoso. E uma das coisas que aprendemos, e eu já sabia, como é óbvio, eu dou-me bem com tudo o que é répteis e animais e de todo tipo e espécie. Os animais não te querem fazer mal. Aliás, antes de tu saberes que eles estão ali, eles já sabem que tu estás ali há muito tempo. Uhum. E eles não se querem aproximar. Eles querem estar afastados de alguém que está ali como intruso. Portanto, é seguro. Não há nenhum animal ali, a não ser que seja algum venenoso, que nos cruzamos com muitos. Uhum. Por exemplo, a anaconda de 9 metros.
2: Sim.
1: Só nos faz mal se tiver muita fome. E não era o caso.
2: E como é que tu sabes que ela tem muita fome?
1: Ele sabia.
0: Quando ela já está boca lado, aberta em direção à tua cara, se calhar.
1: Por outro lado, cruzámos-nos com uma cobra que tinha 50 centímetros, muito fininha, e o Rambo, que era o nome do nosso guia, ele disse-me, aquela, se nos picar, temos 2 horas para chegar ao hospital. E nós estávamos no meio da selva.
2: Portanto, não havia 2 horas.
1: Certo, vimos aranhas venenosas também, vimos alguns. Mas obviamente com cautela e conhecimento é possível e é maravilhoso.
2: Para além dos animais, como é que é a flora? Estás no meio da selva.
1: É muito densa, tem muitos rios e muitos riachos. Tomávamos banho nos riachos, água super limpa.
2: Então e as piranhas?
1: As piranhas estão nos lagos maiores. Naqueles rios não havia. Eram pequenas correntes de água. Sim. Extremamente limpas. Tomávamos banho ali e todo aquele ambiente muito, muito úmido, muita vegetação, muita natureza. Andámos em lianas como Tarzan. Opa, foi do
2: a
1: outro
2: sério,
1: mundo.
2: Não?
1: Sim. Quando estivemos numa tribo.
0: Mas quando dizes andaste, saltaste de árvore em árvore pendurada em...
1: Sim, mas assim um balanço gigante.
2: Não
1: sim,
2: imaginas. Sim. Oh!
1: Eu tenho vídeos disso.
2: Exatamente. O Paulo enviou-me um vídeo.
0: A sério? Com uma liana pendurada numa liana?
2: A sério? Aquilo está... Olha, eu gostava que os ouvintes vissem agora. O Paulo está a rir-se com as mãos na cabeça.
1: Claro.
2: Porque está deliciosa aquela imagem. Realmente sim. Os dois ali agarrados à liana de um lado para o outro.
1: Foi uma experiência.
0: Ana, eu faço partilhas bem, comigo, faz favor, porque eu estou no Porto e tu não me ligas nenhuma.
1: Sim, eu tenho um pequeno trailer dessa viagem. Para além disso, posso continuar?
2: Podes continuar.
1: Tivemos experiência. Tivemos. E era uma coisa que um grande amigo meu, quando soube que eu ia para a Amazónia, ele disse-me, se por acaso te cruzares com ayahuasca,
2: Desculpa, o que é
1: isso? Ayahuasca é um chá que as tribos fazem, as tribos indígenas.
0: Sim, uma base mexicana também, não é?
1: Sim,
2: mas e uma pessoa começa
1: E aquilo é uma coisa que purifica, leva-nos um bocadinho ao nosso subconsciente.
2: Okay.
1: É uma viagem muito, muito mental e muito espiritual. Ajuda-nos a curar certas coisas que não estavam resolvidas lá para trás e limpa-nos. É uma coisa
0: super... É uma tripa, pronto, ok.
1: É uma tripa. Mas atenção, foi uma experiência maravilhosa. Fizemos os dois.
0: Mas tu viajaste mesmo? Ou seja, viajaste chama... entre aspas.
2: A cabeça saiu do pescoço, soltou-se do pescoço?
1: Sim, durante 4 horas. E nós filmámos.
2: Ai, 4 horas?
1: Sim, nós filmámos toda a nossa experiência. Tivemos contacto com o ayahuasca, olhámos um para o outro, eu e o Ângelo, tipo, sim, vamos experimentar, estamos no sítio certo.
2: Claro, com certeza.
1: E foi maravilhoso. Foi uma viagem muito, muito. Muito
0: reveladora.
2: Mas
0: reveladora,
2: tu sentes o quê?
1: Forte.
2: Tu começas a ver coisas psicadélicas?
1: Não, começamos a viajar nos nossos pensamentos. Vamos muito lá atrás. As coisas que se calhar não ficaram bem resolvidas, vamos pensar nelas, tentar aprofundar, tentar clarificar algumas coisas que não sabíamos. Porque aquilo é uma coisa. É a folha do cipó com as. Tem-me ali uma mistura. Mas é tudo natural, são tudo plantas.
2: Sim, ervas, sim.
1: E é um chá que sabe assim a terra. E passado 30 minutos começamos a entrar assim numa viagem muito, muito interessante.
2: A ver assim tudo enevoado.
1: Sim,
2: mas no fim dessas 4 horas sentes alguma leveza?
1: No fim dessas 4 horas foi uma paz inigualável, mesmo. E foi uma experiência muito idêntica. A minha e do Ângelo foi muito idêntica. Foi... Tínhamos outra pessoa connosco, fizemos um com o xamã.
2: Curioso, um xamã.
1: Um xamã, que é quem guia aquela experiência.
2: Sim, mas isso deve ser uma experiência de facto fantástica.
1: Nós filmámos a experiência toda.
2: Eu estudei muito os xamãs em antropologia, sou antropóloga de formação. Okay. Isso deve ser uma coisa fantástica. Conta como é que é ver um xamã a atuar, a agir.
1: Foi ele, nós conhecemos-lo, entrámos um bocadinho na casa dele e ele tinha... A casa no meio.
0: Mas os guias levaram-vos lá de propósito.
1: Sim, sim.
0: Tu podes falar com os guias e perguntar, olha, nós... quer fazer uma trip com xamã?
1: Não, não, isso também podes fazer. Mas o que acontece foi, eles não nos levaram lá. Eu, quando no primeiro dia e no segundo dia ficámos muito, muito amigos e muito próximos deles, logo quase irmandade. E eu questionei mesmo, olha, havia uma coisa que eu gostava de experimentar e era aqui, não é noutro sítio, é aqui, que é a ayahuasca. E ele disse, conheço um xamã, pá, o senhor tinha 70 e muitos anos.
2: Uhum.
1: E então foi uma cerimónia muito, muito particular, éramos só 4 ou 5, e foi uma experiência de vida.
2: E ele deve fazer todo esse ritual com Sim. certos e determinados há músicas, procedimentos,
1: há músicas,
2: não é?
1: Cânticos, ele também toma o chá connosco. Aliás, ele faz isso com a mulher dele todas as semanas. Todas as semanas eles
2: todas
1: fazem
2: as semanas
1: isso
2: viaja.
1: Para se purificar okay. e agir.
2: Deve ser realmente.
0: Não, eu quando for, depois dás-me o contacto, porque queres experimentar, quero fazer uma trip dessas.
1: Claro que sim, aliás, eu quero lá voltar.
2: Queres lá voltar?
1: Quero.
2: E nós vamos descansar um pouco nesta descoberta impactante da Amazónia. Já regressamos para ficar a conhecer mais deste território com o Paulo Vinho.

0: eu não fiz essa trip, mas estou muito bem a fazer esta viagem contigo. Mas saindo agora de uma viagem mais interior, voltamos ao exterior. Tu disseste que atravessavam o rio, passavam o rio, mas visitavam algumas povoações. E quando visitavam, ficavam lá, tinha a oportunidade de andar a explorar um bocadinho. Eu não faço muito bem ideia do que é uma povoação no meio do Amazonas, assim,
1: É assim, há certas aldeias que têm famílias. Fomos a uma tribo mesmo indígena, assim mais afastada e inóspita. E depois conhecemos aqueles sítios, pronto, tivemos a nadar com os botos, os golfinhos de cor-de-rosa. Tivemos contacto com preguiças, com as anacondas. Fomos à junção do rio Amazonas com o Solimões. São águas que não se juntam e ali percebemos
0: Sim, encontram-se
1: o branco e o branco.

0: bebê. Mandei um vídeo e a minha mãe, ai, mata, mata. E eu, mãe, deixa estar na vida dela. Ela não faz mal, não é venenosa. Deixa estar. Ai, a Aurora sabe o que é e está tudo bem. Eu sou muito assim, porque eu acho que nós temos que estar todos ligados e interligados.
1: E vivemos todos ao fim e ao cabo do mesmo mundo.
0: E acima de tudo, se nós e as novas gerações tiverem conhecimento sobre a natureza e os animais, vão realmente conseguir protegê-las. Se não tiverem qualquer tipo de conhecimento, isto é um bocadinho complicado, não é?
1: E de acordo com aquilo que estás a falar agora, e falando na biodiversidade, estiveste mesmo emprenhado da selva ou conseguiste ver um pouco daquilo que se anda a passar na Amazónia?
0: Não, sentimos nada disso. Não sentimos nada disso. Era noutras zonas.
1: Sim.
0: Se bem que obviamente que temos que aprofundar essas notícias. Hoje em dia, sei lá, é sempre bom ter um conhecimento maior e real do que é que está realmente a acontecer. Muitas vezes ouvimos coisas que não são bem dessa forma, ou são contadas de uma certa forma porque interessa.
2: Estamos na era da guerra da informação.
0: É verdade. E é importante termos essa noção também.
1: Esses povos indígenas com quem tiveste contacto são mesmo indígenas ou já são aculturados?
2: Ou é para turistas?
0: São. Sim. Aqueles eram. Nós tivemos nas casas deles, sei lá, mas eles já estavam habituados a receber pessoas, atenção. Já estão habituados a receber pessoas.
2: Eles também precisam do turismo, não é?
0: Claro.
2: Chegaram a uma altura em que precisam do turismo.
0: Agora,
2: também para poderem sobreviver.
0: Se nós formos mais para dentro, há tribos muito mais isoladas e completamente isoladas. Aqueles eram muito mais selvagens, mas já tinham algum contacto com a nossa civilização. E então fomos lá, passámos 2 dias com eles, trocámos experiências, comemos a comida deles, aprendemos.
1: E o que é?
0: Eu comi formigas, torradas, parecem pipocas.
1: Sabe a pipocas?
0: Sim. Sim.
1: Então também posso comer formigas.
0: Comemos, jantávamos todos agachados no chão, a retirar a comida das tacinhas deles de madeira.
1: A comer com a mão.
0: Fomos ver. Bebemos uma bebida que é destilada, sabe a ananás, mas tem um teor de álcool gigantesco.
1: É lá.
0: Que eles fazem lá.
1: Isso é interessante.
2: É maravilhoso. É o teu tema aqui.
1: Pois é.
0: É maravilhoso.
1: Sabe a ananás.
0: Sabe a ananás, é doce, mas tem muito álcool.
1: Então o grau de álcool é de vinho ou é mais para aguardente?
0: É doce. É mais para o vinho. Aquilo fica.
1: O grau de álcool
0: é mais para aguardente.
1: É.
0: Era muito forte. Mas muito bom, muito bom.
1: Também deu para viajar.
0: Nós registámos tudo em vídeo. O Ângelo, posteriormente, acabou por agarrar nas imagens e fez um documentário. É maravilhoso viajar aí. E foi grande experiência mesmo. É aquela viagem que nos faz-nos pensar em tudo, sabes? O regresso. Cheguei, eu já estou a falar no regresso, não sei se é para ir para aí. Vamos falar mais lá dentro, não é?
1: Pronto, ainda temos tempo.
0: Temos.
1: Pronto, sim.
0: Mas pronto, eu lembro-me que cheguei a Lisboa e entrei no trânsito da Segunda Circular e pensei assim, cheguei à selva.
2: E acontece-me isso, nem que eu vá a Madrid. E percebes, eu vou a Madrid, regresso e sinto-me uma coisa, o que é que eu estou aqui a fazer? É igual.
0: Mais coisas que vocês queiram saber.
1: Então, eu sei que tu gostas não apenas de andar de pirogas, mas também de caravana.
0: Sim.
1: Não é bem na selva, mas
0: também, mas vai ser muito natureza, sem dúvida. Eu comprei uma caravana, uma Mercedes 608 de 1980 na pandemia. Desde aí.
1: Tiveste que recuperar,
0: sim,
1: trabalho
0: comprei,
1: mecânica.
0: Sim, mecânica e chapa já está nova. Agora estou a começar a parte da casa interior. Mas tenho um projeto já para este verão, até ao final do ano, com o Turismo Portugal, que vou viajar por certos pontos do nosso país e vou fazer os 10 concertos mais bonitos de. Os 10 concertos mais bonitos de Portugal, que são mini showcases ao sunset, naquela luz perfeita, em certos locais de Portugal, certas aldeias, e vou andar com a van, toco, arranco para outro sítio, toco, e vou fazer mini vídeos e episódios disso.
1: Ah, curioso.
0: Disso com o Turismo Portugal, e depois saberão mais informações.
1: Portanto,

0: Mas tu não ficas em hotéis, vais na caravana. Na
1: van, sim, tenho todas as condições ali para
0: sim, claro.
1: Que preciso. Aliás, se tivesse só uma rede também estava bem. Não, atenção, só uma rede dá para estar naquele ambiente e naquele habitat. Fora dele.
2: Uns dias, uns dias.
1: Não é uns dias.
2: Foi quanto tempo?
1: Eu estava, foi uma semana na selva. Mas eu estava muito tempo lá. Outra coisa. Aquele açaí que nós comemos aqui.
0: O açaí, sim, que é moda. Pronto, aqui,
1: açaí doce, whatever. Eu tive contacto numa das povoações onde fomos. Passámos lá também 2 dias. Pois é, tudo casinhas de madeira. Tudo muito simples, muito natural. As pessoas extremamente... e também tenho fotos disso. Subimos a uma árvore. Retirámos o fruto do açaí.
0: Sim.
1: São umas bolinhas tipo mirtilos. Retirámos as bolinhas, pusemos numa cesta grande. Depois temos que esmagar tudo aquilo. E daí sai o açaí natural. Açaí à séria.
0: Séria mesmo.
1: Que é super alimento.
0: Sim.
1: Mas não sabe nada a este açaí que nós comemos aqui.
0: Não tem nada a ver.
1: Sabe um bocadinho a terra. Mas sentimos que estamos a beber uma coisa que é super importante, boa e forte para nós. E é um super alimento. Lá está. E tive a oportunidade de fazer açaí, ir buscar a árvore. Eles ensinaram-nos as técnicas de subir. E por acaso também
0: e tu subiste?
1: Sim.
0: E não caíste?
1: Eu subi até meio. É muito difícil, atenção. É muito difícil. E eles, e depois ver um índio com, sei lá, não sei que idade, ele tinha 60 e tais. E nós uns jovens, e ele chega ali, tum, tum, tum, tum, está lá em cima, tira o açaí e desce.
0: Ah, sim,
1: e
0: sim.
1: Nós para subir.
0: Pois.
1: Pronto, tem tudo a ver com o conhecer, o saber e o viver ali.
0: E quando andaste na piroga, no rio, apanhaste alguma pororoca?
2: Que é isso?
1: Pororoca.
0: É uma pororoca. Do Paulo olhar para mim.
1: Não, mas...
0: Eu não estou a dizer asneira nenhuma.
1: Não, pororoca é uma onda.
0: Ora, vês?
1: Vês como eu sei.
0: Nada de mal.
1: Não, gostava muito, aliás.
2: É uma onda em que...
1: É uma onda
2: de maré que sobe o rio. Sim, sim.
1: Sim, exatamente. Não era naquele local. Gostava de ter apanhado também. Deve ser maravilhoso termos uma onda gigante que dura minutos e horas.
0: Pode atingir os 4 metros de altura, não é?
1: Sim, mas é das imagens, já vi muito.
0: Vira-se a piroga e lá vais tu.
2: Sabes o que significa pororoca? Ó, senhora Ana Jordão, você que anda aí à pesca de palavras.
0: Tem lá cuidado.
2: Sabe o que significa grande estrondo.
0: Pronto, é um grande estrondo.
1: Mas só em certas zonas é que a onda cresce mais. De resto é uma coisa muito suave e lá está. Não é tanto para andar de piroga nem de canoa. É mais de prancha de surf.
0: Isso é que deve ser.
1: É isso.
0: Surfar naqueles rios também deve ser bem engraçado. Vamos falar de coisas práticas para um guia de viagem. Chegaste a Manaus, aí é que te arranjaste mais concretamente a tua mochila com aquilo que era necessário levar,
1: já,
0: de facto, para a selva.
1: Sim, já levávamos algumas coisas daqui e lá.
2: Mas antes disso levaste vacinas, cá ou não?
1: Não.
2: Fizeste a profilaxia da malária?
1: Não, não levei.
0: Não fizeste
2: okay,
0: nada?
2: É assim mesmo.
1: Não.
2: Como
1: não.
2: Também já foste beber o chá?
1: Eu acho que limpa tudo.
2: Limpou tudo.
0: Qualquer vírus
1: não,
0: ou bactéria.
1: Por acaso não levei.
0: Mas, por exemplo, o que é que levaste? Levaste um canivete? Coisas práticas que tu pensasses que... Não, não te rias e tal.
2: Ana está a pensar no Indiana Jones.
0: Ele vai para a selva.
1: Eu levei esse tipo de coisas.
0: Pois, coisas práticas. Sei lá, uma caneca de alumínio.
1: Calçado confortável e para podermos andar. Obviamente depois lá fomos buscar umas botas específicas, mas até colheres com madeira ele nos ensinou a fazer, portanto fomos fazer uma sobrevivência, levámos o mínimo indispensável e fomos aprender.
2: O que é que bebiam? Água do...
1: Tínhamos...
2: Compravam garrafas de água, né? Nas povoações.
1: Sim, eles tinham lá, não era supermercados, mas tinham sempre sítios onde a gente
2: à
1: conseguia
2: venda,
1: fazer refil das coisas. Mas havia rios onde podíamos beber água e eu sou muito dessas coisas. Ah, não vou beber. Não, é para beber, bora. Vamos beber. Eu sou muito selvagem nessas coisas também.
0: Não tiveste nenhum desarranjo?
1: Não.
2: Também estava na selva, que interessa.
1: Não. Uma coisa muito interessante, e obviamente já foi há uns anos a viagem, não temos contactos telefónicos.
0: Ai, que maravilha.
2: Ai, tão bom. Não há nem sequer um piquinho de rede.
1: Não há um piquinho de rede, nem nada. Bom. Obviamente
2: então,
1: levámos...
2: Mas isso é importante para os nossos ouvintes.
1: Uma coisa que levámos foi câmaras de filmagem fotográfica.
2: Mas sim, é importante para os nossos ouvintes, porque pensar numa viagem dessas de desconforto e ao desconhecido, vocês tinham alguma preparação ou tinham algum grupo, algum apoio, algum contacto para o caso de vos acontecer alguma coisa?
1: Nós estávamos à mercê do nosso guia, que era, o nome dele era Rambo. Portanto, não é preciso dizer mais nada.
0: Sentiram-se seguros logo desde o início.
1: Não era preciso dizer mais nada. Estávamos bem entregues.
2: O Rambo trata, portanto.
1: Sim, apanhámos chuvas torrenciais. Tivemos, aliás, foi giro que montámos o acampamento. O acampamento, as nossas redes, já tínhamos feito o jantar.
2: Acampamento nem é acampamento, isto é giro. É uma rede, montámos
1: sim,
2: a rede e pronto.
1: Fogueirinha e tudo, final de tarde, deitados, quase a dormir. E começamos a ouvir uns trovões lá ao fundo. E o nosso guia olha, vê o vento, bora, vamos arrumar tudo e vamos arrancar. A meia da noite. O que é certo é que arrancámos, ele foi para um trilho onde tínhamos um telheiro, onde pusemos as nossas redes e nos protegemos, mas era uma coisa feita de palha e paus de árvores. E ainda bem que fizemos isso, porque foi uma chuvada, ficou tudo cheio de água. E lá está, ele sabe e respira aquilo mais do que ninguém, portanto estávamos bem entregues.
0: E depois não há bichos?
1: Há muitos.
2: Durante a noite vocês tinham aquela banda sonora de fundo? Ouviam os bichos, as onças?
1: Ouvíamos as onças a quilómetros,
2: ai, bom,
1: a quilómetros de distância no seu...
0: Sim, deixar lá estar a quilómetros.
1: Sim, mas elas nunca se iriam aproximar de nós.
0: Não?
1: Não, não. As redes elevadas eram precisamente por causa dos répteis e estarmos protegidos disso também. Aranhas, serpentes, tudo e mais.
2: Estava a fazer lembrar uma novela que é o Pantanal, que se passava na Amazónia. Sim, e deve ser assim uma coisa muito... Por falar em novelas e todo este imaginário que nós portugueses temos, vocês tiveram a oportunidade de ter contacto com o folclore local? Folclore, ou seja, música, pelo menos.
1: Tivemos.
2: Como é que se chama o tipo? Ai, como é que eles chamam a pessoa que está lá a tocar aquilo? Bandol, não, eu. Não interessa. Vocês percebem?
1: Sim.
2: O boiadeiro, a tocar o boiadeiro.
1: Ah, isto, o sertanejo e não sei o quê.
2: Isso é lá de Minas Gerais, sempre. Minas.
1: Não, a música lá que tivemos contacto foi de tribo indígena onde fomos, que sim, tinham uns cânticos e instrumentos. No trailer que eu te enviei, os primeiros cânticos que se ouvem foi o áudio que eu gravei na tribo e coloquei lá. Aquilo é, são mesmo eles e fomos nós gravar.
0: Sabes que aquilo que vocês os dois fizeram, tu e o Ângelo, é um trabalho etnográfico.
2: Uhum.
0: Recolha de tradições da cultura indígena em plena selva amazónica.
1: Sim.
0: Isso é um trabalho etnográfico.
2: Nem eles sabiam o que é que estavam a fazer, não é? Estavam só maravilhados e tentaram absorver.
1: Sim, mas eu sempre fui muito do vídeo, do audiovisual e da fotografia. Então eu levei...
2: Ah, uma questão importante. Onde é que carregavas as máquinas?
1: Levámos powerbanks.
2: Estás a ver? Não levou vacinas, não foi à profilaxia, mas levou powerbanks.
1: Mas levei powerbanks. Porque esse registro não podia falhar, não é?
2: Não, acho giro, ou seja, mas é importante que isso seja dito. Vocês foram mesmo para o desconforto total, no sentido em que não havia modernismos, vá, não havia acesso a uma tomada, a um ponto elétrico, não é? De eletricidade. Portanto, vocês já sabiam disso e foram preparados porque não tinham telemóvel, mas queriam captar, na altura também.
1: Houve dois pontos durante a viagem onde tínhamos rede, porque uma das povoações tinha uma antena que conseguia captar um ou dois tracinhos de net. Então era aí que nós conseguíamos fazer o contacto e postar algumas coisas. Uhum. De resto, era carregar os powerbanks, principalmente para captar e fazer o registro da viagem.
0: Tal como a Joana já referiu, para se fazer uma viagem destas é preciso ter uma apetência natural para a fazer, porque senão é muito difícil.
2: Não sejas, esquece que o pau está aí. Tu fazias ou não?
0: Fazia se a rede estivesse a uma altura de 8 andares.
1: Pois, porque tu já viste as imagens, tu viste realmente o ambiente onde nós estávamos.
0: Pois, mas aquilo eu fazia se a rede estivesse a uma altura de 8 andares e mesmo assim não sei se estaria livre se a cobra se conseguisse pôr em pé. Bom, a única coisa de facto que me assustaria seriam as cobras.
1: Ok.
0: Não, o resto até fazia. Mas como eu estava a dizer, é preciso ter uma apetência para de facto se fazer a viagem que vocês fizeram. Que conselhos daria? Convence-me lá a fazer essa viagem.
1: Ah, não... Eu acho que tem que ser uma coisa tão natural. Para mim foi transformadora, mas eu sempre fui muito já desses ambientes e da natureza e tudo o que é fora de aquilo que nós conhecemos.
0: Da normalidade, gosto, chamada normalidade.
1: Gosto de sair da minha zona de conforto e acho que assim é que conseguimos ter experiências verdadeiras e que nos transformam. Daí eu querer lá voltar. Posso dizer que até hoje foi a viagem da minha vida até agora. Precisamente por isso, por ter sido tão fora da caixa.
0: Algo que queiras deixar aqui aos ouvintes do Guia de Viagem como atenção, como cuidado, como preparação mais para fazer essa viagem?
1: Não, em Manaus há muitas agências a fazer essas viagens. O contacto até foi do Ângelo com o Rambo, que é um contacto, não é uma agência, é uma coisa muito particular. É muito fácil ter acesso a este tipo de viagens, entre aspas, e de experiências, quer seja de forma mais particular com contactos de pessoas que lá existam, quer seja com agências. Obviamente é preciso ter cuidado, como em todo lado, há sítios mais turísticos, outros mais tradicionais e locais.
0: Mas, por
1: é
0: exemplo,
1: sempre mais isso que eu procuro.
0: Mas, por exemplo, ali
1: turística.
0: Tu não tens que ter aquele cuidado, ai, vão-me roubar, vão-me assaltar. Tiveste que ter esse tipo de cuidado? Não, pois não.
1: Não. Aliás, também não tinham assim muita coisa. Tinham as
0: redes.
1: Não, mas é.
0: Ficava sem redes e ias dormir no chão.
1: Ali, a gente improvisava. Percebes? A ideia era essa, era improvisar.
0: Então e o que é que vocês improvisaram?
1: Foi giro. Olha, assim de repente, eu a certa altura eu falei, estávamos no nosso acampamento, assim, final de tarde, e eu assim, gostava tanto de ter trazido um drone para ter uma imagem assim superior da nossa cena. E o Ramo diz assim, bora, vamos já resolver
2: o Ramo.
1: Então, prendemos a nossa câmara a um pau, tinha pai uns 6 metros ou mais. Não, tinha mais, tinha pai mais de 10 metros. Então lembro-me de estarmos nós com um pau gigantesco, com a câmara na ponta, a pôr aquilo em pé, para termos uma imagem de cima, quase
0: superior,
1: da copa das árvores, a ver o que é que se passava e para baixo.
0: Conseguiram?
1: Esse tipo, conseguimos e ficou diferente.
0: E improvisaram um drone.
1: Temos coisas tão giras. Foi muito fixe.
0: Quero ir à descoberta.
1: Quero lá voltar, sem dúvida.
0: Paulo Vintém, foi um gosto receber-te aqui no Guia de Viagem.
1: Igualmente, muito obrigado.
0: Agradecemos também o apoio técnico do Filipe Pinto. Eu e a Joana Ferraz regressamos na próxima semana para explorar outro território nesta esfera terrestre, sempre na companhia de quem já por lá andou. Ouçam-nos na rádio com música, na RTP Play, nas plataformas digitais e na Radio Player. Até lá, boa viagem.
2: Boa viagem.
1: Bon voyage.
3: 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Agora e até à hora certa, ligamos à música e recordamos Sara Tavares.

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Agora, não te ponhas a jeito, é Miladores.

0: 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São 10 horas no continente e na Madeira, 9 nos Açores. 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
3: Mais uma semana que passamos juntos a conhecer histórias de portugueses espalhados pelo globo, também cidades irmãs que as nossas cidades portuguesas e vilas têm por aí e, sempre bem acompanhada, Edgar Canelas. Por onde vamos andar nós este fim de semana? Por todo o lado e mais algum, não é?
4: Exatamente. Sempre tendo como referência a nossa rua no mundo, que é aqui na RTP Mundo, verdade. Mas vamos sempre a descobrir outras ruas. Vamos mais uma vez, já não é a primeira vez aqui no programa, não é? Fazer assim uma espécie de volta ao mundo. Vamos, volta não, meia volta, porque vamos para o outro lado do mundo, vamos até à Austrália. Sim. Mas o programa de hoje vai ser muito marcado, não sei se é por eu ser algarvio, mas vai ter assim uma espécie de lobby algarvio nas conversas destas duas horas.
3: Para, também é fruta da época. Começamos exatamente a ter essa deslocação anual até ao Algarve. Isso. Nada melhor do que fazermos estas parcerias e estes cruzamentos com o Sul. Mas um Sul muito que é bem. Muito diverso, disse sempre tu isso, não é?
4: Exatamente, muito diverso e é muito mais do que sol e mar. Mas se quiserem saber de que é que estamos a falar e porque é que vamos a Sul de uma maneira mais intensa nestas conversas, têm que ficar connosco nestas duas horas.
3: É, passa rápido, ainda por cima temos boa música portuguesa, com certeza, que também vamos já aqui levantar a pontinha do véu para arranque deste novo programa. A música vai casar com a conversa.
4: É verdade, e é uma música nova, eu quase que digo com toda a certeza que para alguns dos nossos ouvintes vai ser uma estreia mundial, porque este tema é de facto muito novo. Mas enfim, quem é que traz a primeira música afinal, André?
3: A primeira música mesmo, vamos aqui então apresentar como deve ser, Cristina Clara.

0: Chama-se Saia Velhinha, este tema que acabámos de ouvir e que introduz a conversa que se segue com a nossa próxima convidada, que está aqui no estúdio connosco, Andreia, e traz novidades. Lá mais à frente daremos nota disso, porque há aí um disco novo que se anuncia, os pormenores lá mais para a frente da conversa. Cristina Clara, bem-vinda aqui à nossa Rua no Mundo.
1: Olá, Edgar, olá, Andreia.
2: Olá, Cristina, bem-vinda. Realmente, depois de percorrermos aqui várias ruas do Brasil no início deste mês de junho, temos este sinal de bonança para nós e para o nosso programa.
0: Exato.
2: Eles tiveram aqui, este público que te acompanhou nestes últimos dias, teve aqui a oportunidade de já perceber o que é que vem por aí, é?
1: Sim, bom, na verdade, só para dar aqui algum contexto aos ouvintes, eu estive agora recentemente no Brasil, passamos por São Paulo, Rio de Janeiro, Brasília e Florianópolis. Fui em formato trio, apresentamos alguns temas já do primeiro trabalho e alguns temas do que aí vem, portanto este disco sairá em outubro. Claro que Bonança esteve sempre no alinhamento e ficamos muito, muito felizes, na verdade, com a recepção do público.
0: Quem foi o trio que foi contigo, já agora, que foram os companheiros de viagem e de palcos?
1: Eu até arriscaria que Edgar consegues adivinhar, que é o Edu Miranda.
0: Exato, faz a ponte entre os dois países. Conheço vagamente o Edu, com o seu bandolim, que viaja por tantas músicas, claro.
1: E na guitarra clássica, o Pedro Locke.
0: Muito bem.
1: Tu eu, voz e percussões, o Edu Miranda no bandolim e o Pedro Locke na guitarra clássica.
0: Muito bem. Foram bons espetáculos, o que é que trouxeste? Vocês vieram de Alma Cheia, foi?
1: Sim, de Alma Cheia, começamos em São Paulo e terminamos depois com Brasília e Florianópolis com dois concertos esgotados, então terminamos mesmo da melhor forma.
2: Com a chave de ouro,
1: sim,
2: não é?
1: Com grande calor do público, inclusive é como nós fazemos esta travessia entre Portugal, Brasil e Cabo Verde, é super bem acolhido no Brasil. Conhecem ainda muito pouco, não só da cultura contemporânea portuguesa, como
2: certo.
1: De Cabo Verde, embora que agora Cabo Verde está com um grande hype.
2: Sim, está a ganhar
1: por causa do Mundial.
2: Sim.
1: Mas há uma grande curiosidade e um grande entusiasmo por este repertório e pela ligação entre estas músicas. Sim.
0: Com que expectativas te apercebeste que o público ia aos teus concertos? Alguns deles que já eventualmente conheceriam o teu trabalho, não é? E já tinham ouvido os teus temas, mas muitos deles vão à descoberta. E isso deve ser uma parte de público bem interessante depois no diálogo com vocês no fim dos espetáculos, não é?
1: Sim, sim, eu diria até que a maioria vai à descoberta e essa é, eu diria que até é o mais gratificante, que é a receptividade do público que ainda não conhece, que não vai por causa de nenhum rótulo ou nenhuma recomendação em particular, mas que depois vê o concerto e consegue surpreender-se e viver realmente essa experiência pela primeira vez. E eu própria fiquei surpreendida com o acolhimento no Brasil ao nosso trabalho.
2: Retira-te algum peso esse primeiro contacto? É uma página em branco que tu podes então criar um novo laço? Ou acrescenta-te uma responsabilidade maior porque sabes que queres deixar um primeiro contacto em imagem?
1: Boa pergunta, estou aqui a pensar. Um bocadinho uma mistura dos dois. Eu confesso que eu gosto desse desafio. Gosto muito quando as pessoas vão pela primeira vez. Sim. Gosto quando as pessoas vão pela primeira vez. Primeiro porque geralmente o feedback é mais espontâneo, mais sincero. Não nos associa a nenhuma montra, simplesmente estão a desfrutar da experiência. Se isso muda exatamente a minha performance, talvez não, porque eu creio que a energia que se cria em palco quando começa o concerto é sempre muito única, depende muito do ambiente, do próprio público, dessa troca que acontece ali. Mas talvez me prepare melhor para apresentar o caminho que nos levou ali, o porquê daquelas escolhas. No fundo, guiar um pouco a escuta das pessoas para que possam também entender o porquê daquelas escolhas e daquele contexto.
0: E a propósito de guiar a escuta das pessoas, Cristina Clara, eu imagino, e tu estás numa posição interessante para fazer isso, que algumas das pessoas que foram ver-te iam ver a fadista Cristina Clara, porque o fado tem sempre uma referência muito forte, não é? Mas depois, tu acabas por ter um trabalho, o teu livro de músicas vai muito para além do fado, e isso deve ser um desafio.
1: Sim.
0: Desafio não, deve ser uma proposta interessante também, nomeadamente no Brasil, para... Calma, Portugal não é só fado, ora ouçam lá, outras tradições e outras músicas bem portuguesas.
1: Sim.
0: Isso acontece, Cristina?
1: Acontece muito, é uma ótima pergunta, na verdade. porque há muito aquela associação standard de Portugal, fado. Pronto, fado é uma das nossas canções tradicionais, a canção de Lisboa, mais propriamente, e é um género muito amado em todo o mundo e muito reconhecido, e é maravilhoso, é um dos meus favoritos, claro. Mas é muito agradável ver precisamente a surpresa das pessoas quando conhecem outras sonoridades, sim, sim, outros ritmos, quando percebem as afinidades também, por exemplo, com o Samba Canção do Brasil.
0: Chorinhos e por aí fora, exato. Também lhes cantas fados.
1: Claro, claro, os fados fazem sempre parte do nosso alinhamento. Sempre. Pois fazemos essa travessia por Portugal, não diria inteiro, mas pelos géneros mais representativos da nossa canção tradicional. E até fizemos um esclarecimento em relação ao Vira das Mamonas Assassinas, que na verdade é um malhão, não é uma chula.
0: Exatamente.
2: Portanto... Direito de resposta por Cristina Clara.
1: Exato. Com toda a minha admiração pelos Mamonas Assassinas, mas espalharam uma falsidade em relação a um dos nossos ritmos mais tradicionais.
2: E é engraçado que nós agregámos esse tema também com muito amor, apesar de poder ser jocoso, é jocoso, mas sim, nós abraçámos e ainda hoje tem muito peso nos momentos de festa, por isso. Tu então nestas ligações falas de um novo público e os portugueses, a comunidade portuguesa procura, faz aqui uma busca por matar a saudade, também redescobre o novo Portugal porque tem se calhar ainda uma romantização e uma história, uma memória de Portugal que já não condiz com os dias de hoje, notas isso ou não?
1: Sim, eu diria que nas minhas últimas experiências em concertos internacionais a maior parte dos contextos não são comunidades portuguesas, então são outro tipo de festivais, do world music ou até alguns mais ligados à música clássica, como agora em Antuérpia. Tem alguns portugueses, que claro vêm sempre falar connosco no final, mas não é
2: a massa.
1: A massa. Mas lembram-me, por exemplo, na Suíça, de terem vindo ter connosco também e dizerem, têm saudades de ouvir isto ou aquilo, e aí fazem um pedido especial. Geralmente os portugueses têm muita saudade de ouvir os temas que são muito reconhecidos, e quando é um repertório novo, acaba por haver sempre essa surpresa de, ai, eu isto não conhecia, ah, não cantou hoje gente da minha terra, ah, não... Eu digo sempre, para o ano temos que convidar a Marisa.
0: Temos que convidar a Marisa.
2: Exato.
1: Mas, não, olha, mas é um equilíbrio. Sim. Acho que é uma agradável surpresa e as pessoas são sempre muito carinhosas e também é uma certa saudade que é normal de quem está fora.
0: Claro. E depois tens outros espetáculos memoráveis e estavas a falar exatamente, agora esquecem do Brasil, que tem uma ligação mais próxima connosco a nível cultural e não só. Depois há aquele momento da OMEX em Manchester em 2024, que o teu concerto foi muito apreciado, muito aplaudido, não é? Sim. Ganhaste até uma nomeação para o Upbeat New Talent Award em 2025, sim, no ano passado. Este um palco como a UMEX é também um desafio novo, não é? Como é que se constrói um concerto para ali, o público que tens à frente, não é? Portanto, há estes desafios teus e estes palcos que tens vindo a conquistar.
1: Sim, bom, na verdade essa foi uma das grandes surpresas. Quando a minha produtora me disse que tínhamos sido selecionados, fiquei muito surpreendida, feliz. Aí sim também muito ansiosa com que tipo de concerto é que poderia, ou seja, como poderia resumir o nosso trabalho em 40 ou 45 minutos. Temos sempre que ser muito, quando é um showcase também há essa coisa de ser uma montra e conseguirmos viver a experiência de palco com a espontaneidade que vivemos e ao mesmo tempo pensar que estamos numa montra. Mas lá está, a partir do momento em que entramos em palco e estávamos todos muito alinhados, eu e a banda, a tal magia acontece e o concerto acho que correu mesmo muito bem também porque estávamos muito sintonizados, acreditamos muito na música que fazemos e depois as estrelas estavam alinhadas e tivemos o público certo, o ambiente certo e realmente correu muito bem.
0: E agora tens um calendário pela frente, mais um calendário de viagens, não é? Bulgária, Suíça, vens aqui a Tavira, vens, porque eu estou no Algarve, vens aqui ao meu lado à feira da dieta mediterrânica e vais sentir-te tão bem.
2: Eu já a puxar a sardinha, está ali, vens para a minha beira, vens aqui para juntinho de mim.
0: Não, eu estou a elogiar a feira, tu ainda não conheces, André, quem sabe não vamos fazer um programa lá. Enfim, lembrei-me agora.
1: Vens, parece porque, uma ideia saborosa.
0: É, porque aqui podes puxar a brasa à sardinha. Okay, e a doçaria algarvia e outras maravilhas mediterrânicas. Mas como é que estás a preparar esta agenda para estes países tão diversos? Não sei se alguns deles, no caso, por exemplo, da Bulgária, a Sofia na Bulgária ou na Suíça, a Berna, são palcos onde vais a primeira vez, regressas, como é que está a agenda?
1: A Suíça, a cidade é a primeira vez, mas já estivemos na Suíça, só que desta vez vamos a Berna. A Sofia na Bulgária é a primeira vez. E depois estaremos cá por Portugal. Algumas datas ainda não podemos anunciar.
0: Sim, sim. Estas que eu estou a dizer são as que
1: inclusive
0: são conhecidas
1: da vida.
2: Ups, então esta parte...
1: Não, mas não há problema, não há problema.
2: Entre comilhas, como dizem os espanhóis.
1: Mas pronto, as pessoas se quiserem seguir nas redes sociais, cristinaclara.music, eu vou sempre partilhando as datas possíveis, mas claro, estou a preparar os concertos com muito, muito entusiasmo, já incluindo alguns temas deste próximo disco. Geralmente nós fazemos sempre um concerto pensado para o local onde vamos, para o contexto onde vamos.
0: Sim, não há um concerto que se vai repetindo. Tem ligeiras nuances, não é?
1: Sim, bastante. Até, por exemplo, agora no Brasil fizemos uma canção de cada lugar onde fomos, de cada cidade especificamente.
2: Compuseste e preparaste uma canção?
1: Uma canção okay. Daquele lugar. Ou seja, por exemplo, no Rio de Janeiro, um samba canção de um compositor do Rio. No caso foi o Cartola. Em Florianópolis cantamos o Hino da Ilha, que as pessoas ficaram muito surpreendidas, porque realmente não é um tema mainstream. Perceber o que é que também faz sentido para as pessoas enquanto homenagem é uma forma de agradecer por nos estarem a receber na sua terra.
0: Claro.
2: Para ti é fundamental, então, até mesmo na forma como te apresentas na música. Portanto, isso reflete-se também na forma de como te apresentas cara a cara com o teu público.
1: Sim, eu acho que isso faz parte também da identidade do trabalho que eu faço.
2: Okay.
1: É trabalho de proximidade.
2: Íntimo, não é?
1: Sim, é um trabalho de proximidade com as tradições dos lugares.
2: Certo.
1: Que procuro incorporar na minha música e procuro fazer essa pesquisa de forma muito honesta e aprofundada. E, portanto, a forma como apresento os concertos é coerente com a forma como eu estou na música. Ou seja, busco realmente saber o lugar onde estou, quem são aquelas pessoas, que afinidades é que eu posso encontrar com aquela cultura, que curiosidades há naquele lugar que até tem a ver connosco. Porque eu sinto que a música se faz muito por criar laços e essa é uma forma de nos aproximar.
2: Raízes, porque também transportas isso nas tuas canções. Também há aqui este encontro com algumas sonoridades matriz, pois também isso reflete-se no restante trabalho que fazes em viagem, talvez.
1: Sim, claro. E as próprias, os lugares por onde passamos inspiram, também influenciam a forma como a música acontece. E a raiz está no meu trabalho como inspiração, como ponto de partida. Mas eu considero que o que é a matriz da música popular é na verdade, a constante permeabilidade e mutação que ela sofre ao longo dos tempos, não é? Vamos usar esse termo criolidade, que a música popular tem, que é estar sempre a transformar-se consoante os encontros, nem sempre pacíficos, é facto, mas que são encontros e cruzamentos que acontecem ao longo da história. Por isso acho que a matriz não é uma raiz, mas sim essa característica de ser permanentemente mutável.
0: Okay. Muito bem. Lua Adversa, o disco anterior, no distante ano de 2021.
2: Distante. Estás a pôr uma pressão extra aqui à Cristina.
0: Não, eu gosto de perguntar isto do ponto de vista neste caso da Cristina Clara. Estamos a meio de 2026, isto é muito tempo, é pouco tempo, já te apetece o disco novo, já falaremos dele, ele já está em gestação nesta altura.
1: Sim.
0: E junto aqui outra questão é, em tempo de viagens, como acabámos de referir, é preciso preparar concertos. O disco vai sendo também preparado ou as viagens e estes tempos de turnês não dão para pensar no disco novo?
1: Eu tinha esse plano, confesso, vou para o Brasil e vou escrever aquilo que me falta, vou me inspirar, mas o quotidiano não permite, é
2: corrido.
1: São muitas coisas a acontecer, não só as planeadas como as inesperadas, depois alguém convida para ir a algum lado, acontece uma jam não sei onde, e então nunca dá muito para ter imenso tempo livre nos momentos de viagem, mas o disco já está quase pronto. Na verdade, ele vai ter canções e vai ter uma parte escrita, e que em parte estará também gravada e em parte não. Ou seja, vai ter a minha escrita não só nas canções, como também em pequenos... Bem, não queria já aqui desvendar muito, mas
2: contos,
1: pronto, vai ter
2: textos,
1: autoria em escrita e em canções, vamos dizer assim.
0: Vais trazer mais músicos para o trabalho ou estes que te acompanham agora, como é que vai ser?
1: Tem a banda base, o Quarteto Maravilha, e depois haverá mais convidados, com certeza, mas isso já será por outras núpcias.
0: Muito bem. Okay. Muito
2: pelo
0: bem.
2: Menos temos uma que está já desvendada, não é? O Bonança.
0: Que é o Bonança.
2: Vai estar então neste teu novo trabalho. Temos que esperar por outubro para conhecer novas canções originais e este lado também da autoria. Temos este Bonança, é a composição tua. O convite foi logo a pensar no Zambujo?
1: Não, o tema não foi feito a pensar nos Zambus, mas curiosamente quando lhe enviei o tema para ele ouvir, ele estava no Brasil, o que também foi muito engraçado este cruzamento. Porque eu já escrevi esta letra para um fado tradicional, que é o fado alexandrino antigo, que é a música de base. Já há algum tempo, ainda eu vivia no Porto, foi logo muito pouco tempo depois de lançar o Lua Adversa. E entretanto o arranjo foi-se maturando nos nossos concertos, nos nossos ensaios, e acabamos por chegar a este arranjo que ficou fechado para o disco e que eu gosto muito porque tem exatamente esta nota de bonança que eu queria que ficasse no tema e que inclui músicos de Portugal, Brasil, Cabo Verde, que era algo que era importante para mim nesta mensagem particular do Bonança. E depois, quando ouvi o resultado final, senti que conseguia ouvir a Zambuja cantar aquilo.
0: Ah, boa. Isso é muito com muita,
1: ou seja, já consegui ouvi-lo ali sem mesmo ter ouvido. Disse, olha, temos este tema, eu sinto que fazia mesmo muito sentido cantá-lo contigo, consegui ouvir-te
0: pronto,
1: cantar.
0: Neste momento de outra maneira.
2: Desse momento de perceber. Foi ok, aqui combina.
1: Ver se gostas. E muito descomprometidamente, até pouco crente, e no entanto, pronto, ele adorou o tema e adorou o arranjo.
2: Será que me queres aqui?
0: É
1: logo, bora, quando eu chegar do Brasil, combinamos isso.
0: E outra curiosidade, porque será que os quem te vai ver nos concertos que já falámos nesta turnê vai ouvir alguns temas já do próximo álbum? São privilegiados em relação a nós, que temos que esperar pelo disco aqui em Portugal. Como é que gostas de guardar tudo até que sair o disco, ou podes experimentar alguns deles mais ou menos discretamente em palco?
1: Vão ouvir temas do novo disco, sim. Aliás, esse é o nosso processo também de criação, porque nós gostamos de levar os temas que estamos a criar para os concertos, porque se temos que experimentá-los ao vivo, eles ganham outra dimensão, que não é só a dimensão de estúdio.
0: Já nossa ouvi forma... essa explicação de vários músicos, é muito interessante.
2: É o teste AB, é isso?
0: É.
1: É um pouco um teste para ver, vamos ver se as pessoas... Na música que nós fazemos não é tanto isso, porque ela não é tanto vamos ver se as pessoas gostam para fazermos. Claro que ficamos super felizes se as pessoas gostam, mas é mais vamos ver o que é que
0: sim,
1: acontece
0: sim.
1: com a música na interação, levando-a para o mundo, para viver a realidade.
2: Pode ganhar coisa nova.
1: Sim.
2: Voltas a estúdio, imagina, há algo que acontece em palco e que depois, ok, vamos readaptar, vamos gravar novamente?
1: Sim, pode acontecer.
2: Ok.
1: Pode acontecer. Decidirmos, não, ou aqui faz mesmo falta outra voz, ou aqui ficava bem, imaginemos uma flauta, ou aqui...
2: Okay.
1: Coisas que quando ouvimos a gravação do concerto, ou vídeos que às vezes nos enviam, ao escutar, conseguimos perceber outras coisas que não percebemos quando
0: claro,
1: estamos muito
0: claro.
1: Por dentro.
2: Sim, claro. Na bolha, não é?
1: Exato.
2: Furar a bolha.
1: Sim.
0: Já que estamos a falar no ao vivo, está nos teus projetos a curto, médio, longo prazo, isto é tudo muito subjetivo, teres um disco ao vivo, gravado ao vivo, se bem que os estúdios...
2: O sorriso agora feito foi do género, gostava
0: eu não
1: muito.
0: Estou a ver a Cristina.
2: Mas um dia que eu partilho contigo que foste fazendo a pergunta e ela foi inclinando a cabeça e o sorriso foi rasgando mais.
0: Eu percebo. Tinha curiosidade de saber isso, porque quem já viu o teu espetáculo, eu já vi, nomeadamente aqui no Festival Med, em Loulé, não acontece só contigo, mas acontece contigo e com os teus músicos. Há uma força, a música ganha uma alma diferente ali no ao vivo.
1: Sim, e é um dos comentários que eu recebo mais de pessoas depois nas redes e tal, quando publicam as histórias pós-concerto, é muito melhor ao vivo, o que na verdade me deixa muito feliz.
0: Bem, eu não diria muito melhor, mas enfim, eu diria diferente, porque isso
1: bom,
0: é sempre...
1: Que bom. Mas eu acho que o trabalho de estúdio e o trabalho ao vivo são trabalhos...
0: Sim.
1: Muito diferentes. Quando eu penso num
0: trabalho
1: de estúdio.
0: Por isso é que eu preferia dizer diferente.
1: Claro.
0: Dá a sensação que um é melhor que o outro, não é, são coisas diferentes.
1: São coisas diferentes.
0: Claro,
1: diferentes.
2: Sim.
1: O trabalho de estúdio é pensado de uma forma diferente. Nós conseguimos escolher o que aparece mais, o que aparece menos, que camadas queremos pôr. Sabemos que a pessoa vai ouvir aquilo como determinada escuta. Ao vivo é muito menos controlável, eu diria. Temos que pensar também o som de uma forma diferente, porque ele não vai ser tão trabalhado, digamos assim. E a experiência de concerto é uma experiência que vive muito também da experiência emocional daquele momento. E que no disco nós não temos controle sobre isso, não sabemos em que condições é que a pessoa está a ouvir. Num concerto, pronto, as condições próprias de cada um também não. Mas acabamos por estar a partilhar ali uma experiência emocional
2: coletiva.
1: E afetiva que afeta também aquilo que ouvimos. A reação de determinadas pessoas do público, algum comentário, até às vezes algum problema técnico que acontece, vai influenciar a forma como a música é
0: percepcionada.
1: Portanto, é um trabalho, eu diria, bastante diferente.
0: Por falar em influências, como é que está a tua influência minhota versus a influência alfacinha, lisboeta? Porque tu és natural do Minho, vives em Lisboa, tens aqui o fado e a música tradicional, mantens esta raiz à tua região natal, o Minho, como é que está isto? E estas culturas, estas áreas musicais também passam para a tua música, claro.
1: Sim, e na verdade são coisas que eu mesmo que quisesse não conseguiria erradicar, não é? Porque vão sendo incorporadas nesta forma assim muito empírica de viver a música, que é deixando-me atravessar pelos encontros, pelos ambientes, e eu tenho a sorte de ter tido muitos e felizes e continuar a ter. É natural que essas influências estejam presentes e que naturalmente as minhas escolhas vão para aí. Este disco também terá naturalmente essa influência da música popular, ou de raiz folclórica, a canção urbana de Lisboa, que é o fado. E agora, ainda com... Eu faço parte de um grupo que começou recentemente, que é a Roda de Percussão Ibérica. Uhum. e que também, pronto, é um dos campos onde eu mais gosto de trabalhar e desenvolver o meu lado, digamos, tradicional, e então há muitos desses instrumentos que tocamos na roda, como o pandeiro quadrado, o adufa, as tracanholas, que já vou incorporando também agora no novo disco, inclusive é tocando, que é uma estreia, porque no meu primeiro disco não toquei instrumento nenhum, e agora vai acontecer.
0: É possível ouvirmos a Cristina Clara fadista levantar-se aí numa casa de fado em Lisboa e cantar? Ou a tua agenda já não dá para isso?
2: Com esta agenda, será?
1: Eu tenho muito mais dificuldade em aparecer com a assiduidade que gostaria, sim, mas sempre que
0: começaste no Café Luso, pela mão do Marco Rodrigues.
1: Já, sim, há muito tempo. Sim. 2008, por aí.
0: Por aí.
1: Sim, vou menos do que fui em tempos que era quase todas as noites. Uhum. Mas sempre que tenho a oportunidade, claro, gosto muito de ir, cantar, e gosto muito de ouvir também.
0: Muito bem.
2: E nós também queremos ouvir.
0: Queremos.
2: Portanto, é a vez de vestires o teu traje de radialista, Cristina Clara, de deixares aqui para os nossos ouvintes espalhados pelo mundo, uhum, a oportunidade de ouvir mais um tema teu.
1: Então, queridos ouvintes,
2: ai, adoro.
1: Para finalizar esta entrevista, eu gostava de dedicar a todos os que estão connosco o primeiro single do meu novo disco, que foi escolhido precisamente pela mensagem que traz, que é uma mensagem que fala em como às vezes as perdas e os momentos negros são, na verdade, grandes revoluções de vitória na nossa vida, que é Bonança, que foi um tema que eu escrevi para o Fado Alexandrino Antigo e gravei com António Zambujo e com a minha maravilhosa banda, posso dizer o nome deles, Edu Miranda, Pedro Locke, Rolando Semedo e Joel Silva. E espero que gostem. Até breve.
2: Obrigada.
0: Gostámos muito de te ter aqui.
2: Obrigada, Cristina.
1: Obrigada, Andreia.

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0: André, hoje vamos cumprir aquela que eu já chamaria uma certa tradição aqui nos passeios, na nossa Rua pelo Mundo, que é falarmos de cidades portuguesas que estão geminadas, cidades, vilas que estão geminadas com cidades e vilas e outras áreas do mundo. Uhum. E hoje vamos até Lagos e vamos conhecer as geminações. Tenho aqui a lista à minha frente, espero que esteja atualizada, mas já vamos confirmar isso.
1: Vamos saber,
0: isso.
1: Não é?
0: Vamos saber isso. Trazemos aqui para a nossa Rua no Mundo a vereadora Sara Coelho, a vereadora da área da cultura e, neste caso concreto, da área que está responsável pelas minações da cidade de Lagos. Sara Coelho, bem-vinda, obrigado pela sua disponibilidade. Tenho aqui um mapa muito curioso, desde o país vizinho, Palos de la Frontera, em Espanha, até Torres Vedras, no nosso país, Ribeira Grande nos Açores. Aliás, vocês têm aqui duas Ribeiras Grandes, é a Ribeira Grande nos Açores e a Ribeira Grande de Santiago, em Cabo Verde. Mas melhor do que eu, Sara Coelho, como é que estamos de geminações da cidade de Lagos?
2: Olá a todos, como estão?
1: Olá.
2: Estamos bem, estamos muito ativos e com uma diversidade muito grande de municípios. Aliás, um deles, posso acrescentar, que até é um município da Ucrânia, que é o mais recente que se geminou connosco.
0: Uhum.
2: E está correta a lista. Temos Palos lá à Fronteira, temos Torres Vedras, temos duas Ribeiras Grandes,
0: exato,
2: como referiu, Cabo Verde e
0: duas
2: Açores,
0: de Marrocos também, não é?
2: Sim, Alcácer Quibir, uma geminação, e depois El Jadida, temos o processo aprovado, ainda não está a geminação completa, mas já é um protocolo já firmado. E depois temos um conjunto de acordos de amizade e de cooperação com uma diversidade muito grande de países, um pouco por todo o mundo. Vai França, Cabo Verde, Moçambique, Indonésia, África do Sul, Senegal, Brasil. Eu não me calava se fosse, porque continuava aqui, porque de facto há
0: são,
2: aqui uma
0: são
2: grande
0: muitas,
2: lista.
0: Não é? Quais são os critérios para apontar ou começar a pensar numa geminação? Essa ideia parte de quê?
2: Os critérios podem ser muito diversos, podem ser critérios tendo por base, que tenham por base fatores históricos e, portanto, laços, até laços culturais comuns, ou a partilha de nomes semelhantes. Por exemplo, não é propriamente uma geminação que eu vou referir, mas existe aqui uma rede, a rede de lagos do mundo, da qual nós participamos. Em que, imaginem-se, há lagos em França, lagos, ou seja,
0: O
2: cidades,
0: nome da... Sim,
2: ou
0: o nome.
2: vilas,
0: Sim.
2: ou localidades,
1: Okay.
2: Sim, que tomam este nome, para além do conhecido Lagos na Nigéria, com o qual ainda
1: Certo.
2: não geminamos, mas também há lagos em vários outros locais, México, Chile, por aí fora. Mas pode estar relacionado com isto, questões históricas, laços culturais comuns, questões económicas, ou, por exemplo, a partilha de uma mesma atividade económica, ter estratégias de cooperação ligadas a questões mesmo estratégicas, de queremos relacionar-nos com outro município, mas há sempre um qualquer fator de ligação que pode ser, de facto, muito, muito diversificado. Eu aqui diria que, essencialmente, no caso de Lagos, está muito ligado a questões históricas.
1: São vocês a equipa que vai à procura destas ligações? Qual é o trabalho? É pesquisa? São contactados? Como é que isto ao longo do ano é preparado, é pensado em torno das minações e desta procura de ligações, então, culturais e históricas?
2: Estamos a falar de duas coisas diferentes, de novas minações, não é? Então, de manutenção das ligações que, entretanto, foram criadas.
1: Certo.
2: Pode acontecer em diversos sentidos, portanto, podemos ser contactados por outros municípios ou podemos ser nós próprios a contactar. Nós desenvolvemos, no caso do contacto ser promovido por nós, muitas vezes surge através de pesquisas que vão sendo

0: e aprofundar as razões de começarmos estes laços de amizade que na prática ficam escritos no papel, não é?
1: Certo.
0: E
1: Tem que
0: que
1: haver
0: depois
1: sempre
0: têm que ter um
1: uma
0: cimento.
1: justificação, não é? Pode partir de uma justificação histórica. E no dia a dia, Sara Coelho, nos dias do ano, há sempre um momento ou outro, um dia ou outro, em que há mais visibilidade, há mais festividade, mas estas nominações, que são com localidades com características tão diferentes, no dia a dia, ao longo do ano, podem resultar em que tipo de trocas? Culturais? Claro que sim. Mas para além das trocas culturais, de apoios sociais, de trocas de experiências,
2: Ensino,
1: o E ensino, por
2: ciência.
1: exemplo, o que é que a germinação, no fundo, produz ao longo do ano? Quase queria dizer
0: Sim.
1: germinação, que até também era engraçado. O que é que as
0: É
1: germinações
0: um que
1: acabam por
0: germina.
1: germinar?
2: Exato.
0: Germina muita coisa, é um
1: Sim.
0: facto. As germinações, como referi, o que está no âmago, ou seja, na origem das germinações, pode de facto ser diferente e pode também determinar o tipo de relação que os municípios vão estabelecendo entre si.
2: Certo.
0: Por exemplo, no caso da germinação que temos com o município de Alcácer-Quibir, prende-se muito com a colaboração a nível histórico, e, portanto, de troca de conhecimento, mas também de apoio na investigação, sobre o que foram os portugueses fazer a Marrocos e, em particular,
2: Certo.
0: Alcácer-Quibir, e daqui de Lagos partiu, já agora, fala um bocadinho da história, não é? Partiu Dom
1: Claro.
0: Sebastião para a fatídica Batalha de
2: Alcácer-Quibir.
0: Alcácer-Quibir, que nos fez perder a nossa
2: Esse raio.
0: independência.
2: Pois.
0: Sim, mas, e portanto, Alcácer-Quibir, por sua vez, tem ali a necessidade de beber de alguns documentos que nós possuímos aqui. Portanto, há troca de conhecimento científico e em particular, sobre as razões históricas que nos uniram naquele momento, ou que nos desuniram e que mais tarde,
1: Sim,
0: agora
1: claro.
0: com a germinação, vieram a unir. E depois, por exemplo, com Torres Vedras temos o protocolo de colaboração efetuado, de germinação, aliás, efetuado a vários níveis. Há desde partilha, por exemplo, de eventos e de convívios entre as universidades séniores dos dois concelhos, há partilha de experiências, nomeadamente ao nível da educação. Torres Vedras é um município português muito forte ao nível da educação, do brincar, do promover o brincar livre. E nós Lagos também estamos a traçar um caminho nesse sentido. Partilha de momentos de carnaval, de levarmos lá pessoas, ou de celebração das marchas populares, portanto, haver troca também de gentes e não dos contactos não serem só promovidos a um nível político. E por aí fora, Palos de la Frontera tem um caráter muito desportivo, há uma regata que é feita entre Lagos e Palos de la Frontera, porque são duas cidades portuárias com ligações fortes ao mar, com muitas ligações e trocas de experiência ao nível desta questão do desporto náutico, do turismo, também dos descobrimentos. Fazem-se visitas também de partilha e de troca de conhecimento histórico. E, portanto, há aqui uma panóplia imensa de áreas de trabalho que, no fundo, levam ao enriquecimento daquilo que os municípios podem fazer através da partilha de experiências e de culturas, de saberes e até do convívio entre as diversas populações. Isso é muito salutar, faz-nos crescer.
1: Eu não sei se está,
0: É
1: já vou
0: isso.
1: explicar porque é que aos ouvintes, porque é que faço esta pergunta. Não sei se está nos planos de germinações futuras, Sara Coelho, alguma cidade do Japão.
2: Rio-se.
1: Isto tem a ver com o Festival dos Descobrimentos,
0: Dos
1: que
0: descobrimentos,
1: foi no
0: sim.
1: ano passado, não foi, Sara, que teve como país
0: Foi,
1: convidado, ou teve
0: foi.
1: uma ligação ao Japão. Eu na altura fui ao festival e fiquei a pensar que foi tão interessante, foi tão intenso, que pensei, olha, se calhar, será que há alguma cidade japonesa germinada ou não? Mas foi uma pequena provocação, Sara, mas não sei, se calhar até pode estar no vosso caderno para o futuro.
0: De facto, o ano passado teve como tema de Lagos ao Japão, a grande aventura, e tivemos uma articulação muito próxima com a Embaixada do Japão em Portugal, e deixo aqui também um agradecimento muito, muito especial ao Sr. Embaixador do Japão, que desde o início colaborou connosco. E que de facto deixou aqui algumas sementes para que nós, Lagos, E algumas cidades no Japão ainda está por definir em concreto
1: Ah, muito
0: quais
1: bem.
0: serão,
1: Eu julgo que não tenho nenhuma fonte privilegiada dentro da cama.

0: foi só porque me lembrei.
1: Não, fazes ótimas depois, associações.
0: Porque depois que vi o ano passado, é verdade, André.
1: Já não
0: foi
1: é a primeira
0: bonito.
1: Vez, já houve também um outro festival que também houve um país convidado e que tu fizeste também. Exatamente. Essa associação e foi na Mux.
0: É que eu sou visitante habitual do Festival dos Descobrimentos, ou vou cometer aqui uma inconfidência, enfim, não estou a fazer lobby, é que Lagos é a minha cidade natal e portanto há aqui uma relação especial. Mas sobretudo porque fiquei agradavelmente surpreendido, não foi uma presença mais ou menos simbólica do Japão no festival o ano passado. A presença foi muito, muito intensa e muito interessante. E lembrei-me que se calhar, mas a Sara Coelho acaba por se calhar confirmar a minha suspeita.
1: Mas eu ia pedir ajuda
0: aos
1: dois, não se importavam. Sim. Porque não vivendo o Algarve desta maneira, e acho que muita gente, infelizmente, também não o consegue fazer, este Festival dos Descobrimentos é o que acontece todos os anos.
0: É,
1: gostava de o conhecer e acho que mais gente vai querer também saber.
0: Agora só para o ano, não é? Porque o festival é em abril, não é? Já aconteceu.
2: Ele é feito de dois em dois anos, habitualmente é na época, não ainda na época alta, mas entre abril e maio. No caso do Festival dos Descobrimentos do ano passado, decorreu entre 30 de abril e 2 de maio, e é muito mais do que uma feira medieval, porque nós vamos buscar temas que relembram o que se passou na época dos descobrimentos, e pode ser, por exemplo, a chegada à Índia. No ano passado foi a chegada ao Japão, a chegada ao Brasil, e portanto convidamos sempre o país que diz respeito à temática central do festival a deixar uma marca nesse mesmo festival. E no caso do Japão foi maravilhoso, porque o contributo da embaixada foi muito extenso. Tivemos diversos momentos em que veio a cultura do Japão à tona, com demonstração de como se abre um atum, por exemplo, ou de uma arte marcial. Portanto, foi muito bonito. E, portanto, os próximos anos serão certamente
0: com
2: também momentos.
1: Já têm país escolhido?
2: Com diversas descobertas. Ainda não. Ainda estamos aqui a tentar
1: decidir.
2: Dentro de um cardápio de opções. Okay. Estamos
0: claro.
2: A decidir ainda.
0: Okay. Então há essa hipótese, não é? De ligação ao Japão, não é?
2: Há esta hipótese da ligação ao Japão, há também a hipótese da ligação, por exemplo, a Lagos da Nigéria, também já falámos sobre isso, até porque, por exemplo, há várias teorias que levam a que o nome de Lagos da Nigéria seja Lagos, e uma delas é que, de facto, os portugueses foram os primeiros europeus a lá chegar, e na embarcação que chegou à Nigéria ia uma lacubrigense, na altura era prática dar-se o nome das terras do continente europeu, que diziam faziam algum sentido aos navegadores. Mas sim, estão em cima da mesa a explorar também algumas novas localidades e novas cidades.
0: Temos falado aqui, nomeadamente agora do Japão, que veio a Lagos e outras cidades que vieram. E Lagos, como é que vai às cidades com quem tem germinações? Tem sido, é uma aposta também do ponto de vista do município, da cidade, marcar de uma forma precisa, de uma forma bem, bem marcante, passa esta redundância, a presença de Lagos junto das cidades com quem tem germinações?
2: Sim, nós estamos sempre em articulação com os municípios, e, portanto, as visitas, as trocas de informação são efetuadas nos dois sentidos. Nós, por exemplo, estivemos muito recentemente em Torres Vedras, também em Paus de la Frontera, e, portanto, vai havendo esta colaboração institucional, como referi anteriormente. Não só a nível de representantes do município, mas também de diversas comitivas. Posso dizer-vos, por exemplo, em Marrocos tivemos uma comitiva aqui há não muito tempo, mas quando foi celebrado o Acordo de Germinação, até uma comitiva bastante alargada de vários cidadãos e representantes do município que foram lá e que estabeleceram um conjunto de ligações a diversos níveis, fosse educação, fosse cultura, fosse até alguns contactos ligados à própria à história e até ao componente mais empresarial. Portanto, tem havido e tem decorrido com bastante frequência. Depois há outra coisa que tem caracterizado aqui a questão das germinações, que é a própria toponímia dos locais. Por exemplo, aqui em Lagos inauguramos muito, muito recentemente, ainda este ano, uma avenida que toma o nome de Alcácer Quibir, e recebemos uma comitiva de Marrocos que esteve cá connosco há alguns dias e que partilhou também da nossa cultura. E é interessante esta troca de culturas, sobretudo se estivermos a falar de outros países, até porque estamos num mundo que se quer global, mas em que parece que cada vez mais olhamos para dentro e nos fechamos, e que é importante que as germinações promovam uma nova abertura de olhar para o exterior e que se olhe para aqueles que são diferentes de nós, mas que partilham uma história e pontos históricos comuns e que são tão humanos como todo o resto do mundo.
0: Muito
2: e,
0: bem.
2: Portanto, as germinações também têm isso de bom.
0: É tornar o mundo mais pequeno, não é?
2: Sim,
0: do ponto de vista de ficarmos todos mais próximos. Sara Coelho, muito obrigado. Continuação de bom trabalho, no caso específico aqui de boas germinações ou germinações, brincando com estas duas palavras, mas que aqui fazem sentido. Foi um gosto tê-la aqui. Obrigado, Sara.
2: Obrigada e continuação de bom trabalho e um bom programa.
1: Obrigada.
2: A minha rua no mundo.

0: 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São 11 horas no continente e na Madeira, 10 horas nos Açores. 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
5: Marcámos a hora certa, hora de Lisboa, como referência, às 11 da manhã.
6: Menos uma nos Açores,
5: exatamente, ou 10 nos Açores.
6: Isso.
5: Eu tenho que dizer 10 nos Açores. Um dia deste eu conto essa história do menos uma.
6: Ok.
5: Os nossos colegas dos Açores.
6: Ah,
5: conto já.
6: Não conta, por favor, que eu acho que sim, já meti pata na poça, não é?
5: Não, mas é muito comum. Eu desde que estive aqui há uns anos a fazer um dos muitos trabalhos nos Açores, nunca mais me esqueci. Porque um dia um nosso colega, é uma história engraçada, um nosso colega da rádio disse-me, pá, você tem que dizer lá aos colegas de Lisboa que nós aqui nos Açores também temos horas.
6: E eu tem disse, razão, sim,
5: então,
6: senhora.
5: Mas espera lá, mas nós dizemos sempre as horas dos Açores. Não, mas vocês estão sempre a dizer menos uma, parece que nós não temos horas.
6: E que tem que estar a fazer contas, tem razão,
5: é
6: sim, senhora.
5: É uma boa piada, eu nunca mais me esqueci.
6: Não, está muito bem, e tem toda a razão,
5: é
6: portanto,
5: mesmo.
6: Sim, senhora.
5: 11 horas da manhã em Lisboa.
6: Mais uns postos por limpimpim já.
5: Mais uns postos por limpimpim e 10 nos Açores.
6: Um beijinho para os Açores, peço desculpa, meus lindos.
5: Para os Açores mesmo. Não nos esquecemos de vocês. Estão aqui sempre na nossa rua no mundo.
6: Sim.
5: Estamos prontos então para mais uma hora novinha em folha.
6: Verdade. Bom, falámos aqui dos Açores, mas vamos partilhar novamente e recordar que este programa, esta semana, está muito voltada à sul do Portugal continental. Vamos ter nova viagem ao Algarve.
5: Eu, Algarve, eu agradeço.
6: Entre Faro e outros pontos do Algarve vamos andar, entre boa música também e histórias de portugueses que, se gostava de entrar, conversar connosco, partilhar a sua vivência de português no mundo, temos todo o gosto também em receber, não é, Edgar? E
5: claro,
6: temos várias formas de contacto. Temos o site mundo.rtp.pt, mas acho que até mais rápido para chegar até nós é o e-mail.
5: A minha rua no mundo@rtp.pt.
6: Isso mesmo. Vamos à música, Edgar?
5: Vamos.

0: A minha rua no mundo continua a partilhar as histórias de portugueses espalhados por este globo. É a vez, Edgar, de voltarmos a Down Under. O que é que achas? Viajamos?
1: Down Under, muito bem. Do outro lado do mundo. Viajamos e viajamos tão depressa e tão bem aqui sem percalços. Vamos ao outro lado e vamos conversar com uma portuguesa que tem uma história de vida bem interessante. Carolina, antes de mais, e da minha parte, um cumprimento especial aqui a partir de Portugal.
0: Olá, Carolina Jorge, bem-vinda.
2: Olá, olá, obrigada, Andréia, obrigada, Edgar. Daqui já são 9 horas a mais, não é? Portanto, o vosso ia começar ao meio, o meu já mais que acabou.
0: Então, para podermos preparar esta tua nova semana, nada melhor do que tentar fazer aqui uma viagem pela memória. O que é que te levou até a Queensland?
2: Brisbane, no estado de Queensland, sim. Eu mudei-me para a Austrália em setembro de 2024, portanto já vai fazer em breve 2 anos. Aquilo que me levou a fazer esta mudança até cá foi ir atrás de uma experiência de vida. Eu sempre tive a ideia de um dia viver fora de Portugal. Lembro-me de estar no secundário, na faculdade e pensar que tinha que melhorar o inglês, que tinha que aprender, porque um dia eu gostava de viver fora e ter essa vivência. Confesso que sempre achei que fosse no Reino Unido, na Holanda, mas a verdade é que acabou por mesmo por ser pela Austrália, porque, não sei, acho que quando comecei a pensar um bocadinho que país e explorar mesmo a opção de quando, lá está em 2024, e a decisão se tornou mais séria, comecei a pesquisar um bocadinho que países no mundo oferecem uma boa qualidade de vida, oferecem um bom tempo, em que a língua é o inglês, e lá está, eu acho que a Austrália faz o tiquezinho a todas essas listas, todos esses desejos.
0: Critérios, não é?
2: E assim foi, a partir do momento em que a Austrália apareceu, digamos assim, na lista de países, na pool, nunca mais saiu.
0: Na pool.
2: E agora estou aqui, 2 anos depois e
1: aí estás. E o facto de ser do outro lado do mundo não contou para nada, não é, Carolina Jorge?
2: contou um bocadinho, mas lá está, continuou mesmo a ganhar. Mas sim, não foi fácil... Lá está a anunciar à minha família, eles ficaram um bocadinho chocados, porque é para tão longe, quando há países tão bons, tão perto, e é verdade, e eu entendo
1: claro,
2: mesmo.
1: Claro, claro. Onde é que moravas aqui em Portugal?
2: Ah, eu estava a viver em Lisboa. Sou natural de Leiria, mas estava a viver e a trabalhar em Lisboa. Ah, lá está, desde que fui estudar para a faculdade em Lisboa, fiquei por aí, mas lá está. Não foi muito fácil a mudança até cá, até a Austrália.
0: Fuso horário, distância de quilómetros, perder a rede de família e amigos, pesou quanto na balança? E já agora, se há uma pool, se há uma lista, quais eram os fortes candidatos?
2: Pois, os fortes candidatos era a Holanda, porque eu tenho também lá a família, e o Reino Unido, a mesma coisa. E eu gostava muito de ter um país em que a língua fosse o inglês. Ou seja, na Holanda não é inglês, mas as pessoas têm... São muito boas a falar o inglês, exato, sim. Gostava de ter essa facilidade e essa integração, porque também gostava muito de melhorar o meu inglês, e isso ajuda logo muito, não é? Estar num país onde as pessoas falam essa língua. Por exemplo, França não me apelava tanto também por aí, acho que não há tanta facilidade em as pessoas lá falarem tão bem o inglês. E o meu francês não é grande coisa. Os 3 anos de francês que eu tive não deram para muito. Diria que eram esses os 2 países, mas
1: sim.
2: A Austrália ganhou.
1: Já que estás a falar de inglês, uma curiosidade, porque há muitos ingleses, agora não sei a expressão, há o inglês da América, o inglês do Reino Unido. Aí há um outro inglês, deparaste-te com isso, Carolina Jorge, que nem é dos Estados Unidos, nem é da Inglaterra. Que inglês é esse? Se é que esta pergunta faz algum sentido.
2: A pergunta faz todo o sentido. Eu gostava de ter feito antes de ter vindo para a Austrália. Okay. Há mesmo um inglês bastante diferente. Ou seja, é mais semelhante ao britânico, mas mesmo assim ainda é diferente. Há muito slang, não é? As expressões e as palavras que as pessoas usam aqui, apesar de ser a mesma língua, é totalmente diferente. E às vezes é mesmo difícil de entender certas pessoas.
0: Já tiveste assim alguma situação em que ficaste perdida na tradução?
2: Assim, uma situação específica não, mas há várias vezes em que eu tenho mesmo que pedir para repetirem, ou lá está uma expressão que eu não compreendo e repetem, mas não tenho assim nada de muito embaraçoso, não me ocorre assim uma situação específica, mas lá está, muitas vezes peço mesmo para as pessoas repetirem, e acho que isso foi também uma grande aprendizagem para mim, que é a língua não é uma barreira assim tão grande. Claro que ajuda a comunicar bem, ter um bom inglês ajuda, mas mesmo no mundo corporativo, acho que lá está, estarmos à vontade para pedir a uma pessoa para repetir aquilo que acabou de dizer não é um drama.
1: Sim.
2: E se alguém lá fora me estiver a ouvir, espero que compreendam aquilo que eu estou a dizer, porque ajuda bastante.
0: Pois eu acho que há sempre essa preocupação quando pensamos, não sei se aconteceu alguma vez, Edgar, em projetar e pensar, será que eu era capaz de viver fora, de
1: Exatamente,
0: Portugal? Esta questão da língua, não é? Mas eu não sou nativa, isso vai ser problemático no mundo do trabalho? Pelos vistos, é só manter um certo nível de sinceridade e pronta para a aprendizagem, como a Carolina nos está a dizer. Tudo corre bem se estivermos abertos à aventura.
1: e nesse caso a língua, embora sendo diferente, o inglês não era assim tão diferente, portanto dava algum cuidado. Mas há pouco, Carolina Jorge, tu explicaste, parece muito simples, vou trabalhar para a Austrália, vou pensar nisto, decido isso, mas as coisas não são bem assim. Tu foste para a Austrália já com alguns pontos de contacto pré-definidos, sabias mais ou menos a que portas querias bater, ou o plano era mesmo
0: Aventura.
1: muito geral, seja o que Deus quiser.
2: Olha, foi um bocadinho das duas coisas e foi muita sorte à mistura. Eu tive grande sorte porque eu tive de deixar o meu trabalho e ir viajar um bocadinho pela Austrália, umas semanas, enquanto esperava pelo visto ser aprovado. Acho que isto também é uma barreira muito grande à Austrália versus a Europa, não é?
1: É
2: É que temos
1: complicado
2: aqui a questão do
1: para
2: visto.
1: portugueses, não é assim tão fácil para, pensando especificamente em portugueses.
2: Ou seja, há um visto que é muito conhecido e que dá bastante facilidade, mas é de curta duração, e foi com esse visto que eu consegui entrar na Austrália, que se chama Work and Holiday, portanto um visto para trabalho e lazer, e é um visto válido até um ano, que nos permite estar na Austrália até um ano, mas só podemos trabalhar para a mesma entidade patronal durante 6 meses. Ou seja, a pessoa pode trabalhar 6 meses e depois mudar para outros 6 meses, ou pode fazer os 6 meses a trabalhar e os outros 6 meses
1: Claro,
2: simplesmente a
1: claro.
2: viajar. E a questão de se vir com alguns contactos, algumas portas, lá está a história que eu estava para contar, é que quando eu fui viajar, tive muita sorte porque conheci uma rapariga que vivia na Austrália e conectámos-nos muito bem, conhecemos em Veneza, em Itália, demos-nos muito bem e eu disse-lhe que me tinha candidatado para este tal visto que eu estava agora a explicar. E que estava à espera desse visto e ela foi super simpática e disse-me logo, olha, então quando conseguires o visto, certeza que vais conseguir, quando conseguires diz-me, eu vivo numa casa, podes ir viver comigo à vontade, tu e o teu namorado, porque mudei-me com o meu namorado para cá e foi assim, da noite para o dia, estes planos tornaram-se muito mais fáceis e assim mesmo aconteceu. Eu consegui o visto, eu mandei-lhe mensagem, continuámos a falar pelo Instagram, e quando aterrámos em Brisbane, ela estava lá para nos ir buscar e foi.
0: Opa, que
2: Lá está
0: maravilha.
2: altamente, e hoje em dia é mesmo a minha melhor amiga cá. Nós fazemos muitos planos juntos.
0: Que bom.
2: É verdade, é
0: Esta rede é
2: verdade.
0: muito importante, não é? Para conseguirmos fazer a adaptação. O
2: Muito.
0: que é que tu encontraste mais desafiante, né, nesta fase agora de assentares e começares a trabalhar em Brisbane? E quais são as semelhanças das vivências entre Austrália e Portugal?
2: Eu acho que a principal dificuldade, e acho que muitas pessoas vão relacionar com isto quando se mudam para a Austrália, é a mesma questão do visto que depois impede a procura de trabalho. Ou seja, complica muito mais as coisas. Se estivermos à procura de um trabalho mais corporativo, como eu estive, e consegui, lá está, que encaixasse no meu plano de carreira, dificulta muito porque é, sei lá, a segunda ou terceira questão que as pessoas colocam numa entrevista é em que visto é que estás. Porque geralmente as empresas querem alguém a longo prazo e o visto um ano não é suficiente. Isso é mesmo, mesmo o maior entrave. É muito difícil conseguir uma empresa que te aceite, ter um bocadinho aquele tempo à experiência e depois que faça o chamado sponsorship para um outro visto. Isso é, sem dúvida nenhuma, a maior dificuldade. E as coisas com as quais me relacionei, certo? Com
0: As
2: os caras me
0: semelhanças.
2: relacionei mais. As semelhanças, exato, obrigada, as semelhanças. Eu acho que a Austrália, ou os australianos, é um povo assim bastante descontraído. E isso é muito bom. Lá está, metem-nos muito à vontade, não há problema em questionarmos outra vez. Eles explicam, eles ajudam. As coisas são para ser feitas rápido e bem, mas se isso não acontece, não há um grande stress, não há um drama, não há. Sabem, é muito simples nesse sentido. As pessoas aqui nesse sentido são muito simples e acolhem-nos muito bem. E como é uma população construída por vários imigrantes, toda a gente se integra e todas as pessoas respeitam umas às outras, as diferentes culturas.
1: E portugueses, tens muitos companheiros, parceiros aí onde moras, em Brisbane, ou se quisermos pensar numa área mais próxima da tua rua, aí há uma comunidade pequenina, média, grande de portugueses. Como é que estás acompanhada com compatriotas?
2: Eu diria que na minha cidade, em Brisbane, é mais pequena pequena média, há comunidades maiores em cidades maiores, como Sydney, mas mesmo assim já se faz sentir. Temos também alguns grupos de Facebook e WhatsApp, vamos falando, combinando agora locais para ver os jogos do Mundial e apoiar a seleção.
1: Não podia faltar.
2: É engraçado. É engraçado. Há um café também muito conhecido, que é o Café Lisboa, e lá está, o nome salta logo à vista,
1: Sem
2: qualquer
1: pastéis de
2: português que
1: nata?
2: passe nessa rua tem pastéis de nata,
1: Tinha
2: muito
1: que ter.
2: bons, recomendo. E lá está, é engraçado, as pessoas quando passam na rua, qualquer português reconhece, portanto vai lá, introduz e depois lá está, junta-se a esses grupos e assim a rede e os contactos vão crescendo e conseguindo-nos apoiar também bastante uns aos outros.
0: Encontrar aqui, lá
2: É.
0: está, a comunidade e poder manter essa ligação. O plano para o futuro é continuar fora ou há um objetivo no plano de carreira de regressar a Portugal, Carolina?
2: Boa pergunta.
1: Fora que pode não ser necessariamente
0: Na
1: na
0: Austrália,
1: Austrália, não
0: sim.
1: é? Esse era esse o sentido
0: Verdade.
1: também da tua pergunta, não era, André?
0: Sim.
1: Agora que já deste o
2: Verdade, verdade.
1: primeiro passo e foi logo para o outro lado do mundo, agora
0: Exato.
1: ir para outro país é peanuts, ou peanuts, como dizia o outro.
0: Peanuts, como diz o JJ.
2: Pois, a verdade é que eu acho que os próximos anos, 2, 3, 4 anos, serão por aqui, pela Austrália. Sinto que há muito ainda a explorar, a crescer. Eu acho que esta mudança também nos faz crescer bastante. Eu sinto que o primeiro ano foi tão difícil, construir uma vida cá, ou arranjar um espaço para nós, um apartamento, um trabalho. Construir a vida de novo deu tanto trabalho que agora eu quero mesmo aproveitar um bocadinho mais esses frutos. Mas sim, eu acho que há sempre uma ideia de um dia regressar. Se não a Portugal, lá perto.
0: Exato,
1: Muito
0: começar
1: bem.
0: a fazer uns passinhos mais
2: Sim.
0: para dentro. Muito bem.
1: Carolina,
2: É.
1: só para termos uma ideia mais precisa, daqui a pouco vais acordar, 6h40 da manhã, hora cedinha. O que é que vais fazer para termos a ideia de como é que é um dos teus dias, como é que é o teu trabalho também, de algum modo, o que é que está na tua agenda?
2: Ah, claro, eu trabalho em marketing digital, numa agência de marketing digital, portanto é literalmente acordar, tomar um duchinho e ir para o trabalho, para a agência. Uma agência pequenina, média, mas com um grupo e um espírito de 5 estrelas. Bastantes pessoas internacionais também, então adoro mesmo as pessoas com quem eu trabalho.
1: Mas esse
2: E
1: marketing
2: assim
1: digital é para vender, entre aspas, o quê exatamente? Viagens para Portugal, por exemplo?
2: Não me importava nada, podia ter conseguido uns descontinhozinhos.
0: Exato, nunca sabe, pode calhar uma agência de viagens ou uma companhia aérea como um dos teus clientes na tua carteira de clientes.
2: Pois, era bom, André. Vou tentar fazer a aquisição de uma agência de viagens. De momento não temos.
1: Sim.
2: Não temos. Temos diversos clientes, diversas áreas, mas nada relacionado com viagens, infelizmente.
0: Eu acho que o Edgar está a tentar perceber mais ou menos o
1: Exatamente.
0: que é o
1: Que
0: teu
1: áreas?
0: trabalho. Portanto, tu
1: Usando a minha
0: desenvolves o quê?
1: expressão,
0: Há um
1: exato.
0: conteúdo, fazes planificação de Google Ads, se estás nas redes sociais.
2: Sim, é um bocadinho tudo. Eu sou account manager na tal agência, portanto faço não só a comunicação e aponto com o cliente e com aquilo que é os objetivos do cliente, mas depois também estou hands-on tools, portanto todas as campanhas de Facebook, Instagram, Google Ads, o conteúdo, fazemos tudo isso. Eu e os meus colegas fazemos isso tudo.
1: E os conteúdos
2: Às
1: podem
2: vezes
1: vir
2: outros
1: de muitas
2: eventos.
1: e variadas áreas, não é?
2: Sim, por exemplo, um dos meus clientes com quem eu estou a trabalhar é a Dominus, portanto também ajudo bastante na Dominus, até é um dos maiores clientes e eu vou várias vezes ao escritório da Dominus para trabalhar mesmo com eles. Fazemos tudo o que é as mensagens, com promoções, as ofertas no website, os e-mails, pronto, tudo é o que é comunicação direta com o consumidor.
1: Muito bem.
0: É preparar a estratégia, então, e campanhas de publicidade, neste caso nas plataformas digitais, em todas as redes sociais, browser, aqui promoção de marcas e instituições, não é isso?
2: Exatamente,
1: E
2: André, explicas
1: Carolina?
2: melhor que eu. Aqui
0: É
2: também
0: só
2: já é
0: um resumo.
2: meia-noite.
0: Sim.
1: Olha, e um dia destes quiseres mudar de país ou voltar para Portugal, podes continuar ligada. Agora estou a lembrar-me, estou a dar-te sugestões, são grátis, estamos aqui no serviço público. Mas não sei se existe também na tua empresa ou nos teus. Estou a lembrar-me, pelo que estou a perceber do teu trabalho, até que ponto, por exemplo, podias vir para Portugal, continuar ligada à empresa e seres uma espécie de nómada digital aqui em Portugal?
2: Eu acho que é possível, seria possível. Depende de encontrar a empresa correta para que isso
1: Sim.
2: possa acontecer, mas é bastante fácil, porque lá está, todas estas ferramentas são online, é possível ter um trabalho assíncrono. Sim, seria possível.
0: Mas ela agora quer aproveitar as ruas da Austrália, não é? Então, podendo, que rua é que tu desfrutas aí em Brisbane? Como é que é a tua rua? Já falaste do Café Lisboa, falaste da comunidade de diferentes portugueses onde vocês se juntam para agora aproveitar o Campeonato do Mundo de Futebol Masculino, mas que mais elementos tem a tua rua?
2: Infelizmente não é uma cidade de costeira, portanto não temos assim praias muito perto.
1: Ah, como
2: mas
1: eu te
2: entendo. Botanic Gardens. Os Botanic Gardens são bastante bonitos, lovely, adoro visitar, adoro ir. Há também uma zona, quase como se fossem umas docas, faz lembrar as docas de Santos em Lisboa. Uhum. Portanto, também bastante assim à beira-rio, com bastantes cafés, restaurantes, uma ponte iluminada, é sempre muito bonito ir lá e adoro estar por lá.
0: Carolina, obrigada por nos levares até a este ponto, então, do estado de Queensland, na Austrália. Que seja uma boa semana para ti, um ótimo descanso e um beijinho. Obrigada.
1: Bom descanso e continuação de bom trabalho. Se não tiveres demasiado descanso, isso quer dizer que tens muito trabalho. Isso é bom, claro.
2: Obrigada. Muito obrigada, André e Edgar. A minha rua no mundo.

0: continuamos a desbravar terras de Edgar Canelas.
1: É verdade, os meus algarves.
0: Exatamente, desta vez, a olhar para Portimão, vamos chamar à conversa Júlio Ferreira, presidente da Confraria Gastronómica da Sardinha de Portimão. Olá, Júlio, bem-vindo.
1: Olá, Júlio.
2: Olá, André. Olá, Edgar. Para mim é uma honra estar entre vós e, portanto, a falar um pouco sobre aquilo que nos diz respeito. E já sei que, quanto ao Edgar, também lhe diz muito respeito.
1: Oh, diz.
2: O Algarve e Portimão, mais concretamente, fez parte da sua vida, não é?
1: É verdade, é verdade. E muita sardinha portimonense também. Fez parte da minha vida, porque a sardinha já é uma das grandes marcas da cidade de Portimão. Júlio, vamos tratá-lo por presidente da confraria, ou tendo em conta que as confrarias têm uma organização e umas designações muito específicas, têm um nome assim mais pomposo. Confrade Mora, estou a inventar qualquer coisa do género. A organização da confraria tem mesmo um presidente. É mesmo presidente que lhe devemos chamar.
2: Não. É assim, repara, nós, quando fizemos a confraria, foi um percurso algo longo, mas eu já sabia que era uma coisa destas que queria fazer, de homenagem não só toda a minha família, que teve, desde a minha bisavó, que estiveram ligadas às fábricas de conserva, passando pelas minhas tias, pelas minhas avós, pela minha mãe. Eu próprio cresci dentro de uma caixa de madeira de sardinha junto ao posto da minha mãe na fábrica de conservas. Mas também foi uma forma de homenagear o meu pai, que foi pescador, e o meu avô, que também foi pescador, mas faleceu no mar. Eu perseguia algumas ideias e alguma forma de preservar as tradições, que me diziam muito, mas também de os honrar. Honrar estas pessoas todas e não só. E, portanto, num jantar de amigos, 7 amigos, decidimos fazer a Associação Confraria da Sardinha. A partir daí foi todo o processo burocrático e não só. E depois, que nome dar às funções de cada um dentro da confraria?
0: Okay.
2: Então, fomos investigar e encontramos um documento nos anos 80, feito exclusivamente para os portos de Lagos e Portimão, onde designava as funções dentro de uma traineira. E então achámos muito interessante também darmos o nome das funções dentro de uma associação, neste caso da confraria, às funções que as pessoas tinham na traineira. E então eu sou pomposamente chamado o mestre de pesca da confraria da gastronómica da Sardinha de Portimão.
1: Que bela designação.
2: Mestre, digamos que era é o homem que liderava o barco, digamos assim. Os meus vice-presidentes são contramestres, portanto, quem ajudava o mestre na gestão do barco. O presidente da Assembleia Geral é o armador de pesca, que é o dono do barco, propriamente dito. E, portanto, fizemos tudo isso de acordo com esse documento, que é um documento que existe, é real. E, portanto, não somos nem grão-mestres, nem nada, somos sim mestre de pesca. E vamos até ao pescador, ao simples pescador, que é o vogal, digamos assim, da direção.
1: Acho uma belíssima ideia, porque é uma forma de homenagem também a essa gente valente, essa gente valente do mar. Júlio Ferreira, tenho aqui uma pequena provocação para ti. Confraria da Sardinha de Portimão. É a Sardinha de Portimão, sendo que a nacionalidade da sardinha aqui é de Portimão.
0: Bom, como é que a param? Param na
1: Europa?
0: Mostra lá o seu BI, se faz favor.
1: Exatamente. Eu sei que não. A confraria é de Portimão, porque as sardinhas não têm a nacionalidade, não é, Júlio Ferreira?
2: Claro, precisamente. Embora, se nós falarmos com os pescadores mais velhos, pelo sabor, pelo tamanho, distinguir a sardinha espanhola da nossa. E também a nossa sardinha é ligeiramente diferente da sardinha pescada a norte, pelo tamanho. Portanto, a nossa no Algarve é muito mais pequena e por isso dizem muito mais saborosa.
0: Sim.
2: Não só pelo tamanho, mas também pela alimentação que tem aqui no nosso mar, que é mais quente que no norte, e portanto tem outro tipo de alimentação, o que provoca que a sardinha seja ligeiramente mais apetitosa, isto é, também para nós, para nós aqui no Algarve. Porque isso também tem a ver, o tamanho tem muito a ver até com a história das conservas. Enquanto nós conseguíamos, e éramos os únicos a conseguir, que dentro de uma lata de conserva coubessem 4, 5, 6 sardinhas só cortando o rabo e a cabeça, no norte já tinham que cortar a sardinha a meio. E daí também ela ficar com outro sabor. há aqui ligeiras diferenças. Há algumas diferenças, parecendo que não.
1: Esse é um exemplo de, não direi certificação da Confraria da Sardinha, mas é um exemplo dos cuidados, das atenções a que a Confraria dá, tem no seu caderno, não é?
0: Produto,
1: e nos seus dias,
0: claro.
1: No seu produto, não é?
0: É
1: atenção a esses detalhes, não
0: certo.
1: É?
0: Certo. E dar destaque ao produto. Agora, nós temos estas diferenças, não é, Edgar? Norte,
1: sim.
0: Sul, Portugal, Espanha. E Luxemburgo, tem
1: exatamente.
0: Sardinha?
1: Exatamente. Porque, entretanto, a confraria de Portimão apontou para uma confraria no Luxemburgo. Exatamente, então. Como é que é? Que história é esta?
2: Não, foi uma história bastante interessante. Porque, assim, como sabem, o Luxemburgo tem uma grande comunidade de portugueses a residir e a trabalhar lá. E um dia fui insistentemente contactado pelas redes sociais de uma pessoa residente no Luxemburgo que queria falar comigo, mas pronto, como nós andamos já nestes meios associativos e de rádio, há sempre muitos contactos que nós temos e, portanto, eu fui adiando o contacto com aquela pessoa pensando que não era nada assim de importante. Até que um dia disse, bom, vou agora tentar perceber o que é que esta pessoa pretende. E era precisamente uma pessoa que está no movimento associativo no Luxemburgo, que tinha a ideia, e que é português e que nasceu no norte do país, que tinha a ideia de fundar lá uma associação e uma confraria da sardinha no Luxemburgo. Eu achei a ideia muito interessante, visto que o Luxemburgo não tem mar, e há aqui uma particularidade que eu vou-vos ter que contar, porque quando nós fizemos a cerimónia lá no Luxemburgo, no passado dia 13, eu tinha que levar água do mar para fazer o batismo da confraria.
1: Aham.
2: E essa água do mar chegou ao Luxemburgo. Eu já vos vou contar
1: muito
2: como.
1: Mas, então foi, no, mas, portanto, foi num garrafanito, como se diz por aqui no Algarve. Foi num garrafanito.
2: Não, foi na, em vez do shampoo e do gel douche, levei duas
1: por
2: garrafinhas de água do mar.
1: Por causa do voo, por causa dos problemas no avião, estou a perceber.
2: Precisamente,
1: sim, sim.
2: Precisamente. E então essa pessoa pediu-me a ajuda para iniciar todo o processo, porque como é que era a questão das cerimónias, como era essa questão da eternização, que é o batismo, se nós estaríamos dispostos a ir lá. Isto levou aqui uns meses, até eles marcarem uma data, eu elaborar aqui uma entronização própria para o local, outras confrarias de portuguesas também estarem presentes, porque tiveram várias, e nós fazermos lá então essa cerimónia, que foi bastante interessante.
1: Que chama-se Confraria da Sardinha do Luxemburgo. Ou seja, é a Confraria da Sardinha.
2: Confraria da Sardinha Luxemburgo.
1: Não, ah, não é do
2: Luxemburgo.
1: Pois, pronto.
0: Nós aqui tínhamos essa indicação
1: Luxemburgo.
0: Do Luxemburgo, sim.
1: Por isso é que eu ia perguntar. Bom, então agora temos a sardinha de Portimão e a sardinha do Luxemburgo, sendo que no Luxemburgo não há sardinha. Pronto, é a Confraria da Sardinha Luxemburgo. Mas a Confraria da Sardinha Luxemburgo vai ter sardinha de Portimão, pelo menos em algumas ocasiões, para se deliciar. Como é que as coisas vão acontecer?
2: Já tivemos sardinha, porque a sardinha chega lá congelada.
1: Sim.
2: As pessoas não sabem, mas alguma das sardinhas, e infelizmente em algumas ocasiões, felizmente noutras, a sardinha tem formas de ser congelada e mantém todas as qualidades.
1: Exatamente,
2: deste...
1: Júlio, dizes muito bem.
2: E é pescada, é.
1: É que eu já comi congelada a sardinha algarvia, que tinha sido congelada e estava simplesmente divinal. Portanto,
0: quais são os truques?
1: Tem a ver com essa técnica, exatamente.
2: O truque é muito simples, Andréa e Edgar, é assim, a sardinha tem que ser muito fresca, acabada de pescar, né? Chega ao porto, e depois, num simples garrafão com água, pode ser daqueles garrafões de plástico de 5 litros, com água salgada, salgada, meter as sardinhas lá dentro e automaticamente congelar. Ela é congelada em água salgada, ok? E, portanto... O processo mais complicado está na descongelação, porque a descongelação não pode ser apressada, tem que ser feita naturalmente. É deixar o garrafão com água salgada e as sardinhas lá dentro e elas descongelarem por si. Saindo dali, o canto de sal e fazendo sardinha assada é como se tivesse sido pescada naquela hora ou 5 minutos.
1: Exatamente,
2: antes.
1: Exatamente. Confirmo-te, Andréia.
0: É ok. Pronto, eu, já aprendi mais uma coisinha hoje.
1: Eu posso dizer que já comi algumas sardinhas que tinham sido congeladas, a técnica que o Júlio esclareceu aqui, e posso dizer que pareciam acabadinhas de chegar do mar, tem a ver com isso. E também já comi algumas sardinhas que vieram diretamente do mar para aqui e depois, quer dizer, estão moles, maltratadas. Portanto, atenção, que às vezes quando se fala em coisas congeladas, soam alarmes.
0: No início da época, não é?
1: Sim,
0: no
1: sim.
0: início da época ainda é sardinha.
1: Ah, estão magrinhas, sim, pois. Também, é exato.
0: Então, neste caso, o Luxemburgo conseguiu fazer este arranque, esta cerimónia de fundação com a sardinha de Portimão, numa data também muito especial, não é? Foi logo o dia de Santo António.
2: Sim.
0: A Real.
2: No dia 13 nós fizemos lá, praticamente no Luxemburgo, um arraial português, com muita sardinha, e também levámos algumas das nossas receitas aqui do Algarve e de Portimão, propriamente dito, uma das quais nós oferecemos à cidade o ano passado,

0: Estágio, a
1: pois,
0: Portimão.
1: Já percebi...
0: Olha, agora vais fazer um estágio na confraria da sardinha.
1: Não, mas repara, porque a espinha da sardinha é muito específica, não é? Aquilo é mais molita. Portanto, tirar aquilo tudo juntinho...
0: Mas há uma técnica para isso.
2: É, mas há técnicas. Há precisamente essas técnicas. E então nós deslocámos. Claro que os órgãos sociais foram convidados a estar presentes. Mesmo assim ainda levámos uma delegação de 8 confrados ao Luxemburgo. Porque era a primeira também confraria dedicada à sardinha constituída fora de Portugal. E num país, portanto, sem mar... que se tornava ainda mais estranho, mas eles sempre tiveram lá alguns problemas em assar a sardinha. A própria legislação do Luxemburgo não permitia que eles utilizassem o carvão vegetal, etc. E eles ao fundarem a confraria, já passam a ter essa possibilidade nas feiras de gastronomia e noutros locais a poderem fazer isso. E então muito também bem. Foi um meio de eles preservarem as tradições portuguesas e a gastronomia portuguesa,
0: claro,
2: no estrangeiro.
0: Claro. E sardinha que não seja assada no carvão não é a mesma coisa.
2: Claro que não. E não só. O assar no carvão também tem, digamos assim, regras, tem técnica. Porque, por exemplo... Nós costumamos ver em alguns restaurantes que quando a chama do fogareiro está demasiado grande, eles vão com água mesmo por cima da sardinha para abafar. Nunca se faz isso. O lume deve ser abafado com a cinza do carvão do dia anterior.
0: Exatamente.
2: Porque a sardinha, ao ser assada, não é só assada, ela também é fumada. E sendo fumada, o carvão tem que ser vegetal. Tem que haver uma série de técnicas. É uma das coisas que a Confraria Gastronómica da Sardinha de Portimão pretende nos próximos tempos, com chefes de cozinha, mesmo alguns Michelin, porque nós fazemos um show cooking todos os dias no Festival da Sardinha, com chefes Michelin, para dar a conhecer também outras formas de cozinhar a sardinha. E oferecemos às pessoas que queiram passar para o Festival da Sardinha também esse pitel, porque talvez seja a única forma das pessoas poderem provar algo feito por chefes Michelin, porque não podem ir ao restaurante gastar 200, 300, 400, 500 euros para provar as comidas feitas por eles, os tais pratos gourmet. E então nós levamos todos os dias do Festival da Sardinha um chefe diferente, com receitas especificamente feitas para aquela ocasião, para as pessoas poderem provar. Agora, voltando um pouco mais atrás, eu acho que até o Edgar já tens um livro de nosso, não tens?
0: Que sim, já falámos há tempos, mas não era de já havia a Confraria da Sardinha, acho que não. Acho que já, foi por outro.
2: Portimão, Portimão. Portimão, sim. Terra da Sardinha.
0: Foi isso. Portimão, Terra da Sardinha.
2: É nosso, em quatro anos.
0: Sim.
2: Okay. Foi publicado por nós e apresentado o ano passado. Que conta um pouco da história, desde o expoente máximo das fábricas de conserva até
0: da
2: o seu Feu,
0: não é? Da famosa marca Feu.
2: Precisamente. E contamos o porquê que elas desapareceram. Contamos um pouco da história de Portimão e a sua ligação à sardinha. Depois finaliza com algumas receitas de sardinha.
0: Mas querias voltar atrás? Atrás onde? E nós desviámos-te e interrompemos.
2: Não. Queria voltar atrás, porque o tema é precisamente esta questão do Luxemburgo. E então eu começo... nessa rua eu começo a me enfiar por becos.
1: Tem que ser uma hora de conversa.
0: É mesmo.
1: Não faz.
0: Mas vamos.
2: Não vais por aí, porque essa não tem saída.
0: É mesmo. Mas se te perderes, não te preocupes, que nós encontramos-te.
2: Entretanto, o que eu estava a tentar explicar em relação ao Luxemburgo, nós iniciámos e tivemos desde o início. E pois, mais do que este passo é importante na promoção internacional, não só da sardinha, mas da nossa gastronomia, das nossas tradições, do nosso saber e das nossas gentes, porque estamos muito ligados ao mar. E simultaneamente reforçar estes laços entre Portugal e a comunidade portuguesa residente no Luxemburgo. Porque se vocês vissem a forma como nós fomos recebidos, de forma tão humilde, tão gentil, tão verdadeira, a forma como eles se sentem à volta daquele fogareiro de sardinhas, ou fosse lá o que fosse, com uma salada típica algarvia, e ver aquela alegria na face daquelas pessoas, não há dinheiro que pague, não há nada. Portanto, eles são uma comunidade tão unida, tão resiliente.

0: em preservar as suas tradições, que nós não podíamos deixar esta oportunidade de lado, e foi uma experiência que eu vou guardar para a vida, porque levámos dali uma impressão extraordinária. Encontramos uma comunidade muito orgulhosa das suas origens, muito dinâmica e profundamente ligada a Portugal, e as instituições e os políticos luxemburgueses respeitam isso, apoiam e incentivam. Só para vos dizer que o vereador da cultura e comunidade da vila onde nós fizemos a cerimónia pediu-me depois amizade, e temos vindo a falar ao longo do tempo. E já existe aqui a possibilidade, em 2027, de fazerem uma feira na capital luxemburguesa, portanto, uma feira a nível nacional, em que vão falar e mostrar gastronomia, em que o país convidado vai ser Portugal. E isto, decidido assim de um momento para o outro, achamos que contribuímos com alguma coisa para isso, e portanto daí ficarmos maravilhados
1: Claro,
0: com esta
1: claro que sim,
0: oportunidade.
1: claro que sim. Quem fica sempre maravilhado também, Andréia, se nunca tiveste esta experiência, faz favor de pôres na tua agenda.
2: Ok.
1: Porque já falámos disso, do Festival da Sardinha,
2: Sim.
1: que estávamos aqui a referir, acontece em Portimão, de 4 a
2: Sim.
1: 9 de agosto, na zona ribeirinha, portanto vai ser, e este ano há aqui um número, eu julgo que
2: É redondo.
1: arredondo, 30, 30ª edição, são 30 anos de festival, é obra. E
2: Sim.
1: música boa, Matias Damasio, Ney Manos, Cuca Roseta, Fernando Daniel, Chutes e Pontapés, e portanto suponho que a confraria vai estar aqui também presente no festival, e está uma coisa a ver com isso. Acho muito bem que isso seja referido aqui no cartaz que estou a ver, diz sardinha assada no prato e no pão, porque este e no pão faz toda a diferença.
2: Então.
0: Claro que sim, claro que sim. Mesmo hoje almocei sardinhas, e portanto aquela parte final do pão é
1: Oh,
0: fabuloso. E
1: exato.
0: então, mas o Festival da Sardinha, nós vamos estar presentes, fomos convidados a estar desde a nossa fundação, portanto, a estar presentes. Começámos por fazer um dia, passámos para três, e agora já fazemos os 5 dias. Só não fazemos no dia da abertura show cookings, como lhe disse.
1: Muito bem, muito bem.
0: Como vos disse, portanto, vamos ter lá um chefe num palco que é só para aquilo, só específico, entre as 7h30 e as 8h30, final da
2: Ok.
0: tarde. Nós só fornecemos a sardinha. A partir daí, damos liberdade aos chefes de conceberem a
2: Criativa,
0: receita que
2: pronto.
0: entenderem. É a partir daí, naquele dia, ele, num palco com um ecrã gigante por trás, vai explicando todo o processo, e depois damos a provar, e somos nós da confraria que levamos os pratos às pessoas para elas poderem provar
1: Exatamente,
0: aquilo que
1: muito, muito.
0: acabaram de ver ser confeccionado ali à sua frente.
2: Muito bem.
1: Prato de chefe com certificação da Confraria da Sardinha.
2: Do Portimão.
1: De Portimão. Nós estamos aqui a falar muito, obviamente, este programa é dirigido para as comunidades, mas agosto, e com certeza, Júlio Ferreira, tens essa experiência nos festivais de encontrar muitos portugueses que estão a trabalhar fora
2: No
1: e no
2: regresso.
1: regresso, e que vêm ali, participam num
2: Aproveitar.
1: festival e que se encontram ali, nomeadamente, neste caso em Portimão, não é? A matar saudades de uma
0: Sim,
1: boa
0: sim.
1: sardinha, não é?
0: Temos muito essa experiência, e mesmo a experiência de estrangeiros, de turistas a passar férias,
1: Dos
0: que
1: tais
0: têm
1: que dizem,
0: muita
1: oh,
0: curiosidade.
1: sardines, oh,
0: É,
1: sardines.
0: sardines. Tem muita curiosidade em experimentar a sardinha, porque eu acho que nós temos um projeto muito interessante, que é a sardinha a 360 graus. Fizemos um vídeo dentro de uma traineira, ao largo da nossa costa de Portimão, a 360 graus, para ver com realidade virtual. Nós vamos levar esses óculos de realidade virtual e esse vídeo para o Festival da Sardinha, para que quem quiser ver como é que se pesca a sardinha, vai poder ver como se estivesse no próprio barco.
1: Muito interessante.
0: Portanto, vai ficar aquilo fica num plano mais alto, e vê os pescadores a tirarem a sardinha do cerco para dentro das dornas, que são aquelas caixas agora térmicas que eles têm para meter a sardinha, a jogarem o gelo para dentro. Portanto, todas as pessoas vão poder ver de onde é que vem a sardinha. E isto porquê? Porque se insere no nosso plano, que é levar também isto às escolas, juntamente com um pescador e juntamente com um chefe de cozinha, para dar a provar a sardinha cozinhada de outra forma aos mais novos. para os fazer gostar da sardinha, para fazer também preservar estas tradições e estes gostos, esta gastronomia que é tão nossa, tão portuguesa, ainda por cima tão algarvia, não é?
1: Claro, claro, claro.
2: Temos então aqui estes cruzamentos, Edgar, Portimão, Luxemburgo, temos Algarve, Lisboa, as diferentes comunidades portuguesas que gostam desta altura de aproveitar este produto e esta iguaria tão portuguesa. Foi um gosto conhecermos a Confraria Gastronómica da Sardinha de Portimão e a oportunidade também de perceber que estas ligações se mantêm. Júlio Ferreira, muito obrigada pela conversa.
1: Um abraço, Júlio.
0: Muito obrigado pela oportunidade que nos deram e, portanto, estaremos sempre disponíveis e, se vierem em Portimão, não se esqueçam de ligar para nós irmos comer uma sardinhada.
1: Com certeza, fica combinado. Combinado.
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0: E estamos a chegar ao final do nosso passeio de hoje aqui na nossa Rua no Mundo, que como sempre se desmultiplica por muitas outras ruas.
1: Aqui mesmo, porque na verdade nós vamos continuar em passeio com os nossos ouvintes, Edgar.
0: É verdade, é a surpresa que temos para o final deste programa. Hoje não se livram de nós, porque nós vamos voltar daqui a pouco, às 5 da tarde, hora de Lisboa. Ao longo destes dias e noites já nos ouviram aqui na RTP Mundo com retratos do Festival N2, na Antena 1 também, do que está a acontecer em Chaves. E, portanto, daqui a pouco vamos convidar-vos a juntarem-se a nós aqui numa série de boas conversas a partir de Chaves no final deste Festival N2. Este N quer dizer Estrada Nacional ou Nacional 2.
1: É uma das estradas míticas do nosso país e é também um ponto de encontro que podemos aproveitar juntos. Então, até mais logo.
0: Até logo.

0: 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Boa tarde. É meio-dia no continente e na Madeira. 11 horas nos Açores. 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
4: Bom fim de semana com a RTP Mundo. É muito bom saber que está desse lado. Nesta próxima hora, José Candeias mostra-nos o que acontece longe de casa.
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5: Longe de Casa, programa e podcast da RTP Mundo com os portugueses que fazem a diferença pelo mundo. Natural de Portugal, de Castelo Branco, a viver no Reino Unido, Rubem Cruz é um dos fundadores do Represent Project, uma organização de arte urbana com base em Great Yarmouth, que usa murais, oficinas e eventos culturais para unir comunidades e criar pertença. Hoje, no Longe de Casa, convido Rubem Cruz. Olá, Rubem Cruz, bem-vindo.
6: Olá, José Candeias.
5: Quem é o Rubem Cruz que sai de Castelo Branco e vai para o Reino Unido? Como é que surge essa ideia? E porquê Reino Unido, Rubem Cruz?
6: Acho que foi um bocado... Nós dizemos a vida por vezes está escrita por linhas tortas, certo? Então acho que foi simplesmente pelo facto de... Quando eu fiz 16 anos, eu vim cá de férias a ver a minha irmã, foi como prenda de anos. E depois, quando eu estava cá de férias, foi quando eu decidi aplicar para a escola de artes, que fui aceito. E aí decidi regressar. Hoje em dia vivo no Reino Unido, a minha irmã já voltou a casa, já vive em Castelo Branco novamente. E eu estou cá presente ainda.
5: Desde 2012, não é, Rubem?
6: 2012, sim, senhor.
5: Já era um intuito da tua parte, portanto, seguir uma arte. E foi a Inglaterra que encontrou, neste caso, o refúgio para não só aperfeiçoar, como depois também difundir tudo aquilo que estava ligado, não é, Rubem?
6: Sim, sim, de certa maneira. A minha paixão foi sempre a dança. O meu talento foi sempre a dança. Tinha paixão também de teatro. E aqui eu encontrei a possibilidade de estudar artes performativas. Uma coisa que em Portugal seria um bocado muito mais complicado, porque a única escola que nós temos de artes performativas acaba por ser a Chapiton, em Lisboa. Por isso já surgiu essa oportunidade. Quis arriscar, fui aceito e decidi voltar para a Inglaterra.
5: Afinal, que carreira é que individualmente tu segues ligado?

0: ligava a essa tua arte?
1: Dementes, dançar só mesmo em casa. Uhum. é um bocado complicado. Não é complicado. É um bocado... A Represent em si é uma arte. É uma arte. É uma organização que se foca muito à arte. E a arte performativa de qualquer forma. Pode ser a arte da escrita, pode ser a arte da pintura, pode ser a arte da música ou mesmo da dança em si. Por mais que nós representamos e trabalhamos mais com murais, porque são projetos muito mais interativos e de um impacto muito maior social, nós acabamos por trazer depois às vezes um bocado da dança e isso quando fazemos os eventos, como por exemplo quando fechamos a rua e trazemos o bailarico, acabamos por trazer um bocado da dança, mas não é algo que eu siga todos os dias. Eu acho que hoje em dia eu tenho a minha visão artística. Sempre tive também uma paixão para a fotografia, por isso é que eu acho que vem a minha visão artística de imaginar o que é que pode ser o futuro, o que é que pode ser aquela parede pintada, o que é que pode ser aquela rua fechada, ter aquele olho fechado para visualizar o que é que pode ser. Por isso, mesmo sabendo que eu estudei artes performativas e quando acabei o meu curso podia ter ido para a Universidade mesmo de Artes e finalizar o meu certificado em teatro e dança, eu decidi criar a Represent e hoje em dia eu vejo-me como um curador social, em que eu vejo qual é que é o problema na nossa sociedade, aqui no Reino Unido, e uma delas acaba por ser a diversidade de cultura, e tentar trazer isso em conjunto, trazer tanto o inglês como o português na mesma sala, através da arte.
0: Oh, Ruben, quer dizer que individualmente a dança é apenas um complemento quando surge oportunidade e vai daí, dentro deste contexto muito mais universal, tu criaste uma associação que tem dado nas vistas, já iremos pormenorizar. Fala-me, por favor, da Represent Project.
1: Represent Project é uma organização sem fundos lucrativos e basicamente é para trazer, representar os artistas locais, também trazer a cultura de cada comunidade, não só da portuguesa, em conjunto na mesma sala, na mesma rua, através da arte. Mas, de momento, não. Eu não sigo a minha paixão pela dança porque, ao mesmo tempo, estou a representar, se calhar, localmente, 50 artistas. Então, Represent não emprega só, mas também apoia esses artistas locais no portfólio artístico, a tentar assegurar projetos, financiamento, que é uma das partes mais complicadas para eles conseguirem desenvolver o portfólio deles. Então, para mim, acaba por ser um desafio, porque eu, antes de trazer o artista, tenho que arranjar o financiamento e, basicamente, estou a conseguir promover a cultura portuguesa, inglesa e trazer comunidades em conjunto, dar oportunidades grátis para eles terem inspiração ou até aprender um talento novo, experimentar a lata de spray, mas ao mesmo tempo também estamos a produzir o talento local e promover de maneira internacional e criar pontes entre países e entre cidades. Por isso acaba por ser um projeto muito, até diria, acaba por ser muito político e até já fui convidado a concorrer à Câmara local, porque acaba por ser um bocado um projeto muito político, porque estamos constantemente a trabalhar em áreas que são mais complicadas ou têm mais problemas sociais.
0: Mais sensíveis, por vezes, também.
1: Sim,
0: não é?
1: Sim.
0: Quer dizer que é um projeto que não pertence apenas a portugueses, ou seja, integra também de outras comunidades, de outras origens.
1: Sim, sim, sim. Por mais que nós trazemos muita cultura portuguesa, porque é onde está a nossa paixão, é onde estão as nossas raízes, é uma cultura que eu consigo falar com confiança e mostrar o que é a cultura portuguesa. É normal que muitos dos projetos que nós desenvolvemos baseamos sempre em artistas portugueses ou mesmo trazemos artistas de Portugal, porque é onde nós temos a nossa ponte de ligação maior. Mas nós também já temos pontos de ligações com outras comunidades que estão aqui locais. Já trouxemos artistas do Canadá, por exemplo. Por isso, já tentamos representar isso. Estamos agora a trabalhar num projeto grego, com um artista grego, que é para representar a cultura grega aqui em Great Yarmouth, que em 1940-1950 até chamavam Great Yarmouth Greek Yarmouth, que era a cidade grega, porque veio tantos gregos depois da Segunda Guerra Mundial e Seupras. Por isso é um bocado tudo. É um bocado, nós acabamos por, muitos dos nossos murais está a ensinar história local, mas também internacional. E acabamos por ser um link educativo para os residentes de Great Yarmouth.
0: E essa cidade, Great Yarmouth, já é mais portuguesa?
1: A segunda língua mais falada é português. E numa localização que é capaz de ter por volta de 95 ou 105 mil habitantes. A segunda língua mais falada é portuguesa.
0: Que orgulho. É português. E no desenrolar deste projeto, levando a cultura portuguesa, houve uma coisa que se destacou até por notícia da comunicação social, que foi a calçada portuguesa. Conta-nos esse facto.
1: Esse foi um dos projetos mais importantes da minha vida, e é uma coisa que eu vou sempre levar na minha memória e no meu coração. Foi tentar trazer a primeira calçada portuguesa para o Reino Unido, não só para o chão do Reino Unido, mas para uma cidade que é a casa de portugueses, uma cidade que até foi muito falada em teatro e até em filme por diretores de filme portugueses, como o Marco Martins. É uma cidade que tem muita ligação portuguesa e é muito representada lá fora em Portugal também, e é muito utilizada como inspiração para a parte das artes. Por isso eu tinha que trazer a primeira calçada portuguesa. E a ambição era trazer para Gratiama, porque é onde nós estamos baseados, é onde é a nossa casa, é onde eu sinto que estou a transformar a minha casa, que era um bocado de algo português cá. E passado 5 anos na luta, não conseguimos só a licença da Câmara local e nacional para conseguir instalar isso, porque é uma coisa que vai estar ali para o resto da vida. Altera muito a infraestrutura da cidade, houve muita consultoria, houve um trabalho muito feito antes dessa calçada de ser instalada.
0: Mas resultou.
1: Resultou, foi 5 anos e resultou, e até houve o facto de já nos pediram para a segunda. Já estamos em conversa para a segunda.
0: Ruben, e o que é que está desenhado na calçada portuguesa aí nessa cidade?
1: Mais uma vez, eu acho que tínhamos que trazer um bocado de história e mostrar o que é que na verdade é a ligação e a amizade entre os portugueses e os ingleses. E está o Tratado de Windsor, que é a aliança mais antiga do mundo, que foi assinada em 1386, mas a primeira data foi na verdade 1373. 1386 foi o casamento da princesa da Inglaterra, Filipa de Lancaster, com o João I, rei de Portugal.
0: Uma dinastia muito marcante, ou pelo menos no início da dinastia.
1: Há cerca de, penso, 4 dias atrás, se não estou errado, celebramos mais um ano. Então nós marcámos isso, fizemos isso no 636, penso eu, não 300. Mas pronto, mas marcámos mais um ano e fizemos mais um aniversário. E até a própria Câmara local partilhou na rede social mais uma vez a amizade. E pronto, eles próprios, agora a própria Câmara até de Inglaterra, da nossa cidade de Gratiama, eles próprios promovem na rede social e celebram essa aliança entre Portugal e Inglaterra, que não acontecia de outra maneira.
0: Muito bem. Está eternizada na calçada portuguesa, símbolo nacional, aí, portanto, nessa cidade. Oh,

0: Ruben, tu estás metido nesta área, ouvindo-te, a arte serve para juntar pessoas, não é, Ruben?
1: Eu acho que a arte serve para juntar pessoas, serve para chamar a atenção de problemas sociais. Eu acho que a arte em si acaba por ser uma inspiração para qualquer problema, seja de saúde mais mental, física, ou seja, de trazer as pessoas em conjunto. Eu acho que a arte acaba por ser a resposta para o início da conversa, entre aspas. E acho que a criatividade em si consegue ser a solução de muitos dos problemas, porque nós pensando fora da caixa, acaba por ser a criatividade a puxar o que é que nós podemos na verdade fazer. E eu acho que iniciativas dessas é importante para marcar que a arte, sim senhor, traz pessoas em conjunto, porque pronto, eu acho que é a melhor conversa que pode haver entre a pessoa.
0: É a melhor manifestação, é a melhor expressão que individualmente cada um pode ter, mas unindo a arte num conceito universal entre as pessoas, não é?
1: Completamente, completamente.
0: Muito bem. Ó Ruben, lá está. Portanto, combater o isolamento da comunidade migrante, reforçar a identidade portuguesa, criar pontos culturais num território que votou largamente até a favor do Brexit. E tu acreditaste esta tenacidade de quereres criar este Represent Project. Isto é uma marca que fica, que se te associa. Diz-me lá, entrando num conceito mais individual, quando foste para o Reino Unido, o que é que mais te custou deixar para trás?
1: O sol. O sol. Não, acho que foi um bocado tudo. Acho que foi o sol, foi a família, foram os amigos, foi até a comida em si. E até sabendo que ainda sinto um bocado dessa saudade, às vezes, eu quando estou agora em Portugal, eu penso, não, eu tenho que estar em Inglaterra porque foi a cidade que me acolheu e só agora, criando projetos desses, e ouvindo até a própria comunidade inglesa vir a falar comigo, a dizer, olha, tenho esse problema, consegues ajudar com essa solução? O que é que a Represento consegue fazer? Eu consigo ver que eu estou mesmo a mudar essa cidade e estou mesmo até a criar impacto não só na cidade em si, mas em Inglaterra.
0: E são essas marcas que provavelmente contribuem para que os britânicos até possam perceber mais sobre os portugueses. Tens consciência disso, não tens?
1: Completamente. E não só os portugueses, eu acho que qualquer imigrante em si, eu acho que eles têm que entender que a nossa vida está toda em conjunto e que nós pertencemos todos que há uma ligação maior. Se houver pontes entre países, se houver pontes entre comunidades, o mundo pertence a todos.
0: E nós percebemos como é que é estar fora de Portugal, todo este sentimento que se revela, e de certeza absoluta que houve alguma altura que disseste que isto não é para mim, afinal foi a arte que te salvou no momento mais difícil, que te fez ficar, foi, Ruben?
1: Sim, foi de certeza a criação da Represent Project e o impacto que eu estou a ter aqui em termos social e a valorização que eu estou a ter da cidade e dos habitantes em si pelo todo o trabalho que eu estou a fazer de maneira local e nacional, que me faz refletir que eu gosto muito do meu país, eu gosto muito da minha cidade, mas eu aqui tenho oportunidades que o próprio meu país, a minha própria cidade não me dá. Estás a entender, José? E é uma coisa que hoje em dia ainda me deixa um bocado triste, porque eu acho que o movimento, eu não vejo como uma marca, eu vejo como um movimento cultural, associativo. Eu acho que esse movimento em si, por mais que seja o meu futuro, eu acho que o legado em si já está criado e acho que alguém vai continuar e o meu nome vai estar sempre escrito nas ruas de Great Yarmouth e de Inglaterra. E uma coisa que eu gostava muito era poder criar um link entre Portugal e Inglaterra, criar um link entre Great Yarmouth e a minha cidade de Castelo Branco. E por mais que eu tenha entrado em contacto várias vezes com a Câmara de lá e isso, eu acho que acaba por ser ainda um bocado muito complicado ainda desenvolver qualquer projeto lá. Eu não vejo que há oportunidades. Eu via que não havia oportunidades para a malta jovem na altura.
0: Ruben, onde é que encontras maior dificuldade? Cá ou aí?
1: Em Portugal. Em Portugal, okay. Completamente. Aqui acaba por ser muito mais fácil em termos de financiamento, porque aqui não estamos à espera do financiamento das câmaras. Nós conseguimos aplicar para fundos governamentais e desenvolver e fazer o projeto em si, sem qualquer financiamento da câmara. Por isso é que nós estamos constantemente a fazer. Enquanto em Portugal, acaba por ser só mesmo as câmaras que podem aplicar para financiamento europeu ou não. E eles acabam por fazer o projeto deles próprios. E eu acho que há muito... Uma das coisas que a Câmara vê que é muito importante no trabalho que a Represento faz é que nós temos a voz do povo.
0: A Câmara daí. A Câmara daí, exatamente.
1: Claro, porque eles conseguem ver que qualquer projeto de arte que nós fazemos acaba por ser uma consultoria para eles saberem o que é que os habitantes acham que é positivo, que é negativo, o que é que devem fazer no futuro, o que é que não devem fazer. Por isso nós somos sempre convidados em trazer a arte como uma forma de consultar as pessoas o que é que eles querem para o futuro da cidade ou para aquela zona.
0: Exatamente.
1: Completamente, completamente. E por isso é que eles valorizam muito o nosso trabalho e por isso é quando eles precisam de pôr impactos de estudos e conseguem e terem que analisarem, na verdade, qual é que é as partes positivas da cidade ou negativas, eles têm que vir a organizações como nossas que estão constantemente no dia-a-dia a trabalhar com comunidades, porque eu consigo falar, eu sou a voz de milhares. Estás a entender?
0: Tô.
1: E eu acho que acaba por ser um bocado do problema do sistema governamental em Portugal, é que é tudo muito isolado nas câmaras. Houve muitos projetos que a Represente já apresentou à Câmara de Alerj e de Castelo Branco e estão em PDF, estão ali fechados e foram um tempo. Eu fui a Portugal várias vezes a ter reuniões para tentar criar links, porque era tentar trazer artistas, principalmente Castelo Branco, a pintar em murais em Castelo Branco, mas também levar artistas ingleses a pintar em Castelo Branco, Alerj, que era para também abrir a rota turística. Portugal ganha muito dinheiro em termos turísticos, muito dinheiro de turistas britânicos. Nós agora temos aqui o aeroporto Norwich, já está a fazer viagens da Ryanair, que é um aeroporto que fica aqui de 30 minutos de Cretiama, está a fazer viagens da Ryanair diretamente para fora e vai começar a abrir para Lisboa e para o Porto. Quer dizer que vai abrir uma rota turística muito melhor. E se eu tivesse a desenvolver projetos?
0: Exatamente, se pudermos dar outras latitudes de passeio, que não só aqueles que são conhecidos, e mostrar-lhes o interior do país na sua forte cultura e na sua forte identidade portuguesa, há de certeza absoluta que era algo, olha, eu diria, antecipadamente conquistado. Tu vais criando, tu tens já aí uma força muito grande e tens um filho que já nasceu aí. Portanto, o teu filho é português ou britânico na alma do pai?
1: É português. Na verdade, já tenho dois filhos. Tenho um que nasceu há cerca de 5 meses atrás. O nome dele é Oliver. Mas ambos são portugueses. Eles podem aplicar para o passaporte britânico, mas é uma coisa que, pronto, nós ainda não tratámos. Eu também ainda não decidi. Eles podem ter a nacionalidade dupla, mas eu acho, é o que eu normalmente sempre digo, eu tenho muito respeito por Inglaterra, mas o passaporte português é sempre o passaporte português. E eu quero que o meu filho, eles ambos aprendem português aqui. Eu próprio trago um guitarrista português a dar aulas de guitarra para eu não só aprender a tocar música portuguesa, mas também é, para mim eu quero que eles sintam que sejam portugueses, por mais que eles falem mais a língua britânica, já com o acento britânico. Para mim, é passaporte português.

0: dirias ao Rubem Cruz se ele fosse agora para o Reino Unido?
1: Com o início é complicado, mas tempo a tempo tudo se entrega. Para mim foi muito complicado inicialmente, porque eu vim para, essa, para o Reino Unido sem falar qualquer inglês. Por isso para mim foi muito complicado, mas a trabalhar como empregado de mesa, isso foi aí que eu aprendi o meu inglês. E hoje em dia aplico para fundos financeiros em que eu tenho que utilizar palavras muito complicadas, quase tipo William Shakespeare, para tentar finalizar e conseguir fundos. Mas pronto, mas eu diria qualquer pessoa que viesse para o Reino Unido que inicialmente os primeiros 2 anos é complicado, porque é a procura do trabalho, é a língua, é até habituar-se ao clima e à comida. À comida, porque mesmo a comida em si vê-se toda a diferença, porque pronto, não há nada como os legumes ou vegetais que tu consegues comprar em Portugal, mesmo com o sol.
0: E o doce da fruta, não é?
1: Oh, completamente. A mim uma coisa que faz muita diferença, e o meu filho adora melancia, eu digo, pronto, tu podes ter a melancia de Inglaterra, ou que sabe um bocado a pepino, não tem qualquer sabor, mas se eu te levar a Castelo Branco, assim, à aldeia da minha mãe, ao Ladoeiro, e tu provas a melancia do Ladoeiro, tu choras para mais, melancia tão doce.
0: Exatamente. Ó, meu caro Rubem Cruz, muito obrigado. Momentos bons sobre um português de tenacidade, de arrojo, de esperança e de orgulho por aquilo que tem manifestado aí na comunidade portuguesa e não só, portanto, no Reino Unido. Eu só quero uma última mensagem tua, uma última palavra, até apelando a uma reunião maior e também a vontades que se possam aglomerar neste teu projeto, a bem da comunidade portuguesa, afinal de todas as comunidades que estão representadas nesta verdadeira integração aí nessa cidade do Reino Unido. O que dizes por último, Rubem?
1: Diria que Portugal em si às vezes é visto como um país muito pequeno, mas na verdade somos muitos grandes. Acho que temos muitos imigrantes por fora do mundo a fazer muito bom trabalho, a representar grandes marcas e grandes movimentos, e eles são natural de Portugal. E diria que se nós olharmos para a gastronomia, a cultura, a tudo que nós temos, eu vejo muita influência portuguesa naquilo que eu faço, na arte em si, e acho que nós devíamos levar ainda mais a nossa cultura e a nossa arte por mais cantos do mundo, porque na verdade nós somos pequenos, mas somos muito grandes. E acredito muito que numa força maior esse Mundial também é nosso.
0: Muito bom, muito bom. Rubem Cruz, fundador da Represent Project, portanto esta organização de arte urbana que utiliza meios artísticos para explorar história, cultura e celebrar comunidades no Reino Unido, em Great Yarmouth, onde o Rubem Cruz desenvolve tudo aquilo que nós aqui ouvimos e manifesta-se orgulhoso da cultura portuguesa, da representação do seu país e da sua beira baixa. Foi um gosto, Rubem Cruz. As maiores felicidades e tudo bom para os projetos que gostaremos sempre de vos anunciar. Muito obrigado.
1: Muito obrigado. Muito obrigado. Grande abraço.
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0: O primeiro dia com Sérgio Godinho, Fora da Lei com Bez Gol, Minha Terra com Super Squad, Marisa e Apology, as canções escolhidas pelo convidado. Foi mais um episódio Longe de Casa, com os portugueses que fazem a diferença, com produção de Ana Jordão. Eu sou o José Candeias. Até ao próximo episódio.
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1: É aqui na RTP Mundo que estamos juntos e ligados. Deixe-se ficar. Agora e até a hora certa, ligamos à música. Deixa.

Ainda bem que está ligado na RTP Mundo e já na próxima hora vamos diretos ao Abraço da Madeira. Agora deixe-se ficar porque estamos em repeat aqui na RTP Mundo.

Ótimo domingo aqui na RTP Mundo. Eu espero que esteja a ter um excelente fim de semana. E agora, nada melhor do que uma recordação. Vamos na canção do engate de António Variações.

Martim Seabra aqui na RTP Mundo. Não esqueça que já na próxima hora vamos diretos ao Abraço da Madeira. Deixe-se ficar, ainda há música para ouvir agora com Samuel Uria. Tenha um excelente fim de semana.

0: A Associação Sindical dos Profissionais de Polícia esteve na Madeira em diversos encontros. A falta de efetivos é um dos problemas graves detectados. A polícia foi chamada a intervir no processo eleitoral do Chega. Em casa estão alegações de vários militantes que afirmam ter sido impedidos de apresentar reclamações à mesa de voto. Novos recrutas juraram compromisso esta manhã em Santa Cruz. Os profissionais vão reforçar o corpo de bombeiros chapadores. Vítor Matos, Marco Camacho em Toyota Celica continuam para já na frente da volta à Madeira para automóveis clássicos.
1: Edição de Filipe Ramos com o controle técnico de Fábio Petincourt.
0: A Associação Sindical dos Profissionais de Polícia esteve na Madeira em diversos encontros para fazer um ponto de situação à PSP na região. O dirigente Paulo Santos encontrou várias situações que são comuns a outros pontos do país.
2: A questão da falta de efetivo, a questão de algumas deficiências em algumas esquadras, a falta de viaturas, a questão também do subsídio de insularidade que não é pago aos polícias e também outra questão que tem que ver com os operadores 112, que são os colegas que fazem a gestão dos meios de emergência e que, à semelhança dos colegas do continente, o trabalho é exatamente igual. Mas na Madeira não é pago, porque é uma gratificação do INEM e como há uma orgânica diferente, aí na Madeira não é pago.
0: O sindicalista Paulo Santos considera que a PSP na Madeira tem um problema grave de falta de efetivos.
2: Neste momento também temos uma questão de falta de efetivo gritante e parece-me que esta parte foi a mais relevante e reconhecida, inclusive pelos responsáveis e pelos autarcas e por toda a gente com quem falei. Há uma falta de visibilidade de polícias na rua e claramente há mais polícias na rua quando há eventos esses que são pagos à parte em horas extras, que são os serviços remunerados e que já começam a ser exaustivos porque cortam muitas folgas aos colegas e é a única forma possível de ter polícias na rua, mas do nosso ponto de vista, erradamente.
0: O futuro passa por motivar mais jovens para uma carreira na polícia, mas é preciso ter uma outra política e uma outra visão sobre a profissão, o que não está a acontecer por parte de quem tem poder político de tomar decisões.
2: A verdade é que os jovens hoje olham para as forças de segurança de uma forma diferente, porque nos últimos concursos baixaram o número de candidatos. Parece-me que já não há aquela visão de outrora em que os jovens queriam abraçar uma força de segurança, as forças armadas, com o seu espírito de missão. Eu sei que o há, mas não há nesta dimensão como no passado, na nossa opinião. Depois há questões objetivamente de estatuto policial e de condição profissional e dignificação, que tem a ver com os salários, com a mobilidade, com aquilo que são as condições de trabalho e com o estatuto social que as polícias têm tido nos últimos anos. Por isso é necessário aumentar salários, dignificar a carreira, elevar o estatuto social, dar condições de trabalho e criar aqui alguns equilíbrios que possam fazer com que um jovem, quando opte por um emprego, olhe para a PSP como uma carreira promissora.
0: Paulo Santos, dirigente da Associação Sindical dos Profissionais de Polícia, depois de uma série de reuniões de trabalho na Madeira. E a Polícia de Segurança Pública foi chamada a intervir no processo eleitoral do Chega Madeira, que hoje decorre. Em causa estão alegações de vários militantes que afirmam ter sido impedidos de apresentar reclamações à mesa de voto. Além disso, a militante Magna Costa diz ter visto condicionado o seu direito de voto. Declarações à rádio afirma que foi impedida de votar por estar a decorrer um processo disciplinar a nível nacional.
3: Inicialmente, as pessoas que se apresentaram aqui para militantes, no seu direito, com capacidade eleitoral para procederem à votação, no seu direito como militante, alguns deles foram inicialmente impedidos porque, ao quererem votar, também apresentaram um protesto de reclamação à mesa, por várias vezes foram impedidas até decidirem ler, digamos, o regulamento eleitoral. Entretanto, continuaram a insistir que não iriam receber essas reclamações. Posteriormente, veio cá, digamos, a PSP. Nesse entretanto, veio a PSP, decidiram começar a receber as reclamações de todos aqueles que assim decidissem apresentar junto à mesa.
0: Magna Costa revela também que tinha apresentado uma candidatura à liderança do partido que acabou por ser recusada. A militante diz que chegou a apresentar uma providência cautelar ao tribunal para anular o ato eleitoral.
3: As reclamações passavam para um protesto pela exclusão de uma candidatura, ao qual só foi conhecida uma única candidatura, porque o presidente da mesa, no exercício da sua função, excluiu uma quantidade de pessoas e militantes, ao qual eu encabeçava uma dessas listas com a justificação que eu tinha um processo disciplinar. Isso não se verificou, não existe nenhum documento, nem nenhum despacho, quando cá esteve a PSP para que confirmasse o impedimento da votação e da entrega da reclamação. Verificaram in loco que realmente eu possuía informação e toda a documentação regularizada e com capacidade eleitoral. Na mesma, continuaram a confirmar que tinham ordens expressas a nível da Direção Nacional e pelas orientações também lhes foram dadas.
0: Magna Costa acabou por não votar, por solidariedade. Outros 10 militantes também deixaram de exercer o seu direito de voto. As eleições no Chega Madeira decorrem até às 19 horas deste domingo. Na região, o atual líder Miguel Castro está de saída. A única lista acaba por ser encabeçada por Hugo Nunes, que conta com o apoio do deputado Francisco Gomes, número 2 da lista. O único candidato pretende tornar o partido mais unido e mais próximo do Chega a nível nacional.
4: O que nós pretendemos foi aquilo que temos vindo a dizer já ao longo de toda esta campanha interna e desde o anúncio da candidatura. Nós queremos unir o partido, queremos um partido mais unido, queremos que os militantes sintam-se mais envolvidos e queremos um partido com perspectivas de futuro, onde as concelhias funcionem, porque não existia um partido onde a juventude também seja uma aposta, porque os jovens são o nosso futuro, efetivamente, e temos que apostar na juventude, temos que apostar também nas concelhias para fazer o partido crescer. Temos também alguns eventos que vamos organizar, principalmente a nível autárquico.
0: Os militantes do Chega na Madeira elegem hoje os novos órgãos para a Comissão Política Regional da Madeira para um mandato de 3 anos. Foram 15 novos recrutas que juraram compromisso esta manhã em Santa Cruz. Os profissionais vão reforçar o Corpo de Bombeiros Chapadores. A jornalista Isabel Nóbrega Sá falou com alguns deles.

0: Depois de vários meses em formação em Lisboa, fazem finalmente o juramento.
1: Juro. Com bombeiro Salvador. Cumprir com lealdade e dedicação. As missões que me forem confiadas. Juro. Como bombeiro sapador.
0: Ruben Freitas estava no exército e quis experimentar a profissão de bombeiro.
2: O próprio desafio, estar ali no quartel, de repente toca, saio, não sei o que é que vou encontrar, imagino, mas não sei. As ocorrências nunca são as mesmas. A pressão, tem aquele gostinho. E acima de tudo é sentir que estamos a ajudar o próximo e fazer a diferença.
0: A Denis Gomes revela os motivos que o levaram à formação.
3: Escolhi esta profissão pelo facto que também foi uma oportunidade que apareceu na minha vida, por já seguir paralelamente a esta carreira, porque já tinha tirado uma licenciatura como Proteção Civil e Gestão de Riscos, e depois abriu esta janela e acabei por aproveitar. Também pelo facto de ter familiares que já estão nesta área, foi mais um motivo pelo qual decidi seguir esta carreira.
0: E entre 15 recrutas há apenas uma mulher. Sara Dória já era voluntária e quis seguir o caminho profissional.
4: Tivemos quase 8 meses em Lisboa, foram duros, mas opa, conseguimos superar todos juntos, com o apoio dos outros, e o mais importante é que estamos todos aqui hoje. Eu acho que, talvez por serem que é mulher, eles sempre me deram muita força, eles sempre me apoiaram imenso, eles sempre me ajudaram bastante nas minhas dificuldades.
0: A partir desta segunda-feira, estes novos 15 bombeiros estão prontos a agir assim que ouvirem a sirene a tocar do quartel.
5: Volta à Madeira para automóveis clássicos. Os tempos ainda não são oficiais, mas Vítor Matos e Marco Camacho, em Toyota Celica, devem confirmar a vitória nesta prova. O segundo lugar da dupla Jorge Gouveia-Jaime Ferreira em Volvo, e uma terceira posição ocupada por Ricardo Gouveia-Luís Gouveia, em Datsun 1200. Os concorrentes estão a chegar agora, a esta hora, a Santana, na quinta do Furão. A classificação, como disse, ainda não é oficial. Há ainda fatores de correção a serem aplicados que podem alterar algumas das posições. Para já, são estas as classificações disponíveis. O empate com a Colômbia não mudou para o apuramento de Portugal no Mundial, mas leva a seleção a se mudar agora para o Canadá, onde vai defrontar a Croácia no próximo jogo. Apesar da hora, à meia-noite e meia, milhares de adeptos voltaram a concentrar-se para assistir ao empate de Portugal frente à Colômbia. No final do jogo, o desalento pela exibição era um sentimento generalizado.
6: Portugal, mais uma vez, não teve uma prestação ao seu nível, é uma prestação fraca, a equipa não desenvolve, a equipa está presa e pronto. Eu acho que, mais uma vez, os bonecos de ter entrado desde o início, torce a segunda parte, tem que se mudar alguma coisa, provavelmente lateral, o Dalot entrou bem, o Dalot podia ser aproveitado nos próximos jogos.
7: Não fiquei assim muito satisfeito com a prestação da seleção, tipo, acho que podíamos ter jogado melhor, acho que a equipa tem... Podia ter feito melhor.
8: Portugal até fez uma... começou bem o jogo, mas depois na segunda parte já não... A equipa ressentiu-se um bocadinho, mas acho que até o empate até é um resultado justo, até para Portugal, porque a Colômbia até criou algumas oportunidades e até tivemos, principalmente esta segunda parte, tivemos aqui algum perigo.
9: É mau, é um jogo mau. A seleção está a jogar mal, para aquele que a qualidade da equipa está a jogar muito mal. Vai melhorar, agora é jogo com a Croácia, vão ganhar, vão dar se calhar 2-0 ou 3-0, vai ser assim coisa, mas não há perspectiva de futuro assim muito boa para nós. Agora só pós-mundial. Pós-mundial mesmo, Jorge Jesus, se calhar.
10: Acha que o problema estará no treinador?
9: Claramente. Nós estamos a jogar muito abaixo da nossa vasquia. A nossa vasquia está lá em cima e nós estamos a jogar muito abaixo. Não podemos jogar tão recuados, não podemos ter medo da Colômbia. E estamos a falar da Colômbia e podemos apanhar argentinas e por aí adiante.
5: Opiniões recolhidas pelo Emanuel Soares. Ao empatar com a Colômbia, Portugal termina no segundo lugar do Grupo K. Vai defrontar a Croácia nos 16avos. O encontro está marcado para o dia 3 de julho, a madrugada de quinta para sexta-feira, à meia-noite, em Toronto. Períodos de céu nublado, há possibilidade de aguaceiros fracos a norte e terras altas, vento fraco a moderado de nordeste.

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0: Cordialíssimas saudações, votos renovados. Cá estamos para mais um abraço da Madeira na RTP Antena 1 Madeira e também na RTP Mundo. Vamos ficar consigo nesta emissão até às 3 da tarde, hora de Portugal Continental. Assim há em especial votos de bom dia, boa tarde ou boa noite, conforme a hora e o local onde nos sintoniza.
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0: Pardo, estamos consigo na RTP Antena Madeira e também na RTP Mundo. Daqui a pouco, às duas, temos notícias, depois regressamos para o segundo e último tempo do nosso abraço. Até já.
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1: Subiu de 48 para 51 o número de mortos portugueses e luso-descendentes na Venezuela, balanço atualizado pelo Ministério Português dos Negócios Estrangeiros. Um avião civil despenhou-se em França, perto da cidade de Nancy. As 11 vítimas mortais são o piloto, 5 instrutores de paraquedismo e 5 alunos. A Ministra do Ambiente e Energia garante que vai ser reforçada a criação de espaços verdes nas cidades. É uma estratégia, diz Maria da Graça Carvalho, para enfrentar as ondas de calor.
0: Na edição, Frederico Moreno. Agora, aqui em Lisboa, 27 graus. No Porto, 24. Em Faro, 26. Em Coimbra, 25. No Funchal, 24. Em Ponta Delgada, 21 graus.
1: Há mais 3 mortes confirmadas na Venezuela de portugueses e lusodescendentes. Na sequência dos 2 grandes sismos, o balanço é agora de 51 vítimas mortais com ligações a Portugal. São números divulgados há cerca de uma hora pelo Ministério dos Negócios Estrangeiros. O gabinete de Paulo Rangel avança também que estão desaparecidos ou incontactáveis 84 portugueses ou lusodescendentes. Até o momento, esta catástrofe já provocou um total de 1.430 mortos e 3.328 feridos, são os dados oficiais das autoridades venezuelanas. O Papa lamentou hoje a tragédia vivida na Venezuela. Leão XIV falou em espanhol no Vaticano para transmitir uma mensagem de solidariedade à população afetada pelos sismos da passada quarta-feira.
2: Desejo expressar minha cercania às hermanas e irmãos venezuelanos.
3: Quero exprimir a minha solidariedade para com o povo venezuelano, vítima dos recentes sismos que causaram numerosos mortos e feridos e muitos danos materiais. Para todos eles vai o meu apoio espiritual e quero agradecer a todos aqueles que com generosidade trabalham nas operações de busca e salvamento.
1: Mensagem do Papa esta manhã, depois da oração do Ângelus. Na catástrofe na Venezuela vai deixar traumas em quem vive no país, mas também há impactos na saúde mental. Cristina Borges, de quem está a viver esta tragédia à distância.
4: Tristeza, medo, desespero e insegurança são emoções que podem surgir em catástrofes. Uma parte dos que são atingidos por estes fenómenos podem correr o risco de desenvolver traumas, diz Susana Gouveia, psicóloga, coordenadora em situações de emergência.
5: Nós não podemos para já, no aqui e agora, falar em trauma, porque o trauma é um diagnóstico, portanto só daqui por 1 mês e meio, 2 meses, dependendo se os sinais e sintomas mantiverem uma certa frequência e duração de intensidade, nós podemos falar em alguma perturbação associada ao trauma.
4: Mas nem todos desenvolvem o trauma.
5: Naturalmente falaremos em trauma daqui por 2 meses e aí cerca de 5 a 7% das pessoas é que chegam a necessitar de ajuda diferenciada neste caso.
4: Nem só os que estão no terreno são afetados, os familiares também.
5: A quem está longe e está a ver tudo aquilo que nos entra pelos meios de comunicação, na verdade assiste-se muito mais a uma sensação de impotência, a uma sensação de medo, o desespero por não saber o que fazer.
4: Susana Gouveia deixa uma sugestão para os familiares que estão em Portugal.
5: Moderar o consumo, entre aspas, de notícias relacionadas com aquilo que se está a passar na Venezuela, porque na prática podem trazer aqui uma maior confusão, uma maior preocupação e uma agitação.
4: Uma sugestão deixada aqui pela psicóloga Susana Gouveia para evitar a agitação e pensamentos ruminativos sobre o que se está a passar neste momento na Venezuela.
1: Impacto dos sismos da Venezuela na saúde mental de quem está próximo, mas também de quem assiste a tudo à distância. 11 pessoas morreram em França na sequência da queda de um avião civil de paraquedismo. As autoridades francesas revelam que não há sobreviventes depois da aeronave se ter despenhado em Tomblaine, perto da cidade de Nancy, no nordeste do país. As vítimas são o piloto e 10 pessoas que iam saltar de paraquedas, 5 instrutores e 5 alunos. A queda de um helicóptero na Arábia Saudita causou a morte de 14 pessoas. O aparelho pertence à companhia petrolífera Aramco. Todas as vítimas tinham nacionalidade saudita. O acidente com o helicóptero aconteceu em Ras Tanura, na costa leste do país, onde se encontra a maior plataforma mundial de armazenamento e transferência de petróleo no mar e também também a maior refinaria nacional da Arábia Saudita. A onda de calor que atinge a Europa já provocou mais de 1.300 mortes durante esta última semana. É o que indica a Organização Mundial da Saúde. Mais de 190 milhões de europeus estão a enfrentar este domingo temperaturas acima dos 35 graus. Os países mais afetados são a Alemanha, Polónia, Chequia e Hungria. Quanto a Portugal, vive ainda temperaturas mais amenas, mas mais vai registar a partir de quinta-feira um aumento significativo das temperaturas que podem atingir os 40 graus durante o dia. Haverá também noites tropicais acima dos 20 graus. A ministra do Ambiente e Energia diz que está em curso a criação de mais espaços verdes nas cidades. Maria da Graça Carvalho, em entrevista ao programa Conversa Capital, sublinha que o objetivo é ver mais locais de sombra para reduzir a temperatura sentida nos espaços urbanos no âmbito da Estratégia Nacional de Adaptação às Alterações Climáticas.
6: Ter cada vez mais espaços verdes, e estamos já tão bem através do Fundamental a financiar jardins e a impulsionar os municípios para terem jardins e para terem sombra, sombra, especialmente sombra natural de árvores nas cidades e nas vilas mais quentes. Estamos a financiar um jardim em Évora, em Beja, Vila Real, Trás-os-Montes, o de Leiria, que ficou muito danificado, São João da Madeira.
1: A ministra do Ambiente e Energia, entrevistada pelas jornalistas Rosário Lira da Antena 1 e Patrícia Rua do Jornal de Negócios. O Festival Z está de regresso hoje a Ferreira do Zêzere, no distrito de Santarém. Tem no cartaz música e teatro. Nem a destruição provocada pela tempestade Cristina naquele concelho, Isabel Cunha Marques, impediu a realização deste Festival Z.
7: Dificuldade e resistência andam de mãos dadas em Ferreira do Zêzere. O presidente da Câmara, Bruno Gomes, não tem dúvidas de que o Festival Z tinha mesmo de acontecer.
8: Nós temos também uma responsabilidade crescida para que aquilo que é um ativo muito importante possa continuar a ser alavancado. Principalmente a questão do turismo, a questão da restauração, da hotelaria.
7: Ainda que este ano tenha um orçamento bem mais limitado, em cerca de 200 mil euros.
8: Aquilo que aconteceu já há montante, que foi a redução de 90% do orçamento deste festival, serviu já e vai servir para podermos continuar a requalificar ou ajudar a requalificar habitações, infraestruturas públicas.
7: O Festival Z tem como cabeça de cartaz a artista Luísa Sobral, mas as surpresas não ficam por aqui.
8: Vamos ter, por exemplo, o Quarteto de Lopes Graça da Musicâmara com sons da África. Vamos ter, por exemplo, uma sessão de balé de muita qualidade que faz parte da Associação de Marinheiros de Ferreira do Zêzere. Vamos ter um palhaço, o Petrúcio Sonhador.
7: A expectativa do autarca de Ferreira do Zêzere é que a iniciativa traga um novo alento ao concelho, até por ser um setor que não lhe é distante.
8: A minha profissão é músico, foi sempre músico, o que me leva também a ter uma sensibilidade maior para a cultura. De facto, temos uma necessidade muito grande de reerguer a força das nossas gentes, o ânimo. E a cultura, melhor do que outros setores, tem essa capacidade.
7: O Festival Z quer, por isso, trazer uma nova esperança àquela população.
1: O festival realiza-se hoje no Jardim dos Sentidos, entrada gratuita. Até setembro vão ainda decorrer atividades descentralizadas por outros locais do concelho de Ferreira do Zêzere.
0: Frederico Moreno, na edição RTP Antena 1, em simultâneo com a RTP Mundo. 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

0: Como combinado, estamos de regresso. É a segunda hora do Abraço da Madeira na RTP Antena Madeira e também na RTP Mundo, ligando a Madeira ao mundo e naturalmente o mundo à Madeira. Ao longo deste segundo tempo de emissão, vamos ter as rubricas habituais, Madeira Adentro e também Madeirenses como nós. Para ouvir, tudo aqui nesta rádio até às 3 da tarde.
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0: Engenheiro Rocha da Silva, bem-vindo aqui à Manhã da Rádio. É sempre assim, à terça-feira, vamos falando sobre a nossa região. Este programa tem reposição ao fim de semana no Abraço da Madeira. Para esta semana temos muitos motivos de conversa, claro. Digamos assim. Tem a tradição da gastronomia tradicional dos Santos Populares, é isso? Mais sobre o São João com o feijão.
1: O São João é mais característica em termos da gastronomia madeirense. Que basicamente é o atenção prezado com o feijão, a maçaroca e as semelhas, quer dizer, isso é que é, digamos, é uma comida seca que deve ser cozinhada no calhau, proporcionando a quem lá esteja para comer essa ceia, que à meia-noite vá tomar banho ao mar. Há muita gente que conhece este. É uma característica que às vezes convém relembrar.
0: Há muitas crenças por volta destas alturas que têm a ver também com casamentos e tudo isso.
1: Os casamentos, o ovo deitado num copo de água para ver se forma uma caravela, para ver se vai fazer uma viagem, ou se vem alguém que vai chegar. São várias.
0: Há muitas crenças. Vamos também falar sobre outro aspecto que o engenheiro de vez em quando traz aqui ao programa e que tem a ver com a Marina do Legado Baixo, que está a ser renaturalizada. A palavra não é...
1: É verdade. Já finalmente, depois destes anos todos, a Marina está a ser desmontada. Aquelas construções que lá haviam estão a ser desmontadas. Penso que aquilo, depois desses trabalhos, poderá ser, digamos, devolvida ao usufruto do povo. Mas aquela torre, estão a começar por aí, pelo menos vejo lá uma grua bastante alta, e estão a desmontar aquela torre, que era a torre, digamos, de controle de entrada na Marina, que quem vai da Ribeira Brava para lá, e há tempos aqui ironizei que parecia um rebocador que estava parado em frente ao lugar de baixo. Se é verdade que várias vezes chamei a atenção para isso, também aqui fica bem chamar a atenção, que finalmente, como diz o povo, ver para crer. Mas penso que no final, seja lá quem for que esteja diretamente na obra e de quem também administrativamente está na decisão e também politicamente na decisão destes trabalhos de recuperação de um espaço muito utilizado anteriormente pelo povo, espero que estejam a pensar em algo que satisfaça as pessoas, que satisfaça a população, que satisfaça os benhistas e que, acima de tudo, permita em segurança o usufruto daquele espaço. E eu queria chamar a atenção. É que aquela baía é bonita. Se tirarmos aquele tapume que lá está, olhar para o quais da ponta de sol, através daquela baía, e há algo que é bonito nesta terra. Uhum.
0: E que vai ser recuperado, felizmente. É. Para lá disso, e ainda relacionado com o mar, no caso com a apanha das lapas, que tem vindo a sofrer transformações ao longo dos tempos, sei que nestes últimos temporais teve, enfim, uma série de operações de apanha.
1: De apanha, pois, é verdade. O mar, como teve de sul, os apanhadores lapas, quer aqueles que têm licença para a apanha, talvez mais esses, mas também outras pessoas que quisessem apanhar um pouco de lapas, viraram-se mais para o lado norte, que esteve mais abrigado em termos de mar que o lado sul, aproveitando as marés da lua cheia, porque é aí que o pessoal gosta de... Dizem que é nessas marés que se apanham mais lapas. A verdade é que nesses dias foram descarregados, tenho uma informação que julgo que é verdadeira, foram descarregados mais de 4 mil quilos de lapas na lota do Porto Munês.
0: Sim, não é pouca coisa.
1: Não sei se isto está de acordo com os estoques que há nos nossos mares, mas alguém que anda nestas lides chamava-me a atenção que a decisão de tabular o preço das lapas em 10 euros o quilo, longe de afugentar as pessoas, ainda incentivou mais aqueles que apanham, porque trabalhando meia dúzia de horas já
0: tem o dia ganho.
1: Já tem o dia ganho e portanto ainda quase que há uma corrida ao ouro.
0: Ainda recentemente vi na lota do mercado dos lavradores um saquinho, não sei quanto que peso teria, a 15 euros. Não lhe parece demasiado?
1: Pois, mas sabe que é os restaurantes, talvez, cobra nos restaurantes quando nos servem aquelas doses de lapas, por uma dose cobram-nos 5, vejo às vezes anúncios, Antes via 2 euros e meio, agora já vejo anúncios de doses lapas a 5 euros.
0: A 5 é um bom preço, porque
1: e talvez já haja lugares ainda mais, talvez ainda nos vendam a muito mais preço que isso. Haverá sempre alguém, quer dizer, o pobre se quiser comer lapas, vai ele próprio as apanhar. Isto é a verdade, é esta. Quem, as pessoas aí pelo campo querem comer as suas lapas, não podem pagar esses preços, obviamente. Mas tem uma alternativa, que é irem elas próprias apanhar as lapas. Para quem tem dinheiro, olha, é um pouco mais, mas se ele tinha lá 15 euros, é que tinha procura. Não era eu, com certeza, que iria comprar a esse valor, preço, mas alguém deve ter pago.
0: Para lá estar a esse preço, com certeza alguém compra. Vamos então concluir mais este programa. Sei que vai falar sobre... tem um tema na manga, digamos assim, que tem a ver com procissões, mas procissões muito particulares. Havemos de...
1: As processionárias, que também se formam aqui nesta terra.
0: Para a semana, então, teremos esse tema aqui na rádio. Desejo-lhe a continuação de uma boa semana e bons Santos Populares.
1: E também para os nossos ouvintes, que se divirtam, pelo menos os Santos Populares aparecem mesmo, é para o povo se divertir.
0: Se divertir. Muito bem, Jogar, até para a semana. Então.
1: Até para a semana.
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0: Avançamos agora para mais uma edição de Madeirenses Como Nós.
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2: Meu nome é Pedro Neves, tenho 27 anos e neste momento vivo pelo mundo, mas entre a Madeira e o Brasil. Este ano até mais no Brasil.
3: Pedro Neves é jogador profissional de póquer há 6 anos, mundo que deu a conhecer a namorada Rafaela, jogadora brasileira.
2: Eu tive 2 meses em São Paulo, já fui algumas vezes ao Rio de Janeiro, mas neste momento estou em Cuiabá, que é uma cidade do interior. Eu estou aqui porque a minha namorada é daqui e com ela a adaptação tem sido bastante fácil, porque ela conhece a cidade e mostra umas coisas e tal.
3: A vontade de participar em torneios um pouco por todo o mundo já era antiga, mas a pandemia adiou a decisão. Após isso, fez-se a aventura.
2: O circuito que fui mais vezes foi o European Poker Tour, ou seja, o circuito europeu. Os países em que o circuito passa são Espanha, Barcelona. Em Espanha, Barcelona. Estive no Chipre, estive em Inglaterra, em Londres. Estive na República Checa, em Praga. Estive em França, em Paris e no Mónaco. Este ano também já fiz alguns torneios aqui no Brasil, na América do Sul. E todos os anos também vou, na mesma altura, ali em junho, julho, vou a Vegas jogar as World Series of Poker, que são para os jogadores de póquer é a altura mais importante do ano.
3: O Brasil está a partilhar casa com a namorada. Pedro Neves explica como é viver no país sul-americano.
2: Em Portugal tendemos a achar que... Eu achava que eu ia chegar ao aeroporto em São Paulo e que ia ser logo assaltado, mal saísse do avião e não tem nada a ver. Eu ainda não tive nenhuma situação aqui no Brasil, nem quero ter, mas achava que era muito mais perigoso do que as pessoas dizem. Obviamente que não é Portugal, as pessoas andam com muito mais cuidado, mas nas ruas, mas né, pelo menos na cidade que eu estou é super tranquilo. Em São Paulo eu tentava ter mais cuidado, não andava a pé na rua, ia mais vezes de Uber e tal, mas também não acho que seja uma cidade assim tão perigosa como nós achamos. Obviamente que não tive lá muito tempo, mas da minha experiência é isso que eu acho.
3: Como jogador profissional de póquer, passa a vida de mal às costas, um mal maior, confessa.
2: É uma vida de adaptação, vais de um lado, passas para outro, mas é uma vida que eu durmo bastante bem. E então, para mim é fácil se adaptar, mas acho que é essa a palavra, adaptação.
4: It is the Six of Diamonds and Pedro Neves has done it.
5: You played really well. Yeah.
4: He is the champion of the
6: 2020
4: Monster Stack. Vamos is right.
3: Pedro Neves tem estado nas bocas do mundo após ter vencido um dos torneios das World Series of Poker e arrecadado mais de 1 milhão de euros, feito conquistado há pouco mais de um par de meses.
2: O mais importante de todos foi, sem dúvida, este ano a conquista da Bracelet. Já era o meu 5º ano a ir para Vegas e eu queria muito ganhar esse título, que basicamente é ganhar um torneio das World Series of Poker. Eu te entrego uma Bracelet, há uma cerimónia com o win, e era uma coisa que eu queria muito. Isso foi o mais importante. Não foi o maior foi um bocadinho maior nas Bahamas em 2023, em janeiro de 2023. Também foi um torneio importante. Foi um pouco agridoce no final porque eu queria ganhar o título e acabei por ficar em segundo, mas foi muito bom também.
3: Viver do póquer não é fácil, admite. Difícil também foi fazer com que os familiares percebessem o que é ser jogador profissional de póquer.
2: No início foi... Não vou dizer que foi difícil, mas foi com alguma incógnita e algum medo por parte dos familiares, mas depois a partir do momento em que eu mostro o trabalho e mostro os resultados, as pessoas começam a perceber que não é um jogo de sorte ou azar.
3: E por falar em família, as saudades de casa são constantes.
2: Sinto mais falta do clima. Não posso dizer que sinto a falta da comida, porque eu sou de Bom Garfo, normalmente em quase todo o lado isso não é um problema para mim, mas claro que quando vou à Madeira não pode faltar uma boa espetada, uma poncha, ou duas ou três. E reencontrar-me com os meus amigos e a família, esse é o mais importante.
3: E o futuro, quem sabe, possa passar pela Madeira.
2: Está na minha perspectiva voltar muitas vezes à Madeira, mas ficar permanentemente, pelo menos nos próximos anos, não estou a ver isso acontecer. Mas as coisas mudam e não sei. Não tenho a certeza se vou voltar à Madeira. Eu acho que não vou voltar em breve, mas daqui a uns anos, quem sabe, talvez.

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2: Olá, boa tarde. Estamos a mandar muitos beijinhos para a minha família toda.
1: Na Colômbia está o Aníbal Rodrigues.
3: Bom dia, estava a ligar, dá para mandar um beijo para os meus pais.
1: Bernardo Assunção, olá viva, fala-me de Cabo Verde.
4: Boa tarde, bom dia, boa noite, onde é que está a portuguesa? Espalhada de todo o mundo, especialmente Madeira.
5: E eu cá estou sempre todos os domingos a ouvir a vossa emissão, que eu adoro, gosto muitíssimo.
6: Acabamos indo com este sol maravilhoso que faz agora neste momento em Paris.
0: Abraço da Madeira. Um abraço que liga as ilhas ao mundo.

De forma que estamos no final de mais um Abraço da Madeira na RTP Antena 1 Madeira e também na RTP Mundo. Em nome de toda a equipa que hoje esteve consigo, desejo-lhe a continuação de uma ótima semana e, como sempre lhe digo, seja feliz e faça alguém feliz.

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0: A onda de calor na Europa está a bater recordes. A Chequia acaba de registrar a temperatura mais alta de sempre no país, acima dos 41 graus. Aumentou de 48 para 51 o número de vítimas mortais na Venezuela, com ligações a Portugal. Entre a comunidade portuguesa e de lusodescendentes, há ainda 84 pessoas com paradeiro incerto depois dos sismos. O Irão reclama o controle exclusivo do Estreito de Hormuz e diz que a circulação de navios vai regressar à normalidade daqui a um mês.
1: Edição de Frederico Moreno, 27 graus agora aqui em Lisboa, 24 no Porto, 26 em Faro, 27 em Coimbra, 25 no Funchal, 21 em Ponta Delgada.

0: Nunca antes visto, a Chequia bateu hoje o recorde máximo de temperatura. O país registou 41,1 graus centígrados, o valor mais elevado da história. O pico foi atingido em Doksany, a norte de Praga. Mas o Instituto Meteorológico Checo avisa que as temperaturas vão continuar a subir, o que significa que este recorde poderá ser novamente batido. A Organização Mundial de Saúde divulgou este domingo o novo balanço de vítimas mortais da onda de calor que está a atingir a Europa. Nesta última semana, mais de 1.300 pessoas morreram devido ao clima. Mais de 190 milhões de europeus estão a enfrentar, durante o dia de hoje, temperaturas acima dos 35 graus. Os países mais afetados são a Chequia, a Alemanha, a Polónia e a Hungria. Quanto a Portugal, vive dias ainda com temperaturas amenas, mas a partir de quinta-feira vai registar um aumento significativo das temperaturas, que podem atingir os 40 graus durante o dia e com noites tropicais acima dos 20 graus. A Ministra do Ambiente e Energia diz que está em curso a criação de mais espaços verdes nas cidades. Maria da Graça Carvalho, em entrevista ao programa Conversa Capital, sublinha que o objetivo é ver locais de sombra para reduzir a temperatura sentida nos espaços urbanos no âmbito da Estratégia Nacional de Adaptação às Alterações Climáticas. A Ministra do Ambiente deu uma entrevista às jornalistas Rosário Lira, da Antena 1, e Patrícia Rua, do Jornal de Negócios, dando conta dessa criação de mais espaços verdes nas cidades.
1: Ter cada vez mais espaços verdes, e estamos já tão bem através do Fundamental a financiar jardins e a impulsionar os municípios para terem jardins e para terem sombra, especialmente sombra natural de árvores nas cidades e nas vilas mais quentes. Estamos a financiar um jardim em Évora, em Beja, Vila Real, Trás-os-Montes, o de Leiria, que ficou muito danificado, São João da Madeira.
0: A Ministra do Ambiente e Energia, em entrevista à Antena 1 e ao Jornal de Negócios, numa altura em que vários países da Europa estão a enfrentar uma onda de calor. Há mais 3 mortes confirmadas na Venezuela de portugueses e lusodescendentes. Na sequência dos 2 grandes sismos, o balanço é agora de 51 vítimas mortais com ligações a Portugal, números divulgados ao início da tarde pelo Ministério dos Negócios Estrangeiros. O gabinete de Paulo Rangel avança também que estão desaparecidos ou incontactáveis 84 portugueses ou lusodescendentes. Até ao momento, esta catástrofe já provocou um total de 1.430 mortos e 3.328 feridos, são os dados oficiais das autoridades venezuelanas. O Papa lamentou hoje a tragédia vivida naquele país. Leão XIV falou em espanhol no Vaticano para transmitir uma mensagem de solidariedade à população afetada pelos sismos.
2: Desejo expressar minha cercania às irmãs e irmãos venezuelanos.
3: Quero exprimir a minha solidariedade para com o povo venezuelano, vítima dos recentes sismos que causaram numerosos mortos e feridos e muitos danos materiais. Para todos eles vai o meu apoio espiritual e quero agradecer a todos aqueles que com generosidade trabalham nas operações de busca e salvamento.
0: Mensagem do Papa esta manhã no Vaticano. A catástrofe na Venezuela vai deixar traumas em quem vive no país, mas também há impactos na saúde mental, Cristina Borges, em quem está a viver esta tragédia à distância.
4: Tristeza, medo, desespero e insegurança são emoções que podem surgir em catástrofes. Uma parte dos que são atingidos por estes fenómenos podem correr o risco de desenvolver traumas, diz Susana Gouveia, psicóloga, coordenadora em situações de emergência.
5: Nós não podemos para já, no aqui e agora, falar em trauma, porque o trauma é um diagnóstico, portanto, só daqui por 1 mês e meio, 2 meses, dependendo se os sinais e sintomas mantiverem uma certa frequência e duração de intensidade, nós podemos falar em alguma perturbação associada ao trauma.
4: Mas nem todos desenvolvem o trauma.
5: Naturalmente falaremos em trauma daqui por 2 meses e aí cerca de 5 a 7% das pessoas é que chegam a necessitar de ajudas diferenciada, neste caso.
4: Nem só os que estão no terreno são afetados, os familiares também.
5: A quem está longe e está a ver tudo aquilo que nos entra pelos meios de comunicação, na verdade, assiste-se muito mais a uma sensação de impotência, a uma sensação de medo, o desespero por não saber o que fazer.
4: Susana Gouveia deixa uma sugestão para os familiares que estão em Portugal.
5: De moderar o consumo, entre aspas, de notícias relacionadas com aquilo que se está a passar na Venezuela, porque na prática podem trazer aqui uma maior confusão, uma maior preocupação e uma agitação.
4: Uma sugestão deixada aqui pela psicóloga Susana Gouveia para evitar a agitação e pensamentos ruminativos sobre o que se está a passar neste momento na Venezuela.
0: O impacto dos sismos na saúde mental de quem está próximo, mas também de quem assiste a tudo à distância. Em França, 11 pessoas morreram na sequência da queda de um pequeno avião civil de paraquedismo. As autoridades francesas revelam que não há sobreviventes depois da aeronave ter despenhado hoje em Tomblaine, perto da cidade de Nancy, no nordeste do país. As vítimas são o piloto e 10 pessoas que iam saltar de paraquedas, 5 instrutores e 5 alunos. A queda de um helicóptero na Arábia Saudita causou a morte de 14 pessoas. O aparelho pertence à companhia petrolífera Aramco. Todas as vítimas tinham nacionalidade saudita. O acidente com o helicóptero aconteceu em Ras Tanura, na costa leste do país, onde se encontra a maior plataforma mundial de offshore de armazenamento e transferência de petróleo no mar. Apesar dos recentes ataques a navios no Estreito de Hormuz, o Irão compromete-se com o regresso à normalidade naquela via marítima. O ministro iraniano dos Negócios Estrangeiros, Abbas Araghchi, afirmou esta manhã que cabe a Teherão garantir a segurança no Estreito, tal como ficou determinado no memorando de entendimento assinado com os Estados Unidos.
3: De acordo com o memorando de entendimento, o Estreito de Hormuz regressará à sua capacidade pré-guerra dentro de 30 dias, sob a gestão que o Irão implementará e após a República Islâmica do Irão remover os obstáculos. Estes acordos estão a ser adotados e implementados e a responsabilidade pelos mesmos recai sobre a República Islâmica do Irão. Nenhum outro órgão ou país tem qualquer responsabilidade a este respeito, de acordo com o memorando de entendimento assinado entre o Irão e os Estados Unidos.
0: Está nas mãos do Irão garantir a segurança das travessias marítimas no Estreito de Hormuz, diz o chefe da diplomacia iraniana. Nos últimos dias, Teherão e Washington têm lançado ataques retaliatórios e acusações verbais de violação do memorando de entendimento que foi assinado há menos de 2 semanas.
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11: Aqui, posto de comando do movimento das Forças Armadas.

0: 1976, depois das legislativas, Portugal votou pela primeira vez em democracia para eleger o Presidente da República. Na transição, a escolha manteve-se num militar. De cravo ao peito, voltamos às urnas, no ano de 1976, ano das três eleições em democracia. No dia 27 de junho, os portugueses escolheram o Presidente da República. Depois de Costa Gomes, a escolha do Conselho da Revolução recaiu no general Ramalho Eanes. Era general de 4 estrelas, foi chefe de Estado-Maior do Exército, logo após a ação que desenvolveu no 25 de novembro, venceu as primeiras eleições presidenciais com o apoio de partidos à esquerda e à direita.
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0: A campanha eleitoral arrancou no dia 12 de junho.
2: Campanha eleitoral para a Presidência da República.
1: Tempos de emissão atribuídos por lei às candidaturas.
0: Quatro candidatos estavam na corrida. O general Eanes, apoiado por PS, PSD, CDS, MSD, PSDI, o MRPP e a AOC.
3: Conto com uma colaboração não sectária e esclarecida e patriótica dos partidos políticos como elementos fundamentais da democracia.
0: O almirante Pinheiro de Azevedo, candidato independente.
4: Estou desde a primeira hora completamente responsabilizado com o 20 de Abril e se esse movimento, por qualquer circunstância, tem falhado, pois a minha cabeça era das primeiras a rolar.
0: Major Otelo Saraiva de Carvalho, apoiado pela UDP, MES, FSP e PRP.
5: O povo trabalhador da norte a sul do país, combatendo as tentativas de dividir artificialmente o norte e o sul, o continente e as ilhas, ou o campo e a cidade, e recusando a sobreposição de interesses particulares ou de grupo aos interesses coletivos dos explorados e oprimidos.
0: E Otávio Pato, candidato e dirigente do PCP, o único civil nesta corrida a Belém.
6: Vamos, pois, camaradas e amigos, contribuir para a consolidação, estabilidade e prosseguimento do processo democrático.
0: Otávio Pato foi desde muito novo militante do Partido Comunista. Esteve preso pela PIDE, foi torturado e espancado. Depois do 25 de Abril, foi eleito deputado na Assembleia Constituinte e a seguir para a Assembleia da República.

0: com o vosso apoio, à candidatura comunista, dareis um inestimável contributo para a vitória sobre as forças da reação, para a formação de um governo de unidade das forças democráticas e de esquerda, que corresponda à vontade popular e assegure a consolidação, a estabilidade e o prosseguimento do processo democrático rumo ao socialismo.
1: Igualmente à esquerda, Otelo Saraiva de Carvalho, militar com 3 comissões na guerra em África, contestatário do regime de Marcelo Caetano. Foi um dos principais dinamizadores do movimento dos capitães, que mais tarde viria a transformar-se no movimento das Forças Armadas. Otelo foi um dos estrategas do 25 de Abril de 1974.
2: Contando com as nossas próprias forças, podemos vencer. Podemos impor a reforma agrária. Podemos impedir as desnacionalizações. Podemos impedir o regresso ao fascismo. Podemos fazer avançar as organizações populares de base.
3: O povo de Nazaré, e em especial os pescadores, têm uma razão muito forte para apoiarem a candidatura de Otelo Saraiva de Carvalho. Toda a gente sabe que a paia dos pescadores de Nazaré, por falta de um porto, tem de namorar aos poucos. Há alguns anos havia aqui 40 traineiras para a pesca da sardinha. Hoje não há nenhuma.
1: Outro militar concorreu às presidenciais de 76, o almirante Pinheiro de Azevedo. Também esteve na Guerra de África. Foi comandante dos fuzileiros navais e no pós-25 de Abril fez parte da Junta de Salvação Nacional. Assumiu também funções como primeiro-ministro do 6º Governo Provisório.
4: Com a garantia de ser livre, terá de votar em Pinheiro de Azevedo, o almirante sem medo, o candidato independente do povo português.
5: Para a frente, sem medo, Pinheiro de Azevedo.
6: Não há poderes militares, não há figuras carismáticas, nem ninguém tem o consenso das Forças Armadas. Eu nunca baseei as minhas posições políticas na contagem da G3 nem das Chaimites. Todos sabem que a força que possuo é uma força moral, de coerência com os meus princípios, e continuarei, como sempre, batendo-me com a razão, e a razão vence sempre.
1: Um outro militar, que foi destacado para várias comissões nas antigas colónias, foi também candidato presidencial. O então tenente-coronel do Exército, Ramalho Yanes, ganhou protagonismo quando liderou as operações militares que neutralizaram a crise de 25 de novembro. O Conselho da Revolução escolheu-o para candidato às primeiras eleições presidenciais. Disse, naquela altura, que não era o candidato das Forças Armadas nem dos partidos, assumindo um compromisso com o povo português.
7: Nós diremos não como já dissemos, e diremos não com a força e com as armas que for necessário, de tal maneira que este país se construa em termos definitivos e definitivamente também seja um Portugal de portugueses definitivamente livres, definitivamente irmãos na paz, na justiça, na tranquilidade, no bem-estar. Vamos cantar.

0: As eleições para a Presidência da República realizaram-se no dia 27 de junho de 1976. Ramalho Eanes foi o primeiro Presidente da República Portuguesa eleito por sufrágio direto e universal. Os resultados finais foram anunciados pela Rádio Pública.
1: Os resultados finais das eleições presidenciais não vieram introduzir qualquer alteração. Ramalho Eanes é, portanto, o 14º Presidente da República Portuguesa, tendo sido eleito com uma maioria muito confortável e à primeira volta. E a propósito, relembramos os resultados apenas em matéria de percentagem. Ramalho Eanes, 61,54%. Seguidamente, o Telo Saraiva de Carvalho, com 16,52%. Pinheiro de Azevedo, com 14,36%. E, finalmente, Otávio Pato, com 7,58%.
2: Isto, portanto, são os resultados finais em percentagem.
3: Aqui estamos a responder diretamente de um dos auditórios da Fundação Calouste Gulbenkian, onde tudo está preparado para a anunciada conferência de Ramalho Eanes, primeiro presidente eleito da Segunda República Portuguesa.
0: Um dia depois da eleição, o vencedor deu uma conferência de imprensa.
4: Não serão por isso tolerados quaisquer poderes paralelos que contrariem a Constituição, nem será permitido qualquer tipo de atividade de caráter insurrecional, venha ela de onde vier. Aqueles que sonham com o regresso a 24 de abril de 64 ou a 24 de novembro de 75, estão à partida condenados pelas leis, feitas pelos representantes legítimos do povo e pela opinião pública, claramente expressa nas eleições livres, que até agora permitiram conhecer a vontade do povo português.
0: E na tomada de posse, Ramalho Eanes lembrou que esta eleição pôs fim a um longo caminho de resistência do povo português.
5: Calorosa salva de palmas sublinhou o discurso do Presidente da Assembleia da República, Dr. Vasco da Gama Fernandes. Vai usar da palavra o General Ramalho Eanes, Presidente da República de Portugal.
6: Senhor Presidente, senhores deputados, portugueses, este ato de investidura de um Presidente da República, que apenas deve este cargo ao sufrágio dos seus concidadãos, culmina um longo e penoso caminho de resistência do povo português à opressão e é um marco decisivo na institucionalização da democracia. Ao mesmo tempo, este ato de investidura de um Presidente da República que acaba de jurar a Constituição, livremente elaborada pelos legítimos representantes do povo, consagra a derrota das minorias que se opuseram às transformações políticas, económicas, sociais e culturais, agora traduzidas num projeto de vida coletiva, baseado na justiça, na igualdade, no respeito pelas liberdades e no progresso partilhado por todos. Foi um duro e difícil caminho de resistência até o 25 de Abril, em que as Forças Armadas restituíram a este povo o seu próprio país, a este país do seu lugar no mundo e a si próprias a sua verdadeira função social. Foi um movimento de juventude e de renovação, enraizado nas lutas de meio século, que não cedeu à tentação fácil de usar o poder em proveito próprio, antes soube devolver aos cidadãos a escolha do seu destino e a definição do seu futuro.
0: No discurso de tomada de posse, o primeiro presidente eleito, do pós-25 de Abril, disse várias vezes a palavra liberdade e garantia que se iniciava um novo período da vida da pátria, legitimamente constituídos os diversos órgãos de soberania que caracterizam um Estado de Direito.
6: Apresentemos aos portugueses com o compromisso solene de cumprir a Constituição. Não como um quadro de referência, mas como um projeto de vida coletiva, apontando para metas concretas e estabelecendo como caminho o respeito permanente pela vontade do português, livremente expressa. Hoje, jurei perante o país e o mundo defendê-la. E ao fazê-lo, mais uma vez me comprometo a assegurar e desenvolver as condições que hão de garantir o primado do Estado de Direito Democrático e as bases de uma sociedade socialista.
0: Estávamos no dia 14 de julho de 1976, dia da tomada de posse do general Ramalho Eanes como primeiro presidente eleito depois do 25 de abril.

0: António dos Santos Ramalho Llanos iniciou o primeiro mandato enquanto Presidente da República no dia 14 de julho de 1976. Era um militar, mas escolhido pelos eleitores portugueses. Chefiou o Estado-Maior General das Forças Armadas e presidiu ao Conselho da Revolução. A experiência de Llanos foi decisiva para apaziguar os ânimos nos quartéis, que se mantinham turbulentos desde o 25 de abril de 74. Para lá chegar, Ramalho Llanos fez comissões na Índia, 1958, mas já não assistiu à invasão de Goa da mão Idiu pelas forças indianas. Esteve em Macau, 1962, e já em plena guerra colonial foi para Moçambique, depois Guiné e Angola, onde estava quando se deu o 25 de Abril. A vida em África até podia ter sido outra.
1: Mas dizem, eu não tenho memória muito precisa disso, que é miúdo, e eu pretendia seguir uma vida eclesiástica e, em princípio, em África. Isso depois passou-me, creio que até por interferência da minha mãe. E julgo que a carreira militar aconteceu um pouco por esse apelo da África.
2: Tinha antecedentes na família de carreira militar?
1: Não. Tinha antecedentes na carreira eclesiástica. Uhum. Tive um parente já afastado que foi, que esteve em África.
0: O general Ramalho Llanos fez um longo retrato de si mesmo e da história de que fez parte, numa entrevista ao historiador Fernando Rosas, no programa da Antena 2, Era Uma Vez um Milénio, transmitido em 1998. A guerra em África é um capítulo dessa história biográfica com um peso maior.
1: Eu recordo que quando as coisas se complicaram, por exemplo, na Guiné, quando o pai GC começou a ter mísseis Estrela, que abatiam, enfim, os aviões com grande facilidade, é de novo o fantasma Goa que se perfila.
2: Claro.
1: O que significa que ele não tinha desaparecido, o que significa que ele tinha feito, enfim, na consciência ou no subconsciente dos militares, um percurso de anos. Uhum.
2: O seu general, antes ainda de chegar à Guiné, vai passar, tanto quanto eu sei, ainda por Moçambique e Macau, pelo menos.
1: Eu, antes de chegar a Moçambique, estive um ano com uma companhia de canções especiais em Macau, e nessa mesma comissão, um ano em Moçambique. Eu saí de Macau para Moçambique. Macau foi outra experiência extremamente interessante. Extremamente interessante, primeiro, porque permitiu um novo contacto cultural. E eu julgo que um dos grandes problemas dos portugueses é viverem num espaço muito pequeno. Não haver distanciação física suficiente para eles se perceberem.
2: É interessante que o senhor foi se aproximando da periferia para o centro do Império, digamos assim.
1: É verdade. Mas estava eu a dizer que, não havendo essa distanciação suficiente, os portugueses nem sequer conseguem olhar-se uns aos outros em toda a sua dimensão. Acabam por ser motivados pelas pequenas coisas, e as pequenas coisas, infelizmente, não são as melhores. Normalmente não é ambição, é inveja, não é racionalização, é emoção, etc. Mas estive também, como lhe disse, um ano, e estive na Ilha de Coloane com uma companhia de portugueses, de todas as regiões, e eu digo todas as regiões, enfim, com sentido profundo, porque entendi que cada um dos homens de cada área tinha realmente o seu perfil, a sua personalidade, e o homem de Trás-os-Montes era inteiramente diferente do homem da beira, e era necessário conhecer essas diferenças, não para as manipular, mas para respeitar, fazendo com que eles dessem o máximo.
0: A primeira comissão de Llanos, durante a guerra colonial, foi cumprida em Moçambique, mas não em combate. Voltaria mais tarde, e aí, sim, combates, minas, mortes.
1: Voltei depois ao norte de Moçambique, à área do Niassa, à área dos Ajolas, e aí sim, uma área de combate, era a área onde tinha pontificado o cérebro Régulo Mataca, que, como sabe, aniquilou uma coluna militar dita de ocupação e pacificação comandada pelo Tenente Valadim. E aí as coisas foram realmente complicadas, muito complicadas. Chegámos a demorar de Valadim a Vila Cabral, e eram 100 e tal quilómetros, 8 dias. E quando não havia combates, havia minas em grande profusão. Foi realmente um tempo difícil, com algumas baixas, mas também um tempo, obviamente, de aprendizagem, aprende-se com tudo.
2: Não passou por Angola? como, enfim, como em comissão de serviço.
1: Estive em Angola, estranhamente, de janeiro de 74 a maio de 74.
2: Portanto, estava aí, estava em Angola durante, no 25 de Abril.
1: Estava no norte de Angola no 25 de Abril.
2: De qualquer maneira, a Guiné foi o, enfim, um teatro de guerra com quem é mais normalmente identificado na sua carreira militar, sobretudo porque é um homem que trabalha próximo do general Spínola e num setor de alguma inovação em termos militares, que era a chamada psicossocial, enfim, uma espécie de orientação dos meios de comunicação, da mensagem a dar à população, etc. Eu gostava de fazer uma pergunta acerca disso. Acha que o general Spínola tinha uma boa ideia para a Guiné, digamos assim?
1: Bom, eu já tinha alguma experiência de ação psicossocial, chamada ação psicossocial, em Macau.
2: Macau.
1: Estávamos em Cluane e na ilha de Cluane tinha que haver uma relação muito estreita, aliás, por indicação, por diretiva do próprio comando, com as autoridades civis e com a população civil. E havia, portanto, uma programação tendente a conseguir resultados positivos nesse contacto. Na Guiné, realmente, enfim, a minha tarefa foi fundamentalmente essa, porque estive, como sabe, numa secção de rádio, televisão e imprensa, portanto, em termos claros, numa secção de propaganda e contra-propaganda durante algum tempo, e depois numa área a que se chamava, na altura, de esforço socioeconómico, a área Manjaca, onde se procurava a promoção social como meio de afastar as pessoas do centripetismo do país GC.
0: Chegado a 1973, Yanes aproxima-se de um certo movimento de militares que começavam a inquietar-se com a guerra em África e a questionar a legitimidade que o poder político exercia sobre as Forças Armadas.
1: Não, na primeira fase a reivindicação era meramente corporativa e procuravam-se encontrar respostas. Começa a haver alguma dúvida de que ela pudesse ser satisfeita já, julgo que numa reunião que se fez em... Agora não me recordo o nome.
2: Alcaço?
1: Não, do litoral.
2: Ah, do litoral.
1: Era uma reunião que eu estava para assistir, o local de concentração para o meu grupo era na Academia Militar. E eu cheguei ligeiramente tarde e não fui. Mas creio que nessa reunião as coisas... Isso foi já por nos finais de 73. Se começaram, de alguma maneira, a configurar de maneira diferente. Eu depois, nos últimos meses, nos meses de novembro e dezembro, deixei de assistir a reuniões, porque entendi que não era razoável participar em reuniões, participar em decisões que iam ser realizadas. Porque nessa altura já era muito claro que o movimento tinha um cariz político.
2: Sim.
1: E que... acabar-se-ia necessariamente num pronunciamento.
2: Mas no fim do ano de 73 falava-se em pronunciamento?
1: Não se falava em pronunciamento, mas, enfim, já as considerações que se faziam, pelo menos em grupos restritos, levavam a crer que não haveria outra solução.
2: Sim.
1: Porque o poder persistia em arranjar soluções que eram soluções conjunturais, que não iam resolver o problema geral, que o problema geral ao fim e ao cabo era o problema da guerra. E eu, como assim mais disse, enfim, fiquei perfeitamente esclarecido quando em dezembro de 74 tive, enfim, por mero acaso, uma conversa com o professor Marcelo Gaetano.
2: Uhum.
1: Eu estava na altura em Santa Margarida a preparar um batalhão para ir para...
2: O general estava nessa altura em Major, se não estou em erro.
1: Era Major. Uhum. E não sei se recorda que em 73 houve aquela festa, não, aquela homenagem ao professor Marcelo Gaetano,
2: uhum,
1: feita pelos alunos.
2: Uhum.
1: A minha mulher tinha sido aluna dele e tem dele a melhor opinião, não apenas enquanto professor, mas enquanto pedagogo.
2: Uhum.
1: Não, e não só isso, e até enquanto homem com uma grande preocupação pelas relações humanas. Não?
2: Uhum.
1: De maneira que ela...
2: Também fui aluno dele.
1: É, a minha mulher tinha, como digo, uma grande consideração. E a minha mulher disse-me que havia uma homenagem e que é homenagem. Eu disse-lhe que sim, senhora, não havia inconveniente nenhum. E ela pediu-me que eu fosse também. E eu disse-lhe, não, isso não posso fazer porque ando a conspirar contra o homem e contra o poder e agora vou a uma festa de lei, isso não é um contrassenso. Bem, ela insistiu, eu expliquei que não e ela disse que não ia. Mas creio que depois ficou, ficou incomodada com ela mesma por facto de não ter ido. Né? E então resolveu escrever-lhe e queria que eu lesse a carta. Eu disse também, não, enfim, não leia uma carta. Um aluno para um professor, embora a aluna seja melhor, não quer ler a carta. Bem, não li a carta, ainda hoje não sei o que a carta tem. O que sei é que eu estava em Santa Margarida e um senhor que é secretário dele telefonou para Santa Margarida a marcar-me uma entrevista com ele. Eu indelicadamente expliquei que não era possível ir à entrevista. E o que era verdade, porque o comando de batalhão já tinha seguido para Angola e eu estava a substituir, não havia, portanto, nenhum comando, mais comando. E estávamos a esses finais. Bem, eu disse que não podia, mas também não tinha nada de especial a dizer. E ele, simpaticamente, foram umas horas depois a perguntar quando é que eu podia. E eu tive que dizer quando é que podia e tive uma conversa com ele.
2: Ele sabia que o senhor general andava nas movimentações dos capitães?
1: Ele sabia, sobretudo, que eu era um homem próximo do general Spínola. Porque durante toda a conversa, ele falou da Guiné. Enfim, desenvolveu um pouco a teoria da corrente. Quando a corrente é frágil, por ela puxa-se. Quando se parte um L, pronto, não há corrente. E eu lá lhe expliquei, eu lá tentei explicar-lhe que, enfim, na Guiné tinha havido uma oportunidade única, que era o movimento de guerrilha sentar-se à mesa sem condições. E havia um homem que, sendo guineense, era portuguesíssimo, que era o Amílcar Cabral, e que não, isso não se tinha feito, e ele lá voltava à sua posição. Depois falámos no Exército, e numa obra que ele tem, em que ele já critica muitas Forças Armadas, mostrando que tem por elas uma incompreensão, é quando as Forças Armadas se reorganizam e discutem durante muito tempo se a organização deve ser ternária ou quaternária. Ele, como jurista, racionalista, cartesiano, não percebia isso muito bem. Bom, e eu percebi que ele estava perfeitamente... Ele, em primeira altura, falou-me de um exército, eu expliquei-lhe que havia dois exércitos naquela altura, um que tinha feito imensas comissões e outro que estava aqui. Uhum. E que era natural, que se criavam mentalidades diferentes, mas eram dois exércitos e possivelmente havia alguma falta de esclarecimento da parte dele. Bom, aquilo demorou muito, eu só percebi a saída porque é que tinha demorado, não era por nada, ele estava à espera que ele pedisse alguma coisa, com certeza. Uhum. E à saída perguntou-me se eu não precisava de nada e eu disse-lhe que não, lá lhe expliquei que eu estava ali certamente porque a minha mulher lhe tinha escrito e ele me tinha chamado lá certamente por causa disso. Ele perguntou-me ele comentou, já sei que o senhor vai para Angola, major, se a terceira comissão, terceira, não? E eu disse, não, quinta comissão, senhor presidente. Portanto, ele não sabia que um tipo da minha idade,
2: já podia. Há
1: poucos anos, já ia na quinta comissão. Mas naquela altura eu percebi que ele próprio estava enredado numa situação que não conseguia sair.
0: Nesta entrevista ao historiador Fernando Rosas, Ramalho Llanos recordou também o pós 25 de Abril e a presidência da RTP.
1: Eu estive primeiro como diretor de programas, o que não era fácil, porque eu não tinha preparação para ser diretor de programas, obviamente. Eu era uma espécie de comissário político. Não é?
2: Claro.
1: Eu agora um comissário político que não tinha feito escola, não era meu RPP. Era um comissário político complicado. E procurei levar para a direção de programas um pouco daquilo que é o modelo de funcionamento militar. Há uma missão, vamos cumpri-la da melhor maneira, com o máximo de eficiência e com o máximo de isenção. Bom, quem aparece na televisão naquela altura a dizer uma coisa destas parece assim um paraquedista ou um indito que veio de Focotão de um outro planeta, não é? Para já não se acreditava muito bem que aquilo fosse verdade. E depois pensava-se como é que este marciano vai fazer isto. Bem, eu tive problemas de toda a ordem. É evidente que fiz também aquilo que se costuma fazer em circunstâncias dessas. Acabei por arranjar um grupo de pessoas que eram uma espécie de assessores, através dos quais eu aprendia aquelas matérias e me preparava para depois fazer face aos indícios que ali representavam não os interesses da televisão, nem os interesses da programação, mas interesses político-partidários muito marcados. Bem, eu tive grandes dificuldades e grandes problemas, mas devo confessar que com algum sucesso. Fui acusado na altura de pretender fazer da televisão uma BBC. Eu nunca tive essa pretensão, porque era uma pretensão que excedia largamente a minha capacidade e as possibilidades disponíveis. Mas não deixou de ser interessante dizer isso. Mas foi dito isto para dizer que uma divisão dessas, que procurava ser imparcial e isenta, contraria à revolução. A televisão devia ser um instrumento de revolução. E eu já naquela altura entendia que a televisão devia ser sobretudo um instrumento de informação da opinião pública, porque, enfim, a minha curta reflexão histórica tinha-me levado à conclusão que os grandes dramas em Portugal foram nunca existir uma classe média que pudesse constituir-se em sociedade civil organizada, que soubesse exigir do poder aquilo que ele é. Uma estrutura, um sistema social. E o poder em Portugal acaba por se sacralizar. E o pior é que aqueles que o detêm acabam por se auto-sacralizar também, num autismo que é perverso e que leva a rupturas. Portanto, eu pretendia, de alguma maneira, evitar que essa situação se repetisse, e nessa perspectiva, quem me acusava de estar a tentar boicotar a revolução era verdade, porque eu não estava a tentar que a revolução se fizesse.
0: Um dos episódios de que Yanes é um dos rostos principais é o 25 de novembro de 1975. Mas nesta história há outros protagonistas, no entender do general.
1: Pacito Santos, Jaime Neves, Mel Antunes e várias outras pessoas. Mas uma pessoa que teve mérito foi o Otelo. Porque se o Otelo
2: recusou-se a assumir o comando da...
1: Se o Otelo tem assumido o comando, as coisas não seriam tão simples que... Porque eles fizeram a primeira operação e ali no Copcon, e são depois informações que vêm do Copcon, a posição é de euforia e de grande frustração. Euforia porque a operação dos paraquedistas foi extremamente bem desenvolvida e bem sucedida, de frustração porque eles não têm comando.
2: Exato, isso era uma questão que eu queria perguntar. No grupo dos nove havia um comando claro e havia um plano de operações claro e havia responsabilidades atribuídas. Para o historiador que se debruçou sobre o período, do outro campo há uma ausência. Onde está o comando? Onde está a inteligência militar nas operações do 25 de novembro do outro lado? No entanto, eles movimentam tropas, tomam disposições defensivas, vê-se que há a execução de algum raciocínio militar, mas temos dificuldade em encontrar o Estado-Maior, a inteligência, de onde vêm as ordens, quem manda, uma vez que o Otelo, como sabe, abandona o Copcon e recusa-se a tomar o comando. Qual é a sua leitura da organização do outro campo, digamos?
1: O Otelo tinha um Estado-Maior e que funcionava. E eu julgo que era um Estado-Maior que tinha elementos militares e alguns civis, mas que funcionava bem. E como lhe disse, a ocupação das bases, a velocidade, o efeito e o
2: deixar... Foi comandada do Copcon a ocupação das bases?
1: Sim. Isso, quando se lêem os documentos, chega-se a essa conclusão. Eu, pelo menos, não tenho dúvidas nenhuma sobre isso. E que aquilo é bem planeado, que há ali realmente uma definição de um propósito muito claro e muito ajustado estrategicamente, é que eles ocuparam

0: seriamente. Devo confessar que nunca encontrei uma resposta que me satisfizesse. Porque já tentei, inclusivamente, contabilizar aquilo que foram os ganhos e os prejuízos, os benefícios, quer a nível pessoal, quer a nível familiar, quer a nível do país. E o que posso dizer é que a nível pessoal, a nível familiar, os custos foram muitos. Um dos custos que é conhecido é que eu acabei por ser um prisioneiro no meu país. Não tenho privacidade. Quando eu contabilizo os custos e inconvenientes para o país, bom, julgo que, apesar da minha impreparação e inexperiência, preparação e inexperiência que, aliás, existia em quase toda a classe civil, eu consegui alguns grandes objetivos. Há um grande objetivo que eu não consegui. E disso tenho pena, tenho dito muitas vezes, é que eu acho que devia ter sido mais operacional. Não é apelar à classe civil para que ela se assumisse, porque eu hoje reconheço que isso foi um pouco gratuito, um pouco cânido. Eu o que devia era ter imposto ações e medidas para que ela organizada tivesse que atuar. E eu isso não fiz, e quando olho para o passado, acho que nos primeiros 2 ou 3 anos eu tive a possibilidade de fazer isso. Eu tive possibilidade de impor medidas que obrigassem a essa dinamização e que fizessem com que o poder não voltasse aos seus velhos maus hábitos, que é ele pode tudo, ele faz tudo, ele distribui e as populações têm que estar muito agradecidas. E o grande problema é quando elas não estão muito agradecidas, estão muito revoltadas. E não é uma relação de agradecimento ou de revolta que resolve os problemas. O que resolve os problemas é uma relação de sistemática exigência, de sistemática clareza, de sistemática visibilidade, de sistemática e recíproca responsabilização. Uma das coisas que a mim me confrange agora é, por exemplo, ouvir dizer que os políticos são todos os malandros, são todos não sei o quê, querem a taxa, etc. E eu fico preocupadíssimo porque isto revela que esta relação não se estabeleceu. Que os políticos são, como o senhor sabe melhor que eu, uma simples amostra da sociedade portuguesa. Eles não são nem melhores nem piores que a sociedade. Ou se calhar são melhores, porque apesar de tudo, ainda são selecionados. Mas a gente não procura saber o que é que eles fazem, porque fazem, a gente procura apenas criticar. E se me permite acabar, se me empenhei depois de me ter retirado nesta luta atual, é porque eu entendo que um escalão intermédio tem que ter visibilidade nas decisões, nas opções, nos critérios, nas desculpas, nas exigências, e ter visibilidade é de alguma maneira provocar a sociedade civil. E ela tem que se assumir. E ela não pode continuar a olhar para os políticos como santos ou demónios. Sacraliza-os quando espera que eles deem tudo, sobretudo os primeiros-ministros, os presidentes da República, depois a seguir diaboliza-os. E ela, eu repito, ela devia fazer aquilo que é razoável. Os políticos são eleitos por ela, são seus funcionários. É o Rui Proença que dizia isso. E como seus funcionários nomeados por um determinado período, ela tem que estar atenta, tem que perguntar, tem que se interrogar, tem que perceber, tem que julgar. E é um julgamento que é moral e politicamente de uma extrema importância. Porque nos outros julgamentos é sempre possível haver um recurso. Bom, aqui há uma eleição
1: Este não.
0: e quem é condenado está arrumado. Pelo menos temporariamente, porque a memória dos portugueses, infelizmente, também é um pedaço curto.
2: Ramalho Eanes foi eleito presidente da República em 1976, voltou a candidatar-se e a vencer em 1980, também à primeira volta das eleições. No mesmo dia em que os portugueses votaram pela primeira vez para a presidência da República, também os Açores e a Madeira escolheram as respectivas assembleias, tornando-se autónomas. Nos Açores, venceu o PPD, com maioria absoluta, liderado por Mota Amaral, que tinha já definido medidas para as ilhas.
3: O problema do desemprego que nos Açores tem certos aspectos estruturais, mas que ultimamente se tem verificado de forma mais aguda e, portanto, exige medidas conjunturais, nomeadamente um programa de obras públicas espalhado pelas várias ilhas que possa dar postos de trabalho àqueles que neste momento por eles anseiam.

0: eleitos 43 deputados, 27 do PPD, 14 do PS, 2 do CDS. A Assembleia Legislativa, na cidade da Horta, Ilha do Faial, abriu no dia 4 de setembro de 1976, com a presença do Presidente da República recém-eleito, Ramalho Eanes.
1: A democracia que estamos a construir é uma conquista que exige o empenho de todos os cidadãos e que cada dia se aperfeiçoa no seu exercício. A situação do real do país e a grandeza dos problemas que hoje resolver exigem apenas concórdia e tranquilidade cívicas que atende a convergência dos objetivos essenciais do que depende a viabilidade da nossa democracia. Este clima exige o respeito e o transigente pelas diferenças de opinião e de opção, e não pode cortar o exercício dos direitos de reunião e de associação, que sempre para nós uma conquista do 25 de abril, pertencem ao património da humanidade. A democracia promove-se com processos democráticos, entre os quais o uso da força para a defesa do direito.
0: Também na Madeira, venceu o PPD. E, igualmente, com maioria absoluta, elegendo 29 dos 41 deputados. O PS elegeu 8, CDS 2 mandatos, a APU 1 deputado, a UDP também conseguiu um mandato. O primeiro governo regional da Madeira foi chefiado por António Ornelas Camacho.
2: Cumprirei com lealdade as funções que me são confiadas.
3: No primeiro dia do mês de outubro do ano de 1976, pelas 12 horas, compareceu perante Sua Excelência o Ministro da República para a Região Autónoma da Madeira, Coronel Piloto Aviador Lino Dias Miguel, o Engenheiro Jaime de Ornelas Camacho, nomeado Presidente do Governo Regional da Região Autónoma da Madeira, a fim de tomar posse do referido cargo. E, depois de ter prestado a declaração de compromisso de honra por Sua Excelência, o Ministro da República, foi conferida a posse.
0: A tomada de posse do primeiro governo regional madeirense ocorreu no dia 1 de outubro de 1976, com a presença de Carlos Azeredo, que era o governador militar do arquipélago e representante do Presidente da República.
4: O caminho que vos espera não é fácil, mas é possível. Os homens escolhidos que vós sois não devem ser feitos para as coisas fáceis. Tenho esperança e sei que o amor à vossa terra e à vossa gente será um seguro penhor de exigência no vosso trabalho. Que nesta casa um sentimento de grandeza consiga sempre sobrepor-se às implícitas e necessárias lutas partidárias, de modo que os interesses dos madeirenses, o seu bem-estar, uma efetiva e mais larga justiça social e um progresso económico e moral alicerçado na paz e no trabalho sejam as linhas de força da vossa atuação.
0: De cravo ao peito, com o Arquivo Histórico da Rádio e Televisão de Portugal, Leão Matos, Paulo Cavaco e Mário Galego.

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2: Está no canto noroeste da América do Sul, o único país banhado pelo Oceano Pacífico e pelo Mar do Caribe.
1: O Rui e a Natália, um português e uma colombiana, não se conheceram nem em Portugal nem na Colômbia, por aquilo que eu julgo saber.
3: Não, nos conhecíamos na Bolívia.
4: Vamos a fazer todas nossas entradas colombianas, que são empadas, banana pau frita.
5: De comida colombiana que antes de ir ao estômago vai ao coração.
6: É o verdadeiro pre-match.
7: Isto é bastante típico do nosso país, ter muita celebração, qualquer coisa pequena.
8: Estou com uma camisola da seleção portuguesa que diz Força Portugal e um garrucho com a bandeira da Colômbia.
9: Meus amigos, em Miami, o único bronzeado garantido hoje é o da bola.
10: Portugal a ter muita dificuldade na pressão alta, ou seja, a pressão alta de Portugal não existe.
9: A bola entra na área! Não chega!
11: Vai para a área! Córdoba passou por Bruno Fernandes, bateu grande defesa!
9: Vai para a área, Nuno! Leva Nuno! Vou contigo, Nuno! Ganhou! Mas não!
11: Aí vai o remate! Soco! O centro tirado!
9: Jogo não conta o golo para Davi Santos Sanches. Asa esquerda, vamos lá, Leão. Passou, está na área. Atirou para fora, minha nossa.
12: Esta era para golo, Fernando. Esta tinha que ser para golo.
11: No finalzinho da partida, 0-0. Está no canto do Cisne, a equipa nacional portuguesa.
0: O pré-filme e o filme do jogo de ontem, Portugal-Colômbia. Agora atenções postas na madrugada da próxima sexta-feira.

O inverno não dura tanto quanto parece. Mafalda Veiga, depois de Tiago Nacarato e Há de Haver. Para amanhã, segunda-feira, céu pouco nublado ou limpo, com nebulosidade matinal e neblina, ou nevoeiro ainda no litoral centro, subida da temperatura e vento mais intenso nas terras altas e faixa costeira ocidental. Vamos para as notícias às 4 da tarde, aqui na RTP Antena 1. Bom fim de semana.

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1: A Alemanha, a Polónia e a Chequia bateram hoje recordes de temperatura. Os termómetros ultrapassaram os 40 graus este domingo, devido à onda de calor que afeta vários países da Europa. Muitos venezuelanos preferem dormir na rua do que em casa. A explicação é o receio de novos sismos. Desde quarta-feira já foram sentidas mais de 430 réplicas na Venezuela. O governo de Luís Montenegro não está a resolver os problemas do país. Acusação feita pelo líder do PS, José Luís Carneiro.
0: Frederico Moreno, temperaturas a esta hora aqui em Lisboa, 27 graus, no Porto 23, em Faro 26, em Coimbra 27, no Funchal 25 e em Ponta Delgada 21 graus.
1: Depois da Chequia, também a Alemanha e a Polónia bateram hoje recordes absolutos de temperatura. Os dados provisórios do Serviço Germânico de Meteorologia apontam para uma temperatura de 41,7 graus centígrados, acima dos 41,5 registados ontem. Isto numa altura em que vários países da Europa atravessam uma onda de calor sem precedentes. Esta tarde, a Chequia já tinha chegado aos 41,1 graus, o valor mais elevado na história do país, e há instantes também a Polónia bateu um recorde de calor com 40 graus e meio, de acordo com os serviços meteorológicos polacos. Na Polónia, a cerca de 40 quilómetros de Varsóvia, vive o imigrante português Hugo Rufino Marques, que acaba de relatar à jornalista Paula Verã a atual situação que se vive naquele país.
2: Um dos problemas aqui que faz com que o calor fique durante mais tempo é que o sol nasce por volta das 4 horas da manhã e só se põe por volta das 9 horas, 9 e poucos da noite. Por isso temos um período de sol muito, muito grande. De facto, só com ventoinhas é que nós conseguimos estar até mesmo dentro de casa. Neste momento em que estamos a falar, a meteorologia em Varsóvia está a rondar os 39 graus e há várias regiões polacas que chegaram aos 40 graus Celsius. É uma onda de calor muito, muito grande.
1: 39 graus em Varsóvia, como nos conta este imigrante português, Hugo Rufino Marques, no território polaco, foi então batido o recorde absoluto de calor, com 40,5 graus. Também hoje a Chequia e a Alemanha bateram recordes absolutos de temperatura. Este domingo, a Organização Mundial de Saúde fez um novo balanço de vítimas mortais da onda de calor na Europa. No espaço de uma semana, morreram mais de 1.300 pessoas por causa das altas temperaturas, diz a OMS. A ministra portuguesa do Ambiente e Energia garante que vai ser reforçada a criação de espaços verdes nas cidades. É uma estratégia para enfrentar estas ondas de calor, diz Maria da Graça Carvalho, no âmbito da Estratégia Nacional de Adaptação às Alterações Climáticas.
3: Ter cada vez mais espaços verdes, e estamos já tão bem através do Fundamental a financiar jardins e a impulsionar os municípios para terem jardins e para terem sombra, sombra, especialmente sombra natural de árvores nas cidades e nas vilas mais quentes. Estamos a financiar um jardim em Évora, em Beja, Vila Real, Trás-os-Montes, o de Leiria, que ficou muito danificado, São João da Madeira.
1: Ministra do Ambiente e Energia, entrevistada pelas jornalistas Rosário Lira, da Antena 1, e Patrícia Rua, do Jornal de Negócios, no programa Conversa Capital, numa altura em que a Europa enfrenta uma onda de calor. Os dois grandes sismos na Venezuela danificaram quase 1.500 edifícios, número divulgado hoje pelas Nações Unidas. A ONU revela que milhares de famílias ficaram desalojadas e destaca o elevado número de réplicas que se têm sentido no país sul-americano. Desde quarta-feira, a terra já tremeu mais de 430 vezes na Venezuela, depois dos dois violentos sismos. Em Caracas está o jornalista Felipe Gouveia, correspondente da agência Lusa. Ele contou há instantes à jornalista Cristina Borges que muitos venezuelanos preferem dormir na rua do que em casa devido ao medo de um novo sismo de magnitude elevada.
4: A terra continua a tremer. São frequentes os alertas das aplicações de telemóvel a avisar de novos sismos, alguns com intensidades superiores a 4 graus, ou seja, que já são perceptíveis, embora os danos possam ser ligeiros. Pelo menos nas últimas réplicas, o epicentro tem estado mais perto do mar, mais para o centro do país, para as localidades de Puerto Cabello e Valência, onde existe também um número importante de portugueses a residir. No entanto, não há confirmação de novos danos materiais, as pessoas estão alerta, há muita gente que ainda não conseguiu dormir nas suas casas ou nos seus apartamentos, precisamente por temer que estas réplicas possam ter outra vez grande intensidade. As autoridades estão a fazer operações especiais para levar inclusive a imprensa às zonas afetadas. Neste momento há um autocarro do Exército Venezuelano que está a preparar-se para sair desde a base aérea La Carlota, em Caracas, até La Guaira, onde a imprensa internacional será levada para poder fazer a cobertura do que está a acontecer, das operações de resgate.
1: Filipe Gouveia, jornalista correspondente da agência Luz em Caracas, a dar-nos conta de que os olhos do mundo estão postos na Venezuela depois da tragédia que se abateu no país. Hoje mesmo foram confirmadas mais 3 mortes de portugueses e lusodescendentes. Na sequência dos 2 grandes sismos, o balanço é agora de 51 vítimas mortais com ligações a Portugal. São números do Ministério dos Negócios Estrangeiros. Até ao momento, esta catástrofe já provocou na Venezuela um total de 1.430 mortos e mais de 3.300 feridos. Entretanto, a empresa Starlink decidiu disponibilizar internet de forma gratuita na região de La Guardia. A Starlink utiliza satélites para fornecer a ligação à internet e vai ceder o serviço aos clientes da empresa Movistar Venezuela. O primeiro-ministro deve tirar a cabeça da areia, aconselha o secretário-geral do Partido Socialista, ao mesmo tempo que defende que o governo não está a funcionar. José Luís Carneiro falou no arranque de uma reunião da Comissão Nacional do PS, órgão deliberativo máximo entre congressos, que decorre esta tarde em Lisboa. No discurso de abertura, o líder socialista acusou o governo da AD de não resolver os problemas do país e faz um apelo a Luís Montenegro.
5: A AD ganhou as eleições prometendo facilitar a vida das pessoas. 2 anos depois, o que é que nós encontramos? Mais dificuldades, mais espera, mais insegurança. 2 anos perdidos, 2 anos a falhar. Senhor Primeiro-Ministro Luís Montenegro, tire a cabeça da areia. O seu governo não está a funcionar. E o Partido Socialista mostrou, demonstrou e provou durante este último ano que existe uma alternativa sólida, responsável e credível.
1: José Luís Carneiro diz que o chumbo do pacote laboral no Parlamento e as alterações realizadas para aprovar a prestação social única são vitórias do PS e critica a relação que o governo tem tido com o partido de André Ventura.
5: Os portugueses podem não acompanhar todas as manobras políticas da AD e do Chega. Podem não acompanhar e nem perceber o namoro que umas vezes é feito com beijos e outras vezes é feito com amuos. Mas sabem distinguir 2 coisas. Sabem que este governo não responde aos seus problemas e sabem que existe uma alternativa sólida e credível para servir o nosso país e essa alternativa é a alternativa do PS.
1: José Luís Carneiro, secretário-geral do Partido Socialista, no início de uma reunião da Comissão Nacional do PS, que acontece a esta hora num hotel em Lisboa. Na Fórmula 1, o britânico George Russell venceu o Grande Prémio da Áustria. Ao volante de um Mercedes, o piloto dominou a corrida, da primeira à última volta, e ficou à frente de Max Verstappen, da Red Bull, e do colega de equipa Kimi Antonelli, que lidera a classificação da Fórmula 1. Na 4ª posição deste Grande Prémio da Áustria, realizado hoje, ficou Oscar Piastri, da McLaren, seguido de Lewis Hamilton, da Ferrari. 330 mil pessoas passaram pela edição deste ano do Rock in Rio Lisboa, um número mais elevado de sempre, anuncia a organização do festival, que termina este domingo com sonoridades mais urbanas e o palco mundo a receber, por exemplo, Matuê, Rema ou Central C. Também hoje foi confirmado o regresso do Rock in Rio em 2028, novamente no Parque Tejo. O regresso à chamada Cidade do Rock vai decorrer nos dias 17, 18, 24 e 25 de junho, daqui a 2 anos.
0: Frederico Moreno, edição RTP Antena 1, em simultâneo com RTP Antena 1 Madeira e Açores, para além da RTP Mundo. 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Do lado da música até às 5 da tarde, com Bruno Mars, Salvador Sobral, para começar.
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0: Alegria, alegria por Sandy de Pilares, o nome artístico de Alexandre Silva de Assis, cantor, compositor e ator brasileiro.
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0: A seguir, Rita Vian, que vai estar depois das 5 da tarde nos Jardins da Gulbenkian.
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0: o sopro do coração com os Clã na RTP Antena 1. Foi assim o início desta madrugada de domingo aqui nesta antena.
1: Os colombianos adoram futebol, mas é o terro, o desporto nacional.
2: Está no canto noroeste da América do Sul, o único país banhado pelo Oceano Pacífico e pelo Mar do Caribe.
1: O Rui e a Natália, um português e uma colombiana, não se conheceram nem em Portugal nem na Colômbia, por aquilo que eu julgo saber.
3: Não, nos conhecimos na Bolívia.
4: Vamos a fazer todas nossas entradas colombianas, que são empadas, banana pau frita...
5: De comida colombiana que antes de ir ao estômago vai ao coração.
6: É o verdadeiro pre-match.
7: Isto é bastante típico do nosso país, ter muita celebração, qualquer coisa pequena.
8: Estou com uma camisola da seleção portuguesa que diz Força Portugal e um garrucho com a bandeira da Colômbia.
9: Meus amigos, em Miami, o único bronzeado garantido hoje é o da bola.
10: Portugal a ter muita dificuldade na pressão alta, ou seja, a pressão alta de Portugal não existe.
9: A bola entra na área! 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
11: Vai para a área! Córdoba passou por Bruno Fernandes, bateu grande defesa!
9: Vai para a área, Nuno! Leva Nuno! Vou contigo, Nuno! Ganhou! Mas não!
11: Aí vai o remate! Soco!
9: Centro tirado! Colômbia, fora de jogo, não conta o golo para Davi Sanchez. Asa esquerda, vamos lá, Leão, passou, está na área, atirou para fora, minha nossa.
2: Esta era para golo, Fernando, esta tinha que ser para golo.
11: No finalzinho da partida, 0-0, está no canto do cisne a equipa nacional portuguesa.
0: Próximo jogo, Portugal-Croácia, na madrugada de quinta para sexta-feira, à meia-noite.
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4: Lena d'Água, The Verve e Napa com Vansy.

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1: Notícias às 5 da tarde. Depois acompanhamos o Festival N2 a partir de Chaves.
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2: Está em curso com duas frentes ativas, um incêndio numa zona de mato em Freixo de Espada à Cinta. 8 meios aéreos estão a apoiar os 120 operacionais que estão no terreno a combater as chamas. A Alemanha, a Polónia e a Chequia bateram hoje recordes de temperatura. Os termómetros ultrapassaram os 40 graus devido à onda de calor que afeta vários países europeus. Luís Montenegro deve tirar a cabeça da areia. É o conselho do líder do Partido Socialista. José Luís Carneiro acusa o Governo de não estar a funcionar.
1: Frederico Moreno, 27 graus agora aqui na cidade de Lisboa, 24 no Porto, 28 em Faro, 27 em Coimbra, 24 no Funchal e 21 em Ponta Delgada.
2: Mais de uma centena de bombeiros estão a combater um incêndio no concelho de Freixo de Espada à Cinta, distrito de Bragança. O fogo deflagrou por volta das 2 da tarde. Tem neste momento duas frentes ativas. Avança numa área de mato, em Ligares, em terreno de difícil acesso. Para além dos 120 operacionais no terreno e de 26 viaturas, as chamas estão também a ser combatidas por 8 meios aéreos. O comandante dos bombeiros de Freixo de Espada à Cinta indica que, para já, o combate às chamas está a evoluir de forma favorável. O calor bate recordes pela Europa fora. Neste domingo foram ultrapassados os valores máximos das temperaturas na Alemanha, na Chequia e na Polónia. Os serviços de meteorologia destes três países confirmam valores históricos, com 41,7 graus centígrados em território germânico, 41,1 na Chequia e 40,5 graus na Polónia. Em Varsóvia vive Hugo Rufino Marques, imigrante português, com quem a jornalista Paula Verão falou esta tarde sobre as temperaturas escaldantes que se fazem sentir.
3: A bater todos os recordes na cidade polaca de Mińsk Mazowiecki, a cerca de 40 quilómetros da capital de Varsóvia, Hugo Rufino Marques retrata o cenário dos últimos dias.
4: Eu estou longe do mar, por isso não há nenhuma brisa atlântica ou nenhuma brisa marítima que possa ajudar a refrescar um pouco. Está muito, muito calor. As autoridades polacas já enviaram mensagens às pessoas a informar do alto risco de incêndio que pode haver nas áreas florestais.
3: Além do perigo de incêndios, nas grandes cidades, a construção urbana sem árvores leva a que a sensação térmica seja ainda mais elevada. Como tal, tudo serve para que as pessoas se possam refrescar, explica o português a viver na Polónia, Hugo Rufino Marques.
4: As casas polacas não estão preparadas para tanto calor. São casas que estão preparadas para temperaturas, para termos um bom inverno, por exemplo, e estamos aconchegados dentro de casa, não é? As pessoas recorrem a vários sítios, elas vão para os lagos, vão para os rios, vão para parques, assim, e aquilo que às vezes eu verifico aqui na cidade é que colocam uma espécie de uns pequenos chuveiros que vai pulverizando um pouco de água para a pessoa poder passar e ter uma área mais fresca.
3: Os dias muito longos, de sol abrasador, as noites tropicais, longe do mar e sem brisa, fazem de alguns destes países da Europa Central um autêntico braseiro. E as previsões para os próximos dias não mostram dar tréguas.
2: Polónia, Chequia e Alemanha registam temperaturas sem precedentes. Este domingo, a Organização Mundial de Saúde fez um novo balanço de vítimas mortais da onda de calor. No espaço de uma semana, morreram mais de 1.300 pessoas na Europa, de acordo com a OMS, por causa das altas temperaturas. Os dois grandes sismos na Venezuela danificaram quase 1.500 edifícios, número divulgado hoje pelas Nações Unidas. A ONU revela que milhares de famílias ficaram desalojadas e destaca o elevado número de réplicas que se têm feito sentir no país sul-americano desde a passada quarta-feira. A terra já tremeu mais de 430 vezes na Venezuela após os dois violentos sismos. Em Caracas, o jornalista Felipe Gouveia, correspondente da agência Lusa, descreve que muitos venezuelanos preferem dormir na rua do que em casa devido ao medo de um novo sismo de magnitude elevada.
5: A terra continua a tremer, são frequentes os alertas das aplicações de telemóvel a avisar de novos sismos, alguns com intensidades superiores a 4 graus, ou seja, que já são perceptivas, embora os danos possam ser ligeiros. Pelo menos as últimas réplicas, o epicentro tem estado mais perto do mar, mais para o centro do país, para as localidades de Puerto Cabello e Valência, onde existe também um número importante de portugueses a residir. No entanto, não há confirmação de novos danos materiais. As pessoas estão alerta. Há muita gente que ainda não conseguiu dormir nas suas casas ou nos seus apartamentos, precisamente por temer que estas réplicas possam ter outra vez grande intensidade. As autoridades estão a fazer operações especiais para levar inclusive a imprensa às zonas afetadas. Neste momento há um autocarro do Exército Venezuelano que está a preparar-se para sair desde a base aérea La Carlota, em Caracas, até La Guaira, onde a imprensa internacional será levada para poder fazer a cobertura do que está a acontecer, das operações de resgate.
2: Os olhos do mundo postos na Venezuela depois da tragédia que se abateu no país. Hoje foram confirmadas mais 3 mortes de portugueses e lusodescendentes na sequência destes grandes sismos. O balanço é agora de 51 vítimas mortais com ligações a Portugal. Até o momento, a catástrofe já provocou um total de 1.430 mortos e mais de 3.300 feridos. São vitórias do PS, diz José Luís Carneiro. O líder socialista considera que o partido foi capaz de travar a reforma laboral e também as opções do governo para a prestação social única. No arranque de uma reunião da Comissão Nacional do PS, Carneiro aconselhou hoje Luís Montenegro a retirar a cabeça da areia, ao mesmo tempo que fez elogios à atuação dos socialistas Inês Ameixa na PSU e no pacote laboral.
6: José Luís Carneiro começa por colher os louros das últimas semanas no Parlamento.
7: Fomos capazes de travar 2 medidas profundamente injustas, profundamente desumanas: a contrarreforma laboral e a prestação social única. Foi uma vitória do Partido Socialista.
6: Numa intervenção crítica do governo, o líder socialista diz que falhou a promessa da AD de resolver os problemas das pessoas.
7: Mais dificuldades, mais espera, mais insegurança. 2 anos perdidos, 2 anos a falhar.
6: E daí dirige-se diretamente a Luís Montenegro.
7: Tire a cabeça da areia. O seu governo não está a funcionar.
6: Não está a funcionar em áreas como a habitação, os rendimentos ou a saúde, mas também naquela que tem sido uma das bandeiras do PS, o aumento do custo de vida, por exemplo, nos combustíveis.
7: Em 2024 e 2025, os portugueses já pagaram mais de 1.048 milhões de euros. Enquanto tantas famílias fazem contas para chegar ao fim do mês, o governo continua a ir-lhes ao bolso todos os dias.
6: E do bolso saem também críticas de José Luís Carneiro à relação do governo com o partido de André Ventura.
7: Os portugueses podem não acompanhar todas as manobras políticas da AD e do Chega. O namoro, que umas vezes é feito com beijos e outras vezes é feito com amuos.
6: E há uma garantia.
7: Existe uma alternativa sólida e credível para servir o nosso país e essa alternativa é a alternativa do PS.
6: Reunião da Comissão Nacional do PS que arrancou com um minuto de silêncio em memória das vítimas dos sismos na Venezuela.
2: Reunião da Comissão Nacional do Partido Socialista, órgão deliberativo máximo do partido entre congressos, que decorre esta tarde num hotel em Lisboa. A Câmara de Braga quer acabar com as trotinetas partilhadas na cidade. O presidente do município anunciou hoje que vai propor a rescisão unilateral dos contratos com as empresas que alugam estes veículos. João Rodrigues adianta que o tema vai ser discutido amanhã em reunião do Executivo Camarário e justifica a intenção com os casos de acidentes a envolver trotinetas trotinetas em Braga. Segundo o autarca, esta não é uma decisão definitiva, mas disse é preciso avaliar, repensar e regulamentar o uso das trotinetas na cidade. Regressa à notícia de abertura deste jornal. Mais de uma centena de bombeiros estão a combater um incêndio no concelho de Freixo de Espada à Cinta, distrito de Bragança. Um fogo com duas frentes ativas que conta com o combate a envolver 8 meios aéreos. A Antena 1 acaba de falar com o presidente da Câmara de Freixo de Espada à Cinta, Nuno Ferreira. Disse à jornalista Cristina Borges que nesta altura não há povoações em risco. As chamas estão a avançar apenas numa zona de monte.
8: Estão já no terreno cerca de 120 operacionais, estão também já os meios aéreos a combater o incêndio e aquilo que se está a tentar fazer neste momento é suster o incêndio. Ele está aqui a vir pela estrada do Candedo, ou seja, nesta parte da Barca de Alva até a Ligagem, e aquilo que os bombeiros voluntários estão a fazer neste momento é combater nesta frente, que é para ver se conseguimos estagnar aqui o incêndio. Estão 120 operacionais no terreno, estão também já os meios aéreos, o vento está a acalmar neste momento, não está tanto vento, e esperemos que em breve se possa dar boas notícias de estar completamente finalizado o incêndio, mas ainda leva algum tempo. Estão também meios espanhóis também aqui a operar, e neste momento se foram disponibilizados para cá tudo aquilo que era necessário face àquilo que é a situação atual.
9: Por acaso há vidas em risco? Há casas em risco?
8: Não, neste momento aquilo que está a arder é precisamente monte. O que está a arder é monte. Aquilo que estamos a tentar evitar é que chegue à parte agrícola, ou seja, aquilo que está cultivado e que possa vir a pôr em causa toda a plantação de um ano inteiro.
2: O presidente da Câmara de Freixo de Espada à Cinta com o ponto de situação sobre este incêndio que está ativo no concelho, na zona de Ligares, uma zona de mato de difícil acesso. 8 meios aéreos estão envolvidos no combate às chamas, para além de 120 operacionais no terreno. O britânico George Russell venceu o Grande Prémio da Áustria de Fórmula 1 ao volante de um Mercedes. O piloto dominou a corrida da primeira à última volta e ficou à frente de Max Verstappen, da Red Bull, e do colega de equipa Kimi Antonelli. No ciclismo, o título de campeão nacional de fundo foi conquistado hoje por António Morgado. Na cidade da Guarda, o ciclista da Emirates deixou no segundo lugar Afonso Silva do Tavira a 18 segundos. Em terceiro, o companheiro de equipa Rui Oliveira a 30 segundos. Título de campeão para António Morgado.
10: Foi uma jornada complicada, foi praticamente 150 km em fuga e pronto, foi o que foi. Para mim era uma chegada ao sprint, mas quando o Afonso arrancou na subida ficámos só os dois e percebi que ele já não ia parar mais. Ali no topo decidi atacar antes para a descida e ganhou. Claro que a equipa faz um grande esforço em vídeo e tal, e com os carros. E claro que estou super feliz de dar esta vitória à equipa.
2: António Morgado dominou os campeonatos nacionais de ciclismo. Hoje sagrou-se campeão nacional de fundo. Na sexta-feira tinha conquistado o título nacional de contrarrelógio.
1: 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Ligação às Chaves daqui a pouco.
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1: E com isto tudo passam 13 minutos das 5 da tarde. 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Bom domingo.
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1: A partir de Chaves, com produção de Ana Sofia Carvalheda, a equipa composta pelo Pedro João Santos, pela André Rocha e também por ti, Edgar Canelas. Boa tarde desde já.
18: Olá.
1: Em relação à N2, posso dizer que há falta de tempo de percorrer todos os 738 quilómetros. Há falta de tempo, percorri apenas 10% aqui há uns anos, portanto é um projeto por concretizar, mas não deixo de assinalar o dinamismo que com certeza o festival, e vocês já terão falado deste tema, o festival N2 proporciona esta mesma marca e este percurso, no fundo, que começa com música e pode acabar também com um mergulho na praia lá em baixo.
18: Por exemplo, ou é já aqui ao nosso lado, no Rio Tâmega.
1: Nem mais.
18: Aqui, nem mais. Estamos aqui no belíssimo Jardim Público e ele é paredes meias aqui com o Rio, ou ao contrário, se quiser. Mas também temos uma outra alternativa, e temos que agradecer à organização, temos uma outra alternativa muito apetecível, Rui, que são as Termas de Chaves e o circuito de piscinas no exterior, que tivemos a oportunidade de experimentar ontem. É um momento muito, muito, muito prazeroso, como dizem os nossos amigos brasileiros. Portanto, há aqui muitas alternativas. E
1: magnífico.
18: Depois, como disseste, diz.
1: Magnífico isso. Eu também
18: magnífico
1: já experienciei.
18: Já. E sobretudo, o prazer das piscinas, com aquela água muito quentinha, os banhos sensoriais. Há aqui muitas, muitas alternativas, de facto. E depois há, como disseste muito bem, essa marca da Nacional 2, que é uma marca muito importante do ponto de vista mítico e mitológico, de algum modo, para motares e para outros passeantes, ciclistas, automobilistas. Não sei se já alguém terá feito a Nacional 2 a pé. Imagino que se calhar já alguém fez. Ana Sofia Carvalheda diz que sim, já fez.
1: De bicicleta,
19: é
1: sei quem.
19: Já.
1: Bicicleta, sei quem.
19: Também sei.
18: A pé, Ana Sofia Carvalheda.
19: Também sei,
18: uau,
19: sim.
18: Uau, olha.
19: Sim,
18: não,
19: é verdade. Claro que não é seguido.
18: Claro.
19: Para desfrutar também, para carimbar.
18: Sim.
19: Mas sim, há
18: muito
19: também.
18: Bem. Olha, Rui, eu hoje fiz a Nacional 2 de uma maneira única. Deve ter sido um dos raros portugueses que fez a Nacional Única, a Nacional 2, porque, citando aquela canção do José Mário Branco, eu vim de longe, de muito longe, porque eu andei para aqui chegar, é que eu vim de Faro para integrar a equipa, e em Faro, onde, mesmo pertinho dos estúdios, está o fim da Nacional 2, naquela rotunda onde está marcado o quilómetro 738,5, e portanto, de repente, sem fazer a Nacional 2, eu estou no quilómetro zero, ou estamos no quilómetro zero.
1: Teletransporte.
18: Exatamente.
1: Posso dizer também que, enfim, o marco do quilómetro zero devia estar absolutamente intacto. Nesta altura está mais do que pintado, cheio de autocolantes. Eu também,
18: sim,
1: nesse primeiro momento, decidi romanticamente fotografar o marco número 1, que está abandonado a 1 quilómetro, exatamente, e ao qual ninguém liga. Portanto, é necessário é preciso ter estes cuidados e estes carinhos com os desprotegidos.
18: É verdade. o marco lá embaixo em Faro, o final, e eu já estava lá em Faro a trabalhar, na Antena 1. Portanto, fui testemunha da remodelação e está muito bonito, está interessante.
1: Magnífico.
18: Este aqui está um bocadinho mais discreto, tem muitos autocolantes, marcas, precisa de facto de uma intervenção, mas também já me disseram aqui que essa intervenção vai acontecer muito, muito brevemente. E portanto estamos aqui com o Algarve, e neste caso Trás-os-Montes, tão perto, de algum modo ligados pela Nacional 2, que tem este misticismo, que de algum modo foi, ou esta bandeira que foi transportada para a criação deste festival, que é um encontro de pessoas, de gentes, de culturas diversas. Daqui a pouco vamos servir pastéis de Chaves, que é outro ex-libris aqui da cidade onde estamos. Mas para já, André Rocha, queremos servir o quê, exatamente?
20: Eu acho que queremos servir um cenário. Portanto, Jardim Público de Chaves é o espaço idílico onde o Festival N2 acontece. Temos os portões imponentes aqui a demarcar as diferentes entradas. Temos do outro lado, portanto, de um lado o Marco Zero, do outro o Rio Tâmega, que logo muito pertinho a Ponte Romana. E é a passear então por este espaço arborizado, bem florido, que os flavienses costumam aproveitar, e nesta época mais ainda. Este ano tivemos uma alteração de datas no Festival N2, começou mais cedinho, uma forma de também diversificar a agenda, trazer a população local e também daqui pertinho de Chaves até este evento, que acontecia em agosto, mas que Marta da Costa, vamos fazer aqui um rescaldo, ficávamos sempre na dúvida se era o festival que era o atrativo nesta época da agosto ou se eram outros eventos e aquele meu querido mês de agosto regresse, não é? E assim está provado. O Festival N2 é amado e querido por todos os flavienses.
4: Exatamente. Esta edição surpreendeu-nos pela positiva. Obviamente que quando há aqui uma mudança de datas e após 7 edições de sucesso e bem afirmadas em agosto, mudar de repente para o final de junho, haveria sempre aqui um risco associado, claro, mas o que é certo é que correu muito bem e apontamos já para 2 noites de festival com 18 mil pessoas. Há que ter em consideração que nós nas edições passadas andávamos pelos 20 e pouco, mas eram 3 noites, ou seja, é muito positivo o que se passou aqui este ano e foi uma aposta ganha, sem dúvida.
20: E uma equipa que esteve aqui muito empenhada entre a partilha de outros eventos que acontecem em Chaves, a cultura, o espaço lúdico do xadrez. Tivemos uma equipa que cuidou de nós, a equipa RTP Antena 1. A Marta da Costa foi uma dessas responsáveis que qualquer pedido era atendido sempre com um sorriso. Juro que isto não é promoção, não é aqui um suborno que eu estou a fazer, mas houve um carinho, fomos muito bem recebidos. Já posso dizer que sou flaviense honorária, Marta?
4: É sim. Já provaste a água das termas?
20: Não, mas também dizem que se eu provar, caso aqui. E pá, de Lisboa a Chaves ainda é um tirinho. Para manter uma relação à distância é chato.
4: Mas é assim, quem sabe o amor da tua vida está aqui e...
20: Bom, fica para outro programa. Continuando e voltando a falar muito bem desta equipa do Indie Horror. Quantas pessoas estiveram aqui então a tomar conta de todos nós?
4: É assim, esta equipa prima pela hospitalidade, é verdade. Temos tido esse feedback já ao longo das várias edições e esta não foi exceção. Mas é algo que é muito natural e intrínseco em nós e acho que também é uma característica aqui desta região. E pois é assim, estamos a falar de uma equipa com cerca de 50 pessoas, são locais, estamos a falar só de flavienses, todos eles a serem pagos, aqui não há voluntários, e todos com um enorme amor à camisola e a tornar este evento especial para quem cá está a trabalhar, como vocês, como os artistas que aqui chegam, mas também quem nos visita.
20: E algum pedido para a próxima edição já feito?
4: É assim, acho que temos que redobrar o stock de pastéis. Vamos ter de pronto, falar com a empresa que trabalha connosco, mas é normal, de ano após ano a produção tem aumentado.
20: Conquistados pelo estômago, pela música, pelo ambiente, é aqui então este primeiro rescaldo do nosso Festival N2, um espaço cheio de identidade e que mantém a tradição mesmo no meio destas transformações. Obrigada, Marta.
4: Obrigada a nós.
18: É verdade, Andreia. E terminou há instantes o concerto de Lavoisier, terminou aqui no Jardim Público, não terminou para nós, aliás para nós aqui na Antena 1 e na RTP Mundo nem sequer começou, mas como a rádio tem várias magias, uma dessas magias é fazermos viagens no tempo. Ficam desde já convidados, quem nos segue quer na RTP Antena 1, quer na RTP Mundo, para estarem connosco até às 7 da tarde, a hora em que fechamos esta última emissão especial aqui nestes nossos canais, porque vamos revisitar o concerto dos Lavoisier, que terminou há pouco, como vos disse, com gente aqui da terra, daremos os pormenores mais à frente, gente da terra que também se juntou ontem à noite num grande concerto muito saboroso de Buba Espinho. São as ementas no que diz respeito à área musical que temos para os ouvintes da Antena 1 e da RTP Mundo ao longo destas 2 horas. Mas porque já falámos de pastéis de Chaves e está na altura do lanche, ficámos aqui com algum apetite de voltar a prová-los, faremos isso nós porque estamos aqui em Chaves, mas ficámos também com apetites de saber que mistérios têm, que técnicas exigem, e é essa conversa que eu e a Andreia Rocha partilhámos ou registámos com duas senhoras, mãe e filha, que são, digamos assim, as guardiães destes pastéis de Chaves. É essa conversa que eu vos convido a ouvir já de seguida.
20: Edgar, eu tenho aqui prontíssimas para partilhar connosco os segredos do pastel de Chaves, a mãe e a filha do grande pastel de Chaves, Helena e Mariana Carvalho, bem-vindas.
21: Obrigada, obrigada.
20: Eu vou confessar, eu acho que é a primeira vez que vou provar um pastel de Chaves. Eu tenho ideia de a massa colhada, mas não sei se estou a confundir se calhar com o pastel de massa terra e se calhar estou aqui a cometer uma heresia. Por isso, o que é que difere, o que é que faz este pastel ser tão especial?
21: Ora bem, o que difere o pastel de Chaves é esta excelente massa folhada, crocante, com um recheio divino, de um recheio salgado, vitela, unicamente vitela, cebola, salsa, azeite do bom, portanto, só tem coisas boas.
3: A massa folhada, Edgar, será que é caseirinha, portanto também tem que estar ali e passa e vai manteiga e volta a passar?
21: É verdade, portanto, o que tem é margarina vegetal.
3: Ah, pronto.
21: Vegetal, porque cada vez mais temos que ir de encontro às novas tendências dos mercados.
3: Muito bem.
21: E esta, portanto, é vegetal, não tem nada animal. A única coisa animal aqui dentro é exatamente a vitela.
3: Coitadinha.
21: É verdade.
18: No fundo é o ponto central do pastel.
21: O que depois... Sim, não, temos, temos as duas coisas. Temos a massa estaladiça, que é esta crocância que é excelente.
18: É o primeiro contacto com o pastel e esse momento primeiro é importante.
21: Esse momento é fundamental. Se for uma massa assim, uma massa mais, mais embezerrada, a pessoa já não vai ter aquela experiência da crocância do pastel. Quando a gente dá a primeira trinca, faz...
18: Quantas camadas estão aqui de massa folhada
21: assim,
18: para... ficar com esta crocância.
21: Essa parte é o segredo, as voltas que tem.
3: Já foi, encontramos.
21: As voltas que tem o pastel de Chaves, mas pronto, é assim. Há vários pastéis de Chaves, há vários pastéis de Chaves certificados. Nós fomos os pioneiros. Em 2014 certificamos o pastel de Chaves. Durante um ano tivemos sozinhos no processo de certificação e neste momento eu penso que são 8 empresas certificadas. Okay. Mas todos os pastéis são diferentes, apesar de cumprirmos rigorosamente um caderno de especificações, da forma como se faz, exatamente, a forma como se faz, os ingredientes, tem-se que ter só vitela.
3: Ok.
21: Só, é obrigatório.
3: Mas há variações
21: vitela.
3: Ou não, Helena? Mas aí pronto, já não é pastel de Chaves.
21: Isso não é pastel de Chaves.
3: Mariana já aqui. Aliás, nova geração a impor a tradição é para se manter.
5: Sim, ou seja, este caderno de especificações, para além da matéria-prima e de tudo a que exiges, procura também manter aquilo que é tradicional, daí ter sido conferido ao pastel de Chaves, o selo IGP. Ele só pode ser, este selo faz com que ele só possa ser produzido no nosso concelho, portanto no concelho de Chaves. Ele pode ser feito fora, mas não pode ter
18: esse símbolo IGP.
5: Sim, exatamente, e não pode ser chamado pastel de Chaves. Portanto sim, encontramos tanto em Chaves como fora uma diversidade louca de variações de massa folhada com muitos outros ingredientes, mas pastel de Chaves de facto há só um.
3: Foi a Helena que passou este gosto para a Mariana, ou a Mariana sozinha por ter sempre visto ser feito também foi facilmente passada para esta
5: Nós em família acabamos por crescer, portanto o de Chaves tem, vamos-lhe chamar, dois polos, está presente na nossa cidade em duas formas. Temos as nossas instalações de fabrico e temos uma loja de produtos regionais, onde o pastel é o rei, de facto, em pleno coração da cidade, no Largo 8 de Julho, aqui em Chaves, chamado Largo do Anjo. E nós acabámos por crescer também neste meio, portanto a empresa abre em 2013 e nós acabámos por muito facilmente, depois a nível académico, acabei também por seguir um curso que me ligou ainda mais a esta empresa alimentar, portanto eu sou engenheira biológica de formação. E acabou por nos ligar, enquanto família, ainda mais à empresa e, formação acabada, fez todo sentido pegar nas pontas e ajudar.
18: Só para termos uma ideia, quantos pastéis de Chaves é que saem por dia, sei lá?
21: Neste momento estamos entre quase nos 20 mil.
3: Por diários?
18: Por
21: sim.
18: Dia?
21: Sim.
18: Já existe aí alguma automatização, industrialização? Não são feitos um a um?
21: Não.
5: É um processo totalmente artesanal.
18: Então, quantas pessoas estão
21: a
18: fazer isto?
21: Os dois 20 mil a dividir por quantas pessoas? Equipamentos mecânicos que nós temos.
3: O forno?
21: É a amassadeira. Não, o forno já não é connosco. É amassar a massa e laminar, porque é muita quantidade e à mão.
18: Sim.
21: Porque depois todo o processo de corte da massa, abertura do pastel à mão, rechear, fechar, apanhar, embalar, é todo manual.
18: 20 mil por dia? Sim. Quantas pessoas é que vocês empregam? Mais ou menos?
21: Neste momento são 25.
18: Boa continuação de muitos e bons pastéis.
3: 20 mil de cada vez. Helena e Mariana, muito obrigada.
21: Obrigada.
18: Bom, os pastéis de Chaves são impressionantes e estes números também nos impressionaram. Como há pouco vos disse, fazemos aqui viagens no tempo no que diz respeito à música. Acabou há cerca de um quarto de hora o concerto aqui da tarde. Nesta tarde muito bonita no Jardim Público de um dos momentos de um dos grupos que foi convidado para fechar este terceiro dia aqui no Festival em 2, os Lavoisier, a banda composta por Patrícia Relvas e Roberto Afonso, composta não só, mas pelo menos saiu das mãos e da criação destes dois músicos, e é com eles que vamos nos próximos minutos, nesta emissão especial aqui a partir de Chaves.

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1: Os Lavoisier, os primeiros temas do concerto desta tarde, aqui neste jardim magnífico, no Jardim Público de Chaves, aqui à beira do Rio Tâmega. E imaginem-se, vos posso pedir isso, quem nos ouve desse lado da rádio, como ficou bonito este concerto, a abertura deste concerto dos Lavoisier, neste jardim agora inundado por sol, com o rio aqui ao lado. Lavoisier com Patrícia Relvas e Roberto Afonso, os fundadores da banda. Eles estão aí à beira de comemorar 15 anos de estrada, de composição em estúdio. E hoje conversámos com eles a propósito deste concerto aqui preparado para Chaves, de algum modo um concerto especial. Vamos saber detalhes desta sua vinda aqui a Chaves. Patrícia Relvas, Roberto Afonso são os mentores, os criadores de um dos projetos mais interessantes dos últimos anos na música portuguesa, no campo que transporta a música tradicional para outros territórios. E estão hoje aqui no Festival N2, em Chaves, e para já aqui à conversa connosco. Obrigado pela disponibilidade. Cada espetáculo é único, mas talvez eu propunha que começássemos por aqui, porque este da Nacional 2 tem uma gênese que eu gostava que vocês nos apresentassem, porque nasce uma residência artística aqui, com dois coros da cidade. Como é que correu o que é que aconteceu nos dias desta residência?
2: Bom, esta residência já veio do ano passado. Sim. Onde encontrámos estes dois corais, o coral de Chaves e o coral de Vicentino, onde trabalhámos duas canções. E pronto, e depois também ficou o mote para poder apresentá-lo ao vivo agora no N2. Chegámos alguns dias mais cedo, tivemos ensaios, são perto de 40 pessoas. São dois coros que se juntam para fazermos estas três canções que vamos apresentar. Uma música popular transmontana, uma música do repertório deles e outra música que do nosso novo álbum do Era com H, portanto é este encontro que vai acontecer aqui.
1: Muito
2: hoje.
1: Bem. E é interessante, Roberto Afonso, eu li numa entrevista, assim, rapidamente, as várias que deste, que um dos vossos sonhos era um dia tocar com orquestra, fazer um espetáculo com orquestra. Não vai acontecer hoje, mas para já há aqui uma orquestra de vozes, não é?
3: Sim, seria interessante, sei lá, maximizar o som.
1: Sim, sim.
3: Mas com o coro vai dar uma boa mostra também desse espalhar de som que pode vir a ser interessante, e acredito que vai ser muito interessante porque temos sido muito bem recebidos aqui em Chaves e o coro é muito bom.
1: Muito bem. É um bairro, entre aspas, se posso utilizar esta expressão, ao bairro da música tradicional com que vocês trabalham, este bairro das vozes, onde a música tradicional também é muito fértil. Portanto, o trabalho com vozes. Não sei se já tinha acontecido outro encontro, noutros espetáculos com outros coros, mas cada cor também é diferente dos outros. Este trabalho com as vozes é qualquer coisa que vocês gostam de moldar também e trabalhar.
2: Sim, nós fizemos um álbum antes deste chamado Polifonias Singulares, volume 1, onde fomos para o Gerês e trabalhámos com o coro do Campo do Gerês. Portanto, é um coro diferente, que também já existe há muito tempo e foi gravado até pelo Michel Giacometti nos anos 50, portanto vem mesmo deste registro da música tradicional, e esse trabalho foi mesmo imersivo, e daí surgiu um disco onde nós do lado A gravámos as cinco composições, as cinco músicas originais de alguma maneira deles, e nós depois do lado B fizemos a transformação desses temas. Mas daí também o nome Lavoisier.
1: Nesse álbum, que é conhecido, mas esteve em palco a parte desse álbum?
2: Não,
1: foi só estúdio, não é?
2: Exato, nós começámos este trabalho à volta, ou seja, a ideia será fazer este álbum estudo, onde não há esta ideia de levar para o palco, pode surgir, mas começámos aqui este trabalho, por isso o volume 1, porque queremos fazer mais, mas parte deste trabalho onde chamamos-lhe álbum estudo.
1: Sobre o concerto aqui do festival, o que é que vai para palco? É um concerto que vocês têm vindo a mostrar, não sei se baseado maioritariamente no disco mais novo, não era com H.
4: Tem que ser
1: já
4: fechado com chave de ouro, porque vocês têm a responsabilidade em cargo.
2: Bom,
4: estou querendo uma pressão.
2: Não, exato, é pressão, mas não, acho que vai acabar bem. mas é isso, vimos apresentar o Era com H, aquele que saiu o ano passado, que é um álbum onde muito dedicado à palavra, onde convidámos 10 poetas contemporâneos a escreverem de propósito para este álbum. E temos poetas novos, velhos, mais consagrados, menos, e é isso que vimos aqui apresentar hoje. E agora também vai ser muito bonito trazer o coro para um desses temas, para um desses poemas. Eles escolheram o Banquete Ácido, da Maria Júlia Pinheiro.
4: Ácido.
1: Uau, muito bem.
4: E se este quiserem conhecer, Edgar, se quiserem conhecer melhor este Era com H, também é possível, porque esta conversa está em RTP Play, a árvore da música, que tem uma conversa mais extensa e tem a oportunidade, então, depois de conhecer melhor este último trabalho.
1: Levava a uma longa conversa.
4: Sim,
1: agora
4: pois,
1: perguntar
4: exato.
1: O que é que este Era com H quer dizer, porque Era tem as duas formas. Este H, que é um H um bocadinho misterioso,
4: Deus,
1: está lá e não está.
3: Não. Sim, exato. Não, a ideia, exato. Por acaso, surgiu de um sonho que eu tive. Estávamos à procura do nome do álbum, e como de facto os poemas não retratavam um tema em específico, o Era com H, quando me surge assim, pronto, oniricamente, fez muito sentido na medida em que era, ou seja, quando eu vos digo Era com H, vocês podem pensar na Era, a deusa grega, na planta, mas quando aparece escrito, representa outra imagem. E nós
4: acho que, história.
3: Exato, e nós achámos que fazia sentido no que diz respeito à poesia, ela declamada representa uma coisa, uhum. quando nós a lemos representa outra, totalmente uhum. diferente, e se a cantarmos então, ainda outra imagem representa. E então sentimos que o Era com H funcionava muito bem. Funcionava muito bem. E depois este H, sei lá, pronto, depois começámos a especular sobre realmente esta manifestação. Mas é isso, era, ou seja, nós estamos num H que às vezes é tão difícil de cair, não é? Uma letra muda e de facto esta coisa de vivermos ainda numa sociedade um bocadinho patriarcal e talvez machista, ainda bastante vincada. E então gostávamos de pensar que o Era com H seria pronto, neste tempo onde

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1: Aquela falsa partida sobre Buba Espinho vai ser cumprida depois das 6 da tarde. É uma falsa partida que não é. Depois das 6 da tarde, na segunda hora desta emissão especial, vamos fazer uma viagem no tempo à noite de ontem para ouvirmos grande parte do concerto de Buba Espinho. Agora estávamos de novo em palco com os Lavoisier. Como há pouco ouviram, eles criaram este concerto aqui em Chaves a partir de uma residência artística que fizeram no ano passado e tiveram essa participação. Fizeram essa residência artística com o Coral de Chaves e com o Coral Vicentino. Corais dirigidos pelo mesmo maestro, neste caso o maestro Carlos Pires. Vamos daqui a pouco voltar ao palco para ouvir os corais todos juntos com Lavoisier, mas para já vamos perceber um bocadinho até o que é que vamos ouvir. Há pouco falámos com os Lavoisier e um dos momentos da conversa referiu esta residência artística que eles fizeram aqui em Chaves e que vai ter como ponto final este concerto aqui no Jardim Público de Chaves, no final deste Festival N2, mas eles não estão sozinhos. Nesta residência conviveram em muitos dias de trabalho e com certeza de momentos bem interessantes com o Coral de Chaves e o Coral Vicentino, que têm o mesmo maestro, Carlos Pires, que é o homem que dirige estes dois corais. Uma breve apresentação. Carlos Pires, Coral de Chaves e Coral Vicentino. Qual é a história de um e do outro?

0: o Coral de Chaves nasce em 1992, com o principal objetivo de trazer à cidade uma valência cultural que só existia no contexto litúrgico, ou seja, aqui em Chaves só se cantava na igreja e não tínhamos um grupo coral ou um orfeão, por assim dizer, da cidade que abrangesse mais estilos musicais e diferentes áreas do campo da música. E então é daí que nasce o Coral de Chaves, que tem um repertório muito eclético, muito variado, e vai desde a música sacra à música profana, faz um pouco de tudo, e esse é que é o principal espírito do Coral de Chaves. O Coral Vicentino nasce como meio de formação em contexto litúrgico, para pessoas de nove aldeias distintas, servidas pelos padres vicentinos, daí se chamar Coral Vicentino, e é essencial. E quando nos foi proposto pela Indie Error fazermos uma
1: A
0: residência
1: produtora do
0: artística,
1: festival, sim.
0: exatamente, fazemos uma residência artística, eu
1: Com os
0: pensei,
1: Lavoisier já.
0: exatamente, já com os Lavoisier, quando me foi feita a proposta, eu pensei, bom, se calhar punhamos toda a gente que canta em Chaves
1: Sim.
0: a cantar, não só os que cantam no coral, mas também os que cantam na igreja, porque pode ser interessante para todos saírem um bocadinho
1: Exato, exato.
0: da caixa. E a ideia foi mesmo essa, sair da caixa. E então é daí que surge
1: Este,
0: este.
1: portanto, há no fundo aqui Carlos Pires um terceiro coro que se junta aqui com os
0: Exatamente,
1: Lavoisier.
0: este é um 2 mais
1: É um
0: 1.
1: dois mais um. Como é que foram estes meses de trabalho, este tempo de trabalho com a música dos Lavoisier? Como é que foi este encontro de vozes, de estéticas musicais?
0: Foi uma experiência completamente inovadora e diferente para nós, algo que nós não sabíamos ao que vínhamos, porque nem conhecíamos o trabalho dos Lavoisier, ficámos a conhecer
1: Necessário
0: graças a.
1: fazer TPC, trabalho de casa.
0: Exatamente,
1: Eu acho que para
0: exatamente.
1: os Lavoisier também, de algum modo, eles já nos
0: Sim,
1: disseram isso.
0: exatamente. E
1: Sim.
0: nós tivemos que fazer um TPC, porque é um estilo completamente
1: Sim.
0: diferente daquilo que nós estamos habituados a fazer. Nós fazemos música coral, polifónica, a quatro vozes, e então como juntar isto com uma banda do estilo dos Lavoisier foi uma tarefa desafiadora para nós.
1: Mas levado a bom porto, não é?
0: Sim, foi levado a muito bom porto,
1: De qualquer
0: foi.
1: modo, parece-me que há aqui um território comum, que é o território da música tradicional, onde os Lavoisier trabalham, não é? Vocês, de algum modo, também, em algum do vosso do repertório, não é?
0: Sim, exatamente.
1: É
0: É
1: o
0: o ponto
1: ponto.
0: que nos une,
1: Sim.
0: e foi aí então que nós fomos buscar uma conexão entre os dois, e daí vai resultar uma peça conjunta muito interessante, que foi um desafio. Eles lançaram-nos o desafio de fazer uma música deles e nós desafiámos a fazer uma música nossa.
1: Ora,
0: E
1: nem
0: então
1: mais.
0: sai um 2 mais 1 muito, muito interessante daqui, e também foi muito desafiador para mim profissionalmente estar a ter que fazer arranjos musicais para conseguirmos enquadrar e ficar bem enquadrado o estilo harmónico do coro com os Lavoisier.
1: Muito
0: Foi
1: bem.
0: também um grande desafio.
1: Se calhar vai ser a apresentação única aqui no festival, não é? E agora com o gostinho do trabalho e do resultado final, apetecia-vos sair em turnê, se calhar, com os Lavoisier. Ou na
0: Exatamente.
1: próxima convido vocês, os Lavoisier, para um dos vossos espetáculos. Quem sabe?
0: Exatamente, esta é a experiência única, primeira, vai ser uma primeira experiência para todos nós. Pelo que preparámos, ela está interessante, está muito. É um contexto diferente
1: Claro, claro que sim.
0: juntarmos
1: Percebo que sim.
0: os dois estilos, três, aliás, porque também se mete a liturgia no meio disto tudo, e fica uma mistura muito interessante.
1: Muito bem. Vamos ouvi-la.

0: palmas muito merecidas. Que bonito este encontro dos Lavoisier com as vozes do Coral de Chaves e do Coral Vicentino. Por falar em coisas bonitas, Andréa Rocha, tens aí algumas sugestões interessantes para levarmos de recordação deste festival?
1: Pensei que estavas a falar de mim, Edgar Canel.
0: Sim, posso falar de ti, mas não, também posso dizer. Então, se, posso perguntar se alguém te quer levar como recordação do festival?
1: Não, deixa estar.
0: Pronto,
1: eu neste momento, estou com a Catalina Martins e ela vai ajudar-nos a preparar aqui a nossa bagageira. Nós temos que enchê-la de memórias, temos já aqui bons momentos e vivências, mas se pudermos levar um recuerdo, uma lembrança, Catalina, nós estamos aqui com uma série de opções de merchandising do Festival N2. O que é que nós podemos então levar para matar saudades deste momento?
2: Bem, o que tem saído mais, eu acho que é o nosso best-seller, são os produtos da Rayana, uma marca flaviense, que tem todo um tema do pastel. O que tem saído mais são as meias, em forma com desenho de pastel.
1: São verdes e têm uma série de pastéis de chaves a pontuar então estas meias. Sim.
2: Também brincos em forma de pastel, o ímã para o frigorífico, muita gente levou. E acho que o mais importante são agora as t-shirts, é o que tem saído mais. Temos vários t-shirts com ilustrações de artistas flavienses e também do Hugo Makarov. O que têm procurado também é saber, têm curiosidade de saber qual é que é o design deste ano, porque das anteriores...
1: Anteriores edições houve aqui um rebranding, não é? Este anglicismo, e realmente as t-shirts têm aqui uma série de elementos, misturar a natureza, portanto há animais ligados também depois aqui à viagem, à Nacional 2, temos uma 4L, temos motociclos, temos música, não é? Catalina, tu em podendo escolher para poderes levar para casa, qual é assim o teu produto favorito para levar?
2: Bem, eu penso que em primeiro lugar comprava uma tote bag, que também tem as mesmas ilustrações das t-shirts.
1: Ok.
2: E lá dentro colocaria todos os artigos festivaleiros que temos aqui, óculos de sol, porta-chaves...
1: Uma série de opções. Sim. Também ali temos a opção de stickers e nós aqui vamos ficar. Eu vou preparando aqui também uma série de merchandising para nós levarmos. O que é que achas, Edgar?
0: Acho muito bem. Temos a mochila feita. Neste caso, para dobrarmos agora. Até já, Andréa. Voltamos nesta emissão especial. Rui Santos, vamos contigo até à hora certa e reencontramos-nos depois. E vamos até à hora certa de novo com o som de Lavoisier.

0: A partir de Chaves, voltamos lá depois das 6.
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1: Dez meios aéreos estão a apoiar o combate às chamas a esta hora em Freixo de Espada à Cinta, distrito de Bragança. No terreno estão 160 operacionais. O incêndio afeta uma zona de mato e não está a colocar em risco habitações. Temperaturas escaldantes. A Alemanha, a Polónia e a Chequia registaram hoje novos recordes de calor. Nesta edição escutamos o testemunho de um imigrante português que vive perto da capital polaca. José Luís Carneiro aconselha o primeiro-ministro a tirar a cabeça da areia. O líder do PS acusa o governo de não conseguir resolver os problemas do país.
0: Edição de Frederico Moreno. É esta hora aqui em Lisboa, 26 graus. No Porto, 23, 28 em Faro, 25 em Coimbra, 25 no Funchal e 21 em Ponta Delgada.
1: Foi reforçado o combate às chamas em Freixo de Espada à Cinta. Um incêndio com duas frentes ativas está em curso numa área de mato em Ligares, terreno de difícil acesso. O número de meios aéreos aumentou na última hora de 8 para 10 aeronaves envolvidas na operação. Há também um reforço de meios humanos no terreno de 120 para perto de 160 operacionais. Este fogo deflagrou por volta das 2 da tarde. O presidente da Câmara de Freixo de Espada à Cinta, Nuno Ferreira, explicou à jornalista Cristina Borges que os bombeiros estão a tentar conter a propagação deste incêndio.
2: Ele está aqui a vir pela estrada do Candido, ou seja, nesta parte da Barca d'Alva até Ligares, e aquilo que os bombeiros voluntários estão a fazer neste momento é combater nesta frente, que é para ver se conseguimos estagnar aqui o incêndio. Estão 120 operacionais no terreno, estão também já os meios aéreos, o vento está a acalmar neste momento, não está tanto vento, e esperemos que em breve se possa dar boas notícias de estar completamente finalizado o incêndio, mas ainda leva algum tempo. Estão também meios espanhóis também aqui a operar e neste momento se foram disponibilizados para cá tudo aquilo que era necessário face àquilo que é a situação atual.
3: Por acaso há vidas em risco? Há casas em risco?
2: Não, neste momento aquilo que está a arder é precisamente monte. O que está a arder é monte, aquilo que estamos a tentar evitar é que chegue à parte agrícola, ou seja, aquilo que está cultivado e que possa vir a pôr em causa toda a plantação de um ano inteiro.
1: Não há povoações em perigo, de acordo com estas informações do autarca de Freixo de Espada à Cinta, distrito de Bragança. O incêndio está a ser combatido por uma dezena de meios aéreos e 160 operacionais. O calor bate recordes pela Europa fora. Neste domingo foram ultrapassados os valores máximos das temperaturas na Polónia, na Chequia e na Alemanha. Os serviços de meteorologia destes três países confirmam valores históricos com 41,7 graus

0: centígrados em território germânico, 41,1 na Chequia e 40,5 graus na Polónia. Perto da capital Varsóvia vive Hugo Rufino Marques, imigrante português, com quem a jornalista Paula Veran falou esta tarde sobre as temperaturas escaldantes que se fazem sentir.
1: A bater todos os recordes na cidade polaca de Minsk Mazowiecki, a cerca de 40 quilómetros da capital Varsóvia, Hugo Rufino Marques retrata o cenário dos últimos dias.
2: Eu estou longe do mar, por isso não há nenhuma brisa atlântica ou nenhuma brisa marítima que possa ajudar a refrescar um pouco. Está muito, muito calor. As autoridades polacas já enviaram mensagens às pessoas a informar do alto risco de incêndio que pode haver nas áreas florestais.
1: Além do perigo de incêndios, nas grandes cidades, a construção urbana sem árvores leva a que a sensação térmica seja ainda mais elevada. Como tal, tudo serve para que as pessoas se possam refrescar, explica o português a viver na Polónia, Hugo Rufino Marques.
2: As casas polacas não estão preparadas para tanto calor. São casas que estão preparadas para temperaturas, para termos um bom inverno, por exemplo, e estamos aconchegados dentro de casa, não é? As pessoas recorrem a vários sítios, elas vão para os lagos, vão para os rios, vão para parques, assim, e aquilo que às vezes eu verifico aqui na cidade é que colocam uma espécie de uns pequenos chuveiros que vai pulverizando um pouco de água para a pessoa poder passar e ter uma área mais fresca.
1: Os dias muito longos, de sol abrasador, as noites tropicais, longe do mar e sem brisa, fazem de alguns destes países da Europa Central um autêntico braseiro. E as previsões para os próximos dias não mostram dar tréguas.
0: Polónia, Chequia e Alemanha registam temperaturas sem precedentes. Já foram sentidas na Venezuela mais de 430 réplicas desde os violentos sismos de quarta-feira. São dados avançados pelas Nações Unidas, que também fazem um balanço do número de edifícios danificados. São quase 1.500 as construções afetadas pelos sismos. Muitos edifícios colapsaram por completo, outros sofreram danos estruturais e vão ter de ser demolidos, deixando ainda mais pessoas sem teto. É o que nos conta a partir de Caracas o jornalista Filipe Gouveia, o correspondente da agência Lusa na Venezuela. Também dá conta de que a equipa de busca e salvamento que viajou de Portugal para aquele país já está no terreno a tentar salvar vidas na região de La Guaira.
3: Em La Guaira está também a equipa de salvamento português, que está no centro luso venezuelano de Cátia Lamar, nas proximidades do aeroporto, a alguns quilómetros da zona onde os jornalistas vão ser deixados nesta operação que as autoridades locais estão a fazer. As pessoas continuam com medo, é também, eu diria, normal, entre aspas, que as pessoas tenham medo. Foi mesmo muito forte aquilo que se sentiu. E há localidades, por exemplo, El Ronquito, onde eu estive no dia de ontem, onde começa a haver também outro tipo de medo, outro tipo de preocupação, não apenas pelo resgate de pessoas com vidas, mas também porque estão a circular informações a estabelecimentos comerciais, a edifícios que vão ter que ser demolidos e as pessoas, depois de toda uma vida, trabalhar para ter as suas coisas, correm o risco de ficar de mãos a abanar. Então, estão a ser feitos também apelos às autoridades para que não abandonem estas pessoas, para que lhes garantam que, se tiverem que sair de algum sítio, tenham teto e, sobretudo, isso foi uma das preocupações que recolhi, que essas ajudas que estão a ser levadas, sobretudo ajudas em água, medicamentos, alimentos, não terminem daqui a alguns dias, porque a dimensão da tragédia é muito grande e as necessidades vão continuar.
0: Jornalista Filipe Gouveia, na capital da Venezuela, a relatar as necessidades humanitárias que resultam destes dois grandes sismos que atingiram o país na passada quarta-feira. Até ao momento, a catástrofe provocou um total de 1.430 mortos. Entretanto, a empresa Starlink decidiu disponibilizar internet de forma gratuita na região de La Guardia. A Starlink utiliza satélites para fornecer a ligação à internet e vai ceder o serviço aos clientes da empresa Movistar Venezuela. São vitórias do PS, diz José Luís Carneiro. O líder socialista considera que o partido foi capaz de travar a reforma laboral e também as opções do governo para a prestação social única. no arranque de uma reunião da Comissão Nacional do PS, Carneiro aconselhou Luís Montenegro a tirar a cabeça da areia, ao mesmo tempo que fez elogios à atuação dos socialistas Inês Ameixa na PSU e no pacote laboral.
4: José Luís Carneiro começa por colher os louros das últimas semanas no Parlamento.
5: Fomos capazes de travar duas medidas profundamente injustas, profundamente desumanas. A contrarreforma laboral e a prestação social única. Foi uma vitória do Partido Socialista.
4: Numa intervenção crítica do governo, o líder socialista diz que falhou a promessa da AD de resolver os problemas das pessoas.
5: Mais dificuldades, mais espera, mais insegurança. 2 anos perdidos, 2 anos a falhar.
4: E daí dirige-se diretamente a Luís Montenegro.
5: Tire a cabeça da areia. O seu governo não está a funcionar.
4: Não está a funcionar em áreas como a habitação, os rendimentos ou a saúde, mas também naquela que tem sido uma das bandeiras do PS, o aumento do custo de vida, por exemplo, nos combustíveis.
5: Em 2024 e 2025, os portugueses já pagaram mais de 1.048 milhões de euros. Enquanto tantas famílias fazem contas para chegar ao fim do mês, o governo continua a ir-lhes ao bolso todos os dias.
4: E do bolso saem também críticas de José Luís Carneiro à relação do governo com o partido de André Ventura.
5: Os portugueses podem não acompanhar todas as manobras políticas da AD e do Chega. O namoro, que umas vezes é feito com beijos e outras vezes é feito com amuos.
4: E há uma garantia.
5: Existe uma alternativa sólida e credível para servir o nosso país e essa alternativa é a alternativa do PS.
4: Reunião da Comissão Nacional do PS que arrancou com 1 minuto de silêncio em memória das vítimas dos sismos na Venezuela.
0: Nos discursos, Miguel Costa Matos, deputado do PS, felicitou o líder José Luís Carneiro pelos desfechos no pacote laboral e na PSU e sublinha quando o Partido Socialista adota posições claras e assumidas, ganham o PS e o país.
6: Foi a clareza da nossa posição, ao contrário das cambalhotas do Chega, num caso, e do PSD no outro, que demonstra que quando o PS é claro, quando o PS se assume a si, ao seu valor, aos seus valores, o PS ganha e ganha também o país e o partido e o nosso secretário-geral estão de parabéns por isso. Os próximos tempos vão ser, sem dúvida, muito exigentes. Nós temos ainda 3 anos pela frente até às próximas eleições legislativas e a vantagem que, entretanto, conquistámos nas sondagens não nos permite qualquer tipo de complacência. Pelo contrário, ela exige de nós ainda maior responsabilidade para, a partir desta conjuntura, conquistarmos ganhos estruturais para o Partido Socialista.
0: Miguel Costa Matos, deputado socialista, que no Congresso Nacional do PS, em março, foi um dos subscritores de uma moção de recados para a direção de José Luís Carneiro. Meia centena de pessoas foram detidas em Istambul por participarem em marchas de orgulho LGBT. Os desfiles tinham sido proibidos pelas autoridades turcas e a polícia acabou por intervir, isolando com barreiras metálicas a icónica Praça Taksim, onde iria decorrer nesta marcha em defesa dos direitos das pessoas homossexuais e transexuais. Apesar da proibição, várias pessoas reuniram-se em Istambul. Pelo menos 50 participantes acabaram detidos pelas forças de segurança. Termina hoje em Cascais um festival cultural itinerante que decorre a bordo de um barco. É o primeiro navio-museu do mundo que vai de cais em cais por várias cidades no âmbito do festival Arte Explora. É o que explica a diretora do projeto, Amanda Rostelo.
7: O barco-museu, ele, além de ser um barco, o maior barco a velas, o maior catamarã a velas do mundo, é um barco que, como vocês podem ver, chama atenção em qualquer cidade que ele chega. Então, muitas pessoas querem vir visitar o barco. E chegando aqui, elas vão ter um contato com a cultura e com a arte. E é esse o nosso objetivo.
0: O festival vai viajar por mais de 15 países do Mediterrâneo. Até hoje está na Marina de Cascais. As atividades têm entrada livre.
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8: Olá, Edgar, de novo.
12: Olá de novo, Rui. Disseste muito bem, chaves no horizonte, mas fala por ti, porque no meu caso tenho chaves a 360 graus.
8: Exatamente, está legal.
12: Claro, claro. E como e estamos aqui muito bem. É uma cidade muito calma, muito agradável para passear. O tempo está muito bom, não está um calor que incomoda. Estamos aqui no jardim público, rodeados de verde, com o DJ Wild, que tem animado estas noites aqui no festival a dar-nos música aqui nesta tarde muito bonita. Ele fez também ao longo destes três dias uma função muito importante, que era ocupar os espaços entre concertos, portanto não deixar que as almas sossegassem, se mantivessem com um nível de energia e festivaleiro bem interessante. Bom, voltamos rapidamente para a música, como vos disse no início desta emissão. Ontem o grande concerto da noite foi com Buba Espinho. Ele esteve aqui acompanhado por gente da terra, nomeadamente com vozes do coro infanto-juvenil do agrupamento de escolas Dr. Júlio Martins e mais o grupo Conexão. Foi um espetáculo muito intenso, muito bonito, muito sentido, e vamos partilhar grande parte desse concerto, dessa noite de ontem, aqui durante esta hora. Vamos lá.
13: Eu gostava que vocês recebessem com muito amor o coro infantil do grupamento de escolas Dr. Júlio Martins e o coro Conexão, por favor. Estou arrepiadíssimo.

Que linda maneira de receber os vossos. Chaves, lindo mesmo o que vocês fazem pelos vossos. Continuem assim. São um povo do caraças, assim é que é. Bem, temos muitos alentejanos aí ou não? Hoje. Já somos mais que os chineses, não é? Castro Verde, aí é que é. Boa terra. Bem, esta próxima é a nossa forma de chegar mais perto da nossa terra, do nosso canto. Gostávamos muito de cantar com vocês esta canção, mas dedicando aqui aos nossos alentejanos, alguns que estão longe da sua casa há muito tempo, outros que vieram só de visita, aqui vai para a nossa terra. Dá-me uma gotinha de água.

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1: O concerto de ontem à noite, um concerto a que vamos regressar ao longo desta hora da emissão especial aqui a partir de Chaves. E ontem, antes do concerto, foi também oportunidade para conversarmos com o Buba a propósito do concerto que veríamos à noite e que estamos aqui a partilhar grande parte, e é uma altura também de partilharmos aqui com os ouvintes da RTP Antena 1 e da RTP Mundo essa troca de impressões com o Buba. E o Festival M2 continua agora numa conversa aqui na RTP Antena 1 e na RTP Mundo. Buba Espinho, bem-vindo mais uma vez aqui à nossa casa, que é também tua.
2: É verdade.
1: E vamos falar do concerto que planeaste e que trouxeste e que desenhaste de algum modo aqui para Chaves, embora eu acho, vamos perceber isso mais à frente, a tua assinatura é partilhada com alguém. Já lá vamos. Este é um concerto, posso-se chamar, de gerações.
2: Sim, sem dúvida. Em primeiro lugar, vamos ter aqui a participação destes dois grupos fantásticos, aqui de Chaves. É sempre algo que nós procuramos fazer nesta última turnê, de cruzar com outras tradições, de cruzar com outras culturas, trazendo a nossa, do Alentejo, do Sul, abraçando depois outras culturas, de termos a oportunidade de dar às gerações mais jovens a possibilidade de conhecer as nossas canções, as nossas modas, a própria história. E é aqui neste tipo de duetos em cima do palco que vai acontecendo. Eu digo sempre à minha equipa, sempre que for possível, trazer alguém para cima do palco, contem comigo. E sim, hoje vai ser um concerto muito especial. E antes de mais, obrigado Antena 1 por me receberem sempre aqui nesta casa maravilhosa.
1: Ah, a sim, porta está sempre aberta.
3: Vale a pena só de referir então quem é que esteve com o Buba Espinho neste encontro em Chaves. Temos o coro infantil juvenil do agrupamento de escolas. Dr. Júlio Martins, e também o grupo Conexão. Exatamente. É isso, não é?
1: Exatamente.
2: Os pais e os filhos.
1: Lá já está. Tinhas cantado assim com gente tão miúda. Não é a primeira vez que levas gente para os teus palcos? Não,
2: não é? já cantei, penso eu, com todas as gerações. Exato. Nós vamos até trabalhar com aquele grupo infantil de Ourique. Sim. É muito especial também. Adoro, eu dei aulas de canto alentejano nas escolas, portanto estou super ligado às gerações desde muito cedo. Quando eu era um jovem estava ligado com os mais velhos, através do meu pai. E depois, quando comecei nestas leads, abracei as novas gerações também, porque acho que é isso. Para além daquilo de ser a minha profissão, também acho que tem muito este lado de transmissor de uma cultura e não ser só um artista. Acho que este lado é muito importante e é o lado que a mim também me emociona também muito, de levar a minha terra, de levar os meus costumes e as pessoas terem emoção com isso, olharem para a minha terra e gostarem dela, não há nada melhor, e ouvir a nossa música e identificarem-se é mesmo muito especial. E hoje aqui então em Trás-os-Montes, bem longe da nossa terra, mas eu acredito sempre que há uma ligação muito especial.
1: Olha, nós estamos num festival que tem como raiz ou como referência a Nacional 2, ela também passa pelo Alentejo, portanto estás no caminho que a Nacional 2 deixa. É muito curioso, eu estava a dar atenção ao concerto e o canto acaba por estar muito presente aqui. Tens o coro de miúdos que viajam para outros temas musicais que não são só do canto mais tradicional, alguns até de música, que chamar-se a música para crianças, não é? Mas este prazer do canto, o prazer coletivo do canto, está ali em palco contigo.
2: Sempre presente, sempre presente, é como respirar, é como o sangue que me corre nas veias, essa é verdade, acho que é algo que me liga muito à terra, é algo que me faz sempre pensar de onde venho, essa é a minha educação, a minha mãe nem me permitia tirar um dedinho dos pés da terra, e essa educação leva-me depois, obviamente, a ter aqui esta ligação, obviamente, ao meu Alentejo, à minha terra, aos meus costumes, como eu disse há pouco, e claro, hoje aqui tão distante, mas sempre tão presente através da música e fazendo esta ponte e esta partilha com estes dois grupos maravilhosos, vai ser, sem dúvida, uma noite especial com muito Alentejo, com muito Trás-os-Montes e com muita música portuguesa.
3: O cruzamento da Nacional 2 a acontecer neste concerto do Buba Espinho, que vamos agora aqui recuperar alguns dos temas que fazem este encontro com o coro infantil-juvenil do agrupamento de escolas Dr. Júlio Martins e também do grupo Conexão.
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1: Exatamente, dentro de minutos voltamos ao palco para reencontrar este concerto que registámos ontem à noite, como Andréa Rocha referiu, este concerto que registámos aqui para a RTP Antena 1 e também para a RTP Mundo. Uma viagem, como dizia o Buba, pelo Alentejo, neste caso concreto aqui Chaves, por Trás-os-Montes, mas por muitas e variadas e agradáveis paragens.

Muito obrigado, Chaves, do fundo do coração.

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1: O concerto de ontem à noite aqui em Chaves, voltaremos a ele dentro de instantes. E agora é a altura de conversarmos com o maestro que aqui esteve a conduzir estas vozes infantis, infanto-juvenis, do coro infanto-juvenil do Agrupamento de Escolas Dr. Júlio Martins e mais o grupo Conexão. Vamos trocar aqui algumas impressões com eles, aliás, conversa registada ontem também, antes do concerto, para sabermos como foi a preparação deste trabalho, as expectativas e, no fundo, o prazer que deu a trabalhar com Buba Espinho.
2: Buba Espinho, e temos também aqui connosco o professor José Fonseca, que esteve a ajudar aqui a fazer a condução dos coros. Como é que foi fazer este encontro de gerações, que também tem muito que ver com o Festival N2, que tem o ponto de encontro de chaves das famílias, dos amigos, também das diferentes gerações deste Trás-os-Montes?
3: Ora bem, para nós foi uma surpresa muito grande, como começou com o convite, não é, que nos foi feito, e além de cima, ainda por cima, não só o convite para atuar no Festival N2, mas sim com o Buba, fazer esta partilha dos extremos do país, não é? E trazer cá o canto e nós, esse grande desafio.
1: Desafio foi assim. Foi a primeira vez que vos puseram à frente um desafio deste ano, de cantar com uma figura conhecida.
3: Sim, foi o primeiro desafio.
1: Muito bem. E é um trabalho novo também para o coro, imagino eu, trabalhar sobre canções. Como é que foi a escolha? Foi o Buba que disse, vamos cantar esta? Ou há aqui uma decisão democrática?
3: Sim, um bocadinho.
4: Nós, por norma, quando recebemos estas possibilidades de nos juntarmos, principalmente a crianças, já sabemos quais são as músicas que as crianças vão querer cantar, obviamente. Mas sim, nós temos uma lista com algumas canções das mais conhecidas, algumas modas tradicionais que vamos cantar aqui. Mandamos uma listinha, penso, de 8 músicas. E depois os grupos,
1: escolheram, não é?
4: Tendo em conta a dificuldade ou a identificação com essa canção ou não, depois escolhem, mas é sempre super fácil.
2: E o que é que se aprende, Buba Espinho, quando há estes encontros e de modas, que também há pouco falavas com o Edgar sobre essa partilha de canções tradicionais, o que é que aprendeste nesta viagem até ao Festival N2?
4: Olha, tem sido uma aprendizagem não só neste concerto, mas em todos os concertos em que há estas uniões. Há sempre, para mim, é crescer muito, é como visitar outro país, é como aprender a olhar para a música de uma forma diferente, ainda que sejam crianças iguais às crianças do Alentejo, têm outros costumes, estão habituadas a ouvir outro tipo de música tradicional, há outro sangue que lhe corre nas veias de outra pulsação musical, e é muito interessante depois vê-las a cantar as nossas músicas, até com um bocadinho de sotaque aqui flaviense, foi giro, tal e qual como eu, se cantasse uma música flaviense, acho que iria pôr um bocadinho ali do gerúndio.
1: Olha, agarro na pergunta da Andréia e faço a mesma pergunta ao professor. E para o coro infanto-juvenil do Agrupamento de Escolas Dr. Júlio Martins, o que é que aprenderam com este trabalho? Para eles foi um campo novo também, de algum modo, não?
3: De certo modo, sim. Porque nunca tínhamos tido assim um desafio deste tamanho, vir assim de acompanhar o Buba, não é? Em termos da cultura, porque normalmente aqui para cima o que é que se canta?
1: O que é que vocês cantam normalmente no coro?
3: Nós cantamos várias coisas, neste coro cantamos variado, desde nacional até música estrangeira também. O que é que acontece? Mas em termos do que é o canto alentejano aqui para cima, normalmente as pessoas cantam mais na altura do 25 de Abril, que é a Grândola.
1: Sim.
3: É a Grândola, não é?
1: E então, o canto tem ali coisas muito próprias.
3: Este desafio foi bom porque levei as pessoas a ouvir ainda mais. Algo que as pessoas já conhecem, sim, de facto, e que facilmente se conhece pelo Buba também, mas o facto de não só ouvir, mas trabalhar, a responsabilidade de trabalhar e tentar interpretar bem o canto.
1: Ah, e deu muito trabalho aos miúdos, portaram-se como grandes profissionais à altura?
3: Normalmente eles portam-se bem.
2: Não,
3: não, eles portam-se bem. Se calhar mais difícil nos pais. No coro dos pais.
2: Os mais velhos é que dão trabalho.
4: É mais difícil, não é?
3: Estão sempre a dizer, epá, nós não somos capazes de cantar isso. Ainda por cima, segundas vozes, não sei o quê. Não, vamos com calma. Então eles devagarinho lá vão, pronto, a modo são amadores, não é? Mas vão tentando e lá vão conseguindo devagarinho, lá vão conseguindo chegar.
2: Esta é a forma também de mostrar o quão grande a música popular e a música tradicional tem, não é? Destes encontros.
1: Destes encontros. E eu cada vez que vejo estes encontros e penso sempre do lado dos artistas, vai ser um espetáculo único, Buba. Isto podia sair numa pequena, média, grande turnê, não te apetecia isso?
4: Eu adorava.
1: E a mesma pergunta para o professor e para o coro, não é?
4: Sim, eu adorava poder andar com vários coros atrás, até mais do que dois. Eu acho que o meu sonho era mesmo correr o país e captar cada um dos cores tradicionais, seja mais tradicionais ou menos tradicionais. Gostava mesmo de poder fazer essa ligação. Nem sempre é possível, mas quando é possível foi o que eu disse há bocado. É uma forma de crescer, é uma forma de aprender com as novas gerações principalmente. Eu também sou pai e olho todos os dias para os meus filhos e aprendo coisas incríveis. E é mesmo nas crianças que nós devemos colocar toda a nossa sabedoria, toda a nossa experiência. Porque um dia estou eu aqui, daqui a 20 anos pode ser outro rapazinho que está ali naquele grupo. E é isso mesmo, dar continuidade àquilo que se tem feito na música tradicional, principalmente, de abraçar, os projetos abraçarem-se uns aos outros, sem olhar a regiões, sem olhar a cores, sem olhar a raças, só em prol de uma linguagem universal, que é a música e que é a cultura.
1: Muito bem.
2: E há uma linguagem universal neste N2, é a ligação à estrada mítica e icónica Nacional 2. Há muitas histórias de estrada na vida de artista, portanto, há novas paragens agora para a frente?
4: Muitas, muitas. Vamos. Temos muitas paragens este verão, mas a paragem mais especial de todas vai ser no início do próximo ano, no Meu Arena, dia 27 de fevereiro, um concerto onde vamos reunir todos estes 15 anos que eu já levo de palco, de histórias, de álbuns e de muitas coisas especiais. Vai ser um momento muito, muito especial, mas claro, uma turnê com mais de 30 concertos este verão.
1: É
4: aquilo que nós gostamos de fazer.
1: É muita estrada.
4: Seja pela N2, seja pela A2, a gente quer é comer estrada.
1: São muitas nacionais. Deixa só sublinhar, 27 de
4: fevereiro, 2027.
1: Muito bem. E só para 30 segundos, Buba, um dia destes vamos estar a conversar contigo sobre coisinhas novas, temas novos.
4: Estou sempre a construir coisas novas. Amanhã, se me ligares, eu já tenho uma ideia maluca qualquer.
1: Tudo bem. Obrigado.
2: Obrigado. É só passarmos aqui na rádio. Obrigado.
1: É verdade. Obrigado.
4: Obrigado.
1: E obrigado, professor.
3: Nada, obrigado.
1: A conversa que registámos ontem com o maestro deste coro infanto-juvenil do agrupamento de escolas Dr. Júlio Martins e do grupo Conexão, eles estiveram neste concerto muito bonito da noite de ontem com Buba Espinho, um concerto a que vamos regressar nesta última hora de emissão especial. Começámos aqui na sexta-feira neste festival N2, na 8ª edição, este festival que se inspira na Nacional 2, no que ela tem de viagem por várias culturas, por vários espaços. Enfim, é um mote muito bonito para este festival que já criou raízes aqui em Chaves e que promete continuar. Estava aqui a ver algumas notas sobre Chaves, por exemplo, o David Byrne definiu Chaves aqui há uns tempos como lugar por descobrir em Portugal. Enfim, vamos voltar ao concerto de Buba Espinho.
5: Vamos lá, cantar todos juntos.

0: Palmas muito merecidas para Buba Espinho e os seus convidados. Mais um momento do concerto de ontem à noite. Este tema bem conhecido. Menina, estás à janela. Andréia, não sei se estás à janela nesta altura.
1: Não estou ao ar livre, mas aqui a aproveitar também este verde do Jardim Público de Chaves.
0: Muito bem.
1: E ao lado da Alexandrina Martins, que é do Teatro Experimental Flaviense, tinham aqui um espaço para poder divulgar. Tem este lado também o Festival N2, divulgação cultural desta região. Porque lá está a Alexandrina, nós temos aqui cinema, teatro, artes performativas e temos a divulgação de Chaves em diferentes pontos do concelho.
2: Exatamente, nós somos uma cooperativa cultural com 46 anos de existência, de atividade contínua, e somos uma cooperativa privada sem fins lucrativos. Só que desde o início da nossa existência tentamos promover uma oferta cultural diversificada e promover a fruição cultural para todas as flavienses e a comunidade em geral. Aqui no âmbito do Nacional 2, do festival, estávamos aqui a promover o TEF, também é uma parceria que temos tido com a Associação Indihor, e estávamos a promover o TEF e duas campanhas que temos em vigor. Uma delas é um trabalho prospectivo que nós estamos a fazer, de diagnóstico, para perceber melhor como comunicar e qual a programação a fornecer aos flavienses, e tínhamos também em vigor uma campanha que era um cartão presente. Presente de, ok, eu estou presente, estou aqui, venho aqui à cultura, ou presente de oferecer, porque às vezes as pessoas não sabem o que oferecer, porque não um cartão cultural com descontos numa atividade cultural.
1: E vocês daqui vão para outro evento, promover cinema, e temos também um programa de rádio para falar de tudo isto, da cultura transmontana. Este programa chama-se?
2: O programa de rádio chama-se Montes de Cultura, é uma parceria entre o Teatro Experimental Flaviense e a Alto Tâmega FM. Normalmente tem um programa que sai às quartas, quintas e domingos, e pretendemos fazer, além da divulgação das nossas atividades, falar, obviamente, temas relacionados com a cultura. Normalmente são temas mensais e durante o mês falamos de um tema em concreto. Já falamos cinema, teatro, dança, artes performativas, e pretendemos promover a nossa agenda cultural e a agenda cultural dos nossos parceiros e da entidade em si.
1: Recheada essa agenda. O que é que vamos ter depois deste momento então de cinema? O que há mais para partilhar? Se sabe assim as datas de cor e o que vai ter?
2: Hoje temos cinema a decorrer no Cine Teatro Bento Martins, como é habitual, que vamos ter aí uma surpresa durante os meses de verão, mas sextas e domingos, por norma, há cinema no Teatro Experimental Flaviense. E vamos ter também no dia 4 de julho uma peça de teatro de um agrupamento de escolas daqui da doutora António, doutor Júlio Martins, e vamos ter também noites de cinema na rua, vamos ter também grupos de rancho folclórico e grupos de cantares, vamos ter DJs, vai ser um verão recheado de atividade cultural.
1: Vamos ter então um verão em cheio em Chaves. Alexandrina, muito obrigada. Estamos então aqui a fechar o Festival N2, que está muito ligado à Estrada Nacional 2. Esta
0: André,
1: viagem...
0: deixa-me só meter-me, desculpa, porque vais para a janela da Nacional 2, e queria só lembrar que temos outras janelas aqui, as janelas da nossa multimédia. E, portanto, aproveito para dizer que também estamos todos, e tu especialmente, nesta altura, nessas janelas. Instagram, página da Antena 1, Facebook. Portanto, quem nos ouve, vai espreitar essas janelas. E essa próxima, desculpa a interrupção, dá para a Nacional 2 de uma

0: de forma muito especial.
1: Sim, porque nós temos então o marco zero e é paragem obrigatório parar então no quilómetro zero, é o nome do bar, está bem identificado, senão as motas ajudam também a chamar a atenção.
0: É verdade,
1: António Dias, há quanto tempo é que temos este ponto de encontro de arranque ou de fecho da Nacional 2?
0: Há precisamente 7 anos, faz no próximo dia 5 de julho 7 anos.
1: Mas quem passa dentro do vosso bar parece que tem muita história, são muito autocolantes, muitas t-shirts, bandas, portanto música e muita gente ali então a conviver. O objetivo é ir lá e dizer cheguei ou vou partir. O que é que acontece? Qual é o ambiente então deste quilómetro zero, o bar?
0: Olha, o bar começou sem nada, com as paredes praticamente brancas, e tudo aquilo que se vê hoje são as próprias pessoas que têm orgulho em deixar a sua marca. Isto é, que estivemos aqui e a grande parte das pessoas acaba por voltar e gosta de ver o autocolante que deixou lá, a t-shirt ou um pindiricalho qualquer.
1: Deixar a marca, então, neste quilómetro zero. Quantas vezes já fez a Nacional 2, António?
0: Nós já fizemos 3 vezes.
1: Completo, 738 ponto qualquer coisa quilómetros.
0: Exatamente.
1: E é uma viagem, então, para recomendar e fazer com calma.
0: É uma viagem, essencialmente, para descobrir, isto é, o nosso objetivo, e como pessoas que já fez a Nacional 2, é passar esta mensagem às pessoas. Não marquem nada, não tornem as coisas complicadas. Vão, descubram, essencialmente falem com as pessoas, provem os nossos sabores.
1: Descubram Portugal.
0: Descubram Portugal. Redescobrir Portugal, exatamente.
1: É uma bela viagem
2: muito
1: que
2: bem.
1: Fizemos por aqui, que vamos continuar a fazer,
2: é
1: recordando o que
2: posso
1: aconteceu
2: encomendar
1: ontem,
2: uma
1: não
2: pergunta?
1: É?
2: Eu sei que o nosso convidado não tem escuta da minha parte. Posso encomendar uma pergunta, a jeito de provocação de amizade?
1: Se tivermos tempo, porque ainda
2: temos
1: o Vaspinho.
2: Não, temos
1: manda
2: tempo.
1: Vir,
2: temos tempo,
1: Edgar,
2: André.
1: Por favor.
2: Uma dúvida que me surgiu agora para o nosso
1: Sim.
2: convidado. É mais bonito fazer a Nacional 2 para baixo ou para cima?
1: Essa questão das posições, Edgar, tu és perigoso.
2: Não, então, minha leitura não foi essa.
1: Eu vou
2: essa
1: perguntar ao António. Pronto, a minha cabeça é péssima. É melhor fazer Nacional 2.
2: Pronto,
1: cima ou para baixo?
0: São dois pontos de vista diferentes.
2: Pronto.
0: Simplesmente.
1: É à vontade do freguês.
2: Muito
1: Edgar,
2: bem.
1: Vamos embora.
2: Mas satisfez a minha curiosidade, porque se calhar, agora, fora de brincadeira, se calhar, de facto, são perspectivas diferentes.
1: Claro.
2: Os encontros, as culturas...
1: Começas na montanha, acabas na praia.
2: Exatamente,
1: repara.
2: Exatamente.
1: Todo o cenário muda.
2: Muito bem. Até já, André.
1: Até já.
2: Como muito bem disseste, ainda temos Buba Espinho para partilhar aqui na emissão de hoje. E é para lá que voltamos nos próximos minutos. Para lá, para o palco, ontem à noite, onde Buba Espinho esteve com os seus convidados.

0: Bubba Espinho. E agarrando nesta canção, Andréia, prometo que quando sairmos daqui, eu não ouvi bem, mas a ideia está cá. Vamos voltar um bocadinho ao início, não é, Andréia? Já estamos em tempo de despedida, já estamos com algumas saudades. Começámos, de algum modo, contigo a apelar para que fossem deixando mensagens no festival. Sim. Olha, é uma forma de fazer balanço, se calhar, do festival, não é? Ler ou ver o que é que tens à tua frente nesta altura.
1: O grande mural deixa a tua marca, em que temos muitas assinaturas, vários desenhos e também poesia. Umas quadrazinhas como de risadinha em risadinha, acabou a escolinha. Outro que eu acho que está a precisar de tomar da água das termas, que toda a gente diz que dá para encontrar humor, que diz: se amar fosse bom, ninguém estava solteiro.
0: Muito
1: pronto.
0: Bom.
1: E um para rematar: ser transmontano é diferente. E acho que nós podemos agora considerar-nos transmontanos honorários, Edgar.
0: É verdade, não bebemos água das termas, mas bebemos água de Chaves. Se calhar a aproximação também conta, não é?
1: Bom, é a região.
0: É a região. Muito bem, André. Olha, mais uma vez vamos lembrar que os ouvintes podem e devem ir às nossas redes sociais, Instagram, Facebook, o sítio da RTP Antena 1, RTP Mundo. Têm lá um complemento muito bonito do que aqui fizemos ao longo destes dias, com o trabalho do Pedro João Santos, do Jorge Carmona. E pronto, aproveitamos para ir fazendo as nossas despedidas. Edgar Barbosa e Rui Fonseca cuidaram do som ao longo destes três dias. A Sofia Carvalheda fez a produção e tu, Andréia Rocha,
1: eu
0: Edgar Canelas, estivemos com muito prazer no meio desta equipa. E pronto, e o Bubba Espinho é um dos nomes que com certeza faz muito bem o fecho desta série de emissões especiais que fizemos aqui a partir de Chaves.
1: Vamos a isso.
0: Vamos lá, Bubba Espinho, até à hora certa.
2: Essas palmas bem altas.

0: 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Sete horas no continente e na Madeira, são seis nos Açores. 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
1: Subiu para 1.450 o número de mortos confirmados na Venezuela. Na sequência dos sismos que atingiram o país, 38 hospitais foram afetados pelos abalos e mais de 750 edifícios sofreram colapsos totais ou parciais. Paulo Raimundo diz que o PCP teve um contributo importante para o chumbo do pacote laboral. O líder comunista considera que o mérito é do partido e também dos trabalhadores. A Câmara de Braga quer acabar com as trotinetas partilhadas na cidade devido ao número de acidentes a envolver este tipo de veículos.
0: Esta hora em Ponta Delgada estão 21 graus, estão 22 no Funchal, 23 no Porto, 24 na cidade de Coimbra, estão 25 em Lisboa e 29 em Faro. Estas são as notícias na Antena 1, edição das 7, com Frederico Moreno.
1: As autoridades venezuelanas acabam de fazer um novo balanço oficial de vítimas dos sismos. O número confirmado de mortes é agora de 1.450, mais 20 do que o balanço divulgado ontem. O presidente da Assembleia Nacional da Venezuela, Jorge Rodríguez, deu conta, há momentos, do impacto humano desta tragédia.
2: O número de mortos chega a 1.450 pessoas. 2.150 pessoas foram consideradas feridas pelo Hospital da Guaira em hospitais de sete estados que sentiram os sismos. Até ao momento, 12.721 pessoas foram afetadas.
1: Para além da catástrofe ao nível da perda de vidas, o líder da Assembleia Nacional Venezuelana também contabiliza os danos materiais dos dois violentos sismos ocorridos na passada quarta-feira.
2: Os edifícios afetados ou colapsados já são 774, 189 com colapso total. Foram afetados 38 hospitais, que estamos a tentar reparar rapidamente, e 1.645 infraestruturas, como pontes, estradas, etc.
1: Impacto devastador dos sismos na Venezuela, onde se continuam a registar réplicas, mais de 450 desde quarta-feira. Em Caracas, o conselheiro das comunidades portuguesas, Alberto Viveiros, passou a noite na rua depois dos grandes sismos e já perdeu familiares devido a esta catástrofe.
3: A nossa comunidade está muito abatida. Cada hora vai aparecendo mais um mortos e as famílias estão todas abatidas. Tudo o apoio que se pode dar é pouco. As pessoas não têm nada, absolutamente nada, não têm nem documentação nenhuma, pois perderam tudo, só a roupa que tinham postas e inclusive alguma que até assim roupa estavam.
1: Conselheiro das Comunidades Portuguesas, Alberto Viveiros, dar conta dos impactos destes sismos. Muitos edifícios colapsaram por completo, outros sofreram danos estruturais e vão ter de ser demolidos, deixando ainda mais pessoas sem teto. É o que nos conta, a partir de Caracas, o jornalista Felipe Gouveia, o correspondente da agência Lusa na Venezuela. Dá conta de que a equipa de busca e salvamento que viajou de Portugal para aquele país já está no terreno a tentar salvar vidas na região mais afetada pelos sismos.
4: Em La Guaira está também a equipa de salvamento português, que está no centro luso venezuelano de Cátia Lamar, nas proximidades do aeroporto, a alguns quilómetros da zona onde os jornalistas vão ser deixados nesta operação que as autoridades locais estão a fazer. As pessoas continuam com medo, é também, eu diria, normal, entre aspas, que as pessoas tenham medo. Foi mesmo muito forte aquilo que se sentiu. E há localidades, por exemplo, El Ronquito, onde eu estive no dia de ontem, onde começa a haver também outro tipo de medo, outro tipo de preocupação, não apenas pelo resgate de pessoas com vidas, mas também porque estão a circular informações, há estabelecimentos comerciais, há edifícios que vão ter que ser demolidos e as pessoas depois de toda uma vida trabalhar para ter as suas coisas, correm o risco de ficar de mãos a abanar. Então, estão a ser feitos também apelos às autoridades para que não abandonem estas pessoas, para que lhes garantam que, se tiverem que sair de algum sítio, tenham teto e, sobretudo, isso foi uma das preocupações que recolhi, que essas ajudas que estão a ser levadas, sobretudo ajudas em água, medicamentos, alimentos, não terminem daqui a alguns dias, porque a dimensão da tragédia é muito grande e as necessidades vão continuar.
1: O jornalista Filipe Gouveia, na capital da Venezuela, a dar conta das necessidades humanitárias que resultam destes dois grandes sismos que atingiram o país na passada quarta-feira. Outro dos problemas é a falta de documentação das pessoas afetadas por estes abalos. Até o momento, a catástrofe já provocou um total de 1.450 mortos. Continua ativo o incêndio em Freixo de Espada à Cinta, no distrito de Bragança. O fogo, com duas frentes ativas, deflagrou hoje por volta de às 2 da tarde, numa área de mato em Ligares, em terreno de difícil acesso. Nesta altura, são 5 os meios aéreos envolvidos na operação. No terreno estão cerca de 150 operacionais. O presidente do PS acusa Luís Montenegro de ter síndrome de Estocolmo em relação ao Chega. Carlos César considera que o primeiro-ministro prefere lidar com o partido de André Ventura, apesar de ter recorrido ao PS para negociar a prestação social única.
5: A circunstância do PSD ter recorrido ao PS, no caso da PSU, não traduz uma mudança substancial na política portuguesa e na orientação do Governo da República. É preciso não esquecer que, se é verdade que este Governo viveu nos últimos tempos sob sequestro do Chega, é que, apesar de maltratado e enganado sucessivamente pelo Chega, o Dr. Montenegro revela inequivocamente estar tocado pela síndrome de Estocolmo. Ele, no fundo, gosta deles. Ele, no fundo, voltará para eles.
1: Síndrome de Estocolmo, que significa que a pessoa raptada acaba por desenvolver laços emocionais ou de amizade ou afeto com o agressor. Para Carlos César, o presidente do PS, na sociedade portuguesa está cada vez mais evidente que a alternativa ao extremismo não são os menos extremistas, mas os não extremistas, e que isso faz com que a única alternativa ao governo seja mesmo o Partido Socialista. A intervenção de Carlos César na reunião da Comissão Nacional do PS, que aprovou todas as moções sectoriais discutidas ao longo desta tarde. Ao mesmo tempo que o Partido Socialista reclama vitória do PS no chumbo do pacote laboral, o secretário-geral do PCP diz que os comunistas tiveram um contributo importante. No final de uma reunião do Comitê Central, Paulo Raimundo falou numa conquista significativa, destacou que a vitória é dos trabalhadores, mas também do PCP.
6: A vitória, o chumbo do pacote laboral e a derrota do pacote laboral é uma grande vitória dos trabalhadores, em primeiro lugar. Daqueles que nunca hesitaram, daqueles que tiveram sempre uma confiança enorme de que era possível, mesmo nesta correlação de forças institucional, não desistir da luta, que era possível haver mais força dos trabalhadores do que a força institucional que se encontrasse no Parlamento. E é uma grande vitória da CGTP, que nunca vacilou em todo este processo, pelo contrário, demonstrou a sua força, até diria que acabou com as narrativas, algumas estavam impostas, e é uma vitória sobre a qual o PCP tem um papel importantíssimo, pela sua determinação, por nunca ter vacilado, por ter feito tudo o que estava ao seu alcance, para, também do ponto de vista institucional, mas também do ponto de vista social, ter contribuído para esta importantíssima derrota.
1: Paulo Raimundo, no final de uma reunião do Comitê Central, questionado em conferência de imprensa sobre a aproximação do Partido Socialista ao Governo da AD depois da aprovação da prestação social única, Paulo Raimundo desvaloriza, diz que o importante são as políticas tomadas e classifica a Iniciativa Liberal de lebre e o Chega de abre-latas.
6: O nosso problema não é com quem é que o Governo se aproxima. O nosso problema é quais são as consequências das políticas que são tomadas, independentemente das aproximações. Há uma agenda onde cada um cumpre o seu papel. Se quiser, assim, até para ser mais gráfico, digo assim, nesse jogo a Iniciativa Liberal é a grande lebre, é aquilo que dá a orientação ideológica de fundo, o Chega tem um papel de abre-latas, é o que abre a lata da política, e o Governo concretiza a política. Mais martelada, menos martelada, concretiza a política. E é isto, é uma agenda comum. Não é um problema de com quem é que o Governo se alia, é um problema para que é que o Governo se alia, para concretizar o quê. E acho que o Partido Socialista entendeu dar essa mão ao Governo. Não é um problema dar a mão ao Governo. É um problema dar a mão ao Governo para quê?
1: Críticas do líder do Partido Comunista, Paulo Raimundo. A Câmara de Braga quer acabar com as trotinetas partilhadas na cidade. O presidente do município anunciou hoje que vai propor a rescisão unilateral dos contratos com as empresas que alugam estes veículos. João Rodrigues adianta que o tema vai ser discutido amanhã em reunião do Executivo Camarário e justifica a intenção com os casos de acidentes a envolver trotinetas em Braga.
0: Frederico Moreno. 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
10: Olá, sejam bem-vindos hoje a 33 rotações por minuto. Roda aqui o álbum I Hear a Symphony, disco lançado pelos Supremes em 1966.

estamos a ouvir as Supremes hoje a 33 rotações por minuto e este é nada mais, nada menos do que I Hear a Symphony, ou seja, a canção que dava título ao álbum de 1966. Este foi o oitavo disco das Supremes, é com ele que hoje vamos ficar por aqui.

Começamos hoje a ouvir as Supremes a 33 rotações por minuto. O mote é o álbum Aire Symphony de 1966. Começámos precisamente com a canção que dá título ao álbum. Logo depois ouvimos With a Song, In My Heart. Agora estamos a falar de um grupo vocal feminino nascido em Detroit em 1959 e que de resto representou o caso de maior sucesso da editora Motown durante toda a década de 60. Falamos das Supremes, claro, mas antes houve uma pré-história nas Primettes. E quem eram as Primettes? Ora, eram Florence Ballard e também Betty McClone, logo no início, e às quais se juntaram Mary Wilson e também Diana Ross. Betty saiu, para o lugar dela entrou Barbara Martin, e por essa altura Diana Ross começava a falar com o vizinho para que este lhes arranjasse uma audição na editora Motown. E quem era o vizinho? Bom, era nada mais, nada menos do que Smokey Robinson. O patrão da Motown começou então por usar as Primettes nos coros de vários discos de outros artistas, mas em 1960 lá acabaram por editar um disco em nome próprio.

Este é Tears of Sorrow, foi o single estreia das Primettes, editado em 1960, e a coisa não correu lá muito bem. Ora, entre várias questões que estavam ali em jogo, Berry Gordy sentiu que era preciso mudar de nome. E houve várias hipóteses, da Darlene's, da Sweet Peas, da Melodies, da Royal Tones ou da Jewelettes, mas a escolha apontou para uma sugestão de Florence Ballard, ou seja, as Supremes. Estrearam-se de facto como Supremes em 1962 com I Want a Guy, mas por essa altura Barbara Martin saiu do grupo, o quarteto virou trio, Florence Ballard, Mary Wilson e Diana Ross, daí em diante, e durante alguns anos estas foram as Supremes, e a verdade é que 2 anos depois já era um caso de sucesso.

estamos com as Supremes, agora em 1964, e depois de um primeiro grande sucesso que surgiu com Where Did I Love Go, aqui está um segundo caso de grande popularidade, Baby Love, deste ano de 1964, e de facto aqui começa uma sucessão de êxitos que em pouco tempo colocam as Supremes no mapa das atenções globais entre 1964 e 1965. Ora, se calhar é boa altura para olharmos em volta para o catálogo da Motown e reparar noutros casos de sucesso desta mesma etiqueta por esta altura. Olhemos sobretudo para os grupos vocais.

0: NBC com vírgula. Estávamos a ouvir.
1: A canção de Nina Rabina foi
0: estávamos a ouvir os 60 anos de história de I Hear a Symphony, o álbum das The Supremes, editado há 60 anos, portanto em 1966. O programa 33 rotações por minuto, o programa de Nuno Galpin, que pode continuar a ouvi-lo através da plataforma RTP Play. Agora vamos ficar com este Cry for Help de Rick Astley e retomaremos a emissão normalmente após esta interrupção a que somos alheios. A continuação de um bom domingo.

0: 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São 8 horas no continente e na Madeira, são 7 nos Açores. Nas notícias.
1: Os sismos na Venezuela já provocaram 1.450 vítimas mortais, são os últimos números anunciados pelas autoridades venezuelanas. Mais de 12.700 pessoas foram afetadas por esta catástrofe. O líder do Chega avisa que eventuais aproximações do governo da AD ao Partido Socialista podem ter consequências.
0: Esta hora, Coimbra e Porto com 22 graus, assim como Funchal, Ponta Delgada com 21, estão 24 em Lisboa e Faro está com 29 graus. Estas são as notícias da Antena 1, edição às 8, com Cláudio Godinho.
1: Os sismos na Venezuela já fizeram 1.450 mortos, é a mais recente atualização feita pelas autoridades venezuelanas. São mais 20 vítimas mortais do que o balanço divulgado ontem, André Brito.
2: Todos os segundos contam.
3: Estamos em horas críticas, em horas cruciais. Para seguir rescatando vidas.
2: O presidente da Assembleia Nacional da Venezuela reforçou que
3: cada vida salvada é um milagre.
2: Jorge Rodrigues atualizou o número de vidas perdidas.
3: A cifra de falecidos chega a 1.450 pessoas.
2: Entre mortos, feridos, desalojados e outras situações, quase 13 mil pessoas foram diretamente afetadas pelos sismos, aos quais já se seguiram mais de 500 réplicas.
3: Continuamos, repito, em la búsqueda incessante de pessoas com vida entre a devastação.
2: Quase 800 edifícios ficaram afetados ou colapsaram.
3: Se han afectado 38 hospitais que já estamos rapidamente reparando e 1.645 estruturas de outra índole, puentes, carreteras, etc.
2: Ao mesmo tempo, o governo tem criado abrigos para quem perdeu a casa e tem distribuído comida pela população.
3: Se han distribuído 7.225.000 quilogramos de alimentos. Se han distribuído também de forma directa 20 mil bolsas de comida.
2: E para quem procura familiares e amigos, o governo criou uma página na internet.
3: A seguinte página web, localizapacientes.com, repito, localizapacientes.com.
2: Um endereço que pode ser utilizado em qualquer parte do mundo e é de todo o mundo que continua a chegar ajuda.
3: Não estamos, neste momento, atendendo nenhum tipo de consideração, nem de índole política, nem de índole geográfico, nada.
2: Jorge Rodrigues diz por isso que a gratidão da Venezuela será para sempre.
1: Entre as vítimas mortais estão 51 portugueses e luso-descendentes. Em Caracas, o conselheiro das comunidades portuguesas, Alberto Viveiros, passou a noite na rua depois dos dois grandes sismos e já perdeu familiares devido a esta catástrofe.
4: A nossa comunidade está muito abatida. Cada hora vai aparecendo mais mortos e as famílias estão todas abatidas. Tudo o apoio que se pode dar é pouco. As pessoas não têm nada, absolutamente nada, não têm nem documentação nenhuma, pois perderam tudo, só a roupa que tinham postas e inclusive alguma que até assim roupa estavam.
1: Muitos edifícios colapsaram por completo, outros sofreram danos estruturais e vão ter de ser demolidos, deixando ainda mais pessoas sem teto. Até ao momento, os sismos na Venezuela já provocaram um total de 1.450 mortos. Continua ativo o incêndio em Freixo de Espada à Cinta, distrito de Bragança. O fogo, com duas frentes ativas, deflagrou por volta das 2 da tarde, numa área de mato, em Lingares, em terreno de difícil acesso. Há 7 meios aéreos envolvidos nesta operação. No terreno estão mais de 150 operacionais. André Ventura avisa que eventuais aproximações do governo da AD ao Partido Socialista podem ter consequências. A criação da prestação social única foi aprovada na última semana, depois de um acordo entre PSD e com o PS. Na próxima semana, o Parlamento volta a apreciar o decreto sobre a perda da nacionalidade. O líder do Chega alerta para aproximações aos socialistas.
5: O que eu espero é que o PSD e o CDS não deixem passar a oportunidade de assumirmos na sexta-feira uma coisa que nos comprometemos, que é quem vem para Portugal adquire a nacionalidade portuguesa e comete crimes com essa nacionalidade, deve perdê-la. Isto não parece ser nem desumano, nem injusto. Quer dizer, nós damos um benefício a uma pessoa que vem de fora, obtém a nacionalidade através de um processo, o que nós propusemos na nossa lei é que se cometer um crime de violação, de terrorismo, de homicídio, perca essa nacionalidade, se tiver outra nacionalidade, evidentemente. Isto parece-me do mais justo que há. Se o PSD e o CDS também mudarem nisso, significa que se estão a aproximar mais do Partido Socialista do que daquilo que é a visão do Chega. E isso, obviamente, obviamente, tem consequências.
1: André Ventura também rejeita as críticas deixadas esta tarde pelo líder do PS, que falou em namoro da AD com o Chega.
5: O que é mais curioso de tudo é que ainda agora tivemos mais um exemplo durante a PSU de que não foi o Chega que fez nenhuma troca de máscaras com o PSD, foi o Partido Socialista. Mas, na verdade, se virmos bem, aquilo que o Dr. José Luís Carneiro disse que o PS era, não é o que o PS é, é o que ele gostava que o PS fosse, que era ter a atitude que o Chega tem de coragem, de alternativa e de verdadeiro reformismo, porque se reformismo é ser muleta do governo, aí o PS está muito melhor do que nós e está muito mais à frente. Se reformismo é ser firme nas convicções e querer ter alternativas, então esses somos nós. Repare, quem chumbou esta má legislação laboral não foi o Partido Socialista, foi o Chega, que na verdade garantiu que ela não passasse.
1: Para André Ventura, a verdadeira alternativa e oposição séria ao governo é o Chega. Declarações na sede do Partido Nacional, na sede nacional do partido, no dia em que são eleitos os novos órgãos de 12 estruturas distritais e regionais do Chega. O presidente do PS acusou esta tarde, precisamente, Luís Montenegro de ter síndrome de Estocolmo em relação ao Chega. Carlos César acusa o primeiro-ministro de preferir lidar com o partido de André Ventura, apesar de ter recorrido ao PS para negociar a prestação social única.
6: A circunstância do PSD ter recorrido ao PS no caso da PSU não traduz uma mudança substancial na política portuguesa e na orientação do Governo da República. É preciso não esquecer que, se é verdade que este Governo viveu nos últimos tempos sob sequestro do Chega, é que, apesar de maltratado e enganado sucessivamente pelo Chega, o Dr. Montenegro revela inequivocamente estar tocado pela síndrome de Estocolmo. Ele, no fundo, gosta deles. Ele, no fundo, voltará para eles.
1: Carlos César a acusar Montenegro de ter síndrome de Estocolmo em relação ao Chega, síndrome em que uma vítima desenvolve um vínculo de afeto e lealdade perante o agressor. Para Carlos César, presidente do PS, na sociedade portuguesa está cada vez mais evidente que a alternativa ao extremismo não são os menos extremistas, mas os não extremistas. E isso faz com que a única alternativa ao governo seja mesmo o Partido Socialista. Intervenção na reunião da Comissão Nacional do PS, que aprovou todas as moções setoriais que foram hoje discutidas. Ao mesmo tempo que o Partido Socialista reclama uma vitória do PS pelo chumbo do pacote laboral, o secretário-geral do PCP diz que os comunistas tiveram um contributo importante. No final de uma reunião do Comitê Central, Paulo Raimundo falou numa conquista significativa e destacou que a vitória é dos trabalhadores, mas também é do PCP.
7: A vitória, o chumbo do pacote laboral e a derrota do pacote laboral é uma grande vitória dos trabalhadores, em primeiro lugar. Daqueles que nunca hesitaram, daqueles que tiveram sempre uma confiança enorme de que era possível, mesmo nesta correlação de forças institucional, não desistir da luta, que era possível haver mais força dos trabalhadores do que a força institucional que se encontrasse no Parlamento. E é uma grande vitória da CGTP, que nunca vacilou em todo este processo, pelo contrário, demonstrou a sua força, até diria que acabou com as narrativas, algumas estavam impostas, e é uma vitória sobre a qual o PCP tem um papel importantíssimo, pela sua determinação, por nunca ter vacilado, por ter feito tudo o que estava ao seu alcance para, também do ponto de vista institucional, mas também do ponto de vista social, ter contribuído para esta importantíssima derrota.
1: Declarações do secretário-geral do PCP no final de uma reunião do Comitê Central. Já começou o jogo que vai definir o campeão nacional de futsal masculino. Benfica e Sporting estão frente a frente no Pavilhão da Luz, naquele que é o quinto jogo do play-off. Tanto o Benfica e o Sporting venceram dois jogos do play-off e hoje decide-se o vencedor. O repórter João Santos Correia está a acompanhar a partida.
8: Com 4 minutos decorridos no Pavilhão da Luz, ainda 0-0 neste jogo entre Benfica e Sporting, onde o Benfica tenta chegar ao bicampeonato. O Benfica, que não consegue revalidar um título de campeão nacional de futsal desde 2009, procura chegar aqui ao seu 10º título da modalidade, ao passo que o Sporting procura o título número 20 e reconquistar o campeonato que na época passada perdeu para a equipa encarnada. Decorre então o 4º minuto da primeira parte, ainda sem gol e com uma falta para cada lado. Benfica 0, Sporting 0.
1: João Santos Correia a acompanhar este jogo, o jogo que vai definir o campeão nacional de futsal masculino. Benfica e Sporting estão frente a frente no Pavilhão da Luz.
0: Cláudia Godinho, com as notícias na Antena 1, aliás, era exatamente assim que queríamos fechar as notícias que regressam dentro de uma hora na Rádio Clube Portugal. 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São 8 horas 10 minutos, a continuação de um bom domingo connosco. E a seguir vamos ficar com o Mesa para Dois. Hoje, convidado é... Bom.

0: É a voz que quase todos os portugueses conhecem. É a voz dos relatos mais icónicos, mais emocionantes e provavelmente mais barulhantes, no bom sentido. Nuno Matos é o meu convidado de hoje no Mesa para Dois. Bem-vindo, Nuno.
1: Prazer é meu, Maria. É um prazer estar aqui.
0: Nuno, este Mesa para Dois basicamente é um jantar e, portanto, eu quero em primeiro lugar que tu me digas onde é que estamos a jantar e o que é que estamos a jantar. É tudo à tua escolha.
1: Estamos a jantar aqui na Marechal Gomes da Costa, numa mesa improvisada com um bom cozido à portuguesa, mas o primeiro prato, um bacalhau, e depois um cozido à portuguesa. São dois pratos típicos que é para inspirarem este enviado especial da Antena 1 ao Campeonato do Mundo, para chegar com mais força e para poder gritar os golos de Portugal com muita energia e com muita paixão, como ele sempre faz.
0: No Matos, podemos então começar por aí. Janta-se antes de uma grande partida de futebol?
1: Não. Não se janta antes de uma grande partida de futebol, porque isso é contraproducente. Se eu, mesmo que faça um lanche jantarado, vou fazer o relato e a minha produção cai drasticamente.
0: Mas porque sentes que estás demasiado confortável?
1: Estás demasiado pesado para te poderes soltar. Para poderes narrar, para poderes gritar o golo, entendes? Eu só consigo fazer a minha refeição depois de terminar o meu trabalho, depois de terminar o relato. Nunca como, enfim, posso comer uma peça de fruta, mas nunca faço uma refeição completa antes de um relato de futebol. A menos que já tenham passado 3, 4, 5 horas, né?
0: Isto é curioso porque quem faz stand-up ou quem faz apresentações em público, a grande maioria das pessoas, ou pelo menos conversas que eu tenho ouvido e entrevistas que eu tenho ouvido, as pessoas dizem exatamente isso, porque senão vão mal dispostos, vão, sim, muito cheios, vão pouco, com pouca energia.
1: Repara, o diafragma está sempre a trabalhar. Percebe, se comeres bastante antes de um relato, a questão do refluxo e tudo pode fazer diferença, não é?
0: Muito bem, Nuno, há 7 anos dizias-me que a rádio é o teu amor, a tua história e a tua vida. Ainda
1: sim,
0: é assim?
1: É,
0: nada mudou?
1: Claro, nada mudou. Tenho exatamente a mesma paixão de quando comecei nas Águas Furtadas, na Rádio Piranha em Santarém. É exatamente a mesma paixão. São 37 anos, já que 38 anos dessa história, dessa vida, desse meu grande amor que é a rádio. Como tu sabes, já faço há 30 anos também televisão, mas a rádio é realmente o meu grande amor. E o meu ADN, tu sabes qual é? É a paixão. É a paixão.
0: E os ouvintes, não é?
1: A forma como me envolvo exatamente nos jogos. Esse é o meu ADN. E eu acho que é sempre isso que as pessoas estão à espera de mim. O que é que ele hoje nos vai trazer? Como é que ele hoje se vai envolver? Como é que ele hoje vai gritar o golo? Porque cada jogo para mim é sempre diferente. Entende?
0: E tu sentes um bocadinho essa... Não é bem responsabilidade, mas
1: sim,
0: já
1: responsabilidade.
0: Sentes que essa é um bocadinho a tua imagem de marca e, portanto, vais ter de cumprir aquela expectativa, ou isso é-te uma coisa natural?
1: Não, isso é natural. Repara uma coisa, eu gostava, as pessoas são muito inteligentes. Quem nos está a ouvir e quem nos está a ver através do digital, das plataformas, repara, o digital é autenticidade. Entendes?
0: E a mais rádio do que, também, não é?
1: Mais do que produção, mais do que informação, é autenticidade. É isso que as pessoas gostam. As pessoas não gostam do narrador que vai para lá colocar voz, ou um narrador plastificado, ou um narrador que vai imitar outros.
0: As e há pessoas... muitos desses, Nuno?
1: Enfim, cada um. Eu não vou falar por essas
0: não,
1: pessoas.
0: Não, quero que não mais.
1: Eu vou falar por mim. Eu quero deixar a minha marca, a minha chancela. E eu sempre procurei o meu caminho, entendes? E quando o caminho estava difícil, procurava um atalho para poder chegar aos meus objetivos.
0: O que é um caminho difícil? O que é o caminho estar difícil?
1: Um caminho difícil é poder esperar 3, 4, 5 anos para poder fazer um derby. Hoje está tudo muito mais facilitado. Mas eu, para fazer um Benfica Sporting, para poder, para o meu chefe me dizer, vais fazer o grande derby, uau, grande prémio. Hoje isso está tudo mais facilitado. Ainda me recordo que tive que trilhar um caminho difícil para poder viajar pela primeira vez ao estrangeiro.
0: E achas que isso só aconteceu quando as pessoas reconheceram a tua autenticidade que falas?
1: Não, isso. As oportunidades, repara, as oportunidades vão chegando. Isto é como um jovem que sai da universidade. Eu já fui a todas as universidades, acho que já não me falta ir à universidade nenhuma, e escolas de comunicação. E é assim, é aquilo que eu digo. Jovem sem sonho é jovem sem futuro. Mas repara, um sonho não tem que ser um grande projeto, Maria. Um sonho não tem que ser um grande projeto. Um sonho pode ser constituir família, terminar um curso, entendes? É isso, isso. Eu, quando falo com os jovens, procuro sempre passar essa. Têm que ser focados, têm que perceber aquilo que querem. E eu sempre estive muito focado, desde os primeiros relatos que comecei a fazer em casa, em frente ao espelho, e a fazer as minhas primeiras narrações no corredor da minha casa, a desarrumar a casa e a levar com o chinelo. Portanto, eu sabia que era aquilo que queria. E fui atrás desse sonho. E consegui cumprir esse sonho. E hoje posso dizer, caramba, vou para a minha a sétima fase final de um campeonato do mundo. Uau! 7 campeonatos do mundo no currículo, 7 fases finais de campeonatos da Europa. É brutal. Estou muito satisfeito comigo e, claro, tu tocaste num aspecto fundamental. Os ouvintes, que é o bem mais precioso que eu tenho. Mas sabes porque é que eu tenho muitos ouvintes que gostam de mim? Eu, a Antena 1, mas agora estamos a falar de mim. Porque eu foco-me naquilo que é importante para mim. E que, o que é importante para mim? A família, muito importante. Porque, repara, como eu costumo sempre dizer, o sucesso profissional não justifica o fracasso familiar. Ponto. E depois, há outra questão que eu gostava de deixar aqui claro. Tenho que me focar naquilo que é importante para mim, porque a família quase sempre diz bem do meu trabalho, ou os amigos, e às vezes, provavelmente nem ouviram, mas como têm simpatia por mim, dizem-me sempre isso. Agora, o meu foco são as pessoas. É o senhor da oficina, o padeiro, a senhora da pastelaria, o médico. Ainda agora fui ao Polivalente fazer um trabalho com o Frois. O Filipe Frois, que esteve no Task Force da Covid por causa do Ébola, ele disse, apresentou-me aos médicos estagiários que estavam lá, que adoram o meu trabalho.
0: E quase 40 anos depois, Nuno, as críticas ou comentários que te possam fazer na rua ou que alguém te possa enviar uma mensagem a propósito de um jogo, ainda te afeta, ainda te faz crescer? Ou sentes que já tens uma barreira e já tens o teu caminho trilhado e que, portanto, as coisas que te chegam não te vão afetar?
1: Muito, repara... Ninguém está imune à crítica, não é verdade? Eu recebo críticas, mas as críticas, quando são construtivas, eu já recebi críticas e respondi, muito obrigado, tem toda a razão, realmente não estive bem. Agora, quando são críticas que eu vejo que não fazem sentido, qual é a crítica que não faz sentido? Você gritou mais o gol do Benfica que do Sporting, e depois na semana a seguir gritou mais o gol do Sporting que do Benfica. Você é do Benfica ou é do Sporting? Então, diga lá porquê. Você nunca veio fazer um jogo ao Porto, amigo. Você sabe que em termos de logística, eu nasci em Santarém, trabalho em Lisboa. Eu adoro o Porto, tenho muitos amigos no Porto, tenho um grande respeito pelas gentes do Norte, mas tenho uma grande equipa de profissionais, como o Fernando, como outros colegas, como o Carlos Rui Abreu e outros, que fazem os relatos do Norte. Eles também não vêm a Lisboa fazer, porque em termos de logística estamos a 300 quilómetros. Quando é aquela crítica fanática, eu não ligo. Agora, a crítica construtiva, pois venha ela. Mas não posso queixar.
0: Não são muitas as críticas que tens recebido. São algumas,
1: mas não são muitas. Não. E note uma coisa, Maria, as pessoas respeitam muito o meu trabalho e isso deixa-me muito feliz. Em tempos difíceis.
0: Isso também te ajuda em tempos difíceis e em tempos em que a crítica é cada vez mais fácil, não é? Sim. Porque as pessoas escondem-se atrás de um ecrã ou de um telefone e claro. Está tudo bem. Então podemos ir por aí precisamente por esta questão do fanatismo e de... Pronto, a imparcialidade que é pedida naturalmente a um jornalista, ou um orador, ou um narrador de futebol, não é? Portanto, nem vou começar por aí. Claro que tu tens de ser imparcial quando narras um jogo. Mas eu acho que, concretamente, no que diz respeito a um jogo de futebol, e falo também de alguém que aprecia bastante ver jogos de futebol e que também sou adepta do meu clube, eu teria muita dificuldade em, tendo um clube de futebol, ou sendo de um clube de futebol, gritar da mesma forma o golo de um clube e do outro. Isso também é uma coisa que se vai trabalhando, essa imparcialidade que se constrói em torno de um relato.
1: Não. Posso ir buscar um exemplo que dei agora na Universidade Lusófona há poucas semanas. Alguém me diz assim, Nuno Matos, eu gostava muito de ser um narrador, só que tenho um problema. Eu sou fanático do Futebol Clube do Porto. Então vai ser difícil. Então, mas você também tem o seu clube. Eu tenho. Todos nós temos clube. Mas ao contrário de ti...
0: Eu não sou fanático.
1: Não. A minha paixão não são os clubes. É a rádio. Essa é a minha grande paixão. Portanto, eu quando... Repara, quando me sento para fazer um jogo, tento tirar o melhor partido do jogo, entendes? Nem todos são assim.
0: E quando é a seleção?
1: Não, quando é a seleção normal. Quando é a seleção...
0: Sentes-te mais à vontade por poderes...
1: Repara uma coisa, tu não falaste em imparcialidade.
0: Sim.
1: Imparcialidade é, se acontecer um penalti, há um lance que é penalti contra Portugal, eu não vou dizer que não é penalti. Se for um lance para penalti contra Portugal, é penalti contra Portugal. Se for um golo que é anulado a Portugal, bem anulado a Portugal, é um golo bem anulado a Portugal. Se Portugal jogar mal, Portugal jogou mal. Se tiver que criticar a seleção porque jogou mal, eu vou criticar. Mas, como tu sabes, eu não escondo. Natural de Santarém, sou português. Quando jogo a minha seleção, o meu coração também mexe o meu coração. Também a seleção também toca no meu coração.
0: E escolheste inclusivamente um cozido à portuguesa para jantar.
1: Exatamente. E repara, quando grito um gol de Portugal, é natural que me envolva também de forma diferente, que é o meu país que está a disputar um campeonato do mundo. Mas será que é diferente em Inglaterra, no Japão, na China, em França, em Espanha? Caramba, quando está a fazer a nossa seleção, é todo um país que está em campo.
0: Olha, e quando colocas esses headphones nos ouvidos, esses auscultadores nos ouvidos, também te tens de abstrair daquilo que está a acontecer no estádio, ou pelo contrário, tu tens de absorver isso para passares isso também para os ouvintes? Ou seja, podes ter adeptos a chamar nomes, podes ter a revolta contra o árbitro e contra uma equipa, um treinador, o que quer que seja, tu tentas perceber antes de começares o teu relato como é que está o ambiente para o passares o mais genuinamente possível para o ouvinte?
1: Sim.
0: Ou às vezes tens mesmo para te concentrar, te abstrair disso?
1: Não, repara uma coisa, eu respiro o ambiente do estádio, isso faz parte do meu trabalho. E está ali um técnico que está,
0: Francisco Lemos.
1: O Francisco Lemos, que está a gravar. Ele sabe muito bem que eu sou chato, mas muito chato mesmo. Sou o mais chato de todos os narradores, porque se eu não tiver o som nos auscultadores a bater como eu quero, entendes, com o ambiente do estádio, eu absorvo tudo o que está à minha volta. Isso faz parte do meu trabalho. Entendes? Porque para além de narrar o jogo, eu olho para as bancadas. Por exemplo, hoje joga a seleção nacional no estádio do Jamor. Estamos com um ambiente brutal. E eu sou capaz de dizer, antes da bola começar a rolar, dizer assim, ou antes de tocar o hino: senhoras e senhores, boa noite, levantem-se, o Jamor vai falar. Calmo. E entra o hino. Percebes? Isso é jogar também com um pouco do ambiente que nós absorvemos. Não é só a narração. E hoje em dia, tu sabes que o relato de há 20, 30 anos atrás não é o relato de hoje. Hoje as pessoas também exigem mais.
0: É quase mais criativo, talvez, não sei.
1: Não, estamos aqui na digital. Se eu não fosse um narrador que ao longo dos anos me recriasse e se apostasse nisso, como é que tu explicas que os filhos dos meus amigos, que vou a qualquer lado, no centro comercial, e vêm as mães com as crianças ter comigo, que me adoram o meu trabalho? Isso é brutal.
0: E as novas gerações, sentes que também já vão com esse avanço, nesse sentido de perceberem o impacto que tem a narração de uma partida de futebol, de um jogo de futebol, que pode ter e que a visibilidade que pode dar, já vão um bocadinho com esse passo à frente?
1: Não, repara uma coisa. Tu não podes. Eles sabem muito bem o impacto que o futebol tem junto das pessoas, entendes? Eles sabem que o relato de futebol, se tu conseguires, o relato de futebol pode proporcionar grandes momentos. E fazer relatos numa era e num ciclo em que tivemos jogadores como Messi, como Ronaldo, é brutal. Eles é que são as estrelas, não somos nós. Eles oferecem-nos os momentos e nós agarramos. Se não agarrarmos, deixamos passar o comboio. Alguma coisa que não está mal. Portanto, tu sabes muito bem que tenho vários momentos meus que foram virais, com milhões e milhões de partilhas, porque eu consegui agarrar esses momentos. Mas atenção, as estrelas são os jogadores, não sou eu. Eu só agarrei aquilo que os jogadores ofereceram, esses momentos fantásticos e mágicos. Falo de Cristiano, posso falar de outros jogadores. Entendes? Agora, hoje em dia, esta geração sabe muitíssimo bem o que é que um relato vale para as redes, um relato intenso, com boa envolvência. Agora, tenho que perceber uma coisa. Se forem para lá tentar imitar o Matos ou tentarem, tu podes ter referências, mas depois tens que construir o teu caminho, porque todas as imitações não servem. Eu sempre tive as minhas referências, mas sempre escolhi o meu caminho e sempre meti a minha chancela.
0: E tens o teu cunho, com certeza. Podemos ouvir precisamente isso, um dos teus relatos de um gol de Cristiano Ronaldo contra a Suécia em 2013, numa eliminatória para o Mundial 2014.
2: Brutal. Grande círculo, cabeça, Nani, Moutinho, Ronaldo isolado. Vamos ver, leva-nos a Brasil, Ronaldo! Leva-nos a Brasil, Ronaldo! Bate, golo! É golo!
1: Aqui saí da caixa.
2: É golo! Samba Ronaldo!
0: Não mais.
1: Brutal, brutal, brutal.
0: Há uma preparação para isto ou isto é o que te sai na altura?
1: Ah, claro que isto sai na altura. Repara uma coisa, Maria, nós estamos aqui a falar e tu agora soltas aí uma expressão qualquer que eu acho interessante. Eu posso utilizar essa expressão, olha que expressão interessante que a Maria utilizou. Agora, a rádio é o improviso, pá. As emoções não se fabricam. As emoções... não se fabricam, não é? Estão à flor da pele. E as pessoas percebem isso. Se eu for para lá tentar fabricar emoções, ou criar uma lágrima fingida, ou dar um grito em que não me esteja a sair da alma, as pessoas percebem exatamente
0: isso.
1: Soa
0: falso, não é?
1: Soa falso. E as pessoas detestam isso. E, portanto, as pessoas são... Analisam muito, de forma muito... muito positiva e muito competente o trabalho. As pessoas sabem muito quando estão a ouvir.
0: Como é que é estar, acho que é inevitável falarmos de Cristiano Ronaldo, não é? Porque é um dos melhores jogadores de sempre, do futebol, é português. Sim. E do mundo. Uhum. Como é que é relatar jogos ou narrar jogos na mesma era que jogadores como ele e como tantos outros que agora estão na nossa seleção, que estão a fazer trabalhos incríveis lá fora, no Paris Saint-Germain, em Inglaterra, etc.
1: Eu sou um bocadinho diferente, sabes porquê? Porque ao contrário, agora está na moda dizer mal do Cristiano Ronaldo. Porque um like ou um view no digital... hoje em dia vale tudo. Então, hoje em dia eu testo que me critica barata. E por vezes critica-se o Cristiano Ronaldo com uma crítica barata, só para as pessoas dizerem: pá, este ou esta, pá, tem muita coragem, pá, pá, dizem mal do Cristiano Ronaldo. Pois eu nunca precisei disso, Maria. Eu faço ao contrário. Eu, como te disse, quero sempre retirar aquilo que o futebol tem de bom. Uma boa jogada, um bom golo, um grande ambiente. Preocupo-me pouco se está lá a pirotecnia ou deixa de estar a pirotecnia. Claro que eu sou contra. Pirotecnia tem que ser muito controlada. Mas percebes, não vou passar a metade do jogo a falar da pirotecnia. Prefiro falar
0: das coisas positivas.
1: Das coisas positivas do jogo. Ou falar, estar 50% a falar do árbitro que errou no lance. Pronto, errou. É pá, péssimo. Temos que criticar, temos que ser duros. Se for necessário, temos que ser duros para o trabalho do árbitro. Errou, esteve péssimo. Mas não vou passar metade do tempo a perder o foco daquilo que está a acontecer para estar sempre
0: a cascar
1: e a bater no árbitro. Eu retiro do que é positivo. E fazer, Maria, fazer relatos numa geração em que há Messi, há Cristiano Ronaldo, isso é um privilégio, não é? Isso é um privilégio, eu só tenho que agradecer porque não me esqueço aquilo que ele já nos deu. Hoje está com 41 anos, vai voltar a estar no Campeonato do Mundo.
0: Provavelmente o último, não é?
1: Sim, não só ele, vamos ter provavelmente o último do Messi, provavelmente o último do Modric, provavelmente o do Perisic, provavelmente o último do Lewandowski, do James Rodrigues. Enfim, há muitos jogadores que se vão despedir neste Campeonato do Mundo, Ronaldo também. Mas há uma coisa que eu sei o que é que ele já nos deu. Mas ao Matos, não, no outro dia alguém me dizia, não concordo, no outro dia estavas a falar do Ronaldo, disseste que ele já nos deu muito e nós quando falamos com o Ronaldo temos que falar temos que nos pôr em sentido e falar com respeito. Claro que sim, estamos a falar de um jogador que muito do que temos hoje e que a nossa seleção tem hoje se deve a ele. Mas temos que falar também do momento. Sim, agora é o momento. Eu continuo a achar. Temos bons avançados, mas continuo a achar que ele tem lugar nos eleitos de Roberto Martínez. Agora vamos ver qual é a gestão que Roberto Martínez vai fazer do Cristiano Ronaldo com 41 anos neste Campeonato do Mundo. Então, mas claro que sim.
0: Então se calhar podemos pegar por aí. Que tipo de... Por aí não, mas mais pela tua visão dos jogadores e do jogo, que tipo de preparação é que requer, acredito que não seja pouca, a ida para um Mundial de Futebol?
1: Requer.
0: Ou seja, acredito que tu tenhas essa preparação diária para todos os jogos,
1: claro,
0: que semanalmente
1: mas
0: para o Mundial.
1: Mas o Campeonato do Mundo não são só jogos. Tu percebes, eu e o Fernando Eurico já estamos a preparar este Mundial há várias semanas, no Contactos. Obviamente, já falei com a comunidade portuguesa em Miami, alguns em Palm Beach.
0: Mas para quê? Explica a quem nos está a ouvir e a
1: para
0: ver.
1: Para olha, antes de Portugal chega dia 12, eu no dia 11 já quero apalpar o pulso ao ambiente que se vive exatamente ali em Miami.
0: Porque levas isso depois para os teus relatos?
1: Levo tudo isso para os meus relatos, sim, as pessoas são fundamentais.
0: Dá-te bagagem, não é?
1: Sim, claro. Portanto...
0: E mais do que isso, Nuno, dizer também a quem nos ouve que diariamente tu e o Fernando Eurico vão estar também a produzir conteúdos para as nossas redes sociais, portanto podem passar pelo nosso Instagram e Facebook.
1: Uma historiezinha, não é?
0: Uma historiezinha, um relato, uma curiosidade, ou seja, mais daquilo que se ouve, mais do que aquilo que se ouve, aquilo que está a acontecer à vossa volta.
1: Okay. Comunidade portuguesa, já tenho uma entrevista com o árbitro português que vai estar neste campeonato do mundo. Não vou revelar tudo, como é óbvio. Vamos estar a acompanhar também de perto os adversários de Portugal na primeira fase, o Cazaquistão, o Congo, também a questão do Ébola, como sabes, a própria Colômbia, que tem uma comunidade com 300 mil colombianos em Miami.
0: Isto também para trazeres às emissões especiais da Antena 1 e ao Diário do Mundial que vão estar a passar em Antena.
1: Tudo isso, não é? Há muito para fazer, muita história para contar. E depois as conferências, não é? Antes dos jogos, as conferências de Portugal, do adversário, e depois as emissões especiais também. Tudo isto está muito trabalho a nível de contactos. Portanto, tu percebes que eu já estou a trabalhar nisto há várias semanas, eu e o Fernando, e temos trocado várias impressões.
0: E depois, partida a partida, acabas por ter de preparar também individualmente. Tu acabas por ser um bocadinho como os treinadores dizem, aquela história do jogo a jogo.
1: Sim, claro, cada jogo é preparado de forma diferente, mas repara, eu preparo-me sempre. Isto não é para eu ir para o Mundial que me preparo mais ou menos. Eu quando faço os jogos do Campeonato Nacional, ou se for fazer um jogo da Segunda Liga, ou for fazer um jogo da Terceira Liga, ou um jogo de Taça de Portugal entre equipas de Segunda Divisão, preparo-me exatamente da mesma forma. Porque os ouvintes merecem todo o nosso respeito. Isto não é chegar lá, levar uma filhinha, e aqui estou eu, Del Rey, que com a experiência que eu tenho, leve isto na boa. E levava. Mas isso não é estar a respeitar quem segue o nosso trabalho e quem nos ouve e quem nos estima, não. Nós temos que trabalhar, temos que estar bem preparados, porque hoje a rádio também, as pessoas são muito exigentes.
0: Tu dizias que era o teu sétimo mundial?
1: Sétimo.
0: É o teu sétimo mundial, com muitas também partidas fora, semanalmente fora de Portugal. Mas tu dizes que a tua família não pode ou não deve, ou muitas vezes foi afetada e tu não querias, precisamente por estas tuas ausências.
1: Sim.
0: Vamos levar isto agora então para um lado um bocadinho mais pessoal. Como é que é constantemente fazer malas para estar fora e passar tanto tempo fora de casa e tantas horas sem dormir?
1: É, para já tens de ter uma pessoa especial ao teu lado, não é? Que perceba qual é a tua
0: exigência.
1: Isto faz parte da tua profissão, é importante para o teu trabalho.
0: Quantos anos não tens fins de semana no Matos?
1: Não, hoje, vamos tendo um dia ou outro, não é? Mas já eu tenho muito poucos fins de semana, porque nós trabalhamos muito ao fim de semana, como sabes, temos sempre muitos jogos e, portanto, quase que não temos fim de semana, depois acabamos por compensar durante a semana, não é a mesma coisa, mas eu procuro sempre ter os meus momentos em família. Eu acho que isso é muito importante. Por isso é que eu toquei naquele aspecto: sucesso profissional não justifica o fracasso familiar, tens que estar bem sintonizado, e tem que haver cedências de parte a parte. Isto não é só o problema da família, é a família e o descanso, não é? Porque isto, ser jornalista hoje em dia, quando estás na universidade, eu quero ser jornalista de rádio, eu também quero ser como o Nuno Matos, quero ser conhecido. Então força, vamos a isto, mas atenção, o custo são os primeiros 20 anos, porque já sabes, muitas folgas, poucas folgas, muitos fins de semana a trabalhar, muitas horas tiradas ao descanso, à cama. E pronto, porque isto não é só chegar ali, não é? Isto não é chegar... Agora vou para a televisão e vou ser já pivô de televisão e vou passar na rua e as pessoas vão-me conhecer. Não, isso demora muito tempo até chegares a pivô de televisão. Isso vai demorar muito tempo. As pessoas não têm noção, porque isto não é...
0: Everybody wants to rule the world,
1: pois,
0: não é?
1: Exatamente.
0: Tears for Fears. Aproveitamos e vamos ouvir esta canção que tu escolheste.

0: Nuno Matos, falávamos um bocadinho disto, das horas que o futebol te tira à parte familiar.
1: Sim.
0: Eu gostava de saber também que brevemente vai passar uma longa temporada, certo, esperamos nós, nos Estados Unidos.
1: Certo.
0: O que é que se leva na mala para os Estados Unidos? É porque
1: a minha mulher diz que eu sou muito desorganizado. Ele diz que levo sempre roupa a mais, mas sabes que por vezes,
0: como o Roberto Martínez é a contar com a...
1: Eu tenho colegas meus que levam roupa para uma semana e depois põem na lavandaria. A minha mulher começa sempre a mandar vir comigo, porque diz, se eu for para lá 20 dias, 25, 30, eu tento meter na mala 30 pares de cuecas, 30 pares de meias, entendes? Mais 30 camisas. Ela
0: e
1: diz
0: a trabalheira que vem para lavar.
1: Exatamente, ela depois diz que ela é que tem o trabalho. Mas eu sou um bocadinho assim, sou um bocadinho... Olha... desorganizado. Mas depois o que se leva, repara, agora para preocupação, levo dois comandos para fazer reportagens. Estou já preocupado se os cartões que vamos comprar vão ou não funcionar, se estão adaptados o sistema americano ao sistema português, se é uma dor de cabeça. Depois saber se aquilo está adaptado e se o material está configurado para poder trabalhar.
0: E é com a expectativa que vais para um estado, para um continente, para um país como os Estados Unidos?
1: Não, eu estive lá há poucos meses, Maria. Estive lá há poucos meses, provavelmente não te recordas, estive lá a fazer o Mundial de Clubes. Estive lá com o Benfica, estive na zona de Tampa.
0: Sim, mas a dimensão agora, que agora tem,
1: claro,
0: o Mundial,
1: sim,
0: de Futebol, é um bocadinho diferente.
1: Países, são três países, Estados Unidos, México e Canadá. Por exemplo, Portugal, se ficar em primeiro lugar do grupo, vai para Vancouver, que é espetacular. No Canadá nunca fui. Seria uma experiência interessante se Portugal ficar no primeiro lugar do grupo. Porque este é um campeonato muito exigente, devido ao número de seleções, devido ao número de jogos, sendo um mundial que se vai realizar em três países. Mas é uma grande aventura. É uma grande aventura.
0: Uma grande aventura que vais fazer ao lado do Fernando Eurico.
1: Sim.
0: Que também é um dos convidados do Mesa para Dois, um destes Mesa para Dois que vão estar a passar também a antena e aqui no digital por estes dias. É inevitável falarmos um bocadinho daquele que foi o teu parceiro durante muitos anos, o Alexandre, sim, Afonso, que entretanto já não está na nossa casa, mas continua o seu caminho e muito bem aqui neste mundo do desporto. Como é que se prepara esta dinâmica entre colegas para narrar uma partida?
1: Claro que eu fiz muitas competições, grandes competições com o Alexandre. Havia já uma grande cumplicidade. Nós conhecíamos praticamente só pelo olhar, as deixas um para
0: o outro.
1: É como
0: um divórcio, deixar de fazer...
1: Não. Ficou uma grande amizade, uma grande cumplicidade, uma grande amizade que ainda hoje dura. Mas, atenção, eu vou com o Fernando Eurico é um jornalista muitíssimo experiente em grandes competições, em Jogos Olímpicos, em fases de finais de grandes competições. Já fiz com o Fernando recentemente, fiz no o Campeonato do Mundo de Futebol na Rússia, estivemos os dois, ligámos...
0: É como uma dança, não é?
1: Sim,
0: um
1: sim,
0: bocadinho.
1: Sim, mas estamos bem afinados. Acredita,
0: não, os passos estão treinados.
1: Muito, muito treinados. Quanto a isso, não há problema nenhum. E, portanto, trabalhamos a equipa, como eu costumo dizer... A família unida, missão cumprida. Esta é já um chavão que eu utilizo. Mas é assim mesmo. Muitas vezes eu cedo, outras vezes cedo ele. Entendes? Eu ponho uma proposta na mesa, ele coloca uma proposta na mesa. O que é que vamos fazer hoje? E depois durante o jogo também, como é que vai ser? Podemos fazer moeda ao ar para ver quem fica com uma equipa primeiro e depois na segunda parte. Podemos chegar a um entendimento logo. E depois durante o relato é fácil, porque nós já fizemos vários jogos juntos, portanto, não, esse problema da sintonia, da cumplicidade, dessas dinâmicas de trabalho, tudo isso está muitíssimo garantido, até porque, como disse, já fiz com ele.
0: E trabalha-se fora da mesa de emissão, não é? Isso,
1: sim,
0: quase que tem a ver também com as vossas próprias relações no dia-a-dia.
1: Sim,
0: e no,
1: claro,
0: longo período, esperamos nós, que vocês vão passar também nos Estados Unidos.
1: Está-se a tocar um aspecto fundamental, é que depois daquelas 7, 8, 10 horas de trabalho, 12, é importante também um momento para parar, de lazer, para jantar, para conversar, para falar de outros assuntos. Tudo isso é importante. E isso é o combustível. Isso é o combustível para tu aguentares uma competição tão exigente como aquela, de tantos dias, com tanta pressão, em três países, com uma temperatura, com fuso horário, temperaturas muito difíceis de suportar, não é?
0: Tem de haver química entre vocês.
1: Tem que haver, tem que haver essa química, essa empatia, e também simplicidade. Nós somos duas pessoas simples, muito fácil, muito fácil, muito fácil. Vai ser muito fácil.
0: quase 40 anos de rádio e de relatos. O que é que ainda te pode surpreender?
1: Portugal ser campeão do mundo, isso era top. Acho que isso era icónico, não é? A Maria e a todos aqueles que nos estão a ver,

0: Apita! Apita! Apita!
1: Vamos ter!
0: Apita! Apita! Apita! É campeões! Campeões!
2: Teve que ser!
3: Ainda te emociona ouvir isto?
2: Ah, claro. Emociona a todos.
3: Achas que foi o teu relato mais emocionante sempre?
2: Ah, mas eu acho que eu... Sabes que eu acho que a minha voz e a do Alexandre Afonso fazem parte da história daquele campeonato do mundo e da história da seleção. Isso eu acho que é incontornável. Acho que vamos ficar para sempre também na memória. Eu digo isto com muita humildade. Vamos ficar na memória dos portugueses, porque a nossa voz faz parte também deste sucesso da seleção nacional. Se me arrepia, claro que sim. São imagens que a memória não apaga mais. E aquele minuto 109, quando o João Moutinho toca para o Éder e o Éder remata para o gol, aquilo foi brutal. Só que depois está o Nuno Matos a sair da caixa e o Alexandre Afonso com um registro diferente ali a tentar compensar, a dizer ainda falta. Eu, para mim, Portugal já era campeão do mundo aos 109, mas ainda faltava para os 120, ainda faltava um
3: tu
2: bocadinho.
3: Tu eras basicamente o Ronaldo a saltar às cavalitas do Fernando Santos, não é?
2: Pronto, como queiras, está aí uma imagem. Está aí uma boa imagem. Está
3: Olha, mesmo. Então não consegues assim apontar aquele que foi o relato mais emocionante para ti? Este
2: não,
3: estará com certeza nesse leque, não é?
2: Este é o relato mais... Tu já tocaste aqui num aspecto, aquela noite mágica do duelo entre o Zlatan Ibrahimovic e o Cristiano Ronaldo no
3: Portugal-Suécia
2: foi brutal. Este relato também fica na memória para sempre. O relato recente da final da Liga das Nações que também conquistámos, onde estive com o Walter Madureira e vários outros de clubes também, não é?
3: Achas que houve assim um game changer ou foi uma viragem um bocadinho no teu percurso essa vitória de Portugal no Euro 2016?
2: Não, este é mais um momento, já vinha com um grande elan. Inclusive é quando tu aqui recordaste aquele relato do Portugal-Suécia, eu tinha sido considerado para a TV Globo no Brasil. Tem grandes narradores, como sabemos, e o Brasil é um mercado fortíssimo. Eles votaram como a narração do ano. Portanto, um prémio, uma grande distinção para mim. Portanto, já vinha com um elan bom, com muitos seguidores, pessoas que... Mas foi mais um momento que eu acho que consegui, com o Alexandre Afonso, acho que os dois conseguimos agarrar bem esse momento. E outros virão, E
3: falas aí muito bem dessas distinções, acabaste de vida guarda para receber mais um, não é? Como é que é receber essas... É só mais um prémio ou cada um deles tem algum significado especial para ti?
2: Todos têm muito significado, sabes porquê? Para mim, Portugal não é só Lisboa e Porto. Entendes? Portugal é também Guarda, é também Santarém, é Coimbra, é Aveiro, é Faro. Entendes? É Évora, é Beja, é Porto Alegre e é Setúbal. Eu sou um narrador para todos, do povo. Eu não quero trabalhar para a classe A, nem B, nem C. Eu quero trabalhar para a classe A a Z. E todos aqueles que me ouvem, que estão aqui a ver, sabem que podem contar comigo. Em Portugal, nas ilhas, fora do país, a nossa lusofonia. Como eles são importantes, os povos africanos. Não me esqueço de uma vez chegar à Guiné-Bissau e tinha 5 mil à espera. Cabo Verde.
3: E Cabo Verde
2: Moçambique.
3: Agora no Mundial?
2: Cabo Verde agora, ainda agora estive com a seleção de Cabo Verde, os Tubarões Azuis. Portanto, São Tomé, Angola, todos muito, muito importantes. Os africanos fazem parte da minha história enquanto profissional e valorizam muito o meu trabalho. Eu tenho que estar agradecido a eles, aos povos africanos e à diáspora. Àqueles que, quando veem o jogo da seleção, sofrem mais do que aqueles que estão no país. Entendes? Eu não me esqueço. E já disse isto em várias entrevistas, mas vou mais uma vez realçar. Uma vez estou na Bélgica e vem um imigrante português e que me diz assim: está a ver aqui no braço? Esta foi uma frase sua que eu tive que tatuar no braço. E tu dizes assim: caramba.
3: E que frase é?
2: Não me recordo. Sinceramente, não me recordo. Sei que... Porque eu não me recordo. Sei que olhei, não quis estar ali. Entendes? Sei que era algo que eu tinha tocado no coração daquela pessoa. Podia estar agora aqui a dizer, mas não estava a ser correto. E isso leva-te a parares e a pensar: já percebeste como tu és importante para estas pessoas? Quando eu fui a Paris receber um prémio na Câmara de Paris da comunidade portuguesa a seguir ao Campeonato da Europa 2016, alguém me disse, aliás, várias pessoas me disseram naquela sala onde eu recebi o prémio

0: na Câmara de Paris, então não é todos os dias que se vai receber um prémio à Câmara de Paris, e disse assim: Nuno Matos, aquele relato vosso, para nós, portugueses, a partir deste dia, tudo passa a ser diferente. E quando tu fazes parte, entras na vida das pessoas e podes ajudar as pessoas, isso é fantástico.
1: Então podemos fechar com esta questão do futebol une ou separa as pessoas?
0: Não, futebol une. A união faz a revolução. Tu foste campeão da Europa. Portugal foi campeão da Europa em 2016 devido à sua capacidade de resiliência, de união. E foi isso que fez a diferença. Repara, Portugal foi campeão da Europa depois de 3 empates seguidos. Estiveste fora do campeonato da Europa 2-3 vezes no jogo contra a Hungria. Foste para a fase eliminar e foste superando, foste acreditando, o discurso foi ganhando força, os jogadores estavam unidos em torno de um objetivo que era ser campeão da Europa, tudo aquilo falava uma só voz, o selecionador, enfim, entendes?
1: E... Vamos repetir o feito agora, no Mundial?
0: Eu espero que sim, não é? Mas é difícil, é muito difícil, mas eu espero que sim. Temos uma grande seleção, podemos bater contra qualquer seleção do mundo. Agora, Maria,
1: vamos ser
0: sinceros. Portugal quer muito chegar lá? Quer. Portugal tem condições para chegar? Tem. Mas depois há a Espanha, há a França, há o Brasil, há a Argentina, há a Inglaterra e outras seleções que também querem muito chegar lá. Portanto, vamos com tudo, vamos. Com muita força, sim. Vamos acreditar. Vamos jogo a jogo, porque pode haver uma pedra ou outra no caminho. Hein? Atenção, quando a gente pensa que os Congos desta vida, a seleção do Congo, isto são favas contadas, não é bem assim.
1: Dia 17 de junho estaremos lá para a primeira partida, com uma emissão especial da Antena 1.
0: Muito bem.
1: Tu vais depois entrar com o Fernando Eurico no relato deste Portugal-República Democrática do Congo. Dizer também a todos aqueles que nos ouvem que devem acompanhar as nossas redes sociais e o nosso site, porque, como dizia há pouco, semanalmente ou diariamente, tu e o Fernando Eurico vão ter conteúdos também partilhados nas nossas redes, portanto vão poder acompanhar um bocadinho do que vai ser a vossa,
0: nosso
1: no fundo,
0: trabalho.
1: O vosso trabalho, o vosso percurso e dia a dia nos Estados Unidos neste Mundial 2026. Nuno Matos, muito obrigada.
0: Ah, o prazer
1: foi mais uma vez um gosto conversar contigo.
0: O prazer é meu e poder estar nestas plataformas. Sabes que o digital é o futuro. E eu queria deixar isso bem claro. Hoje em dia, quem não acompanhar o digital.
1: Acho que já é o presente.
0: O presente e o futuro, sim, mas cada vez mais o futuro. Cada vez mais, o futuro passa pelo digital, já é o presente. Mas o futuro, se tu olhares para o futuro, que é o futuro? É o digital. Portanto, aquilo que eu quero dizer é, e eu tenho conseguido acompanhar bem também o digital e chegar às pessoas através do digital. Isto digital é muito importante. Isto veio revolucionar completamente a forma de fazer a rádio e a forma de. Já viste o que é hoje estar a fazer um relato e poder estar ao mesmo tempo, as pessoas poderem estar a acompanhar o meu trabalho? Isso é brutal, porque de antes tudo bem. Só é que quem é? Um no Matos, esta voz, este senhor com 90 anos de idade, e a 70, este 102 quilos deve ter para aí uns 102 quilos, este vozeirão. Hoje em dia não, as pessoas que, afinal, está velhinho, tem ali, mas ainda tem ali o cabelinho e tal. Mas é brutal. E eu acho que este, como disse, o presente está aqui e o futuro também. E podemos chegar hoje tão. Já viste o que é? Faz um relato, passado uns segundos, o teu trabalho já está em todo lado. Hein?
1: Transportas as pessoas também.
0: Transportas
1: para
0: as pessoas
1: Unidos
0: rapidamente.
1: Contigo.
0: Isso é supersónico. Isso é o que os podcasts, o que estas plataformas, estas novas plataformas de streaming, podcast e tudo mais, não é? Que nos vieram oferecer é realmente. É um mundo novo. Um mundo novo, nós temos que nos adaptar. Porque quem não se adaptar, mais uma vez digo, fica pelo caminho. E eu não quero ficar pelo caminho. Quero-me sempre reinventar. Sempre reinventar. E por isso agradeço ter estado aqui. Para mim foi também muito importante. E dar um abraço para todos aqueles que nos ouvem. E estamos juntos, não é? Estamos juntos e
1: o que se espera é que... Vamos lá vencer o Mundial 2026.
0: Vamos tentar.
1: Obrigada, Nuno.
0: Obrigado.
1: Ficamos então com uma das canções que tu escolheste. Pode ser a...
0: Qual?
1: Logical Song?
0: Sim, Supertramp. Faz parte da minha juventude e das noites que passava na discoteca Horta da Fonte, no Cartaz.
1: Vamos a isso.

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1: Estamos a 1 minuto das 9. Agora recordamos o final do Wham. George Michael e Andrew Ridgeley encerravam há 40 anos. Em Londres, no Wembley, uma carreira de grande sucesso em Inglaterra e um pouco por todo o lado. A Cláudia Godinho já chegou. As notícias chegam dentro de instantes.

0: São 9 horas no continente e na Madeira, são 8 nos Açores. Nas notícias.
1: Os sismos na Venezuela já provocaram 1.450 vítimas mortais, são os últimos números anunciados pelas autoridades venezuelanas. O líder do Chega avisa que eventuais aproximações do governo da AD ao Partido Socialista podem ter consequências. André Ventura rejeita ainda as críticas do PS, que falou em namoro entre AD e Chega.
0: Esta hora, em Ponta Delgada, Coimbra e Porto, estão 20 graus, estão 21 no Funchal, estão 22 graus em Lisboa e 27 em Faro. Estas são as notícias na Antena 1, edição das 9, com Cláudia Godinho.
1: Os sismos na Venezuela já fizeram 1.450 mortos. É a mais recente atualização feita pelas autoridades venezuelanas. São mais 20 vítimas mortais do que o balanço divulgado ontem, Andréia Brito.
2: Todos os segundos contam.
3: Estamos em horas críticas, em horas cruciais, para seguir rescatando vidas.
2: O presidente da Assembleia Nacional da Venezuela reforçou que...
3: Cada vida salvada é um milagro.
2: Jorge Rodrigues atualizou o número de vidas perdidas.
3: A cifra de falecidos chega a 1.450 pessoas.
2: Entre mortos, feridos, desalojados e outras situações, quase 13 mil pessoas foram diretamente afetadas pelos sismos, aos quais já se seguiram mais de 500 réplicas.
3: Continuamos, repito, em la búsqueda incessante de pessoas com vida entre a devastação.
2: Quase 800 edifícios ficaram afetados ou colapsaram.
3: Se han afectado 38 hospitais que já estamos rapidamente reparando e 1.645 estruturas de outra índole, puentes, carreteras, etc.
2: Ao mesmo tempo, o governo tem criado abrigos para quem perdeu a casa e tem distribuído comida pela população.
3: Se han distribuído 7.225.000 quilogramos de alimento, se han distribuído também de forma direta 20 mil bolsas de comida.
2: E para quem procura familiares e amigos, o governo criou uma página na internet.
3: A seguinte página web, localizapacientes.com, repito, localizapacientes.com.
2: Um endereço que pode ser utilizado em qualquer parte do mundo e é de todo o mundo que continua a chegar ajuda.
3: Não estamos neste momento atendendo nenhum tipo de consideração, nem de índole política, nem de índole geográfico, nada.
2: Jorge Rodrigues diz por isso que a gratidão da Venezuela será para sempre.
1: Entre as vítimas mortais estão 51 portugueses e luso-descendentes. Em Caracas, o conselheiro das comunidades portuguesas, Alberto Viveiros, passou a noite na rua depois dos dois grandes sismos e já perdeu familiares devido a esta catástrofe.
4: A nossa comunidade está muito abatida. Cada hora vai aparecendo mais um mortos e as famílias estão todas abatidas. Tudo o apoio que se pode dar é pouco, é pouco. As pessoas não têm nada, absolutamente nada, não têm nem documentação nenhuma, pois perderam tudo, só a roupa que tinham postas e inclusive alguma que até assim roupa estavam.
1: Um testemunho do conselheiro das comunidades portuguesas, Alberto Viveiros, a partir de Caraca. Até ao momento, os sismos da Venezuela já provocaram um total de 1.450 mortos. André Ventura avisa que as eventuais aproximações do governo da AD ao Partido Socialista podem ter consequências. A criação da prestação social única foi aprovada na última semana, depois de um acordo entre o PSD e o PS. Na próxima semana, o Parlamento volta a apreciar o decreto sobre a perda de nacionalidade. O líder do Chega alerta para aproximações aos socialistas.
5: O que eu espero é que o PSD e o CDS não deixem passar a oportunidade de assumirmos na sexta-feira uma coisa que nos comprometemos, que é quem vem para Portugal adquire a nacionalidade portuguesa e comete crimes com essa nacionalidade deve perdê-la. Isto não parece ser nem desumano, nem injusto. Quer dizer, nós damos um benefício a uma pessoa que vem de fora, obtém a nacionalidade através de um processo. O que nós propusemos na nossa lei é que se cometer um crime de violação, de terrorismo, de homicídio, perca essa nacionalidade, se tiver outra nacionalidade, evidentemente. Isto é-se-me do mais justo que há. Se o PSD e o CDS também mudarem nisso, significa que se estão a aproximar mais do Partido Socialista do que daquilo que é a visão do Chega. E isso, obviamente, tem consequências.
1: André Ventura também rejeita as críticas deixadas esta tarde pelo líder do PS, que falou em namoro da AD com o Chega.
5: O que é mais curioso de tudo é que, ainda agora tivemos mais um exemplo durante a PSU, de que não foi o Chega que fez nenhuma troca de máscaras com o PSD, foi o Partido Socialista. Mas, na verdade, se virmos bem, Aquilo que o Dr. José Luís Carneiro disse que o PS era, não é o que o PS é, é o que ele gostava que o PS fosse, que era ter a atitude que o Chega tem de coragem, de alternativa e de verdadeiro reformismo, porque se reformismo é ser muleta do governo, aí o PS está muito melhor do que nós e está muito mais à frente. Se reformismo é ser firme nas convicções e querer ter alternativas, então esses somos nós. Repare, quem chumbou esta má legislação laboral não foi o Partido Socialista, foi o Chega, que na verdade garantiu que ela não passasse.
1: Para André Ventura, a verdadeira alternativa e a oposição séria ao governo é o Chega. Declarações na sede nacional do partido, no dia em que são eleitos os novos órgãos de 12 estruturas distritais e regionais do Chega. Também esta tarde, o presidente do PS acusou Luís Montenegro de ter síndrome de Estocolmo em relação ao Chega. Carlos César acusa o primeiro-ministro de preferir lidar com o partido de André Ventura, apesar de ter recorrido ao PS para negociar a prestação social única.
6: A circunstância do PSD ter recorrido ao PS, no caso da PSU, não traduz uma mudança substancial na política portuguesa e na orientação do Governo da República. É preciso não esquecer que, se é verdade que este Governo viveu nos últimos tempos sob sequestro do Chega, é que, apesar de maltratado e enganado sucessivamente pelo Chega, o Dr. Montenegro revela inequivocamente estar tocado pela Síndrome de Estocolmo. Ele, no fundo, gosta deles. Ele, no fundo, voltará para eles.
1: Para Carlos César, presidente do PS, na sociedade portuguesa está cada vez mais evidente que a alternativa ao extremismo não são os menos extremistas, mas os não extremistas, e que isso faz com que a única alternativa ao governo seja mesmo o Partido Socialista. Intervenção na reunião da Comissão Nacional do PS, que aprovou todas as moções sectoriais que foram discutidas esta tarde. O PCP garante que o partido teve um contributo importante no chumbo do pacote laboral. No final de uma reunião do Comitê Central, Paulo Raimundo falou numa conquista significativa e destacou que a vitória é dos trabalhadores, mas também do PCP.
7: A vitória, o chumbo do pacote laboral e a derrota do pacote laboral é uma grande vitória dos trabalhadores, em primeiro lugar. Daqueles que nunca hesitaram, daqueles que tiveram sempre uma confiança enorme de que era possível, mesmo nesta correlação de forças institucional, não desistir da luta, que era possível haver mais força dos trabalhadores do que a força institucional que se encontrasse no Parlamento. E é uma grande vitória da CGTP, que nunca vacilou em todo este processo, pelo contrário, demonstrou a sua força, até diria que acabou com as narrativas, algumas que estavam impostas, e é uma vitória sobre a qual o PCP tem um papel importantíssimo, pela sua determinação, por nunca ter vacilado, por ter feito tudo o que estava ao seu alcance, para, também do ponto de vista institucional, mas também do ponto de vista social, ter contribuído para esta importantíssima derrota.
1: Questionado em conferência de imprensa sobre a aproximação do PS ao governo da AD, depois da aprovação da prestação social única, Paulo Raimundo desvaloriza, diz que o importante são as políticas que são tomadas e classifica a iniciativa liberal de lebre e o Chega de abre-latas.
7: O nosso problema não é com quem é que o governo se aproxima. O nosso problema é quais são as consequências das políticas que são tomadas, independentemente das aproximações. Há uma agenda onde cada um cumpre o seu papel. Até se quiser, assim, até para ser mais gráfico, digo assim, nesse jogo, a iniciativa liberal é a grande lebre, é aquilo que dá a orientação ideológica de fundo, o Chega tem um papel de abre-latas, é o que abre a lata da política, e o governo concretiza a política. Mais marteladamente, menos martelada, concretiza a política. E é isto, é uma agenda comum. Não é um problema de com quem é que o governo se alia, é um problema para que é que o governo se alia, para concretizar o quê. E acho que o Partido Socialista entendeu dar essa mão ao governo. Não é um problema dar a mão ao governo, é um problema dar a mão ao governo para quê?
1: Declarações do secretário-geral do PCP no final de uma reunião do Comitê Central. Continua ativo o incêndio em Freixo de Espada à Cinta, distrito de Bragança. O fogo, com duas frentes ativas, deflagrou por volta das 2 da tarde, numa área de mato, em terreno de difícil acesso. Há 5 aeronaves envolvidas nesta operação. No terreno estão mais de 160 operacionais a combater as chamas. O jogo hoje à noite vai-se ficar a conhecer o campeão nacional de futsal masculino, uma partida entre Benfica e Sporting, que estão frente a frente no Pavilhão da Luz, naquele que é o 5º jogo do play-off. Tanto o Benfica e o Sporting venceram 2 jogos do play-off e hoje decide-se o vencedor. A acompanhar este jogo está o repórter João Santos Correia. Neste momento, João, como é que está o resultado?
8: Jogo empatado, tal como na série da final. 2-2 no pavilhão da Luz. O Benfica esteve a vencer por 2-0 quando no 7º minuto da primeira parte aponta dois golos em 28 segundos. Primeiro por Gugiel, o guarda-redes, a fazer um grande golo, e André Coelho também de meia distância a fazer 2-0 para a equipa do Benfica. O Sporting conseguiu reduzir distâncias ainda no primeiro tempo a 5 minutos e 38 segundos do intervalo com o golo de Tomás Passo. O empate chegou por Diogo Santos aos 5 minutos da segunda parte, e agora, como houve, é o Benfica quem toma a dianteira do marcador. Silvestre a aproveitar uma bola solta pelo guarda-redes do Sporting no interior da área para devolver liderança à equipa do Benfica. 13 minutos e 25 segundos para o fim do jogo. Benfica 3, Sporting 2.
1: João Santos Correia a acompanhar este jogo Benfica-Sporting, um jogo que vai definir o campeão nacional de futsal masculino. Benfica leva para já a vantagem nesta partida. Julian Barnes passou hoje pelo Festival Literário Babel, no Porto. O aclamado autor britânico falou do ato de escrever e do que quer deixar aos leitores, depois do anunciado último romance, A Partida. E o jornalista João Coraceiro assistiu a esta sessão.
9: No momento do adeus literário, Julian Barnes aponta para a sinfonia do epílogo.
10: Sinto que já disse tudo o que tinha para dizer, toquei todas as notas. Todos os meus livros continuam a ser editados. Tive um percurso muito feliz.
9: E lembra o que escreveu Turgenev, A Vida? A vida é também renunciar, abdicar, mesmo das ambições literárias. A doença, um raro tipo de cancro no sangue, mostrou que a energia já não é a mesma, mas desse diagnóstico, incurável, mas controlável, Barnes vê nele o espelho da existência.
11: That's like life.
9: A vida, de novo a vida, ela segue agora por outros capítulos, a crítica ou o ensaio, de igual para igual.
10: Não tento dizer aos leitores como devem viver. Estou ao mesmo nível que eles, é uma parceria.
9: Com Turgenev e Tchekhov, o jovem leitor Barnes aprendeu mais sobre amor do que em algum outro lado. Com Dostoiévski, em O Crime e Castigo, o que há de mais umbilical.
10: Lembro-me muito bem de ter pensado: isto tem muito mais a ver com a vida real do que vestir um uniforme cá aqui e correr pela vegetação. Tudo isso é falso, a ficção é verdadeira.
9: Uma verdade que sempre procurou em cada início.
10: A primeira página de um livro é, de certa forma, a mais importante. É com ela que se estabelece a ligação com o leitor, o nível de intimidade que se pretende.
9: A plateia cheia de leitores, a dada altura, ergue livros de Julian Barnes. Braços e mais braços cortam o ar do Porto.
1: Julian Barnes falou para uma plateia cheia no Festival Literário Babel, esta tarde no Porto. O Festival Babel termina amanhã.
0: Ao ritmo certo. Cláudio Godinho, as notícias na Antena 1, num simultâneo com a RTP, Antena 1, Açores e Madeira, a RTP África e a RTP Mundo. Toda a informação está disponível e atualizada em noticias.rtp.pt. São 9 horas e 13 minutos, a continuação de um bom domingo, bom início de semana. Se estiver de férias, boas férias connosco.
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0: E é domingo à noite, Carolina de Deus e Jimmy P. Depois...

chama-se Quem Cá Está. A contribuição vocal de Catarina Salinas, dos Best Youth, para uma canção de Márcia. É mais uma das primeiras desta hora na Rádio que Liga Portugal. Mais tarde, já depois das 11, chega mais um episódio de Olhos Bem Fechados com Rui Alves de Sousa. E agora recordamos uma das canções mais emblemáticas do início dos 90 em terras britânicas, os Pulp.

0: Jarvis Cocker e os ingleses Pulp neste Common People.
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0: Casar é para esquecer. Casar é para esquecer, cantam os vizinhos. E assim chegamos às 9h34. É tempo para espreitarmos o que o tempo meteorológico nos reserva para esta segunda-feira. No continente, o céu vai estar pouco nublado ou limpo, subida da temperatura, vento mais intenso nas terras altas e faixa costeira ocidental. Madeira com céu pouco nublado, os Açores, céu com boas abertas em todo o arquipélago. Temperaturas máximas para amanhã, Ponta Delgada 23 graus, máxima de 26 para o Funchal, o Porto chega aos 28, Coimbra espera uma máxima de 30 graus, máxima de 31 para as cidades de Lisboa e Faro.
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0: Seguimos com Ed Sheeran, Eyes Closed. Depois recebemos Beatriz Pessoa.

0: Beatriz Pessoa, Não Me Espanta.
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Mala Música morreu. São Pedro e Miguel Araújo na Antena 1 e agora recordamos Caju, ainda o último álbum da brasileira Lineker.

cada vez mais perto das 10 na RTP Antena 1. O som da brasileira Lineker, ainda Caju, um disco com 2 anos e ainda uma digressão que passou recentemente pela cidade da Maia na 7ª edição do Festival North, ou do North Festival, como preferirem. Ouvimos Veludo Marrom de Lineker, atrás São Pedro e Miguel Araújo em Mal a Música Morreu. E até às notícias chega Pedro Abrunhosa neste Se Eu Fosse Um Dia o Teu Olhar. As notícias chegam à hora certa com Cláudia Godinho.

0: Se eu fosse um dia o teu olhar. Pedro Brunhosa. Notícias dentro de instantes.
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0: Eram e são 22 horas no continente e na Madeira, 9 nos Açores, esta hora nos títulos.
2: Sobe o número de portugueses e lusodescendentes que perderam a vida nos sismos da Venezuela, já são 53. Neste noticiário vamos ter reportagem do enviado especial da Antena 1 à Venezuela, Daniel Catalão. O Benfica é bicampeão nacional de futsal masculino, uma vitória conquistada esta noite, depois da derrota do Sporting no último jogo do play-off. Sobe para 53 o número de portugueses e lusodescendentes que morreram vítimas dos sismos na Venezuela. De acordo com um balanço do Ministério dos Negócios Estrangeiros, entre os 53 mortos estão 8 crianças e 45 adultos. Estão também desaparecidos ou incontactáveis 83 portugueses ou lusodescendentes. Ao todo, os sismos na Venezuela já fizeram 1.450 mortos. São mais 20 vítimas mortais do que o balanço divulgado ontem, André Brito.
3: Todos os segundos contam.
4: Estamos em horas críticas, em horas cruciais, para seguir rescatando vidas.
3: O presidente da Assembleia Nacional da Venezuela reforçou que
4: cada vida salvada é um milagre.
3: Jorge Rodrigues atualizou o número de vidas perdidas.
4: A cifra de falecidos chega a 1.450 pessoas.
3: Entre mortos, feridos, desalojados e outras situações, quase 13 mil pessoas foram diretamente afetadas pelos sismos, aos quais já se seguiram mais de 500 réplicas.
4: Continuamos, repito, na busca incessante de pessoas com vida entre a devastação.
3: Quase 800 edifícios ficaram afetados ou colapsaram.
4: Se han afectado 38 hospitais que já estamos rapidamente reparando e 1.645 estruturas de outra índole, puentes, carreteras, etc.
3: Ao mesmo tempo, o governo tem criado abrigos para quem perdeu a casa e tem distribuído comida pela população.
4: Se han distribuído 7.225.000 quilogramos de alimento. Se han distribuído também de forma direta 20 mil bolsas de comida.
3: E para quem procura familiares e amigos, o governo criou uma página na internet.
4: A seguinte página web, localizapacientes.com, repito, localizapacientes.com.
3: Um endereço que pode ser utilizado em qualquer parte do mundo e é de todo o mundo que continua a chegar ajuda.
4: Não estamos, neste momento, atendendo nenhum tipo de consideração, nem de índole política, nem de índole geográfico, nada.
3: Jorge Rodrigues diz por isso que a gratidão da Venezuela será para sempre.
2: Milhares de infraestruturas e edifícios estão destruídos ou danificados na Venezuela. Os sismos deixaram um rastro de destruição nas ruas, como testemunhou o enviado especial da Antena 1 à Venezuela, Daniel Catalão.
5: O que não ficou arrasado tem cicatrizes profundas, edifícios que não vão voltar a ser habitáveis. Alguns estão completamente destruídos, outros estão inclinados a cair para os vizinhos. Outros têm a parte do central dos pisos desaparecidos, caiu o teto e esmagou completamente o resto do edifício. A rua comercial principal de Cátia Lamar, que é uma estância turística, ora, a rua comercial é irreconhecível para quem nunca a conheceu, porque as lojas desapareceram, basicamente. E agora o que sobra? Gente. Gente à procura de vida, mas sem grande esperança. Gente à procura de morte, para poder dar um enterro a quem morreu. Ou gente à procura de mantimentos, de comida e água, porque tudo falta. São eles que pegam nas ferramentas e, voluntariamente, fazem o trabalho de procura. É possível presenciar tudo isto devido a uma abertura do regime da Venezuela. Não foi fácil entrar no país, mas a verdade é que estão a acolher os jornalistas internacionais. Pela falta de voos para Caracas, uma vez que o aeroporto está ainda encerrado, está fechado, porque sofreu danos estruturais nos edifícios. Entrar na Venezuela é uma aventura. Eu entrei por Cúcuta, levei 18 horas, 14 de carro, para poder chegar ao destino. Cúcuta é na Colômbia e depois há muitos controlos policiais. Aqui não se mede a distância em quilómetros, mas mede-se em tempo. Tudo isto, como disse, fruto de alguma mudança do regime, de tal forma que Organizaram mesmo as visitas dos jornalistas. Primeiro, como está decretado o estado de emergência, não deixam que os jornalistas vão livremente para esta zona mais afetada pelo terremoto, mas a verdade é que organizaram, criaram credenciais e há autocarros que permitem levar os jornalistas ao local, fazer o trabalho sem controlo e depois regressar. Mesmo os jornalistas venezuelanos reconhecem que hoje podem dizer coisas que em fevereiro não podiam.
2: O enviado especial da Antena 1 à Venezuela, Daniel Catalão, a trazer um relato das ruas de Catelamar, em La Guaira, Venezuela. André Ventura avisa que eventuais aproximações do governo da AD ao Partido Socialista podem ter consequências. A criação da prestação social única foi aprovada na última semana, depois de um acordo do PSD com o PS. Na próxima semana, o Parlamento volta a apreciar o decreto sobre a perda de nacionalidade. O líder do Chega alerta para as aproximações aos socialistas.
6: O que eu espero é que o PSD e o CDS não deixem passar a oportunidade de assumirmos na sexta-feira uma coisa que nos comprometemos, que é: quem vem para Portugal adquire a nacionalidade portuguesa e comete crimes com essa nacionalidade deve perdê-la. Isto não parece ser nem desumano, nem injusto. Quer dizer, nós damos um benefício a uma pessoa que vem de fora, obtém a nacionalidade através de um processo. O que nós propusemos na nossa lei é que se cometer um crime de violação, de terrorismo, de homicídio, perca essa nacionalidade, se tiver outra nacionalidade, evidentemente. Isto parece-me do mais justo que há. Se o PSD e o CDS também mudarem nisso, significa que se estão a aproximar mais do Partido Socialista do que daquilo que é a visão do Chega. E isso, obviamente, tem consequências.
2: André Ventura também rejeita as críticas deixadas esta tarde pelo líder do PS, que falou em namoro da AD com o Chega.
6: O que é mais curioso de tudo é que ainda agora tivemos mais um exemplo durante a PSU de que não foi o Chega que fez nenhuma troca de máscaras com o PSD, foi o Partido Socialista. Mas, na verdade, se virmos bem, aquilo que o Dr. José Luís Carneiro disse que o PS era, não é o que o PS é o que ele gostava que o PS fosse, que era ter a atitude que o Chega tem de coragem, de alternativa e de verdadeiro reformismo, porque se reformismo é ser muleta do governo, aí o PS está muito melhor do que nós e está muito mais à frente. Se reformismo é ser firme nas convicções e querer ter alternativas, então esses somos nós. Repare, quem chumbou esta má legislação laboral não foi o Partido Socialista, foi o Chega, que na verdade garantiu que ela não passasse.
2: Para André Ventura, a verdadeira alternativa e oposição séria ao governo é o Chega. Declarações na sede nacional do partido no dia em que são eleitos os novos órgãos de 12 estruturas distritais e regionais do Chega. Também esta tarde, o presidente do PS acusou Luís Montenegro de ter síndrome de Estocolmo em relação ao Chega. Carlos César acusa o primeiro-ministro de preferir lidar com o partido de André Ventura, apesar de ter recorrido ao PS para negociar a prestação social única.
7: A circunstância do PSD ter recorrido ao PS, no caso da PSU, não traduz uma mudança substancial na política portuguesa e na orientação do Governo da República. É preciso não esquecer que, se é verdade que este Governo viveu nos últimos tempos sob sequestro do Chega, é que, apesar de maltratado e enganado sucessivamente pelo Chega, o Dr. Montenegro revela inequivocamente estar tocado pela síndrome de Estocolmo. Ele, no fundo, gosta deles. Ele, no fundo, voltará para eles.
2: Intervenção na reunião da Comissão Nacional do PS, que aprovou esta tarde todas as moções sectoriais que foram discutidas. Mais de 150 operacionais combatem o incêndio que lavra numa zona de mato no concelho de Freixo de Espada à Cinta, que já está a ceder aos meios. Em declarações à agência Lusa, o comandante dos bombeiros de Freixo de Espada à Cinta, no distrito de Bragança, disse que o incêndio tem duas frentes ativas e, apesar de as chamas estarem a ceder, o comandante ressalvou que a noite será de muito trabalho e vigilância. O Benfica conquistou o 10º título de campeão nacional de futsal masculino, é o segundo consecutivo. As Águias conquistaram o título após uma vitória frente ao Sporting esta noite no Pavilhão da Luz, um jogo acompanhado pelo repórter da Antena 1, João Santos Correia. Boa noite, João. É uma festa de vermelho
8: que continua a ser festejada no Pavilhão da Luz, isto porque poucos minutos depois da taça ter sido entregue à equipa do Benfica, houve invasão da quadra por parte de muitos adeptos que estavam nas bancadas do Pavilhão da Luz a assistir a este jogo que o Benfica venceu por 4-3 frente ao Sporting, alcançando assim o bicampeonato e o triplete, juntando esta conquista à Taça de Portugal e à Taça da Liga. O Benfica chega assim ao seu 10º título de campeão nacional de futsal com essa vitória por 4-3, golos de Gugiel, de André Coelho, de Silvestre e de Cucci para o Sporting. Marcou Tomás, passou Diogo Santos e Tomás passou com um bis. Vitória do Benfica por 4-3. A festa promete prolongar-se no Pavilhão da Luz com mais de 1000 pessoas, provavelmente neste momento, a pisar a quadra do pavilhão, fazendo a festa juntamente com os jogadores.
2: João Santos Correia, o repórter da Antena 1, que acompanhou esta partida, esta final. O Benfica conquista assim o 10º título de campeão nacional de futsal masculino. É o 2º consecutivo. E o primeiro país a chegar aos oitavos de final do Mundial de Futebol é o Canadá. O Canadá que venceu a África do Sul com um golo de Eustáquio nos descontos. Está assim nos oitavos de final do Mundial, onde vai jogar com o vencedor do jogo entre Países Baixos e Marrocos. Julian Barnes passou hoje pelo Festival Literário Babel, no Porto, e foi perante uma plateia cheia que o aclamado autor britânico falou da relação com os leitores e do ato de escrever, depois do anunciado último romance, A Partida, João Coraceiro.
9: No momento do adeus literário, Julian Barnes aponta para a sinfonia do epílogo.
10: Sinto que já disse tudo o que tinha para dizer, toquei todas as notas. Todos os meus livros continuam a ser editados. Tive um percurso muito feliz.
9: E lembra o que escreveu Turgenev, A Vida?
11: Life is a matter of renunciation.
9: A vida é também renunciar, abdicar, mesmo das ambições literárias. A doença, um raro tipo de cancro no sangue, mostrou que a energia já não é a mesma, mas desse diagnóstico,
11: incurable, but manageable,
9: incurável, mas controlável, Barnes vê nele o espelho da existência.
11: That's like life.
9: A vida, de novo a vida, ela segue agora por outros capítulos, a crítica ou o ensaio, de igual para igual.
10: Não tento dizer aos leitores como devem viver. Estou ao mesmo nível que eles. É uma parceria.
9: Com Turgenev e Tchekhov, o jovem leitor Barnes aprendeu mais sobre amor do que em algum outro lado. Com Dostoevsky, em O Crime e Castigo, o que há de mais umbilical.
10: Lembro-me muito bem de ter pensado: isto tem muito mais a ver com a vida real do que vestir um uniforme cá aqui e correr pela vegetação. Tudo isso é falso. A ficção é verdadeira.
9: Uma verdade que sempre procurou em cada início.
10: A primeira página de um livro é, de certa forma, a mais importante. É com ela que se estabelece a ligação com o leitor, o nível de intimidade que se pretende.
9: A plateia cheia de leitores, a dada altura, ergue livros de Julian Barnes. Braços e mais braços cortam o ar do Porto.
2: Depois de uma carreira de 45 anos, Barnes despede-se dos romances. O Festival Babel, no Porto, termina amanhã.
0: Cláudia Godinho. As notícias na Antena 1, num simultâneo com a RTP, Antena 1 Açores e Madeira, a RTP África e a RTP Mundo. Toda a informação está em permanência em noticias.rtp.pt. Dez horas, 13 minutos. A continuação de um bom domingo, o resto de um excelente fim de semana na companhia da Rádio Liga Portugal.
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0: À entrada, Olivia Dean. Depois, Edmundo Inácio.

Esta foi a escolhida para abrirmos esta hora na Antena 1. Olivia Dean com este Dive. E agora é Edmundo Inácio.

0: sempre mais Portugal na Antena 1. Ouvimos Sol e Lua com os HMB.
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0: Your husband is coming.
1: 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Ray. Já a seguir Mesa e depois João Só e Tiago Nogueira. A continuação de um bom domingo com a Rádio Coliga Portugal.

0: 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Agora vamos espreitar o que o tempo nos reserva para esta segunda-feira. Então, no continente, o céu vai estar pouco nublado ou limpo, subida da temperatura com vento mais intenso nas terras altas e na faixa costeira ocidental. Na Madeira, céu com poucas nuvens. Nos Açores, há céu nublado, mas com boas abertas. Não está prevista chuva em nenhuma das 9 ilhas dos Açores. Quanto às temperaturas máximas, Ponta Delgada amanhã 23 graus, no Funchal 26, no Porto 28, Coimbra 30, máxima de 31 graus para Lisboa e Faro.
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0: E agora seguimos com os Waterboys.

0: Este é o som dos Virgem Suta, Bárbara e Ken, registro acústico. Atrás ouvimos Matias Damásio, como antes, e ainda A Man Is In Love, pelos escoceses da Waterboys. Agora algumas sugestões.
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0: viagem de domingo à noite na sua Antena 1. Este é Feels Like I'm Falling in Love, os Coldplay. Atrás, a passagem de mar, a contribuição de Constança Quinteiro para os Quant. E agora recordamos este mais raro, Silva.
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duas do Brasil, agora que estamos mais perto das 11. Baiana de Gema com Simone e Silva com Mais Raro. Esta Inês Marques Lucas traz-me o verão a casa. Depois das notícias, de olhos bem fechados com Rui Alves de Sousa.

0: Inês Marques Lucas. Antes das notícias, vamos recordar o que o tempo nos reserva para esta segunda-feira. A semana começa no continente com céu pouco nublado ou limpo, subida da temperatura, vento mais intenso nas terras altas e na faixa costeira ocidental. Na Madeira, céu pouco nublado, nos Açores, céu com boas abertas. Temperaturas máximas, segunda-feira começa em Ponta Delgada com 23 graus, no Funchal máxima de 26, Porto 28, máxima de 30 para Coimbra, Lisboa e Faro chegam aos 31 graus. Recordo, de olhos bem fechados, com o Alves de Sousa, logo depois das notícias que chegam dentro de instantes.
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0: Onze horas no continente e na Madeira, 10 nos Açores. Nas notícias.
2: O Benfica é bicampeão nacional de futsal masculino, uma vitória conquistada esta noite depois da derrota do Sporting no último jogo do play-off. O Canadá é o primeiro país a chegar aos oitavos de final do Mundial de Futebol. Venceu a África do Sul por 1-0. Sobe o número de portugueses e lusodescendentes que perderam a vida nos sismos na Venezuela. Já são 53. Estão também desaparecidos ou incontactáveis 83 portugueses ou lusodescendentes.
0: Agora estão 18 graus em Coimbra, 19 no Porto, 20 em Lisboa, Funchal e Ponta Delgada. Estão 25 em Faro. Notícias na Antena 1 às 11 com Cláudia Godinho.
2: O Benfica sagrou-se bicampeão nacional de futebol ao vencer no jogo decisivo da final do play-off o Sporting por 4-3. É a primeira vez em 18 anos que o Benfica se torna bicampeão. No final do jogo, o treinador do Benfica, Cassiano Klein, diz que é um momento muito importante.
3: Como treinador, foi sem dúvida um dos grandes momentos da minha vida. Eu digo que foi o maior, humildemente foi o maior, porque você chegar em outro país, ser acolhido e passar por esse desafio de bater a equipe do Sport, né? Vocês sabem que a equipe do Sport vinha num momento muito, muito bom, e nós conseguimos competir muito bem com eles, e esse bicampeonato acho que coroa muito o trabalho de todo mundo.
2: O Benfica conseguiu assim vencer o campeonato de futsal no quinto jogo do play-off frente ao Sporting. As Águias são bicampeãs depois de ganharem por 4-3 o jogo desta noite. O Canadá é o primeiro país a chegar aos oitavos de final do Mundial de Futebol. Esta noite o Canadá venceu por 1-0 a África do Sul com um golo de Eustáquio nos descontos. O Canadá está assim nos oitavos de final do Mundial, onde vai jogar com o vencedor do jogo entre Países Baixos e Marrocos, jogo que acontece na terça-feira. Sobe para 53 o número de portugueses e lusodescendentes que morreram vítimas dos sismos na Venezuela. De acordo com o novo balanço do Ministério dos Negócios Estrangeiros, entre os 53 mortos estão 8 crianças e 45 adultos. Estão também desaparecidos ou incontactáveis 83 portugueses ou lusodescendentes. Milhares de infraestruturas e edifícios estão destruídos ou danificados na Venezuela. Os sismos deixaram um rastro de destruição nas ruas, como testemunhou o enviado especial da Antena 1 à Venezuela, Daniel Catalão.
4: O que não ficou arrasado tem cicatrizes profundas, edifícios que não vão voltar a ser habitáveis. Alguns estão completamente destruídos, outros estão inclinados a cair para os vizinhos. Outros têm a parte central dos pisos desaparecidos, caiu o teto e esmagou completamente o resto do edifício. A rua comercial principal de Cátia Lamar, que é uma estância turística, ora, a rua comercial é irreconhecível para quem nunca a conheceu, porque as lojas desapareceram, basicamente. E agora o que sobra? Gente. Gente à procura de vida, mas sem grande esperança. Gente à procura de morte, para poder dar um enterro a quem morreu. Ou gente à procura de mantimentos, de comida e água, porque tudo falta. São eles que pegam nas ferramentas e, voluntariamente, fazem o trabalho de procura.
2: Ao todo, os sismos na Venezuela já fizeram 1.450 mortos. São mais 20 vítimas mortais do que o balanço divulgado ontem, André Brito.
5: Todos os segundos contam.
6: Estamos em horas críticas, em horas cruciais, para seguir resgatando vidas.
5: O presidente da Assembleia Nacional da Venezuela reforçou que
6: cada vida salvada
7: É um milagre.
5: Jorge Rodríguez atualizou o número de vidas perdidas.
7: A cifra de falecidos chega a 1.450 pessoas.
5: Entre mortos, feridos, desalojados e outras situações, quase 13 mil pessoas foram diretamente afetadas pelos sismos, aos quais já se seguiram mais de 500 réplicas.
7: Continuamos, repito, em la búsqueda incessante de pessoas com vida entre a devastação.
5: Quase 800 edifícios ficaram afetados ou colapsaram.
7: Se han afectado 38 hospitais que já estamos rapidamente reparando e 1.645 estruturas de outra índole, puentes, carreteras, etc.
5: Ao mesmo tempo, o governo tem criado abrigos para quem perdeu a casa e tem distribuído comida pela população.
7: Se han distribuído 7.225.000 quilogramos de alimento, se han distribuído também de forma direta 20 mil bolsas de comida.
5: E para quem procura familiares e amigos, o governo criou uma página na internet.
7: A seguinte página web, localizapacientes.com, repito, localizapacientes.com.
5: Um endereço que pode ser utilizado em qualquer parte do mundo e é de todo o mundo que continua a chegar ajuda.
7: Não estamos neste momento atendendo nenhum tipo de consideração, nem de índole política, nem de índole geográfico, nada.
5: Jorge Rodríguez diz por isso que a gratidão da Venezuela será para sempre.
2: 1.450 mortes é o último balanço das autoridades venezuelanas. 53 são portugueses ou lusodescendentes. André Ventura avisa que eventuais aproximações do governo da AD ao Partido Socialista podem ter consequências. A criação da prestação social única foi aprovada na última semana, depois de um acordo do PSD com o PS. Na próxima semana, o Parlamento volta a apreciar o decreto sobre a perda de nacionalidade. O líder do Chega alerta para aproximações aos socialistas.
8: O que eu espero é que o PSD e o CDS não deixem passar a oportunidade de assumirmos na sexta-feira uma coisa que nos comprometemos, que é quem vem para Portugal adquire a nacionalidade portuguesa e comete crimes com essa nacionalidade deve perdê-la. Isto não parece ser nem desumano nem injusto. Quer dizer, nós damos um benefício a uma pessoa que vem de fora, obtém a nacionalidade através de um processo. O que nós propusemos na nossa lei é que se cometer um crime de violação, de terrorismo, de homicídio, perca essa nacionalidade, se tiver outra nacionalidade, evidentemente. Isto parece-me do mais justo que há. Se o PSD e o CDS também mudarem nisso, significa que se estão a aproximar mais do Partido Socialista do que daquilo que é a visão do Chega. E isso, obviamente, tem consequências.
2: André Ventura também rejeita as críticas deixadas esta tarde pelo líder do PS, que falou em namoro da AD com o Chega.
8: O que é mais curioso de tudo é que ainda agora tivemos mais um exemplo durante a PSU de que não foi o Chega que fez nenhuma troca de máscaras com o PSD, foi o Partido Socialista. Mas, na verdade, se virmos bem, aquilo que o Dr. José Luís Carneiro disse que o PS era, não é o que o PS é, é o que ele gostava que o PS fosse, que era ter a atitude que o Chega tem de coragem, de alternativa e de verdadeiro reformismo, porque se reformismo é ser muleta do governo, aí o PS está muito melhor do que nós e está muito mais à frente. Se reformismo é ser firme nas convicções e querer ter alternativas, então esses somos nós. Repare, quem chumbou esta má legislação laboral não foi o Partido Socialista, foi o Chega, que na verdade garantiu que ela não passasse.
2: Declarações na sede nacional do Chega no dia em que foram eleitos os novos órgãos de 12 estruturas distritais e regionais do partido. Mais de 150 operacionais combatem o incêndio que lavra numa zona de mato no concelho de Freixo de Espada à Cinta, que já está a ceder aos meios. Em declarações à Agência Luz, o comandante dos bombeiros de Freixo de Espada à Cinta, no distrito de Bragança, disse que o incêndio tem duas frentes ativas e, apesar de as chamas estarem a ceder, o comandante ressalvou que a noite será de muito trabalho e vigilância. A DECO considera positiva a notícia do prolongamento dos apoios do Governo à compra de botijas de gás por parte de famílias vulneráveis. O prazo do apoio terminava no final deste mês de junho, mas a Ministra do Ambiente e Energia avançou em entrevista à Antena 1 e ao Jornal de Negócios que o apoio foi alargado por mais 3 meses até ao final de setembro. Natália Nunes, da Associação de Defesa do Consumidor, diz que esta é uma boa notícia.
9: Nós sabemos que a botija solidária tinha um apoio de 15 euros, a verdade é que durante 3 meses passou a 25 euros. E a verdade é que isso faz toda a diferença naquilo que é o orçamento das famílias, em especial daquelas mais vulneráveis. E, portanto, o facto de agora ter anunciado manter este apoio durante mais 3 meses é muito positivo.
2: Faz toda a diferença para as famílias que vivem em situação mais precária, defende Natália Nunes, que diz que muita gente não tem conhecimento deste apoio e que deveria ser mais divulgado.
9: Apostar aqui na grande divulgação desta medida, porque aquilo que nós, DECO, verificamos é as famílias a terem, a cumprirem os requisitos para ter acesso a este apoio, mas a não beneficiar dele, precisamente porque muitas vezes desconhecem quais são os procedimentos que devem adotar precisamente para ter acesso a este apoio. E não nos podemos esquecer que há sempre aqui um grande entrave neste apoio, que é o facto de as famílias terem que ter o dinheiro para pagar a botija do gás e depois é que vão ser reembolsadas deste apoio.
2: O apoio solidário é de 25€ por botija de gás. A compra é feita inicialmente pelos consumidores. A devolução dos 25€ será feita depois.
0: Cláudia Godinho. 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
0: Também ali estamos. Está a começar mais uma hora na Rádio Coliga Portugal. A seguir, de olhos bem fechados.
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0: Rui Alves de Sousa.
12: Estamos agora reunidos para mais uma viagem pelos sons do cinema. Eu sou o Rui Alves de Sousa e estamos de olhos bem fechados.
13: Mr. Owen Fletcher, this is Amanda Ray Ross. I represented your Aunt Belle Fletcher.
14: Good old Aunt Belle. How the hell is she?
13: She's deceased, Mr. Fletcher.
14: Oh. Well, I guess she could be better.
12: A primeira banda sonora de hoje leva-nos a 1989. Fletch, o herdeiro, é Chevy Chase a repetir o papel do repórter linguarudo do filme Assassínio por Encomenda, de 1985, ou Fletch no original. Aqui o Fletch é isso mesmo, um herdeiro, e a herança é o tema desta comédia de Michael Ritchie, que voltou a contar com música de um daqueles compositores que associaremos sempre aos anos 80. Vamos ouvir os temas de Errol Faltermeyer e vão perceber exatamente o que eu estou a dizer. É assim que começamos a viagem de hoje.

E dos anos 80 vamos até 68, A Pele de um Malandro, filme de Don Siegel, protagonizado por Clint Eastwood, uma espécie de cowboy que chega à grande cidade, um tipo antiquado a lidar com a modernidade, hippies e tudo mais naquele final de anos 60. Não é dos filmes mais memoráveis de Don Siegel e de Clint Eastwood, mas teve uma banda sonora à maneira de Lalo Schifrin. Homenageámos o compositor por aqui neste programa há umas semanas depois da sua morte, mas há sempre muito mais para ouvir de Lalo Schifrin e por isso ficamos com o tema deste, Coogan's Bluff.

0: Andamos a saltar de década em década, agora vamos 10 anos para a frente, 1978, e um filme de ficção científica.
1: Is the only way to keep something alive is to become everything I hate. 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
0: Capricórnio 1, filme de Peter Hyams sobre um tema que ainda faz parte da nossa atualidade, a ideia de colonizar Marte, e aqui uma missão que pode ter falhado e uma alternativa para a concretizar, pelo menos aos olhos de quem investiu nela. O filme, que não é dos mais lembrados da ficção científica dos anos 70, é algo peculiar, tem um elenco de luz com Elliot Gould, James Brolin e também O.J. Simpson lá pelo meio. Mas enfim, não lembramos O.J. Simpson pelas melhores razões. Vamos ficar com o tema deste Capricórnio 1. A banda sonora foi composta pelo grande Jerry Goldsmith.

Muitas vezes a caça às bandas sonoras que faço para este programa faz-se de temas de filmes que eu não vi, como é o caso de Kamikaze, filme de Didier Grousset, ao qual cheguei por causa da banda sonora de Éric Serra. Curiosamente, um dos escritores deste Kamikaze é Luc Besson, realizador para o qual Éric Serra fez muitas bandas sonoras memoráveis. Este filme, um thriller de ficção científica sobre um cientista que transforma um sistema de televisão numa máquina mortífera, não é muito lembrado, mas achei piada à banda sonora. O filme é de 1986.

0: Vamos agora até 1970, continuando no cinema francês e com Choque de Titãs.
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0: Em Borsalino reuniram-se duas grandes estrelas, Alain Delon e Jean-Paul Belmondo, vozes e filmes pelas bandas sonoras que são recorrentes neste De Olhos Bem Fechados, uma superprodução de época que nos leva à Marselha dos anos 30, uma história de gangsters que é um veículo para estes dois atores, ou foi um veículo para estes dois atores. A realização de Borsalino, que depois teve uma sequela, Borsalino e Companhia, é de Jacques Deray. A música é do grande Claude Bolling. Vamos ficar aqui com dois temas que o compositor fez para esta história de criminosos.

Continuamos com Alain Delon, agora com L'Insoumi, o Indomável, filme de 1964, realizado por Alain Cavalier, dono de uma obra extensa e multifacetada. Começou na ficção, agora tem-se dedicado mais a vários documentários autobiográficos, mas este, o Indomável, pega no trauma da Guerra da Argélia para nos falar de uma personagem enigmática com a qual simpatizamos, apesar de não ser grande pessoa. É a magia do cinema e, além de ser um filme muito interessante, o Indomável tem outra particularidade. É que os Smiths foram buscar inspiração ao final do filme para a capa do seu The Queen Is Dead. Mas o Indomável, que eu pude ver recentemente pela primeira vez numa retrospectiva da Cinemateca dedicada a Alain Delon, uma retrospectiva feita em parceria com a Festa do Cinema Francês, vi o filme e percebi que é muito mais do que apenas uma curiosidade do seu tempo e da obra de Alain Delon. Vale a pena ver, como também vale a pena ouvir a música que Georges Delerue compôs para esta história, com um belo anti-herói.

Estamos de olhos bem fechados a viajar pelos sons do cinema nesta viagem 95 com o título Vícios Privados, Públicas Virtudes. Andámos a passear por entre as décadas de 60 e 80. Vamos agora apenas atrás 5 anos, em 2020, com um filme de terror e de ficção científica chamado Come True. Abre os olhos, filme de Anthony Scott Burns sobre uma adolescente em fuga que depois se vai envolver num pesadelo que também tem a ver com os seus sonhos. A música do filme é dos Electric Youth e contou com a participação do próprio realizador. Só por ela vale a pena descobrir este filme. Vamos ficar então com um tema da banda sonora.

0: Voltamos à década de 60 com Sidney Lumet.
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0: O agiota de 64 tem Rod Steiger num papelaço como um agiota que sofre o trauma de ter passado pelo Holocausto, sobreviveu, mas as marcas do que viu e do que viveu nunca o vão abandonar. O filme é sobre isso, é uma experiência intensa do ator. O Sidney Lumet era muito bom a trabalhar os atores e aqui é um ótimo exemplo disso. A banda sonora deste agiota foi composta por Quincy Jones.

Agora vamos ao cinema alemão. O último filme de Rainer Werner Fassbinder, Quer Ele, um Pacto com o Diabo, lançado depois da morte precoce do realizador em 1982, inspirado pelo texto de Jean Genet, foi um filme que marcou a década de 80 pelo seu olhar à homossexualidade numa altura em que não era muito normal haver filmes de grande público a abordarem essas temáticas. Pierre Rabhan fez a banda sonora deste filme. Vamos ficar com um dos seus temas e ainda há mais um instrumental para ouvir nesta hora.

0: Continuamos na década de 80 agora com uma comédia, com um conto de fadas à mistura.
1: I will go up to the six-fingered man and say, hello, my name is Inigo Montoya. 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
0: Quem conhece A Princesa Prometida, de Rob Reiner, a partir de um romance de William Goldman, que também escreveu o argumento, reconhece esta célebre frase dita por Mandy Patinkin, o filme que tem Cary Elwes e Robin Wright num conto de fadas que um avô conta à neta, o avô que é Peter Falk, e é um filme belíssimo, encantador, dos melhores de Rob Reiner. Quem fez a banda sonora foi o frontman dos Dire Straits, Mark Knopfler.

0: E terminamos, como sempre, com uma canção que nos leva a 2012.
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0: É Albert Finney que faz uma participação especial em Skyfall, o terceiro filme de Daniel Craig como James Bond, o agente secreto 007, e o filme que também elevou a personagem a uma dimensão emocional diferente. Eu já não vejo o filme desde a estreia, mas marcou-me muito. Foi o filme que me fez gostar da saga James Bond. A canção que abre o filme, todos os filmes de James Bond têm uma canção na sua abertura e uma sequência de créditos iniciais marcante, e esta eu arrisco-me a dizer que é das melhores canções do universo de 007, Skyfall, letra de Paul Epworth. Quem fez a música e deu a voz foi Adele. É assim que nos despedimos, a imaginar o que é que será ser um agente secreto que vai na volta e também tem segredos do seu passado que não quer que ninguém saiba. Até à próxima!

Nesta hora ouvimos De Olhos Bem Fechados, mais um episódio de Rui Alves de Sousa, e este o som de Ryuichi Sakamoto, até às notícias.

0: 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Meia-noite no continente e na Madeira, são 11 horas nos Açores. Cláudia, o que dizem as notícias a esta hora?
1: Sobe o número de portugueses e lusodescendentes que perderam a vida no sismo na Venezuela, são 53. Estão também desaparecidos ou incontactáveis 83 portugueses ou lusodescendentes. O Benfica é bicampeão nacional de futsal masculino, uma vitória conquistada esta noite depois da derrota do Sporting no último jogo do play-off.
0: Estas são as notícias na Antena 1, edição à meia-noite, com Cláudia Godinho.
1: Sobe para 53 o número de portugueses e lusodescendentes que morreram vítimas dos sismos na Venezuela. De acordo com o novo balanço do Ministério dos Negócios Estrangeiros, entre os 53 mortos estão 8 crianças e 45 adultos. Estão também desaparecidos ou incontactáveis 83 portugueses ou lusodescendentes. Milhares de infraestruturas e edifícios estão destruídos ou danificados na Venezuela. Os sismos deixaram um rastro de destruição nas ruas, como testemunhou o enviado especial da Antena à Venezuela, Daniel Catalão.
2: O que não ficou arrasado tem cicatrizes profundas, edifícios que não vão voltar a ser habitáveis. Alguns estão completamente destruídos, outros estão inclinados a cair para os vizinhos. Outros têm a parte central dos pisos desaparecidos, caiu o teto e esmagou completamente o resto do edifício. A rua comercial principal de Katia Lamar, que é uma estância turística, ora, a rua comercial é irreconhecível para quem nunca a conheceu, porque as lojas desapareceram, basicamente. E agora o que sobra? Gente. Gente à procura de vida, mas sem grande esperança. Gente à procura de morte, para poder dar um enterro a quem morreu. Ou gente à procura

0: de mantimentos, de comida e água, porque tudo falta. São eles que pegam nas ferramentas e voluntariamente fazem o trabalho de procura.
1: Ao todo, os sismos na Venezuela já fizeram 1.450 mortos. São mais 20 vítimas mortais do que o balanço divulgado ontem, André Brito.
2: Todos os segundos contam.
3: Estamos em horas críticas, em horas cruciais, para seguir rescatando vidas.
2: O presidente da Assembleia Nacional da Venezuela reforçou que...
3: Cada vida salvada é um milagre.
2: Jorge Rodrigues atualizou o número de vidas perdidas.
3: A cifra de falecidos chega a 1.450 pessoas.
2: Entre mortos, feridos, desalojados e outras situações, quase 13 mil pessoas foram diretamente afetadas pelos sismos, aos quais já se seguiram mais de 500 réplicas.
3: Continuamos, repito, na busca incessante de pessoas com vida entre a devastação.
2: Quase 800 edifícios ficaram afetados ou colapsaram.
3: Se han afectado 38 hospitais que já estamos rapidamente reparando e 1.645 estruturas de outra índole, puentes, carreteras, etc.
2: Ao mesmo tempo, o governo tem criado abrigos para quem perdeu a casa e tem distribuído comida pela população.
3: Se han distribuído 7.225.000 quilogramos de alimento. Se han distribuído também de forma directa 20 mil bolsas de comida.
2: E para quem procura familiares e amigos, o governo criou uma página na internet.
3: A seguinte página web, localizapacientes.com, repito, localizapacientes.com.
2: Um endereço que pode ser utilizado em qualquer parte do mundo e é de todo o mundo que continua a chegar ajuda.
3: Não estamos, neste momento, atendendo nenhum tipo de consideração, nem de índole política, nem de índole geográfico, nada.
2: Jorge Rodrigues diz por isso que a gratidão da Venezuela será para sempre.
1: 1.450 mortes é o último balanço das autoridades venezuelanas. 53 são portugueses e ou lusodescendentes. Foram eleitos os novos presidentes das distritais do Chega. Patrícia Almeida, deputada na Assembleia da República, é a nova líder do Chega Lisboa. Já Luís Coraceiro venceu no Porto, derrotando o deputado Rui Afonso, que até aqui era o presidente da distrital. Em Setúbal, por exemplo, Nuno Valente, presidente da Câmara do Montijo, destronou o deputado Nuno Gabriel no cargo. Já José Paulo Sousa, atualmente vereador na Câmara de Silves, é o novo líder da distrital de Faro. As eleições internas no Chega decorreram este domingo. Em nota enviada à comunicação social, o partido enaltece o que diz ser o espírito democrático e o compromisso demonstrados com o futuro do Chega. Para a semana, no próximo domingo, estão marcadas as eleições para as restantes estruturas distritais, entre elas Viseu, Coimbra, Leiria ou Beja. Mais de 150 operacionais combatem um incêndio que lavra numa zona de mato, no concelho de Freixo de Espada à Cinta, que está a ceder aos meios. Em declarações à Agência Luz, o comandante dos bombeiros de Freixo de Espada à Cinta, no distrito de Bragança, disse que o incêndio tem duas frentes ativas e, apesar de as chamas estarem a ceder, o comandante ressalvou que a noite será de muito trabalho e vigilância. A DECO considera positiva a notícia do prolongamento dos apoios do Governo à compra de botijas de gás por parte de famílias vulneráveis. O prazo do apoio terminava no final deste mês de junho, mas a Ministra do Ambiente e Energia avançou em entrevista à Antena 1 e ao Jornal de Negócios que o apoio foi alargado por mais 3 meses até ao final de setembro. Natália Nunes, da Associação de Defesa do Consumidor, diz que esta é uma boa notícia.
4: Nós sabemos que a botija solidária tinha o apoio de 15 euros. A verdade é que durante 3 meses passou a 25 euros. E a verdade é que isso faz toda a diferença naquilo que é o orçamento das famílias, em especial daquelas mais vulneráveis. E, portanto, o facto de agora ter anunciado manter este apoio durante mais 3 meses é muito positivo.
1: Faz toda a diferença para as famílias que vivem em situação mais precária. Natália Nunes diz que muita gente não tem conhecimento deste apoio e que deveria ser mais divulgado. O apoio solidário é de 25 euros por botija de gás. A compra é feita inicialmente pelos consumidores. A devolução dos 25 euros será feita depois. O Benfica sagrou-se bicampeão nacional de futsal ao vencer no jogo decisivo da final do play-off contra o Sporting por 4-3. É a primeira vez em 18 anos que o Benfica se torna bicampeão. No final do jogo, o treinador do Benfica, Cassiano Klein, diz que este foi um momento muito importante.
5: Como treinador, foi sem dúvida um dos grandes momentos da minha vida. Eu digo que foi o maior, humildemente foi o maior, porque você chegar em outro país, ser acolhido e passar por esse desafio de bater a equipe do Sport, né? Vocês sabem que a equipe do Sport vinha num momento muito, muito bom. e nós conseguimos competir muito bem com eles e esse bicampeonato acho que coroa muito o trabalho de todo mundo.
1: O Benfica conseguiu assim vencer o campeonato de futsal no quinto jogo do play-off frente ao Sporting. As Águias são bicampeãs depois de ganharem por 4-3 o jogo desta noite frente ao Sporting. O Canadá é o primeiro país a chegar aos oitavos de final do Mundial de Futebol. Esta noite o Canadá venceu por 1-0 a África do Sul com um golo de Eustáquio nos descontos. O Canadá está assim nos oitavos de final do Mundial, onde vai jogar com o vencedor do jogo entre Países Baixos e Marrocos, uma partida que acontece na terça-feira.
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13: Viva! E aqui se abre a nossa alma lusa. E hoje é tempo de terminarmos a conversa que iniciámos na semana passada com Otávio Fonseca. Ele é o autor da edição mais recente em livro e em disco da obra de Adriano Correia de Oliveira. Um livro notável e 5 CDs que reeditam a obra discográfica completa de Adriano Correia de Oliveira. Vamos fechar a conversa hoje. 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Pode chegar lá através da nossa aplicação RTP Play. Alma Lusa, emissão de Edgar Canelas.

0: Rosa de Sangue, Adriano Correia de Oliveira. Volto à conversa com Otávio Fonseca. Então, do Gente daqui de agora, estamos em 1971. A música é do José Nis, a letra de Luís Andrade. Mais outra vez, Luís Andrade aqui a reencontrar-se com a edição discográfica do Adriano Correia de Oliveira. Cantiga de Amigo. Estávamos aqui a falar de música tradicional, e nem a propósito esta canção Cantiga de Amigo vai buscar o nome às Cantigas de Amigo, por exemplo, vai lá atrás à história da música portuguesa. Mas aqui estamos num outro momento.
1: Mas não é por acaso.
0: Não é por acaso.
1: O Luís de Andrade, repara, a elegia é uma letra camoniana, não é?
0: Sim.
1: O Luís de Andrade era tal e qual como o José Afonso, tinham a nostalgia dos trovadores, não é? tanto ao nível poético musical. E portanto aqui isto é uma cantiga de amigo que nos remete para a Idade Média, ou mais tarde, talvez para o Renascimento, mas já com uma forma atual, não é? Ele tenta misturar, como agora se diz, fundir, não é?
0: Sim.
1: Fundir os climas da música antiga com a realidade da época, não é? Com as situações atuais, não é?
0: Muito bem, vamos ouvir então esta cantiga de amigo.

0: E antes de que o tempo nos fuja, Otávio Fonseca, fazemos aqui um parênteses nesta viagem através de músicas ou com ligação às músicas para falar de um Adriano que não conhecíamos e que nos dá a conhecer, o Otávio Fonseca, através deste seu trabalho. E há aqui o Adriano também. Eu li alguns aí, acho que numa entrevista recente do Otávio Fonseca, que o Adriano, como criador, como homem também, tinha sido ou estava um bocadinho ofuscado pela grandeza da sua capacidade interpretativa, do que era como intérprete e até da sua voz. Que outro Adriano é que nós devemos conhecer ou a que devemos dar atenção, Otávio Fonseca, a partir, nomeadamente, deste seu trabalho notável de pesquisa?
1: Por um lado, perceber que o Adriano era muito mais que um grande intérprete, não é? Que era um excelente compositor e era um excelente instrumentista, não é? Mas eu depois, no fim do livro, quer dizer, eu li muitas vezes, não é? E para tornar mais simples, cada vez mais simples, e depois eu senti que havia uma coisa que faltava. Que é, digamos, o estado de espírito do Adriano, o que se sente no que ele fez, nas atitudes que tomava e nas canções que cantava e na forma como cantava, que é a generosidade. Né? E de facto, nós temos exemplos de situações de dificuldade económica em que ele, mesmo assim, mesmo precisando de dinheiro, ele cantava gratuitamente, não é? Por uma questão, ele, no fundo, o que ele pensava era partilhar-as. Ele queria transmitir às pessoas os seus valores, não é? E era isso que interessava. Se tinha uma voz fabulosa ou não, isso pouco incomodava, porque ele nunca não exibia. Ele não cantava para exibir a voz, ele cantava para exibir as canções, não é? Para exibir as ideias que estavam dentro das canções. E essa generosidade que ele tinha na prática, no concreto, também tinha na forma de cantar. Aquilo é despegado de tudo. Aquilo era um canto fantástico, era despegado de tudo. Ele eram os valores, acima de tudo, que lhe interessava partilhar e comunicar, não é?
0: E é esse Adriano que precisamos de conhecer também, não é? E que está aqui bem patente. Há mais dois temas que ainda vamos ouvir, mas eu estava aqui sempre a folhear o livro enquanto vou ouvindo o Otávio Fonseca. Há discos que são depois editados, já depois do 25 de Abril. Há aqui dois discos que eu pessoalmente não tinha dado muita atenção, não conhecia assim tão bem. Lembro-me de ter ouvido as canções. Já estou a falar de Notícias de Abril, de 78. Canção do Lindo, de 83. Vejo aqui no livro e cito que em 1978 a Orfeu registrou dois discos de Adriano Correia de Oliveira, o single Notícias de Abril, o LP Cantigas Portuguesas. Este último só viria a ser publicado em 1980. Qual é a última edição exatamente? Porque me perdi. É esta de 1980? Há uma posterior em 83? Quais são as últimas
1: Não.
0: edições que o Otávio Fonseca tem registadas
1: Ora,
0: do Adriano?
1: vamos tentar
0: Sim.
1: explicar isso.
0: Ordenar estas datas, sim.
1: Para já podemos começar por isto, por aquela tal lista de Orfeu, de Ornella Trindade. Por exemplo, nós temos provas documentais de que, de facto, o Cantigas Portuguesas, eu não consegui foi saber porquê, o Cantigas Portuguesas foi gravado em 78 e só foi publicado em 80. Houve aqui um problema qualquer que ninguém me conseguiu explicar, mas existe e há pessoas que sabem qual foi o problema, mas não quiseram dizer qual foi o problema. Tudo bem, não há problema nenhum. O disco está referido na lista do Ornella Trindade com a referência de 1978. Muito bem. Portanto, quando foi gravado e foi-lhe dada aquela numeração. Portanto, e a numeração está perfeitamente dentro das referências de 78. E só foi publicado em 80.
0: O tal disco que vinha com
1: o tal
0: uma.
1: single, não é? Que ele gravou. Isso fazia parte de um projeto que ele tinha com Alfredo Vieira de Sousa, que faleceu este ano, acho eu. Um projeto que era fazer canções a partir de notícias do jornal depois do 25 de Abril. Portanto, eles iam fazer um álbum com essas canções, Primeiro tinham lançar o Orfeu lançou essas duas canções em 78 e depois havia mais duas que estavam prontas e que não foram editadas e que o Arnaldo Trindade aproveitou a coletânea, aquela coletânea Memória de Adriano e lançou um outro single dentro dessa coletânea que só podia ser vendido junto com o single e que pertence ao mesmo projeto com Alfredo Vieira de Sousa, não é? Portanto, são
0: Sim.
1: quatro canções desse projeto que não ficou acabado, só ficou com essas quatro canções, que foi um trabalho feito em 78, não é? Em 83 foi porque havia, de facto, ainda duas canções que não estavam publicadas e aproveitaram e puseram como single dentro dessa coletânea, não é?
0: Haverá ainda, Otávio Fonseca, haverá ainda edições, gravações inéditas, algures, sei lá, feitas na Orfeu, o Arnaldo Trindade, haverá ainda aí alguma coisa que de repente vai aparecer como um tema, uma gravação inédita do Adriano?
1: Eu penso que não,
0: Não?
1: mas não tenho nenhuma informação sobre isso,
0: Sim.
1: nem a viúva me referiu qualquer coisa desse género, não é?
0: Sim. Agora, eu tenho feito ao longo destes anos com as reedições da Amália, com o Frederico Santiago, tem aparecido. A Amália tem gravações por
1: Pois
0: tudo
1: é.
0: quanto é sítio. Mas há coisas extraordinárias. E tem havido coisas bem interessantes. Agora estou a falar um bocadinho aqui à parte, porque as reedições, os inéditos que têm aparecido da Amália, são coisas extraordinárias. Aliás, às vezes até
1: Pois.
0: mais interessantes e muito mais bonitos até do que aqueles que depois escolheram para a edição, mas pronto. Bom, vamos andando. Outro dos temas que o Otávio Fonseca trouxe, e vamos fechando esta escolha de 10 temas, Tejo que levas as águas, música do Adriano, letra de Manuel da Fonseca, estamos em 1975 e este tema, o que é que lhe merece? Como é que quer enquadrá-lo aqui?
1: Pois, mais uma vez, para chamar a atenção do Adriano compositor, não é? Porque
0: Exato.
1: isto é uma coisa, é uma canção, é tal, é um monumento também, é um monumento, a letra também do Manuel da Fonseca também é um monumento, e a música é um monumento, e a atuação do Carlos Paredes é outro monumento. Portanto, é de facto esta canção. Correndo o risco de pôr algumas canções óbvias, não podia deixar de estar nesta seleção por todos esses motivos, mas principalmente para vermos a qualidade do compositor, o que me fez pensar porque é que ele compôs tão pouco, não é? E
0: Sim.
1: muitos dos projetos que ele tinha e que não chegou e que não pôde concretizar por ter morrido.
0: Ele morreu, tinha 40 anos, por aí.
1: Tinha exatamente
0: 40.
1: 40 anos. Portanto,
0: Pois. Foi
1: também não
0: uma
1: havia.
0: vida
1: Não...
0: demasiado breve. Se calhar a faceta de compositor teria
1: Pois.
0: sido reforçada se tivesse vivido mais tempo,
1: Mas
0: não
1: lá
0: é?
1: está, nesses projetos a composição, uns eram com o Janisa, outros eram
0: Sim, sim,
1: com o
0: sim, sim.
1: Fausto. Outro... E a pergunta que faço é, que fiz no fim desse trabalho, é porque é que ele compôs tão pouco e porque é que ele tocou tão pouco nos discos. É, porque ele, por exemplo, mesmo quando é acompanhado pelo Ripato, ele podia perfeitamente ter feito uma segunda viola, não é? E não fez, quer dizer, não sei, lá está.
0: Duas perguntas que ficam sem resposta,
1: Pois,
0: de
1: é
0: algum
1: aquilo que
0: modo.
1: nós falámos no início, não é? Não temos cá as pessoas para fazer as perguntas que eu gostava de
0: Claro.
1: fazer ao Zeca, ao Carlos Paredes e a ele. Não temos.
0: Muito bem. Otávio, e para o final escolheu um tema, há pouco falávamos de música tradicional, um tema que vai beber à música tradicional de uma forma muito intensa, Viravelha, um tema popular. Porque é que escolheu este tema para aqui, para a nossa conversa, como final da conversa? O que é que
1: Eu
0: este Viravelha, que é
1: quase que
0: música
1: estava à espera que
0: tradicional,
1: me perguntasse porque
0: com toda a sua energia, com toda a sua intensidade? Mas sim.
1: eu estava à espera que me fizesse a pergunta assim, porque é que fez esta provocação?
0: Para mim, como eu gosto muito de música tradicional, para mim não é provocação, é assim uma espécie,
1: Não,
0: eu diria
1: é que
0: mais uma cereja em cima de um bolo ou qualquer coisa do
1: eu
0: género.
1: digo que é uma provocação porque este disco tem canções fantásticas, não é? Da tradição oral.
0: Sim.
1: E esta é das mais simples. Mas como é que é possível dar esta volta a uma canção tão simples, não é? A interpretação dele, que é muito, muito, que tem muito a ver com as interpretações dos ranchos folclóricos, mas não tem os mesmos,
0: Sim.
1: problemas de maneira nenhuma, não é?
0: Não.
1: Isto é uma interpretação fantástica. E depois tem o arranjo, em que se calhar o papel principal foi do Pedro Caldeira Cabral, porque são os instrumentos de sopro antigos que fazem aqui um efeito, é uma festa, não é? Isto é uma festa. E é uma festa medieval. Não é uma festa, uma festa atual, mas medieval. Não
0: Medieval,
1: é? Naquela.
0: exato.
1: Aquilo é de facto uma canção muito simples de solidó, uma canção de solidó, que de repente se transforma nesta coisa, nesta festa que nunca mais acaba, não é?
0: E que é escolhida para a abertura do álbum Cantigas Portuguesas. É o primeiro tema
1: Exatamente.
0: do lado A.
1: E que é, sabe que ele chegou, pelo menos eu li num dos livros do Mário Correia, que ele chegou a ser acusado de entrar na onda da música folclórica que estava na
0: Sim,
1: moda, não é?
0: sim, sim, sim.
1: E quando isto é um disparate completo, porque uma música tradicional esteve sempre na obra do Adriano. Portanto,
0: Claro, claro.
1: se há coisa que
0: E é
1: nos
0: uma
1: pode
0: música
1: acusar.
0: riquíssima. E de algum modo, se calhar, o Adriano e outros, mas também o Adriano, dá o impulso, digamos assim, para grupos que haveriam de nascer. Estou a
1: Exato,
0: lembrar-me de repente da
1: exato.
0: Brigada Vítor Jara, por exemplo.
1: Exato, exato.
0: Ele vem daqui, do Adriano, do Zeca, de outros, esta chamada de atenção, atenção, gente mais nova, a música tradicional portuguesa tem muito que se lhe diga, não é?
1: Mas este disco
0: Todo cheio
1: está
0: deles.
1: todo instrumentado nessa base,
0: Sim,
1: não é?
0: sim, sim.
1: Portanto, é uma outra forma de abordar a música folclórica, não é?
0: Muito bem.
1: Completamente diferente do que estava. Porque, por exemplo, a Brigada, um dos argumentos fortes da Brigada era exatamente procurar os instrumentos que tinham a ver com as regiões das canções que eles abordavam,
0: Exato,
1: não é?
0: exato.
1: Portanto, digamos que eles passavam a limpo as coisas que nós ouvíamos nas recolhas, não é? Aqui não, aqui é o Fausto, principalmente o Fausto, com uma ajuda preciosa do Pedro Caldeira Cabral, dá uma dimensão completamente diferente a estas canções, não é?
0: Muito bem. Otávio Fonseca, assim numa espécie de recado para músicos, para criadores, para a gente mais nova que está por aí, alguns deles já fizeram isso e vão fazendo isso. A obra do Adriano Correia de Oliveira não é para ficar só aqui, e dar-nos o prazer, já seria muito de ouvir, de descobrir, redescobrir. Isto é uma espécie de barro, que pode ser e deve ser trabalhado por gerações, até de muitas áreas musicais. Qual é a sua perspectiva sobre isto?
1: Pois não tenho ideia que aconteça com o Adriano o que está a acontecer com o José Afonso, não é? Repare que neste momento o José Afonso é o autor mais cantado em Portugal, mas de longe, quer dizer, não tem comparação possível. As pessoas talvez não tenham bem a noção, mas quem acompanha as coisas na internet, as versões que se vão fazendo e os discos que vão saindo, uns inteiros, outros com algumas canções dele, é uma loucura. Felizmente é uma bela
0: Sim, sim, sim,
1: loucura o que
0: sim,
1: está a acontecer
0: sim, sim.
1: à música do José Afonso. Não penso que isso vá acontecer com a música do Adriano, mas merecia também
0: Não está a acontecer, mas poderá acontecer, porque a obra, estes temas, estas canções têm uma plasticidade, têm uma riqueza suficiente para poder ser trabalhadas com os devidos cuidados, claro. Mas a obra
1: Pois.
0: merece isso e é capaz disso, não é?
1: Bem, isso eu desejava.
0: Algumas destas
1: Desejava
0: canções,
1: muito.
0: enfim, aquelas de uma fase mais recente, nós já as ouvimos por aí noutras versões, mas de facto há aqui uma. Esta obra está muito numa zona de sombra ainda, não é? Merece mais luz e merece
1: Pois está.
0: mais atenção.
1: E mereciam, portanto, nós temos um património de música popular incrível e mereciam, esse património merecia ser regularmente mostrado na nossa rádio, na televisão.
0: É verdade, é verdade. Otávio Fonseca, foi um prazer tê-lo aqui à conversa, uma conversa que podia ser duplicada, triplicada, as histórias são muitas, mas elas estão muitas delas contadas neste trabalho que serviu de base ou de pretexto para estarmos aqui a conversar. Adriano, a obra, eu não vou aqui acrescentar a obra definitiva, porque eu acho que não é definitiva, porque o próprio Otávio Fonseca reconheceu que se calhar ainda vai descobrir mais coisas sobre o Adriano que não descobriu até ao momento desta edição, não é? Mas é uma obra. Olha, vamos fechar então com o Viravelho, fechamos em festa, porque entre muitas
1: Sim.
0: outras coisas, a obra, a herança do Adriano Correia de Oliveira também também é uma festa. E, portanto, é um bom pretexto para fecharmos esta conversa. Um abraço,
1: e
0: Otávio.
1: Muito obrigado.
0: Foi um
1: abraço
0: gosto.
1: E muito obrigado.
0: Obrigado.

E assim fechámos uma conversa com Otávio Fonseca, o autor deste trabalho, Adriano Correia de Oliveira, a obra, um livro notável, a edição discográfica completa em 5 CDs. 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
1: O PS insiste que o Governo está aliado dos problemas do país e promete que, até ao final da sessão legislativa, vai avançar com propostas, desde logo para combater o aumento do custo de vida. Garantia deixada no arranque das jornadas parlamentares do PS, esta noite em Sintra, onde os socialistas querem dar prioridade a matérias como a habitação, o aumento dos preços e os combustíveis, João Alexandre.
2: São propostas anunciadas e repetidas no início das jornadas parlamentares como ponto de partida às festas de São Pedro no Conselho de Sintra.
3: É um dos santos populares, esta possibilidade de estar com as pessoas, de as ouvir, mas depois de ir às associações, de andar nos transportes públicos, de estar nas empresas, de ir aos hospitais, preparar um bom balanço da sessão legislativa e, claro, a partir daqui ir construir propostas. É aquilo que queremos fazer.
2: Nas propostas do PS, aponta o líder parlamentar Eurico Brilhante Dias, medidas para fazer face ao aumento do custo de vida.
3: Para que se possa apoiar as pessoas na área alimentar, nos combustíveis, em particular com grande enfoque também no apoio aos agricultores e ao gasóleo agrícola, porque sentimos que as pessoas estão a viver pior, o país não melhorou, o rendimento não chega. E é por isso que nós vamos apostar nessa área. Vamos também fazer na área da habitação.
2: Medidas que esperam os socialistas possam ajudar o Governo a mudar de rumo.
3: O Governo tem andado alheado da realidade do país. E esse alheamento é prejudicial aos portugueses. E um partido alternativa, como é o Partido Socialista, uma oposição responsável, mas que é, acima de tudo, alternativa, vamos reforçar as nossas propostas. É assim que terminaremos esta sessão legislativa no debate do Estado da Nação, onde vamos mais uma vez dizer ao Governo que o país está pior e que eles têm vindo a aliar desses problemas.
2: No arranque das jornadas parlamentares do PS em Sintra, com os socialistas a remeterem para mais tarde quaisquer questões ligadas ao orçamento do Estado.
3: O orçamento será no seu momento. Muito obrigado.
2: Numa noite com direito a passeio do grupo parlamentar pelas festas de São Pedro, ao lado do secretário-geral José Luís Carneiro.
1: Esta segunda-feira, as jornadas do PS, que se realizam até terça-feira na área metropolitana de Lisboa, começam com uma viagem na linha de Sintra, às 8 da manhã, entre a Portela de Sintra e o Rossio, em Lisboa. Sobe para 53 o número de portugueses e lusodescendentes que morreram vítimas dos sismos na Venezuela. De acordo com um balanço do Ministério dos Negócios Estrangeiros,